e ensinar até que eu vá. E ainda, tem cuidado de ti mesmo e da doutrina e persevera nestas coisas. Quem tem perseverado nesta doutrina que você aprendeu de Jesus, levanta a mão então e vai aplaudindo. Então persiste em ler, persiste em ler, aprenda, pratique a palavra de Deus. Aleluia. Veja que combinação extraordinária. Vida, doutrina, perseverança. Não basta doutrina sem vida. Não basta experiência sem doutrina. Não basta começar sem perseverar. A igreja, ela é chamada a guardar e transmitir a verdade. Josué capítulo 1, versículo de número 8. Não se aparte da tua boca o livro desta lei. Antes, medita nele dia e noite, para que tenhas cuidado de fazer conforme tudo quanto nele está escrito. Por quê? Então farás prosperar o teu caminho. Ô, meus irmãos, quem guarda a palavra, quem medita na palavra, ela guia, ela orienta e ainda prospera a vida daqueles que nela medita. Salmo 119, versículo 11. Escondi a tua palavra no meu coração para eu não pecar contra ti. 1 Timóteo 4, versículo 15. Medita estas coisas, ocupa-te nelas, para que o teu aproveitamento seja manifesto a todos. Tem cuidado de ti mesmo e da doutrina. Persevera nestas coisas, porque fazendo isto te salvará tanto a ti mesmo, como também aqueles que te ouvem. Aleluia! Se você ler e meditar, você será salvo. E aquelas pessoas também que te ouvirem alcançarão salvação. Vai aplaudindo, vai adorando, vai exaltando. Medita, ocupa-te nelas, aleluia, persevera, porque através delas será salvo. Aleluia. Ô, glória. Nós vemos aqui que Paulo fala com Timóteo, para Timóteo receber, para Timóteo permanecer e também transmitir. Timóteo representa o movimento contrário ao desaprendizado. Nós não podemos desaprender aquilo que aprendemos de Cristo. A sua história não começa no púlpito. Irmãos, interessante aqui que o apóstolo Paulo, ele lembra, em 2 Timóteo capítulo 1, versículo 15, da fé que primeiramente habitou, não foi em Timóteo. A fé habitou primeiro na sua avó Lóide, depois na sua mãe, Eunice. Depois em 2 Timóteo 3,15, lembra que Timóteo conhecia as sagradas letras desde a sua meninice. Então naquela casa tinha avó, tinha mãe, agora alcança Timóteo.
E agora Paulo então entra na sua história. Timóteo acompanha o apóstolo, meus irmãos. Ele observa o sofrimento de Paulo. Ele aprende a doutrina bíblica. Ele vê igrejas sendo estabelecidas. Ele começa a experimentar as dificuldades ministeriais. E quando Paulo está próximo da sua morte, ele não entrega a Timóteo uma nova religião, ele não entrega a Timóteo uma nova revelação, ele diz: tu, porém, permanece naquilo que aprendeste. Paulo estava dizendo: eu não vou te entregar nada novo hoje, é para você colocar em prática, é para você permanecer naquilo que aprendeu. E depois, meus irmãos, e o que de mim, entre muitas testemunhas ouviste, confia-o a homens fiéis, que sejam eles idôneos para também ensinarem outras pessoas. Então veja aqui a profundidade disso. A verdade passa por gerações. Nós vemos a avó Lloyd, nós vemos a mãe Eunice, e agora chega onde? A Timóteo. Três gerações, depois Paulo, depois Timóteo, homens fiéis e os demais, os outros. Timóteo não deveria ser simplesmente um depósito, ele deveria ser uma ponte. Ele recebe, ele permanece, ele pratica e ele transmite. Aleluia! Será que nós estamos recebendo? Será que estamos permanecendo? Será que nós estamos praticando e transmitindo a palavra que nós recebemos? Levanta a sua mão e aplaude o nome de Deus. Oh glória! Oh glória a Deus! Oh glória! Estamos transmitindo aquilo que recebemos. É a gente olhar para dentro de nós e perguntarmos: aquilo que eu recebi continua vivo dentro de mim? E está alcançando quem vem depois de mim? Vamos pegar um exemplo de um pai. Aquele pai que trabalha para deixar patrimônio para os seus filhos. Não é errado deixar patrimônio. Talvez ele organiza imóveis, ele faz economia, ele faz investimentos, ele planeja uma boa formação acadêmica para os seus filhos. Meus irmãos, tudo isso pode ser responsável. Mas existe aqui uma pergunta ainda maior: que fé seus filhos receberão dele?

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7: Vinte e uma horas e 15 minutos.
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9: É o Espírito Santo trazendo a nossa memória aqui hoje. Talvez Deus não esteja querendo ensinar algo completamente novo para a igreja aqui hoje. Deus está falando com a igreja. Volte aquilo que eu te ensinei. Em Apocalipse 2, versículo 5, Jesus falou com a igreja de Éfeso. Lembra-te, pois, onde caíste, e arrepende-te, e pratica as primeiras obras. Irmãos, o perigo não está apenas em esquecer aquilo que aprendemos, mas em continuar sabendo a verdade, enquanto o coração já não caminha mais nela. Por isso, examine sua direção, o que Deus lhe ensinou, que precisa a voltar a governar a sua vida a partir de hoje. Volte hoje à palavra, volte hoje à obediência, volte hoje à proximidade com Cristo. Permaneça naquilo que você aprendeu até o fim, porque aquele que perseverar até o fim será salvo, diz a palavra. Palavra do Senhor, então permaneça, então permaneça, então permaneça fiel, permaneça fiel até o fim. Aleluia. Deus abençoe vocês, que o Espírito Santo prossiga falando melhor em cada coração. Não saiam da palavra, permaneçam na palavra. Deus abençoe vocês, irmãos. Deus abençoe. Pode aplaudir, pode adorar, pode glorificar. Eu sei que eu estou pregando para crentes, mas eu não posso encerrar este culto sem fazer o apelo, sem fazer o convite. Eu quero chamar você que ouviu esta simples mensagem. Esta mensagem é simples, a mensagem do Evangelho é simples, mas é a mensagem mais poderosa que existe. É a única mensagem que tem o poder de transformar a sua vida. Eu quero convidar você, que entrou aqui hoje, quem sabe pela primeira vez, ou já frequenta os nossos cultos há dias, meses, quem sabe até anos. Eu quero te convidar hoje a tomar a maior e melhor decisão da sua vida. Abrir o coração e entregar sua vida para Jesus. Eu quero convidar a você hoje a ser um homem salvo, uma mulher salva em Cristo Jesus. Tem alguém para Jesus nesta noite? Ouvinte, abra o coração e deixa Jesus entrar. Irmãos internautas, abra seu coração e deixa Jesus entrar. Ele quer mudar a sua história. Tem alguém nesta noite para Jesus? Não tem? Que Deus abençoe vocês. Alô, estúdio, tem palmas? Pode aplaudir. Irmãos internautas, Deus abençoe. Quarta-feira, 9 da manhã, eu estarei aqui de volta com vocês. Venham participar conosco. Desde o dia em que aceitei Jesus, canta!

0: graças a Jesus.
1: Diz a Bíblia em Romanos 10, 17. A fé vem pelo ouvir a palavra de Deus.
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4: 21 horas e 20 minutos.

21h24 na capital carioca. Boa noite pra você, pra sua casa, pra sua família. Acabamos de ouvir uma palavra poderosíssima da parte do nosso Deus com o consagrado homem de Deus, pastor Antônio dos Santos. Palavra esta digna de toda aceitação. E aqui na nossa igreja pentecostal, Deus Amor, os cultos são ao vivo, a transmissão é ao vivo, tudo acontece ao vivo e você fica por dentro de tudo através do programa Voz da Libertação, 102.9 FM, e também através da 1030M Rádio Capital, emissoras que levam o amor à palavra de Deus até o ambiente da sua casa, do seu lar, da sua família. E ao som da Priscila Santana, você pode estar ouvindo agora os louvores, melhores lançamentos da nossa gravadora MC Music, Faz Descer o Céu, CD Oasis. Você pode estar acompanhando através da IPDA Play ou através do YouTube, Facebook, Instagram. São os canais que a nossa igreja tem e lá você fica por dentro de tudo e de todos os lançamentos da nossa gravadora MC Music.

É o que está escrito na palavra do nosso Deus, Salmo 34, versículo 1. Louvarei ao Senhor em todo o tempo, o seu louvor estará continuamente na minha boca.

21h28, chegando para você também, é a nossa cantora Priscila Santana, Armadura de Deus.

21h31 na capital carioca. Boa noite para você, para sua casa, para sua família. Este é o seu programa Voz da Libertação na comunicação nesta noite. Seu irmão em Cristo Jesus, Silvan Araújo. Nós falamos diretamente aqui dos estúdios da nossa programação. Estamos localizados na rua Senador Pompeu, número 27, no centro da capital carioca. E ao som da Priscila Santana, eu quero chamar a sua atenção, ouvinte, atenção, você que me escuta de Leste, Norte e Sul, você que está acompanhando o programa Voz da Libertação e quer ficar por dentro de tudo o que acontece. Eu quero lembrar a todos vocês que está chegando nesta grande sexta-feira forte, sexta-feira da libertação total aqui na nossa igreja pentecostal, Deus e amor. Ai.

E lembrando o povo de Deus que é nesta sexta-feira acontece a maior campanha de libertação total aqui no estado do Rio de Janeiro. 7 da manhã, Diácono Márcio Mendes pregando a palavra, orando pela sua vida, pela sua casa, pela sua família. No horário das 9 horas da manhã, Pastor Antônio dos Santos estará no altar de Deus pregando a palavra, orando em prol da sua casa, da sua vida, da sua família. E lembrando que o servo do Senhor, nesta sexta-feira, estará fazendo uma oração especial para Deus poder jogar por terra os impedimentos, as barreiras, as obras do inimigo contra a sua vida, contra a sua casa, contra a sua família. Você não pode perder a oportunidade de estar aqui conosco nesta grande sexta-feira, recebendo a palavra de Deus, tomando posse da sua vitória. 9 horas da manhã, Pastor Antônio Santos no altar de Deus, pregando a palavra, orando pela sua vida, pela sua casa e também pela sua querida família. 11 horas da manhã vai estar no altar de Deus o nosso irmão Greg Martins, pregando a palavra, orando pela sua vida, pela sua casa e também pela sua querida e amada família. No horário das 14 horas teremos mais um culto, e também no horário das 19 horas vai estar no altar de Deus o presbítero Apolo Alexandre, pregando a palavra, orando pelos mais excelentes dons do Espírito Santo e também orando pela sua vida. Eu tenho certeza que Deus vai fazer um milagre na sua vida por intermédio da sua fé. E eu quero mandar a paz do Senhor Jesus aos nossos irmãos internautas, nossos irmãos que estão nos acompanhando agora neste exato momento, meu irmão Suélito, Silvino Araújo, eles estão na escuta do programa Voz da Libertação, no seu trabalho ali, trabalhando, mas também ouvindo o programa A Voz da Libertação. Deus abençoe a minha família, os meus irmãos e você, amigo ouvinte, você que me acompanha, você que tem nos acompanhado e está vendo este trabalho tão grande que é o trabalho da Igreja Pentecostal Deus e Amor. Mais 35 minutos na capital carioca. Eu quero despertar a sua fé, porque nós sabemos que viver batalhas em casa, viver lutas com parentes nas drogas, ou talvez você que está me acompanhando agora através do programa Voz da Libertação e tem visto que o seu filho, o seu esposo, os seus familiares não estão bem, eu quero que você entenda, meu irmão, eu quero que você entenda, minha irmã, Deus, ele tem algo para fazer na sua vida através da oração de libertação. Há uma promessa de Deus na sua vida, há uma promessa de Deus no seu casamento, há uma promessa de Deus dentro da sua família, e Deus, ele quer mudar a sua história. Talvez você anda chorando, você anda sem expectativa, é tanta luta, tanto sofrimento, talvez o seu estado é um estado de depressão, opressão, e nós queremos chamar a sua atenção, porque você vai viver o milagre de Deus, você vai viver o novo de Deus na Igreja Pentecostal Deus e Amor. Nós vamos acompanhar neste exato momento para que você possa entender pessoas que entraram na campanha da libertação, receberam a vitória e o nome de Jesus foi glorificado. Vamos ouvir o que Deus está fazendo nesta campanha de sexta-feira forte, sexta-feira destruindo as fortalezas do inimigo.

0: Testemunho de libertação aqui, pastor Antônio.
1: Irmã, qual é o seu nome?
2: Lena.
1: Irmã Lena, o que é que aconteceu?
2: Eu tenho 3 netos. O meu neto do meio, ele era da igreja, ele se afastou. Ele teve um quadro de depressão muito grande. Ele foi lá na praia do Arcoador para tirar a vida dele. De madrugada, minha filha conseguiu rastrear, conseguiu achar ele. E através disso, a gente continuando, ele se inscreveu no quartel. Ele foi diretamente para a aeronáutica. E Deus está restituindo, está fazendo a obra, e terça-feira foi a formatura dele.
1: Foi liberto e está na aeronáutica.
2: A honra e glória do Senhor.
1: Feliz da vida.
2: É isso que o nosso Deus faz.
1: Dai glória a Deus com ela. Glorifica Jesus. É isso e muito mais o que Deus faz.
3: 21:38 na capital carioca, é o que o nosso Deus está fazendo nesta campanha. A nossa irmã, ela acaba de testemunhar que o seu neto recebeu um grande livramento de Deus. O laço estava preparado, mas Jesus, ele deu a vitória. A nossa irmã Lena, ela testemunha que o seu neto, o seu parente, né, ele tentou tirar a sua própria vida, o seu neto, ou seja, uma pessoa que está na opressão, uma pessoa que está oprimida pelo inimigo, e esta campanha de sexta-feira tem este objetivo, de pessoas que entram possessas, pessoas que entram oprimidas, pessoas que não vê saída na sua vida. Nós queremos despertar a sua fé, meu irmão, porque ela conta que o seu neto, ele tentou ir até a praia lá para poder tirar a sua própria vida. Ou seja, são pessoas que estão andando oprimida. Talvez você me ouve agora e tenha um parente seu que não tem forças para sair do quarto, não tem força, prazer e alegria em trabalhar, em procurar algo melhor para a sua vida. E nós sabemos que o inimigo, ele tem atuado na mente de muitas pessoas. E nesta sexta-feira, no horário das 9 horas da manhã, pastor Antônio Santos, com toda a equipe de obreiros, estarão orando pela sua vida, orando pela sua casa, pela sua família. A Bíblia Sagrada diz: aquilo que é impossível ao homem é possível para Deus. Talvez está sendo impossível para você, talvez a luta está sendo grande, os seus problemas, as suas dificuldades, você não consegue vencer, você não consegue se levantar, você não tem forças para poder levantar a cabeça e agir. E neste dia, nesta grande sexta-feira, nós estaremos aqui orando pela sua vida. Deus vai transformar a sua vida, meu irmão. Deus vai levantar este caído no meio da sua casa, minha irmã. Eu quero chamar a sua atenção, porque o povo de Deus estão entrando nesta campanha, estão contando testemunhos.
1: Cadê o glórias para Jesus?
4: Conforme a revelação, pastor Antônio, essa irmã chegou sentindo-se muito mal, mas agora, na hora da oração, o mal caiu por terra e ela está curada. Para a glória de Deus, pastor Antônio.
1: Irmã, qual é o seu nome?
5: O meu nome é Zélia.
1: Irmã, ontem, Zélia, o que é que aconteceu?
5: Ontem eu me senti muito mal, um negócio assim no meu corpo, do nada, parece que travava minhas pernas e eu não conseguia andar. Aquele peso, hoje de manhã a mesma coisa. Aí eu sentei no sofá, aí aquele na minha mente, olha, tu vai morrer. Aí tu deixa, eu já estava fazendo até plano para deixar o que eu queria deixar para um filho, deixar para o outro, o que eu tinha de fazer. Aí veio na minha mente de novo, olha, tu, se tu tá achando que tu tá com aquela doença, é melhor tu se matar logo, antes, tu não esperar morrer, então tu se mata aquilo logo. Aí foi na hora da revelação com o pastor, foi o que estava acontecendo comigo, entendeu? Com aquele negócio que eu vou morrer, aí...
1: E você ouvindo a voz dizendo para
5: você
1: matar.
5: Né, aquela voz, falando assim, olha, se tu tá com essa doença, tu vai esperar morrer, então tu se mata logo para tu não morrer. Aquilo na minha mente, entendeu? Aí desde ontem que eu tô me sentindo, aí quando foi de manhã, você tá sentado no sofá, olhando para minhas coisas, eu vou deixar isso aqui para fulano, vou deixar

0: passar aqui para outro. Aí na hora da revelação eu senti que aquela revelação era para mim.
1: E sumiu o mal.
0: Aí sumi, tô me sentindo melhor, boa, graças a Deus.
1: Tá liberta.
0: É, a minha mente já até mudou.
1: Já mudou, Jesus revela e cura na hora. Cadê o glória para ele? Glorifica o nome de Jesus.
2: Aí está, ouvintes, aí está o que Deus está fazendo por intermédio da fé, o que Deus está fazendo por intermédio da sua palavra. A mão de Deus alcançou a vida da nossa irmã Zélia e o nome de Jesus foi glorificado. Todo sentimento de morte, todo sentimento ruim da sua vida, Deus jogou por terra através de uma revelação. E hoje nós vemos pessoas que passam por opressões, perseguições e a tentativa de homicídio, a tentativa de tirar sua própria vida. É, talvez o inimigo está falando que a única solução que você tem é esta, mas Deus mostra que através deste testemunho ele está trazendo a vida, a esperança, e o nome dele está sendo glorificado. A Bíblia fala, meus irmãos, no livro de Salmo 34, versículo 19, muitas são as aflições do justo, mas o Senhor a livrará de todas. Pode observar a palavra de Deus. Deus não é filho do homem para que minta e nem se arrependa. Ele prometeu, ele vai cumprir. E nesta sexta-feira, 7, 9, 11, às 13, às 15 e também no horário das 19 horas, Deus tem uma palavra ao seu coração e o nome do Senhor vai ser glorificado. Lembra o que está escrito no livro de Isaías, no capítulo 54, no versículo 17, que diz: toda ferramenta preparada contra ti não prosperará. Isso significa que não enfrentamos lutas. Isto não significa que as lutas irão nos matar ou nos sufocar. Meu irmão, minha irmã, entenda uma coisa: a luta, ela tem um ponto final. Não é eternamente a sua luta, não é eternamente esta dor. Deus vai colocar o ponto final naquilo que você está enfrentando e o nome de Jesus vai ser glorificado. Rua Senador Pompeu, número 27, no centro da capital carioca, Jesus está fazendo milagres e o nome dele está sendo glorificado.
1: Meu glória!
3: É tremendo, pastor Antônio, essa irmã acaba de me dizer que ela chegou na campanha completamente debilitada, não conseguia se alimentar direito, não conseguia beber água, sofria de uma enfermidade psicossomática, mas após fazer as campanhas aqui, na sexta-feira, ela está dizendo que hoje não tem mais nada. Ela trouxe os remédios para testemunhar que Jesus curou ela de todos os remédios, para a glória de Deus, pastor Antônio.
1: Irmã, qual é o seu nome?
4: Meu nome é Eliane Moisés Souza Freitas.
1: Irmã hoje... Eliane, quanto tempo a senhora sofreu com esta enfermidade?
4: É, meu irmão, já tem mais ou menos uns 3 meses que minha irmã Rosângela me chamou para vir até aqui. Eu quero dizer para os irmãos que eu me engasguei com um prato de macarrão e eu falei, meu Deus, e ali eu senti aquela mão, o Senhor me deu aquela visão, eu jantando no meu quarto, e ali eu me levantei e vim para essa oração. Eu não sentia vontade de comer, tudo que eu comia, eu sentia mal-estar, e eu não fui no médico, e eu, desde que eu vim fazer essa campanha, estou comendo de tudo, e eu não estou tomando remédio, nem beber água, eu não sentia vontade de beber água, eu ficava o dia inteiro sem comer.
1: A senhora estava tomando esses remédios há quanto tempo?
4: Eu tomo esses remédios já tem um ano.
1: Um ano.
4: Mas eu vim na oração e Deus tocou no meu organismo e eu estou me alimentando.
1: Está curada.
4: Estou curada.
1: Agora alimentando bem.
4: Estou se alimentando e não estou sentindo mal-estar mais.
1: Está curada. Dá glória a Deus com ela. Está curada.
2: Rua Senador Pompeu, número 27, no centro da capital carioca, 21 horas mais 46 minutos na capital carioca. Entenda, meu irmão, Deus está fazendo grandes coisas por intermédio desta campanha. Sexta-feira, destruindo as fortalezas do inimigo, você não pode perder a grande oportunidade. Deus tem algo para fazer na sua vida e o nome dele vai ser glorificado por intermédio daquilo que você está enfrentando ou aquilo que você está passando na sua vida. A luta, Deus vai colocar um ponto final. A enfermidade, Deus vai colocar um ponto final e o nome dele vai ser glorificado. Rua Senador Pompeu, número 27, no centro da capital carioca. Quero lembrar todos vocês que o consagrado homem de Deus, pastor Antônio Santos, estará no altar de Deus a partir das 9 horas da manhã, pregando a palavra de Deus e o nome de Jesus sendo glorificado. Vamos ouvir mais um testemunho? Vamos ouvir o que Deus está fazendo na sexta-feira forte da libertação, destruindo as fortalezas do inimigo.
5: Porque sou sua ovelha.
6: É impressionante, pastor Antônio Santos, aqui no meio da igreja. Eu estou aqui com uma mãe muito emocionada com o que Deus está fazendo aqui nesta campanha. O filho há 6 anos envolvido nas drogas, escravizado pelos narcóticos, foi completamente liberto ao sua mãe fazer esta poderosa campanha.
7: Irmã, qual é o seu nome?
8: Deleci Souza Cabral.
7: Irmã Deleci, quanto tempo seu filho era viciado?
8: Uns seis anos, irmão. É. Então, sabe, eu lutava, chorava, reclamava. Quarta, sexta-feira que eu tô vindo, fiz o propósito do voto da libertação. Graças a Deus. Ele falou, mãe, isso não é pra minha vida, mãe. Eu vou parar com isso, mãe. E meu filho trabalha, sabe, ele tem trabalho. E ele, dia de sexta-feira, sábado e de domingo, era pras drogas, era pras bebidas, sabe, pras orgias. Mas pra honra e glória do nome do Senhor, o meu filho tá liberto, graças a Deus.
7: 6 anos viciado.
8: 6 anos
7: viciado. Participando da campanha de sexta-feira.
8: Sim, irmão.
7: O seu filho está liberto.
8: Liberto, pra honra e glória do nome do Senhor.
7: Dai glória a Deus com ela.
8: Glória,
7: o filho está
8: Aleluia.
7: Liberto por Jesus.
2: Ele faz 21 horas mais 49 minutos na capital carioca. Olha aí, ouvintes, o que Deus está fazendo nesta campanha. 6 anos nas drogas, 6 anos preso aos narcóticos, mas Jesus entrou com a libertação. A palavra de Deus, ela liberta, Deus transforma a vida de muitas pessoas. Está escrito no livro de João, capítulo 8, versículo 36. Se, pois, o Filho vos libertar, verdadeiramente sereis livres. Ou seja, a verdadeira libertação acontece aqui na nossa igreja pentecostal Deus e Amor. 6 anos não é 6 dias, não é 6 horas, nem 6 meses, é muito tempo, muitas lágrimas, muitas orações. Mas o que me chama a atenção, ouvintes, é que quando a pessoa, ela está preparada a vencer, ela está preparada a receber a sua vitória, ela não se entristece com palavras contrárias, ela não deixa que ninguém venha desmotivar, porque ela está olhando para Jesus. E se você me ouve agora através do programa Voz da Libertação e está olhando para Jesus, esperando com paciência nele, pode ter certeza que nesta sexta-feira Deus vai libertar. Deus, ele vai entrar com providência na sua vida. Não é uma libertação de aparência, é uma libertação total, uma liberdade na sua vida, na sua casa, na sua família. E é claro, tem pessoas que falam, mas pastor, mas eu já tentei tantas vezes. Eu digo para você, meu irmão, eu digo para você, minha irmã, não desista agora. Talvez você tenha chegado ao seu limite, mas Deus não chegou ao limite dele. Talvez as suas forças, ela tenha acabado, mas o poder de Deus não acabou. Talvez você não está vendo a saída, mas Deus já está trabalhando onde os seus olhos não conseguem enxergar. E nesta sexta-feira, você pode chegar aqui que Deus vai curar, Deus vai libertar, Deus vai transformar a sua vida por intermédio da fé. Rua Senador Pompeu, número 27, no centro da capital carioca. Vamos juntos clamar ao Senhor, vamos juntos pedir a Deus, porque a Bíblia Sagrada também nos dá e nos orienta que o choro pode durar uma noite, mas a alegria vem pelo amanhecer. Chega de passar noites no choro, chega de passar noites perdendo seu sono, chega de passar noites, meu irmão, perdendo horas com tantas coisas que você tem enfrentado, tantos desafios. Nesta sexta-feira, no horário das 9 horas da manhã, pastor Antônio Santos estará no altar de Deus, pregando a palavra, orando pela sua vida, e o nome de Jesus vai ser glorificado.

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1: Vinte e uma horas mais 52 minutos. Deus possa abençoar a sua vida, a sua casa e também a sua querida e amada família. E eu quero lembrar todo o povo do Rio de Janeiro. Eu quero lembrar porque já está chegando o aniversário de 45 anos da nossa sede central Miguel

E a nossa Igreja Pentecostal Deus e Amor, sede central de Miguel Couto, já está em festa, todo o povo se preparando para o grande dia, né? Queremos convidar você, meu irmão, queremos convidar você, minha irmã, porque nós teremos uma palavra poderosíssima da parte do nosso Deus. Estará pregando a palavra de Deus o nosso querido irmão presbítero Raimundo Paraguaçu neste sábado, também juntamente com o grupo Braseiro. É, todo o grupo estará ali, Braseiro Aceso, o grupo Braseiro Aceso estará ali na nossa Igreja Pentecostal Deus e Amor Miguel Couto, palavra no domingo com o presbítero Cícero. E eu quero também que você entenda, Deus, ele tem algo para fazer na sua vida. É, e o endereço da nossa igreja é Rua Carmeron 260, Miguel Couto. E o tema desta campanha, o tema é sobre esta pedra, edificarei a minha igreja e as portas do inferno não prevalecerá contra ela, Mateus capítulo 16, versículo 18. Eu quero chamar a sua atenção, será neste sábado, a partir das 18 horas, o nosso querido pastor Raimundo Paraguaçu vai estar ministrando, pregando a palavra de Deus e orando pela sua vida.

0: E você vai acompanhar a maneira em que Deus usa o servo do seu, o nosso querido presbítero Raimundo Paraguaçu, através da palavra do nosso Deus, o homem de Deus, na unção, na fé, pregando a palavra de Deus.
1: Deus não se alegra com o sofrimento do homem e da mulher. Se alguém falar que Deus bate palma quando a pessoa está sofrendo, eu quero que você mostre na Bíblia para mim. E se você mostrar na Bíblia que Deus bate palma, que Deus se alegra com o sofrimento do homem, eu não vou mais servir a esse Deus. Porque eu conheço um Deus de amor. Eu conheço um Deus de misericórdia. Eu conheço um Deus de perdão. Eu conheço um Deus de bondade. Eu conheço um Deus misericordioso. Eu conheço um Deus de compaixão. E eu amo a esse Deus. E quem ama a esse Deus também, levante a sua mão e adore a Ele. E exalte o nome dEle nessa tarde.
2: 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Onde Jesus entra, o diabo tem que sair. Onde a presença de Deus entra, o diabo tem que sair.

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3: É, um servo do Senhor vai estar pregando a palavra de Deus neste sábado, a partir das 18 horas, presbítero Raimundo Paraguaçu, neste sábado. Agora você não pode perder, meu irmão, você não pode perder, minha irmã. 45 anos da nossa sede central de Miguel Couto. É, os nossos irmãos estão ali já orando em consagração à vida, Rua Carmeron, 260, Miguel Couto, o nosso querido pastor, local responsável desta grande obra, é o nosso irmão dirigente responsável, diácono Cláudio, vai estar ali aguardando por você, pela sua casa e também pela sua querida e amada família. Lembrando que o grupo Braseiro Aceso vai estar também ali glorificando a Deus, adorando a Deus. Vai ser um dia inesquecível para você, para sua casa, para sua família. E neste momento nós queremos, ó, levantar um clamor, nós queremos orar pela sua vida. Vamos levantar um clamor, porque já já iremos à identificação das emissoras e o servo do Senhor, o pastor Antônio Santos, vai estar orando com todos vocês, porque nós também já estamos na oração e no propósito da consagração dos trabalhadores. Vamos orar, vamos falar com Deus. É momento de oração no programa A Voz da Libertação.
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3: Maravilhoso Deus e eterno Pai, Deus querido, Deus poderoso, neste momento, meu Deus, na tua presença, agradeço ao Senhor por mais um dia, por mais uma oportunidade, e que o Senhor possa estender as tuas mãos sobre a vida de cada ouvinte, sobre a vida, meu Pai, desta pessoa que está agora dentro da sua casa, no seu trabalho. Senhor, venha dar o livramento. Venha, meu Deus, abençoar esta vida. Venha, meu Deus, fortalecer a fé a cada dia. Não deixe esta pessoa parar com os seus propósitos, com os seus objetivos. Ó, Senhor, repreenda agora, onde esta pessoa estiver, toda inveja, todo engano, toda maldição, toda obra contrária, tudo aquilo, meu Deus, que está se levantando contra esta pessoa. Não deixe, meu Deus, que nenhuma mal, nenhuma falsidade, nenhuma língua de engano venha prosperar, mas que o Senhor possa nos livrar dos nossos adversários. Senhor, venha, meu Deus, livrar os nossos passos a cada dia. Eu creio, meu Deus, que o Senhor é o Deus de paz, o Deus de amor e também um Deus de justiça. Senhor, nesta sexta-feira, a tua igreja está, meu Deus, se preparando para poder orar, para poder buscar a tua presença. Ó, Senhor, meu Deus, venha nos revestir das tuas armaduras, venha nos capacitar, meu Deus. Ó, meu Pai, eu peço ao Senhor, porque eu creio no livramento. Livre esta mãe que está gestante, livre esta pessoa que está agora, meu Pai, no hospital. Venha, meu Deus, livrar esta pessoa que está agora, meu Pai, precisando, Senhor, de uma cura. Ó, meu Deus, visita o canceroso, o enfermo diabético, esta pessoa que não consegue, meu Deus, ó, meu Pai, se levantar desta maca. Venha fortalecer os nervos, os ossos, Senhor. Livra a nossa família, livra a minha casa, livra a casa desse ouvinte. Venha nos guardar, meu Deus, venha nos abençoar, meu Pai, porque eu creio que o Senhor é Deus de milagre. Tu és um Deus poderoso e a tua palavra diz, meu Pai, tudo posso naquele que me fortalece. Senhor, posso o Senhor, porque o Senhor me fortalece. Fortalece no Senhor, venha, meu Pai, libertar aqueles que estão oprimidos, cativos, em nome de Jesus, meu Pai, porque eu creio que tudo está nas tuas mãos. Amém e graças a Deus. Deus abençoe, queridos ouvintes, que Deus possa abençoar a sua vida. Nós iremos à identificação das emissoras, mas não sai daí não. Pastor Antônio Santos, com a sua participação aqui no programa Voz da Libertação. E não se esqueça, sexta-feira, 7, 9, 11, 13, 15 e também no horário das 19 horas. Lembrando, 7 horas da manhã, diácono Márcio Mendes pregando a palavra, orando pela sua vida, pela sua casa, pela sua família, no horário das 9 horas da manhã, vai estar no altar de Deus, pastor Antônio Santos, ministrando, pregando a palavra e orando pela sua vida. 11 horas, Greg Martins, pregando a palavra de Deus, orando pela sua vida, pela sua casa, pela sua família. 15 horas, vai estar no altar de Deus, o presbítero Luiz Cláudio, e às 19 horas, no altar de Deus, presbítero Apolo Alexandre. pregando a palavra, orando pela sua vida e o nome de Jesus sendo glorificado. Vamos, estúdio, a identificação das emissoras.
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1: 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É que a estação tem uma série de condições favoráveis à proliferação de vírus, principalmente entre crianças e idosos. 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Algumas doenças são mais comuns, como amidalite, bronquite, resfriado, gripe, pneumonia, otite, rinite e sinusite.
2: Os principais sintomas das doenças de inverno são tosse, espirros, dores de cabeça, garganta, ouvido, cansaço, febre e mal-estar. 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Algumas vezes, o médico pode necessitar de exames de imagem, como a radiografia de tórax.
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3: Vinte e duas horas e 10 minutos.
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5: A paz do Senhor, ouvintes, Deus abençoe a vida de vocês. É, hoje estamos aí no sexto dia desta oração, a oração em favor de todos os trabalhadores. Vamos agora reunir as nossas forças, a nossa fé e vamos clamar a Deus. Buscar a Deus no sexto dia desta oração.
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5: Senhor Deus e Pai, no nome do Senhor Jesus Cristo, uma vez mais estamos aqui chegando diante do Senhor, através desta humilde oração. Senhor da glória, eu sei que neste momento tem pessoas que estão agora com seu rádio ligado, acompanhando através do aplicativo, pessoas que dobraram os joelhos comigo e estão clamando ao Senhor. Porque nesta primeira quarta-feira, Senhor, haverá consagração dos trabalhadores no decorrer desta campanha Portas Abertas. Meu Deus e meu Pai, visita neste momento todas as pessoas, principalmente aquelas que estão firmando propósitos com o Senhor. Pessoas que pegaram o voto da campanha, meu Deus, e estarão conosco nesta quarta-feira, cumprindo o seu propósito com o Senhor. O Senhor conhece, meu Deus, a necessidade deste homem, a necessidade desta mulher. São pessoas que estão ativas nesta campanha, clamando, ó Deus, pelo teu agir, clamando pelo teu mover. O Senhor pode agora sondar corações, o Senhor agora pode começar a agir, intervir na causa, na situação desta pessoa. Continue abençoando a vida de cada trabalhador, de cada lojista, deste microempresário, deste empresário, abençoando seus negócios, meu Pai. Ó Deus Todo-Poderoso, vai paralisando neste momento, Senhor, toda a ação do nosso adversário contra a vida deste trabalhador, contra a vida deste empresário, Visita agora, meu Deus, o lar, visita a família desta pessoa. E que haja bonança, que haja prosperidade, Senhor. Que haja paz, que haja alegria na vida desta pessoa. Ó Deus Todo-Poderoso, continue abençoando, ó Deus. Utiliza a nossa vida nesta quarta-feira para que essas pessoas sejam abençoadas pelo Senhor. É o que eu te peço, ó Deus, e também te agradeço no nome de Jesus. Tenha certeza, ouvintes, que Deus já te abençoou neste momento. E olha, o seu propósito está de pé diante do Senhor. Nesta quarta-feira, eu quero ver todos vocês aqui. Nós estaremos orando por vocês. Então, olha, continue clamando a Deus, chamando pelo teu nome. Todos os dias, neste mesmo horário, nós estaremos aqui juntos, clamando ao Senhor.

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1: Eu quero lembrar a todos que é nesta quarta-feira o prosseguimento da campanha da prosperidade, portas abertas, e a primeira quarta-feira do mês, a quarta-feira da consagração dos trabalhadores. Olha, ouvintes, você não pode perder, você não pode ficar de fora desta campanha. Nós estaremos aqui em 6 horários, uma campanha que Deus levantou para mudar a sua história, para mudar a história da sua casa, a história da sua família. Quando você olha para a sua vida hoje, claro, você espera uma mudança, você espera uma transformação, você quer melhorar, mas você precisa dar um passo. Deus levantou essa campanha para mudar a história da sua vida. Nós estaremos aqui na consagração dos trabalhadores e eu quero orar por você. Você que é um trabalhador, Deus quer abençoar todo o trabalho das suas mãos, desde aquele trabalhador comum até aquele grande empresário. Deus quer continuar te abençoando, Deus quer continuar prosperando o seu caminho, Deus quer colocar a bênção sobre você, porque onde você colocar a planta dos seus pés e colocar as suas mãos, as coisas vão dar certo, as coisas vão prosperar. Nesta quarta-feira, eu estarei aqui com vocês, pregando a palavra do nosso Deus.

Entretanto, algo extraordinário aconteceu. Ela foi levada para a casa de Obed-Edom e apenas 3 meses ali, a presença de Deus encheu esta casa de bênçãos. Sabe o que isso mostra para

0: vai adorando esta presença. A presença de Deus entrou nesta casa transformando. A presença de Deus entrou nesta casa causando mudança. Obed-Edom não recebeu a arca com medo. Ele poderia ter pensado, mas a arca matou Uzá. É perigoso ter esta arca na minha casa. Mas ele recebeu a arca com reverência. Oh, aleluia! E a sua casa foi transformada. A casa dele foi transformada. A sua também pode ser transformada. Se você acolher aqui hoje a presença de Deus, queridos irmãos, eu tenho certeza que algo de extraordinário vai acontecer na sua vida. Hoje nós não temos aqui a arca da aliança, mas temos Cristo em nós, a esperança da glória. Levante a mão, porque a presença de Cristo transforma. A presença de Cristo muda o ambiente. A presença de Cristo traz salvação. Deus, ele tem uma palavra para o seu coração. Eu tenho certeza disso, ouvinte. Deus vai falar com você, Deus vai falar com a sua casa, a sua família vai ser impactada pela palavra de Deus. E após eu pregar a palavra, eu estarei aqui orando através das revelações do Espírito Santo, fazendo aquela oração pelo povo. E eu tenho certeza, Deus vai abençoar a sua vida, Deus vai abençoar a sua casa, a sua família será portadora da bênção de Deus. Nós temos acompanhado a cada quarta-feira o que Deus vem realizando. Deus tem feito maravilhas na vida do povo. Você não precisa chegar aqui e contar o seu problema para ninguém. Nós estaremos orando por revelação. O Espírito Santo sabe a sua necessidade. Ele conhece o seu coração e sabe o que você virá buscar nesta quarta-feira. Chega aqui, conta o seu problema para ele. Ele vai te revelar, ele vai agir por você. Nós vamos acompanhar, ouvinte, para você entender que as pessoas que participam desta campanha, elas têm testemunho para contar. Essas pessoas têm falado de viva voz. Tem expressado alegria no seu coração, no seu rosto, em poder estar aqui conosco. E nós vamos acompanhar agora o que elas têm alcançado de Deus, participando desta campanha de quarta-feira. Irmão, qual é o seu nome?
1: Meu nome é Ricardo Carneiro Araújo.
0: Irmão, o que é que aconteceu?
1: Eu tive aqui na quarta-feira, era retrasada. Aí o varão pegou, fez o voto da colheita, tá até aqui na minha mão que eu vim para cumprir, e o irmão estava falando que Deus estava dando aposentadoria, depois de 2 anos passando pelo INSS, no auxílio-doença, eles empurrando para lá, empurrando para cá, quando o irmão pegou e falou, né, voto, né, de R$300, os valores, o irmão estipulou os valores, eu peguei o valor pela fé, e eu já tinha perícia para passar, aleluia, no outro dia, aleluia, viram a quarta, não, quinta-feira eu tinha que fazer perícia, passei pela perícia lá e vim direto para cá. O varão segurou na minha mão, o pastor tirou a mão na minha cabeça, mas parece que a mão do pastor ficou travada nessa pasta aqui, o pastor não quis soltar. Falei, Jesus, o que, que é isso? Jesus, é que é confirmação? Aí uma perita endemoniada falou assim, ó, espera o resultado amanhã, não sei quando que vai sair, não. Aí, 9 horas da noite, quando eu abri o resultado, deu a aposentadoria por invalidez. Aleluia, glória a Deus. Aqui está meu voto da colheita. É o que Deus faz, vem ver, é pentecostal, Deus é amor.
0: 2 anos aguardando a aposentadoria.
1: 2 anos.
0: Participando da campanha da prosperidade, está aposentado, para a glória do nome de Jesus. E você não vai ficar apenas ouvindo esses testemunhos. Você vai ser a próxima pessoa a testemunhar. Venham participar conosco. Quarta-feira, 7 da manhã, 9, 11, às 13, às 15 e também no horário das 19 horas. Deus preparou 6 horários para abençoar a sua vida. Nesta quarta-feira, aqui mesmo, na Rua Senador Pompeu, no número 27, aqui no centro do Rio de Janeiro.
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0: Olha, ouvintes, que a graça, a paz e o amor de Deus continua reinando em vossos corações. Estou passando aqui neste momento para, em primeiro lugar, agradecer a todos vocês que têm aí abrido seus corações e também estendido as mãos, ajudando a obra social da nossa Igreja Deus é Amor, a Fundação Reviver, a Associação Reviver Help Deus é Amor. Você que a cada semana, quem sabe todos os meses, tem aí separado aquele valor e ajudado com o carnezinho, você que tem preparado aí aquele cofrinho, quem sabe no decorrer do mês, e você tem entregue aqui na igreja para ajudar esta obra social. Deus continua aí recompensando ricamente a vida de todos vocês. E pode ter certeza, ouvintes, a recompensa de Deus, ela virá para a sua vida. A Bíblia Sagrada mostra para nós que aquele que dá ao pobre, ele empresta a Deus. E eu sempre falo, Deus não vai ficar devendo ninguém. Deus vai pagar, Deus vai retribuir em bênçãos na sua vida. Você que tem tirado aí do seu armário, da sua dispensa, aquele alimento, tem aqui contribuído em cada culto realizado da Fundação Reviver, tenha certeza, meus irmãos, Deus vai continuar multiplicando, abençoando de forma extraordinária na sua vida. Já aproveitando aqui para falar que todas as quintas-feiras nós temos aqui os cultos da Fundação Reviver no horário das 9h15 e também às 18 horas. E eu sei que você tem participado desses cultos, você tem contribuído de forma assídua a cada quinta-feira, você tem contribuído de forma voluntária com as suas ofertas. E olha, meus irmãos, eu quero neste momento orar por vocês. Eu sei que você tem o seu carnezinho, o seu cofrinho, você tem contribuído com seu voto toda semana, ajudando na obra social, você tem entregue aqui aquele alimento, tem pessoas que doam cestas básicas, ajudando famílias necessitadas. Você entendeu a sua missão aqui na Terra? Além de pregar o Evangelho, você tem ajudado a igreja, a Fundação Reviver e a Associação Reviver Help Deus e Amor a cuidar de vidas. Talvez você olhe agora na sua dispensa, tem alimentos, mas tem dispensas vazias neste momento. Tem mesas neste momento que não tem alimentos e você tem abrido o seu coração e estendido as mãos para que o pão, que o alimento chegue à mesa desta pessoa. Eu quero agora aproveitar, talvez você me ouve de longe e fala assim, pastor, eu gostaria de fazer parte, eu gostaria de ajudar, mas eu estou tão longe. Mas olha só, nós vamos passar para vocês aqui agora o Pix da Fundação Reviver, o Pix da Associação Reviver Help Deus e Amor, as contas bancárias. E onde você estiver, você pode contribuir fazendo uma transferência bancária, fazendo um Pix, e vai apenas nos enviar o comprovante. Vamos lá, pegue uma caneta, pegue um papel, a sua agenda, e você vai anotar aí o Pix e também as contas bancárias da Fundação e também da Associação Reviver Help, Deus é Amor.
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0: Olha, ouvintes, você anotou aí as contas, o Pix da fundação, da associação? Deus abençoe a sua vida, pode ter certeza. Talvez você fale, pastor, eu não consegui anotar. Você vai entrar no site aí da nossa igreja Deus é Amor, www.ipda.com.br, e você vai encontrar todas as informações, tá bom? Eu quero agora orar por você, que tem contribuído, que tem ajudado constantemente esta obra social. E pode ter certeza, irmãos, pode sentir esta alegria no seu coração, que aquilo que você tem contribuído aqui, nós temos repassado para as famílias, a Igreja Deus e Amor, a Fundação, a Associação, tem repassado, tem cuidado de lares, tem cuidado de famílias. Eu quero, neste momento, orar por você, que é um contribuinte assíduo desta obra social.
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0: Senhor meu Deus e meu Pai, é no nome de Jesus Cristo, mais uma vez estou aqui diante da tua presença e desta vez, meu Deus, apresentando cada vida, cada lar, cada família, Senhor, que tem contribuído constantemente nesta obra social. São pessoas, meu Deus, que quem sabe, Senhor, estão tão distantes, mas têm contribuído. Senhor, tenho o prazer de ver pessoas sendo assistidas pela igreja, pela Fundação Reviver e pela Associação Reviver Help Deus e Amor. Ó Deus querido, esta pessoa que tem contribuído todas as semanas com o carnezinho, pessoas que têm preparado cada cofrinho, Senhor, para ajudar esta obra social, pessoas que têm separado a sua contribuição de forma voluntária e com muito amor, ó Deus, têm entregado na livraria, em cada culto, têm feito uma transferência para as contas bancárias. Meu Deus, traz a recompensa na vida dessas pessoas. São pessoas que têm repartido seu pão com o próximo. São pessoas, meu Deus, que têm abrido seus corações, estendido as mãos, ajudando famílias necessitadas. Eu sei que são sementes plantadas, meu Deus. O Senhor nunca vai deixar faltar o pão na mesa dessas pessoas, a água, a saúde. Não deixa faltar o dinheiro para suprimento das suas necessidades. Meu Deus, que a bênção do Senhor possa alcançar agora cada contribuinte desta obra social. É o que eu te peço, meu Deus, e também te agradeço no nome de Jesus. Olha, ouvintes, Deus continue abençoando ricamente a sua vida, você que tem contribuído constantemente para esta obra social. E eu quero informar a todos que todas as quintas-feiras, no horário das 9 da manhã, às 15 e também às 18 horas, acontece aqui os cultos da Fundação Reviver, aqui na nossa sede estadual da Senador Pompeu. Anote aí o endereço, talvez você ouve falar desta obra social, mas nunca esteve presente. A nossa igreja está localizada na rua Senador Pompeu, número 27, bem aqui no centro do Rio de Janeiro. Que Deus abençoe ricamente a sua vida, você que tem contribuído a cada dia com esta obra social. Deus pode...
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Deus abençoe, queridos e amados ouvintes do programa Voz da Libertação. Estamos de volta com todos vocês nesta programação. 22 horas mais 34 minutos na capital carioca. Acabamos de ter a participação com o pastor Antônio Santos. E agora nós vamos prosseguindo na comunicação neste momento, seu irmão em Cristo Jesus, Silvan Araújo. E eu falo diretamente aqui dos estúdios da nossa programação. Estamos situados na Rua Senador Pompeu, número 27, no centro da capital carioca. A nossa sede estadual do Rio de Janeiro, a carga e a responsabilidade, desde que vos falou, seu irmão em Cristo Jesus, pastor Antônio Santos. E a nossa sede mundial se encontra localizada na Avenida do Estado 4568, Baixada do Glicério, São Paulo, capital. Sobre a responsabilidade da nossa querida irmã Ereni Miranda. E você está sobre a 102.9 FM e também através da 1030M Rádio Capital, duas grandes emissoras levando o amor, a palavra de Deus até o recesso da sua casa, até o recesso do seu lar. Seja bem-vindo, meu irmão, seja bem-vindo, minha irmã. Este é o seu programa Voz da Libertação e nesta noite maravilhosa já quero despertar a sua fé e chamar a sua atenção para esta próxima quarta-feira, consagração dos trabalhadores na nossa igreja pentecostal Deus e Amor, 7 da manhã, 9 da manhã, 11 da manhã, às 13, às 15 e também no horário das 19 horas, chamando sua atenção para o horário das 9 horas da manhã, pastor Antônio dos Santos com todos vocês no altar de Deus, pregando a palavra, orando pela sua vida, pela sua casa e pela sua família. É claro, o nome de Jesus sendo glorificado neste endereço, Rua Senador Pompeu, número 27, no centro da capital carioca.

22 horas e 37 minutos, nesta grande quarta-feira, a chuva do céu vai descer sobre a sua vida, sobre a sua casa, sobre a sua família, e a campanha da prosperidade na nossa igreja pentecostal Deus e Amor. Nós seguimos avante neste propósito, e você que quer ter uma vida abençoada, você que quer ter uma vida próspera em todas as áreas da sua vida, você precisa estar aqui na nossa igreja pentecostal Deus e Amor. Quando eu falo de uma vida com prosperidade, eu quero que você entenda, meu irmão, minha irmã, que existem pessoas que estão passando pela escassez,

Pessoas que estão procurando uma porta aberta, e também tem aqueles que já têm uma porta aberta, mas o inimigo está lutando para você perder o seu emprego, ou talvez você é um microempreendedor, um empresário, e você quer prosperar nas suas finanças, você quer prosperar e não sabe o que fazer, ou talvez o seu comércio, o seu algo na sua vida que você empenhou, investiu o seu tempo, investiu os seus bens, e nada está indo como você planejou. Talvez o inimigo está tentando fazer com que esta porta que Deus abriu na sua vida venha se fechar, e você precisa estar aqui para tomar posse da sua vitória, posse daquilo que Deus ele tem para a sua vida por intermédio da sua campanha. Eu quero deixar uma meditação acerca da palavra de Deus para você que está me acompanhando agora. A Bíblia Sagrada fala no livro de 2 Reis, no capítulo 7, do 3 ao 9, uma passagem onde conta uma história de 4 leprosos. Eles estavam à porta de Samaria porque eles tinham uma enfermidade e não poderiam entrar dentro daquela cidade. A Bíblia Sagrada fala que naquela cidade estava acontecendo uma grande fome, e a Bíblia mesmo mostra para nós que o momento era de desespero, o momento era um momento horrível, porque as pessoas que estavam naquela cidade estavam perecendo. A Bíblia fala para nós que aqueles homens, eles avistaram diante dele opções, e as opções foram ficar ali e morrer de fome, voltar para a cidade onde havia fome, ou se arriscar. Ele se arriscar em um acampamento. A Bíblia fala que havia um acampamento dos sírios naquele lugar, e eles pensaram: ou nós vamos para a cidade e perecemos, ou nós nos arriscamos e entramos. A Bíblia Sagrada fala que quando eles chegaram ao acampamento, Deus fez os sírios ouvir um grande barulho de carros e cavalos, e eles fugiram, e os leprosos encontraram comida, prata, ouro e roupas. E eu quero que você entenda através desta passagem: o momento era difícil, o momento era de desespero. Havia momento, pessoas naquele lugar que estavam precisando de uma urgência e não sabiam o que fazer. E aqueles homens estavam leprosos, afastados da cidade, e procuraram uma opção. A opção é: nós vamos até o arraial, porque nós não sabemos o que pode acontecer, mas esperar não vai dar certo. Ficar parado não tem como receber a bênção, o milagre. E é isto que me chama a atenção nesta passagem, porque mesmo a situação sendo difícil, mesmo as pessoas passando por escassez, alguém se levanta, olha para um e outro olha para o outro e fala: não podemos ficar aqui, vamos até lá, vamos à frente. Ou seja, você precisa entender, meu irmão, você precisa entender, minha irmã, que há momentos na sua vida que você não deve ficar esperando nem olhar a situação apertar para o seu lado. E aqui estamos nós na rua Senador Pompeu, número 27, para falar para você: você não pode mais esperar escassez ou tudo dar errado na sua vida. Nesta grande quarta-feira, consagração dos trabalhadores, nós iremos consagrar tudo ao Senhor. Venha consagrar sua vida, venha consagrar a sua casa, venha consagrar os seus bens, venha consagrar a sua vida, porque eu tenho certeza que a partir deste dia, desta grande quarta-feira, Deus vai prosperar na sua vida. E quando nós falamos de prosperidade, nós vamos ouvir o que Deus está fazendo com pessoas que abriram mão, não esperaram acontecer o pior, mas tomaram uma decisão. Tomar uma decisão é você ver que está difícil, mas Jesus vai te ajudar. Tomar uma decisão é você ver que, em meio às situações que estão acontecendo ao seu redor, você não pode ficar parado. Deus tem algo na sua vida aqui na Igreja Pentecostal Deus e Amor.

0: participando da campanha, Deus deu causa ganha.
1: É, tô desaguardando minha oferta.
0: Tá abençoada.
1: Tô.
0: Abençoada por Jesus. Cadê o glória? Vitória.
2: É disso que eu estou falando, é causas impossíveis, 5 anos e a causa não dava certo, mas quando ela perseverou, a nossa irmã Creuza, ela confiou em Deus, creu na restituição, creu na prosperidade, Jesus abençoou a sua vida e o nome do Senhor foi glorificado. Aí está, ouvintes, a prova de que você vê. Contra fatos, não há argumentos. 5 anos, a porta fechada, nada acontecia na sua vida, mas houve um dia em que a história da vida da nossa irmã foi mudada. Por quê? Ela creu em Deus, creu na palavra, confiou, esperou com paciência no Senhor. E aí eu faço uma pergunta para você. E se quarta-feira Deus quer te abençoar? E se nesta quarta-feira Deus tem uma promessa e esta promessa vai se cumprir na sua vida? Você não vai perder a oportunidade, você não pode ficar em casa, você não pode cruzar os braços e ver a tempestade e o rim chegar na sua vida. Você precisa se levantar, correr até Jesus, porque Ele está fazendo milagres na Igreja Pentecostal Deus e Amor. É no horário das 9 horas da manhã, pastor Antônio Santos, juntamente com todo o povo e, é claro, fazendo aquela oração. Nesta quarta-feira é uma oração especial a todos os trabalhadores. Atenção, você, micro empreendedor, traga, meu irmão, traga, minha irmã, a sua carteira profissional, traga o seu currículo. Queremos orar pela sua vida. Você que tem a sua empresa, traga o seu CNPJ. Você que quer abrir a sua empresa, venha para cá, porque Deus quer abençoar a sua vida. Vamos ouvir milagres, vamos ouvir o povo contando o que Deus está fazendo nesta campanha de prosperidade.

0: chamando de prosperidade aqui, pastor Antônio.
1: Senhora, qual é o seu nome?
2: Creuza.
1: Conta a bênção.
2: É porque eu tive problema de nervo, aí minha causa estava na justiça do INSS. É, advogado, juiz, uma confusão. Aí eu estava vindo aqui fazendo campanha, aí eu consegui essa benção. Aí tudo disse aqui agora.
1: Espera aí, estava com a causa na justiça.
2: 5 anos.
1: 5 anos
2: e 2 meses.
1: E aí participou.

0: Irmã, qual é o seu nome?
1: Meu nome é Cristina, eu venho de Alcântara, São Gonçalo. Bastante difícil para mim fazer uma campanha aqui, desde janeiro. Mas aí eu continuei perseverando assim na campanha, vindo, mas irmão, uma luta terrível espiritual. Teve um momento assim de eu estar bastante forte espiritualmente, mas devido ao processo, assim, tantos processos, e eu buscando, mas eu não desisti. Deus foi e abriu a porta de um trabalho para o meu filho. Hoje ele já está trabalhando. No meio desse trabalho, ele começou a trabalhar, irmãos, o inimigo, ele peleja. Meu filho teve que fazer uma cirurgia, mas aí eu liguei para Deus, amor, e pedi oração. Ele fez essa cirurgia, ele é um jovem, e Deus guardou a vida dele, me guardou. Não tem sido fácil, mas eu estou retornando à campanha. Ele está trabalhando e Deus guardou ele na cirurgia, passou, acabou todo o processo.
0: Através de participar da campanha, portas abertas,
1: campanha,
0: Deus abriu as portas.
1: Abriu as portas e eu não estaria de pé, porque o inimigo, ele luta muito, assim, mas eu creio que Deus, ele já quebrou todas as correntes, porque quando eu aceitei Jesus em 2011, eu abandonei tudo. Ainda estou em processo, assim, mas eu não desisti, foram muitas lutas.
0: Família abençoada.
1: Abençoada.
0: E portas abertas.
1: E eu quando eu não consigo vir, mas eu firmei um propósito. Senhor, eu quero fazer essa campanha o resto da minha vida, porque vale a pena.
0: Não pode parar mesmo.
1: É poder de Deus, assim, é uma bênção essa campanha, é de Deus verdadeiramente.
0: Deus abençoe pelo seu testemunho, minha irmã. Cadê o glória a Deus com ela?
2: É o que Deus está fazendo nesta campanha. Deus está abrindo o mar da dificuldade. Deus está fazendo grandes coisas. Ouvinte, aí está a nossa irmã testemunhando aquilo que Deus fez. E ela mesmo comprova através de onde ela veio. Ela mostra a dificuldade. É distante, é difícil fazer uma campanha, mas eu perseverei. E aí está o resultado da perseverança. O resultado da perseverança é a vitória. O resultado da perseverança é a porta abrir. O resultado da perseverança e através das dificuldades é Deus honrar a sua fé. Deus quer honrar a sua fé, meu irmão. Deus quer honrar a sua fé, minha irmã. Talvez está grande para você, mas Deus, ele quer honrar a sua fé. Talvez você hoje está olhando para a sua dificuldade, né, e dizendo, eu não consigo, eu não vou chegar. Mas aí mostra para você a nossa irmã Cristina contando que teve um emprego para o seu filho e também um grande livramento e uma cirurgia. Ou seja, são áreas da vida que ela precisava de uma prosperidade. E você que está me ouvindo agora, talvez a dificuldade pode ser grande na sua vida, mas Deus quer que você esteja aqui nesta grande quarta-feira. Ele vai mostrar para você que ele é maior que tudo, maior do que a luta, maior do que a porta fechada, maior do que o desemprego. Isaías 41, versículo 10 diz, não temas porque eu sou contigo, não te assombres porque eu sou teu Deus, eu te fortaleço, eu te ajudo. 7 da manhã, 9 da manhã, às 11, às 13, às 15 e também no horário das 19 horas, especialmente 9 horas da manhã, o nosso Deus fortalecendo a sua fé e você contando a bênção na igreja pentecostal Deus e amor. Senhor.

0: Irmã, qual é o seu nome?
1: Margarete.
0: Irmã, conte a bênção.
1: Semana passada, o pastor falou, o senhor falou que alguém estava esperando algumas pessoas de serem assinadas, né? Algum documento, e naquele mesmo dia ia ter um sinal, uma resposta. Eu estava aguardando desde dezembro de 2024 uma bênção. Falei com uma pessoa na terça, na quarta eu vim aqui. E o irmão revelou, na própria quarta-feira eu já recebi a bênção.
0: Espera aí, veio aqui, a senhora estava aguardando um documento ser assinado, é isso?
1: É.
0: Desde dezembro de 2024.
1: Verdade.
0: Foi revelada e no mesmo dia, o documento foi assinado.
1: Foi assinado e eu recebi a bênção.
0: Recebeu a bênção. Cadê o glória para Jesus?
2: É o nosso Deus fazendo milagres acontecer. Aí está o ouvinte, aí está o que Deus está fazendo. Você agora não precisa mais ter dúvida no tamanho deste Deus. Ele, quando promete, ele cumpre, e ele prometeu que iria abençoar a sua vida. A nossa irmã testemunha que no mesmo dia, no mesmo instante, Deus, ele revelou e Deus cumpriu com a sua palavra. Deus, ele é fiel. A Bíblia fala que mesmo nós sendo infiéis, todavia o nosso Deus, ele permanece fiel. E você que está me ouvindo agora de norte a sul, boa noite para você, boa noite para sua casa. Você está acompanhando milagres, testemunhos, pessoas que perseveraram e alcançaram grandes vitórias. E você que está me acompanhando agora, não desista dos seus objetivos, não desista daquilo que Deus tem para a sua vida, porque nesta grande quarta-feira, Deus, ele quer prosperar a sua vida, e o inimigo não vai levar aquilo que é seu. É promessa de Deus, é vitória de Deus para a sua vida, para a sua casa, para a sua família. 7 da manhã vai estar no altar de Deus o diácono Márcio Mendes ministrando, pregando a palavra de Deus, orando pela sua vida, pela sua casa, pela sua família. No horário das 9 horas da manhã vai estar no altar de Deus o nosso querido pastor Antônio dos Santos, orando pela sua vida, pela sua casa, pela sua família, e ele estará fazendo a oração juntamente com a consagração dos trabalhadores. E lembrando que também no horário das 11 horas da manhã, o homem de Deus, o nosso irmão, o cooperador Greg Martins, vai estar pregando a palavra, orando pela sua vida, orando pela sua casa, pela sua família, às 13, às 15 e também no horário das 19 horas. No horário das 19 horas, vai estar no altar de Deus, é o nosso querido irmão presbítero Apolo Alexandre, pregando a palavra de Deus, orando pela sua vida, orando pela sua casa e também pela sua querida e amada família. São oportunidades, são cultos onde você não pode deixar de perder a grande oportunidade.

Que maravilha, ouvinte! Se Deus mandou você continuar, continue, porque a porta pode parecer fechada, mas continue crendo que Deus vai abrir toda a situação impossível. Ela vai se tornar possível diante dos seus olhos, porque aquilo que hoje parece uma dificuldade pode ser justamente o cenário onde Deus vai manifestar a sua vitória. Rua Senador Pompeu, número 27, no centro da capital carioca. E para você que está desanimado, desempregado, dentro da sua casa, você que não tem prosperidade, você que vê que nada está indo bem na sua vida, entenda, meu irmão, entenda uma coisa, minha irmã, Deus, ele não perdeu o controle da sua história. E nesta quarta-feira, aleluia, Deus, ele vai colocar algo na sua vida, vai mudar a sua vida, vai reescrever a sua história, e o nome do Senhor vai ser glorificado. 9 horas da manhã, pastor Antônio Santos, na fé, pregando a palavra de Deus, e o nome de Jesus sendo glorificado. Jesus.

Que Deus abençoe os nossos irmãos ouvintes do programa Voz da Libertação, os nossos irmãos já nos mandando mensagem que crê na vitória. Quero mandar uma paz do Senhor, os nossos irmãos que já nos mandou mensagem através do nosso WhatsApp, da nossa igreja pentecostal Deus Amor também. Quero mandar uma paz do Senhor ao nosso irmão Silvano, a nossa irmã Fátima, a nossa irmã que sempre está ali, olha, fala por mim, manda um alô. Fala comigo porque eu estou na audiência do programa. Deus abençoe a nossa irmã Fátima lá do Amarelinho. São um povo de fé, um povo que está aqui na nossa igreja pentecostal Deus e Amor. E você não pode perder a grande oportunidade, meu irmão, a grande oportunidade, minha irmã, de receber uma palavra de fé ao seu coração. E eu quero passar para você o WhatsApp da nossa igreja pentecostal Deus e Amor. Talvez você é um novo aqui, ouvindo o programa Voz da Libertação, através da 102.9 e também através da 1030M Rádio Capital. Vamos, note aí o número do nosso WhatsApp, mande a sua mensagem, porque nós queremos orar pela sua vida, pela sua casa, pela sua família e pelas portas que se fecharam na sua vida. 21 99 332 6763, o DDD é 21 99 332 6763. Deus, ele tem uma palavra de fé ao nosso coração, seu coração. Pessoas já nos mandando mensagem, está na sintonia. Mande seu nome, mande seu pedido de oração, porque nós queremos orar. Toda causa é impossível, Deus vai fazer possível esta causa ao seu coração, na sua vida. Será?

0: 22:55, Deus possa abençoar os meus irmãos, Suélito, Silvino, estão ali em trabalho, Deus abençoe eles, estão na audiência, o povo, os irmãos, toda a equipe ali dos mototaxistas ali, meu irmão coloca uma caixinha de som e todos também ouvem o programa Voz da Libertação. Este programa é uma bênção dentro do seu lar, este programa é uma bênção na sua casa e mais abençoado você vai ser quando você estiver aqui conosco nesta grande quarta-feira, quarta-feira da prosperidade, é a consagração dos trabalhadores na nossa igreja pentecostal. Deus amou, uma das maiores concentrações de fé e milagre. Portas fechadas, Deus está abrindo. Pessoas desempregadas, Deus está abrindo a porta. Pessoas que não prosperam, Deus está prosperando. Pessoas que na sua vida sentimental não prosperam, Deus está prosperando em todas as áreas da vida. Basta você estar aqui e, é claro, meu irmão, minha irmã, usar a sua fé. Você precisa ter fé e acreditar naquilo que Deus vai fazer na sua vida por intermédio da fé. E neste momento eu já quero aumentar a sua fé, quero fazer uma oração juntamente com você. Peço a você que, se puder, dobre os seus joelhos, ligue seu pensamento no Senhor. Vamos falar com Deus, porque quando nós falamos com Deus, nos aproximamos mais do Senhor Jesus e, é claro, Ele atenderá a nossa oração. É momento de oração no programa Voz da Libertação.
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0: Glorioso Deus e eterno Pai, Deus querido, Deus poderoso, neste momento, meu Deus, de oração, na Tua presença, meu Pai, eu entrego agora a minha vida, a minha casa, o meu lar, a minha família. Senhor, estou certo, meu Deus, que as portas que o Senhor abre, o inimigo não pode fechar. Aquilo que o Senhor colocou, meu Deus, na mão do Teu filho e da Tua filha, não há quem possa roubar, não é o mingrador, não é o devorador, nada, meu Deus, pode tirar aquilo que o Senhor já colocou na mão deste homem. Senhor, meu Deus, Senhor, meu Pai, eu oro, meu Deus, para que o Senhor possa abençoar, meu Pai, esta família, abençoar, meu Pai, esta casa, abençoar, meu Pai, este projeto, este propósito, este sonho que esta pessoa tem. Senhor, meu Deus, são sonhos, meu Deus, e estão nas Tuas mãos. Ó, Senhor, meu Deus, a Tua palavra diz que os planos do Senhor, os sonhos do Senhor, são maiores do que o nosso. Senhor, meu Deus, faz esta pessoa receber, meu Pai, aquilo que é da Tua promessa. Senhor, eu creio na vitória. Eu oro, meu Deus, agora por esta pessoa que está doente, esta pessoa que está cancerosa, esta pessoa que está diabética, esta pessoa que está agora com leucemia no sangue, meu Deus, esta pessoa que está agora, meu Pai, dentro de um hospital, visita agora, Espírito Santo, esta pessoa. Eu creio no livramento, eu creio, meu Pai, na cura, eu creio, meu Deus, que o Senhor vai fazer uma obra, meu Pai, na vida deste homem, na vida desta mulher. Repreenda as obras malignas, repreenda agora o inimigo que está tentando frustrar os sonhos, os planos desta pessoa. Meu Deus, a Tua palavra diz que o Senhor, meu Deus, nos dá poder e autoridade, e através da autoridade que há no Teu nome, joga por terra, meu Deus, tudo aquilo, meu Pai, que vem como seta maligna, tudo aquilo que vem, meu Deus, ó, meu Pai, contra a nossa vida. Senhor, meu Deus, Senhor, meu Pai, são vidas que estão orando agora, são vidas que estão clamando agora, e através da oração, o Senhor faz um milagre. Através da oração, o Senhor liberta. Através da oração, o Senhor, meu Deus, abre portas. Senhor, cura agora este homem, liberta esta pessoa agora, meu Deus. Eu creio, meu Pai, na vitória, ó Deus querido, Deus poderoso. Olha aí, meu Pai, esta pessoa que pede, meu Deus, ó, meu Pai, para que o Senhor possa guardar o seu filho, guardar a sua filha, meu Deus amado, Senhor da glória, opera, meu Deus, um milagre, meu Pai, opera, meu Deus, agora a cura. Eu creio em nome do Pai, do Filho e do Espírito Santo. Amém e graças a Deus.

23 horas em ponto na capital carioca. Deus abençoe a sua vida, meu irmão. Deus abençoe a sua vida, minha irmã. Com fé nós vamos romper todas as barreiras do inimigo e Jesus garante a sua vitória. Quarta-feira, consagração dos trabalhadores, 7, 9, 11, às 3, às 15 e também no horário das 19 horas, especialmente 9 horas da manhã, pastor Antônio Santos, no altar de Deus, pregando a palavra, orando pela sua vida, pela sua casa, pela sua família. E neste momento nós iremos à identificação das emissoras, não saia daí não, porque logo após, daqui a pouquinho, vai estar pregando a palavra de Deus em uma reprise do culto, nosso querido irmão, pastor Lorival de Almeida, trazendo uma reprise de uma palavra ao seu coração. Deus abençoa na sua vida, Deus abençoa na sua casa, na sua família, e logo após, ao horário eleitoral. Quem se despede neste momento é seu amigo em Cristo Jesus, Silvan Araújo. Deus abençoe, muito obrigado pelo carinho, muito obrigado pela sua audiência. Permitindo Deus, amanhã estaremos aqui dentro desta programação. Rua Senador Pompeu, número 27, no centro da capital carioca. Vamos, estúdio, a identificação das emissoras.

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2: Eu gostaria de ler a palavra de Deus com vocês, meus irmãos. Abram as suas Bíblias comigo. Evangelho de São Marcos, capítulo 8, versículo 36. Eu vou ler o 36, o 37 também, mas depois eu quero contextualizar com vocês. E eu quero também agradecer a Deus, e já daqui a pouquinho, quando formos orar, gostaria que vocês agradecessem a Deus comigo, com a Débora. Pois que aproveitaria o homem ganhar todo o mundo e perder a sua alma? Ou o que daria o homem pelo resgate da sua alma? Só. Oremos, Senhor meu Deus, Senhor meu Pai. Obrigado, Senhor meu Deus, por todas as vitórias que nós alcançamos. É claro, ó Deus, nos colocamos no caminho da vitória, e o Senhor nos mostrou, ó Deus, as ações, as atitudes a tomar, o caminho a tomar, as coisas a realizarem, e nós fizemos, Senhor, com amor, com carinho, e o Senhor tem nos mantido de pé, Senhor, até aqui, e vai nos manter ainda. E nós agradecemos o Senhor pela oportunidade, queremos ver não só eu e a Débora, mas toda essa igreja abençoada, todo esse povo abençoado, essa gente, ó Deus, sendo tocada pelo poder das suas mãos, sendo abençoada, Senhor. Essa gente, ó Deus, vendo os seus sonhos serem realizados, vendo a mão do Senhor dando um rumo novo, Senhor, trazendo, Senhor, uma nova luz para vidas que já estavam apagadas. Senhor, meu Deus, fala aos corações que vieram para ouvir a sua palavra. Quer seja através da pregação, quer seja através dos hinos, que nós possamos falar com profundidade ao coração daqueles, ó Deus, que precisam ouvir essa palavra, aqueles que precisam tomar a atitude de vida eterna. Meu Deus, em nome de Jesus, o Senhor pode operar, nós queremos que o Senhor opere, nós queremos que o Senhor abençoe, nós queremos que o Senhor prolongue os nossos dias, nós queremos que o Senhor guarde cada irmão, cada irmã, essa igreja de uma forma geral, em nome de Jesus Cristo, que nós tenhamos um testemunho depois desse dia para contar, Senhor, das infinitas misericórdias do Senhor nos alcançando, em nome de Jesus Cristo, fala, Senhor, em nome de Jesus Cristo, amém, amém, Senhor, amém, Senhor Jesus, amém. Tome os seus lugares, meus irmãos, tome os seus lugares. A gente canta, a gente ora, a gente, mas eu sempre digo, meus irmãos, que não tem coisa mais importante do que a palavra de Deus. A palavra de Deus, ela pode transformar a vida das pessoas assim, ó, no estado. Vidas, às vezes, aterrorizadas pela miséria, pela doença, pelas ações malignas, pelas destruições, incluindo família, podem ser inteiramente mudadas num piscar de olhos, se essas vidas se deterem para ouvir o que Deus fala na sua palavra. Tudo no culto é importante. Tudo. Mas o mais importante é isso que Deus está nos dando, qualquer culto, a palavra que Ele nos permite ser explanada com a ajuda do Espírito Santo de Deus. Quando nós lemos normalmente esses versículos, nós às vezes nos esquecemos de colocar tudo num contexto. Porque a gente lê, pois o que aproveitaria o homem ganhar todo o mundo e perder a sua alma? Ou o que daria o homem pelo resgate da sua alma? Só que para contextualizar a gente tem que vir no mínimo até o 34. Jesus chama a si a multidão e começa a falar. Se alguém quiser vir após mim, negue-se a si mesmo e tome a sua cruz e siga-me. Mas de repente, meus irmãos, o discurso de Jesus se volta para essa sentença. Porque qualquer que quiser salvar a sua vida, perdê-la-á. Mas qualquer que perder a sua vida por amor de mim e do Evangelho, esse a salvará. E vem a pergunta, que adianta o homem ganhar o mundo inteiro? A gente fala assim, não é? O versículo é um pouco diferente, mas é mais fácil. Que adianta o homem ganhar o mundo inteiro se ele perder a sua alma? Que daria, pois, o homem? O que pagaria o homem pela sua alma? São duas perguntas que nós temos aqui. E a sensação que a gente tem é que, de repente, depois de falar a respeito de me seguir, de ter que negar-se a si mesmo e ter que tomar a sua cruz e a sua cruz de cada dia e seguir, não é? Depois ele fala, qualquer que quiser, só dá a sensação que quando a gente está seguindo ou servindo o Senhor, alguém pode pensar que nós estamos perdendo a nossa vida, perdendo o nosso tempo, perdendo a nossa juventude, perdendo de aproveitar as coisas dessa vida. Recentemente eu vi num site da internet, eu não entro em Twitter, não entro em Facebook, tenho pavor, não gosto, e não gosto que ninguém me siga. Ah, fulano está me seguindo, siga Jesus, para de seguir a mim. Eu não gosto. Agora, quem gosta eu respeito também, cada um faz o que acha que deve fazer, não critico nada. Mas eu vi que uma pessoa entrou no Twitter de um apresentador da TV Globo, William Bonner, e estava rolando um assunto lá, e a moça chegou e disse, escuta, o que eu estou perdendo, porque eu não sei o que você estava conversando, porque eu estava assistindo Apocalipse, que deve ser uma novela ou coisa assim, o que eu perdi? Aí o William Bonner escreveu, você perdeu o seu tempo. E me chamou a atenção porque o nome Apocalipse, pelo menos aparentemente, a gente acredita que possa ter alguma conotação com alguma coisa da Bíblia. Embora a gente esteja vendo muitas coisas esquisitas acontecendo em nossos dias. E eu acho, meus irmãos, que muita gente acha que servir ao Senhor, seguir ao Senhor, tomar a sua cruz de cada dia, renunciar a si mesmo, eu acho que muita gente acha que é perder o seu tempo, que é perder a sua vida. Nos tempos que nós estamos vivendo, nós estamos vivendo um verdadeiro tempo de culto ao corpo. Eu e a minha esposa fizemos 33 anos de casados, e ela falou, ah, mas vamos fazer o seguinte, então vamos aproveitar e vamos descer aqui para a região aí da Baixada aí, vamos achar um hotel aí para a gente ficar uns dois dias descansando, e só a gente relembrando os velhos tempos, mas nós já fomos preparados. Preparados, porque um dia nós íamos caminhar 6 quilômetros, outro dia nós íamos fazer exercício de elíptico não sei aonde, andar na esteira, porque a gente quer cuidar do corpo. A gente parece, meus irmãos, cuidar tanto do corpo, dar tanta atenção ao corpo, dar tanta atenção à aparência. E é claro, no meu caso e da minha esposa, é mais por uma questão até de saúde, porque a gente passa um certo tempo, a gente tem que começar a cuidar, porque vem as coisas que com a idade elas acontecem mesmo. Eu entrei num elevador, do lado de fora tinha uma propaganda de uma casa de exercícios. Dentro do elevador tinha outra. Então as pessoas parecem cultuar o corpo. As pessoas parecem prestar mais atenção às coisas do corpo do que às coisas da alma. Por isso Jesus chama nesses versículos a atenção, já chamava a atenção para as coisas da alma. Você já parou para pensar nisso? A gente não pode chegar para a alma e falar 20 abdominais, alma, não. A gente não pode falar, alma, tu vai correr 6 quilômetros para ficar magrinha e perdoado, não. A gente faz isso com o corpo, a gente subjuga o corpo. Mas de repente, meus irmãos, eu entendo assim, pelo menos, não sei se os irmãos entendem. Quer me seguir? Tem que se negar, tem que aceitar o caminho que às vezes nem sempre é só de rosas, tome a sua cruz. E aquele que pensa que está ganhando a sua vida, está perdendo. Aquele que pensa que está perdendo, de repente está ganhando. E o mundo pensa que nós estamos perdendo o nosso tempo, sim. O mundo pensa que nós estamos aqui enquanto nós poderíamos estar fazendo outras coisas que podem parecer muito boas para o corpo, mas são extremamente perniciosas para a alma. Você já parou para pensar nisso? Eu pergunto mais uma vez. Já parou para se perguntar, eu tenho feito tanto pelo corpo, mas o que é que nós estamos fazendo pela nossa alma? Algumas pessoas não é nem questão simplesmente física, algumas pessoas é questão financeira, é questão social, e essas pessoas se desdobram, seriam capazes de matar outras pessoas para conseguirem ter algum outro tipo de sucesso, para serem vistas. E eu falava sobre a questão de Facebook, Twitter, que mais? Ah, tem tantas outras coisas que eu só conheço esses dois. Eu sou meio caipira nesse negócio de internet. Quantas pessoas passam noite e dia, meus irmãos? Tudo que fazem, colocam ali para as outras pessoas verem, buscando notoriedade. Quem sabe alguém vai me ver, e gravam no YouTube, e fazem uma música, e fazem um funk, e fazem, enfim, alguma coisa diferente para ver se consegue alcançar algum tipo de sucesso na vida, mas não tem, às vezes, essas pessoas paradas para pensar nas coisas que são eternas. Esse corpo aqui, meus irmãos, é o que nós temos para viver. É a nossa casa que abriga o nosso espírito e a nossa alma. Mas esse corpo aqui, ele tem prazo de validade. E enquanto nós estamos vivendo com esse corpo, dentro do prazo de validade, ou seja, enquanto nós estamos vivos, nós temos de saber tomar as atitudes sábias para que nós possamos alcançar, viver as coisas eternas de uma forma maravilhosa. Pois o que aproveitaria o homem ganhar todo mundo e perder a sua alma? Nós temos alguns milionários no Brasil. Nós temos homens milionários em todo mundo. Pessoas de projeção mundial. O próprio presidente americano é um dos homens mais ricos do mundo. Aqui no Brasil nós temos o Lehman, que é também um dos mais ricos do mundo. Nós temos Bill Gates. Nós temos os donos das maiores empresas de internet, telefonia. São pessoas que têm milhões e milhões. Como alguns também reis. Houve uma rainha, meus irmãos, que na hora, na ânsia da sua morte, perguntaram a ela o que ela gostaria, o que ela faria se pudesse. Ela disse: eu daria tudo o que eu tenho para viver um pouquinho mais. É o momento que o dinheiro não vale. É o momento que a fama não salva. É o momento que a pessoa ser uma pessoa, um verdadeiro expoente na vida social, saindo em jornais, em revistas, também não vai ajudar em absolutamente nada. Adianta alguma coisa a pessoa ser a pessoa mais milionária do mundo e perder a sua alma? Jesus está perguntando, adianta alguma coisa? Nós estamos falando de fama, nós estamos falando de sucesso, nós estamos falando de dinheiro, nós estamos falando de pessoas riquíssimas em propriedades, mas pessoas que não pararam para pensar que elas têm tudo isso, e isso pode durar até muito tempo, mas elas não durarão tanto tempo assim. Por isso a pergunta de Jesus é essa: o que aproveitaria o homem ganhar todo mundo e perder a sua alma? Salomão, em Eclesiastes, já no capítulo 1, ele já vai logo falando que vaidade, tudo é vaidade. Quando a gente fala vaidade, a pessoa já pensa logo, pintou a boca, esquece. Vaidade. Vaidade é o efêmero. O efêmero é o passageiro. Passageiro é o quê? É o transitório, aquilo que dura pouco. Eu não sei quanto tempo dura uma barra de ouro de 350 quilos. Certamente dura muito mais do que eu e todos vocês juntos. Mas eu quero saber quanto tempo nós duramos. Eu quero que você entenda o tempo que Deus dá para que você possa viver. A Bíblia fala através do salmista que o homem vive na sua robustez 70, alguns pela sua força chegam a alcançar 80 anos, mas o que passa disso é câncer e enfado. Nós já vamos descobrindo, meus irmãos, o tempo que nós temos para viver, é isso. Nós temos agora tanta ciência, tanta tecnologia, tanta medicina, temos as coisas dos clones, temos as coisas das partículas que retiram de um corpo e fabricam no corpo de outro, temos. Mas assim mesmo eu duvido que alguém vai alcançar a viver mais do que 150 anos. Eu não sei quanto tempo vai durar a minha riqueza, eu não sei quanto tempo vai durar a sua riqueza, eu não sei quanto tempo vai durar o ouro. Mas eu sei que nós temos um tempo de vida e certamente nosso tempo pode ser menor do que as riquezas acumuladas. Por isso a pergunta é: pois o que aproveitaria o homem ganhar todo mundo e perder a sua alma? A sua alma, a gente fala alma, mas os irmãos sabem que é o espírito. A gente fala alma. Então vou falar alma. A nossa alma foi comprada por um preço inestimável. Você está aqui, você está vivo, você teve a oportunidade de nascer, crescer, sair do estado da inocência, adquirir a inteligência e poder tomar as suas próprias decisões. Deus deu a você inteligência. O homem é um animal diferente, porque o homem é um animal inteligente. Não, o homem não é animal, não. Homem, animal é animal. Deus separou muito bem na sua criação o que é animal ou o que é homem. Ah, o homem é um animal racional. Não, animal, não. Nós somos homens, criados à imagem e semelhança espiritual de Deus. Animais para lá e homens para cá. Foi Deus quem separou. Deus deu a você inteligência para decidir sobre a sua vida. Você está aqui, você está vivo. Deus te deu todas essas facilidades para você tomar decisões. E dá a você toda a oportunidade de ouvir o que tantos pregadores têm falado ao longo da história, para que vocês possam tomar uma decisão sábia no que diz respeito à vossa vida, que é eterna. Não adianta ter todo o dinheiro do mundo e morrer perdido. Não adianta ter toda a fama do planeta e morrer perdido. Não adianta ser a pessoa mais influente e morrer sem Deus. Porque aquilo que parece que terminou, não terminou. A vida do corpo terminou, mas a vida da alma não. Você foi comprado por um preço inestimável. Jesus morreu por você na cruz do Calvário, levando sobre ele os seus pecados, levando sobre ele as suas dores, e levando sobre ele o castigo, para que você pudesse ter paz. Tenha essa paz e essa tranquilidade para responder: do que adianta ou do que aproveita o homem ganhar o mundo inteiro se perder a sua alma? Sem falar, meus irmãos, que tem muitas pessoas que nem ganham o mundo inteiro. Muitas pessoas, perdoe a forma que eu vou falar, mas eu sou meio escrachado nesses momentos. Muitas pessoas vivem uma vida miserenta, migalhenta, não tem nada, mas são marrentas. E quando se fala de Deus, viram o rosto, fazem biquinho. E ainda chega a dizer: não quero ouvir sobre esse negócio de crente. Não é sobre negócio de crente, nós estamos falando de vida eterna ou não. Nós estamos falando de salvação da alma ou não. Nós estamos dando às pessoas, pela própria orientação do Espírito de Deus, a oportunidade de tomarem uma decisão inteligente enquanto as pessoas estão vivas. A sua alma tem um preço, o preço do sangue de Jesus Cristo. A gente vê nos evangelhos alinhados o sofrimento de Cristo por nós. A gente vê no livro do profeta messiânico o sofrimento de Cristo por nós. Você está aqui e ainda dá tempo para você reconhecer o quanto Cristo é importante na vida das pessoas. Você está vivo. Dos dois ladrões na cruz, um de cada lado e Cristo no meio. E me lembrava que um deles, ele conseguiu, ali na cruz, entender as questões do que é eterno e do que não é eterno. E ali na cruz ele acreditou em Jesus Cristo. Ali na cruz ele fez de coração, não externou com a voz, mas de coração ele fez a sua confissão, reconheceu os seus pecados. Morreu? Morreu. Mas morreu salvo, porque entendeu as questões eternas. Se nós verificarmos Romanos, o capítulo 6, versículo 23, nós vamos ver: porque o salário do pecado é a morte, Mas o dom gratuito de Deus é a vida eterna. Vejam vocês o contraste, estamos falando de vida eterna e estamos falando também de morte eterna. Não necessariamente a pessoa estar inconsciente ou morreu, acabou, ninguém mais toca nisso, não. Estamos falando de duas eternidades diferentes. Uma com Deus e uma sem Deus. Uma de Deus e uma que é resultado das próprias decisões que o homem toma enquanto está vivo. Que adianta ter todo o dinheiro do mundo? Eu não sei que idade você tem. Eu uso muito, meus irmãos, pesquisas. Eu gosto muito de acompanhar o que dizem cientistas, o que dizem tantas coisas que fazem para nos informarem. E eu achei interessante um ateu. Esse ateu dizia que nós, cristãos, ou pessoas de qualquer outra religião que fazem as suas pregações, nós usamos o medo da morte para trazer pessoas para servir a Cristo ou servir, enfim, cada religião explicando sobre o tipo de coisa que eles querem que seja seguido. E achei interessante porque muitas pessoas poderiam pensar assim, porque parece uma coisa extremamente sábia quando se levanta um ateu, porque normalmente ateu se julga intelectual, né? Esse negócio de crente, eles ficam aterrorizando as pessoas falando da morte. E eu cheguei à conclusão, meus irmãos, que é exatamente o contrário. Porque a partir do momento que a pessoa passa a ter certeza e está convicta de que aquilo que nós estamos pregando lhe faz bem e lhe dá tranquilidade para a vida, a pessoa passa não mais a ter medo da morte, pelo contrário, ela passa a não ter medo da morte. O apóstolo São Paulo chegou a gritar a todo pulmão: onde está a morte? O seu aguilhão, onde está o inferno? A sua vitória. Sabemos que Jesus se manifestou para aqueles que estavam temerosos, com medo da morte, para que pudesse subjugar a morte, vencendo o pecado e reconhecendo nas palavras de Cristo os quesitos da eternidade. Como é que nós estamos pregando para as pessoas, elas vão passar a ter medo da morte? Pelo contrário, vão passar a não ter medo da morte. Por que nós teríamos medo da morte? Porque a morte é exatamente isso que Paulo fala aos romanos, é o salário do pecado. E a partir do momento que nós estamos perdoados dos nossos pecados, nós não vamos receber esse salário. Então nós não temos por que ter medo. Mas é evidente que as pessoas que têm culpa no cartório vão ter medo. Eu não sei que idade você tem. Já falei agora há pouco. Eu tenho 40 mais alguns. Mas uma coisa eu sei. Não dá para achar que nós vamos viver 200 anos, meus irmãos, eu falo brincando. Grandes homens de Deus, como o salmista Davi, chegavam a dizer: Senhor, eu quero saber a quantidade dos meus dias, porque eu quero entender a minha fragilidade. Nós somos frágeis, isso é que nós somos. Tiago fala por duas vezes no seu livro que a nossa vida é assim, simplesinha, e está aqui, logo se vai, como a flor da erva. Assim como também Moisés falou no Salmo 90. Depois ele mesmo fala que a nossa vida é como uma neblina que vem e logo se dissipa. É assim a nossa vida. Não é raro, às vezes, nós perguntarmos: ah, o irmão fulano, dá saudação para ele. Ah, não dá, por quê? Porque morreu. Ah, lembra do irmão Cicano? Morreu. Eu cheguei na casa de uma família uma vez e tinham me falado que o pai daquela família, o senhor, o chefe da família, havia falecido. E eu fui com aquela ideia que tinha falecido. Cheguei lá, saudei a esposa e falei: meus sentimentos pela passagem do seu esposo. Ela: o quê? É o seu esposo que partiu, ele morreu. Não, meu esposo está vivo. Ele morreu para o mundo porque agora é de Jesus. Passei uma vergonha tremenda, mas fiquei feliz. Mas às vezes, meus irmãos, nós pensamos que pessoas estão vivas e estão mortas. Porque a nossa vida é assim, é como a neblina. Ela vem logo se dissipa.
3: E como é que está a sua alma? Se você for chamado à eternidade, como é que está a sua alma? Como é que está a sua vida com Deus? A pergunta de Jesus, a primeira pergunta, é bastante interessante, porque fala a respeito das pessoas que aparentemente se preocupam mais com as coisas do mundo do que com as coisas de Deus e com as coisas eternas. Agora, a segunda pergunta, o que daria o homem pelo resgate da sua alma? Oh, pergunta danada, hein, meus irmãos? Pergunta danada essa, hein? Vocês já ouviram falar? Oh, aquele cantor lá está fazendo sucesso porque vendeu a alma para o diabo. Quanto será que custou? Será que negociou com Satanás? Satanás, te dou 1 milhão. Não, te dou 500. Não, Satanás, quero 1.000 isso aí. Não, será que foi assim? Porque até então, meus irmãos, eu vejo que nós podemos saber que o preço de uma alma é o preço da morte do sangue de Jesus na cruz do Calvário. Mas quanto é que vale isso? Não dá para calcular. Mas nós vemos a pergunta, estou deixando os irmãos pensar um pouquinho. Porque a pergunta quem faz é o Senhor Jesus. O que daria o homem pelo resgate da sua alma? O que ele faria pelo resgate da sua alma? O que você faria pelo resgate da sua alma? Olha, não precisa fazer muita coisa não. Se você está aqui, o resgate da sua alma é só você entregar a sua vida, a sua alma, àquele que pagou por ela. Ah, mas o fulano vendeu a alma para Satanás. Como é que ele pode vender algo que a ele não pertence? Não se vende o que não é seu. A sua alma custou o preço do sangue de Jesus na cruz do Calvário. Jesus já pagou por ela.

com o seu próprio sangue na cruz do Calvário. Você não pode vender aquilo que a você não pertence. Louvado seja Deus, aleluias. Entrega a sua alma ao Senhor, entrega a sua vida para Deus e viva uma vida tranquila. Viva uma vida maravilhosa na presença de Deus, com perspectivas tremendas, gostosas, sem medo de viver. Quantas pessoas, meus irmãos, têm um medo terrível de viver, têm um medo terrível de morrer, têm medo para tudo, têm medo de tudo. A presença do Senhor Jesus extermina o medo. Alguns pastores, colegas, viajavam no estado de Vitória do Espírito Santo, tiveram um acidente, bateram o carro, e eles ficaram presos. A lataria do carro, ferro distorcido, e os bombeiros sabiam que não conseguiriam tirá-los com vida. E aqueles colegas, também entendendo que o tempo deles havia chegado, eles não começaram a querer negociar. Senhor, me dá mais 10 anos, porque tem gente que é assim, né? Não faz nada para o Senhor, não entrega a vida para Deus, não serve a Deus, não entregou a alma que foi comprada ao Senhor Jesus. De repente é constatado, está com câncer. Senhor, me dá mais 10 anos, que eu tenho muita obra para fazer, hein, Senhor? É? Até agora não fez nada. Até agora não teve coragem de arrancar um papel de bala que caiu dentro da igreja. Mas quando o sopro gelado da morte lhe bate no cangote, ele começa, oh, Senhor, eu tenho que pregar, eu tenho que ganhar almas. Aqueles pastores não negociaram. Aqueles pastores sabiam exatamente o valor de suas almas. E sabiam que haviam entregado a alma para Jesus e poderiam estar tranquilos. Os bombeiros, os homens de resgate, tirando aqueles pastores daquela lataria, daquele monte de coisa retorcida, eles percebiam que a vida daqueles pastores já estava, a vida deles já estava se esvaindo. Sabe o que os pastores fizeram? Enquanto a vida lhes ia saindo pouco a pouco, eles começaram a cantar, começaram a louvar a Deus. Não tinha nenhum pastor apavorado tentando espernear, Senhor! Fiz isso, eu não fiz aquilo. Já haviam se entregado ao Senhor e tinham segurança de que o corpo estava caindo, mas as almas estariam sendo recolhidas, levadas por anjos à presença de Deus. Tem coisa que parece que nós estamos perdendo mesmo, meus irmãos, mas nós estamos ganhando. A Bíblia Sagrada fala para nós não termos inveja do ímpio, porque se nós formos olhar o ímpio, às vezes a gente tem inveja. A gente acha que ele é que se diverte. A gente acha que ele é que está vivendo a vida. Alguém já teve essa sensação aí? Asaf teve essa sensação. E a Bíblia Sagrada fala que Asaf já estava até se desanimando. Já estava até ficando revoltado, não é possível. Tudo dá certo para o ímpio, tudo que ele põe a mão parece que dá certo, e ele fala, até que eu entrei no santuário e vi o fim deles. Eita, coisa tremenda, hein, coisa tremenda, como é que está a sua vida perante o Senhor, hein? Eternidade é algo para sempre, é isso, não tem mais jeito, olha, Deus quer que você esteja bem, Deus quer que você esteja seguro. As perguntas do Senhor Jesus vão ecoar na sua vida por um bom tempo. O que aproveita o homem ganhar o mundo todo e perder a sua alma? Ou o que daria o homem pelo resgate da sua alma? Jesus ama você. Entrega a tua vida para Deus. Entrega o teu coração para o Senhor. Entrega a tua alma na mão daquele que já pagou por ela. Versículo comum, simples, conhecido. Deus amou o mundo de tal maneira, uma maneira que não dá para medir, que enviou o seu filho unigênito, e ele morreu por você. Se você acreditar nele, você vai ter a vida eterna. Vida eterna. Entrega

0: sua vida ao Senhor. Tenha confiança que o Senhor só lhe fará bem. O mundo que parece estar aproveitando tanto lá, esse aproveitamento ou essa coisa que parece ser aos olhos tão boa, é só você entrar no templo e meditar no que Deus fala e você vai ver o final do ímpio. E se você meditar sobre aquilo que Deus tem reservado para você, você vai ver o que Deus tem para você, o que Deus tem reservado para a eternidade para você, que o ama, que se entregou para Ele. Você que entendeu as questões eternas, você que venceu o pecado, você que está vencendo o mundo. E deixa o mundo falar. Deixa o mundo falar. Ah, oh, porque agora é a época do carnaval, os crentes vão para a igreja ficar orando lá, suando tudo naquela igreja, às vezes sem ar-condicionado. E nós estamos aqui fazendo a nossa festinha. E samba daqui, samba dali, é o nosso cara. Parece que eles estão se divertindo. E parece que nós estamos em estado de sofrimento terrível. Mas isso é que é parecer estar ganhando e estar perdendo. Ninguém entende, meus irmãos, o porquê nós gostamos de estar aqui. A não ser nós que nos entregamos ao Senhor e temos essa experiência com a presença de Deus na pessoa do Pai, do Filho e do Espírito Santo. Não dá para entender. Então hoje, só para encerrar, reflita um pouquinho naquilo que é passageiro, naquilo que é transitório e naquilo que é eterno. É claro que nós precisamos cuidar do nosso corpo. É claro que eu estava brincando, falando que eu e a Débora também gostamos de fazer os nossos exercícios. Faz bem, é recomendável. Os irmãos querem ter uma vida melhor, faça caminhada, com a caminhadazinha, comam menos, mais saladinha. Tudo isso é muito bom para a gente ter uma qualidade de vida nesse corpo. Mas é muito bom a gente saber que esse corpo aqui, meus irmãos, ele não é eterno. E enquanto você faz de tudo para que o seu corpo esteja bem, isso é agradável. Não se esqueça de fazer de tudo para que a sua alma esteja melhor. João perguntava, falava a Gaio, dizendo, desejando a ele que te vá bem em todas as coisas. Que você tenha saúde. E que seja próspera a sua saúde. Como também próspera é a sua alma. Cuida da sua alma primeiro. Porque a sua alma é que é eterna. É ela que não morre. Mas cuida bem do seu corpo também, porque isso também é agradável a Deus. É templo do Espírito Santo. Que Deus te abençoe. Que Deus te guarde. Que o Espírito de Deus siga falando cada dia mais ao seu coração. À sua vida. Viu, amigo? A paz do Senhor Jesus. Mais uma vez. A paz do Senhor Jesus, mais uma vez, a paz do Senhor Jesus.
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1: A paz do Senhor Jesus. Meu nome é Aristide Aparecido Santo. No dia que fui batizado, em 1987, no dia 26 de dezembro, para mim foi uma grande maravilha. Deus mudou o quadro da minha vida. Quando desci sobre as águas, senti muita alegria. E quando saí das águas, senti mais alegria ainda, porque fui batizado nas águas e também batizado com o Espírito Santo de Deus. Sou feliz com Jesus por ter cumprido com a palavra de Deus. Como diz, crê no Senhor Jesus Cristo, será salvo tu e a tua casa. Aquele que crê e for batizado será salvo. Esta palavra é fiel e ela se cumpre em nossa vida. Que Deus abençoe a todos vocês que vão descer as águas logo mais neste próximo batismo e seja feliz em nome de Jesus. Moro no bairro da Cerejeira, município de Guararema, estrada municipal Cerejeira 730.
2: Paz do Senhor, irmãos. Eu me chamo Eliana da Silva Soares, de Suzano, bairro Jardim Dora, Palmeiras. O dia que eu se batizei, no dia 25 de março, foi uma benção. Nossa, eu não vi a hora de chegar, né, lá para batizar, o dia esperado, mas foi uma benção, estava uma maravilha. E desde lá para cá, eu agradeço muito a Deus por grande mudança, grande coisa que Ele tem feito na minha vida.
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8: Convidamos a todos vocês para participar dos cultos que são diariamente aqui no Templo da Glória de Deus. Mais informação você vai encontrar aí no site da nossa Igreja Pentecostal Deus e Amor, ipda.com.br. E lembrando que já estamos aí nos aproximando do dia 4, do dia 5, grande evento aí da Mocidade Regenere, Expansão, os Ministérios Regenere que estará aí fazendo esse grande evento juntamente com Expansão Jovem. E você é o nosso convidado para receber a graça do nosso Deus, a graça de Jesus. Então você que é membro da igreja, você que é frequentante, você que é simpatizante, você que é de outro ministério, convidamos vocês para estar conosco. Vocês de outras denominações, convidamos vocês para participar desse grande evento que vai acontecer nesse próximo dia 4 e dia 5, o grande evento de renovo, de restauração. Estamos aí na presença de Deus e sempre estamos focados nisso. A graça do Senhor, a graça do nosso Deus é o que faz a gente manter esta comunhão, manter essa aproximação do nosso Deus. Então vocês não podem perder, não podem perder de maneira alguma. Não marque outro compromisso, coloque na sua agenda, dia 4 e dia 5, aqui no Templo da Glória de Deus, o grande evento para jovens e também para os que querem receber a presença de Deus. Todos estão convidados. Lembrando, os que não conhecem a nossa sede mundial, temos aqui um amplo estacionamento, temos aqui estacionamento com segurança. Fiquem tranquilos, vocês podem vir com seu carro, trazendo as pessoas enfermas, trazendo as pessoas que tanto precisam de ouvir a palavra de Deus, de receber a presença de Deus. Você vai trazer elas e participar desse evento. Temos também aqui o Santuário da Oração, um local exclusivo para o povo de Deus buscar a presença do Senhor. Quero também chamar a atenção de todos nossos irmãos, que no dia 12 teremos a Santa Ceia do Senhor, a Santa Ceia do Senhor, onde a nossa presidente, a nossa irmã Irene Miranda, faz uma convocação para todos os membros aqui da Grande São Paulo estar aqui presente a partir das 19 horas aqui na sede mundial. e vocês não podem perder essa oportunidade. Você que está recebendo o convite, já anote aí, já vai convidando os demais irmãos, os dirigentes das nossas igrejas, comecem a fazer esse movimento, porque dia 12 teremos a Santa Ceia do Senhor aqui na sede mundial. E por falar em setembro, também temos em setembro o mês do batismo, os novos convertidos se preparando para descer as águas do batismo. O mês todo teremos esses grandes eventos, e aqui na sede mundial não será de forma diferente. Teremos também aqui na sede mundial, ali no Bororé, teremos o grande batismo nas águas. Então, você que é novo convertido, convido vocês para juntos buscar a presença de Deus, orar juntamente comigo, porque estaremos nesta oração de 30 minutos buscando a presença de Deus em favor dos novos convertidos, pessoas que se entregaram a Cristo, receberam todas as orientações e agora estão ansiosos aguardando o grande dia do batismo que vai acontecer em todo o Brasil. Convido os nossos irmãos para movimentar aí as redes sociais, avisos na igreja também, para que os irmãos possam participar desses grandes eventos que a Igreja Deus de Amor está realizando. Vocês não podem ficar de fora de maneira alguma. Você que está aí pelo YouTube, você que quer ajudar no evangelismo digital, você pode compartilhar, você pode convidar, você pode se inscrever, você pode deixar o like, enfim, fiquem à vontade, porque fazendo isto, você vai estar amenizando o sofrimento de muitas pessoas que neste exato momento está passando por um momento difícil, uma depressão, uma angústia, síndrome do pânico, tantas situações que as pessoas estão sofrendo, e de repente eles recebem uma mensagem do seu compartilhamento para esta oração. Vai ser de grande valia para estas pessoas, porque elas vão conhecer a igreja através do seu trabalho aí, divulgando, evangelizando. Então, usa as ferramentas digitais para o bem da obra de Deus, para que agregue para o reino de Deus. Vamos prestar um bom serviço para o reino de Deus, usando as ferramentas digitais, as ferramentas para que possamos levar a palavra de Deus às pessoas mais distantes. Temos aí YouTube, Facebook, Instagram, temos também as redes sociais da Igreja Deus de Amor, e você que está nos acompanhando pelo ipda.com.br, você também pode ter aí acesso ao programa Voz da Libertação 24 horas ao dia. Ah, pastor, mas aqui eu não tenho internet, estou na fazenda, estou no sítio, estou num lugar que não temos aqui acesso à internet. Mas você está ouvindo o programa Voz da Libertação através das emissoras de rádio que está cobrindo aí a sua região, a sua casa, o sítio onde vocês estão. Então, muito bem-vindos. Vamos buscar a presença de Deus. Olha quantas bênçãos que Deus tem dado à nossa igreja. É o programa Voz da Libertação, transmitido através das emissoras de rádio. É o programa Voz da Libertação também sendo aí transmitido através das redes sociais. Então, está aí num bom tamanho para que todos possam participar desse grande evento. Você que está na cidade, você que está no sítio, você que está nos lugares mais distantes do nosso Brasil, daqui de São Paulo, nos lugares mais longínquos da nossa nação, convido vocês para ajudar na oração, buscar a presença de Deus. Mas de repente está pensando, poxa, pastor, mas estou aqui sozinho, só está eu e Deus aqui. Olha, o nosso Deus não nos vê como nós vemos o homem. O nosso Deus, ele contempla todos os seus servos que dedicam este momento para buscar a presença de Deus. Não importa onde quer que você esteja, e não me pergunte como é possível, porque na lógica e na nossa limitação humana, não temos como explicar a vocês, mas o nosso Deus, a lógica de Deus é inexplicável. Então, Ele vai te enxergar, Ele vai te ouvir, só basta você abrir seu coração para buscar a presença do nosso Deus. Também temos nossas igrejas, Deus e Amor, nas capitais. Estaremos aqui orando pelos estados do nosso Brasil, pelas regiões do nosso Brasil. Vamos estar também buscando a presença de Deus nesta oração em favor de outros países, os países que estão em conflitos, os países que estão em guerra, os países que precisam do livramento de Deus, e nós estaremos aqui para buscar a presença do Senhor. E nós também vamos orar, apresentar a nossa nação, nosso Brasil e todas as autoridades constituídas da nossa nação. Vamos apresentar ao nosso Deus. Por que não? Vamos buscar a presença do Senhor num país tão abençoado, num país tão rico como o nosso Brasil. Olha quantos países sendo sacudidos por terremotos, sendo sacudidos pelo fenômeno da natureza, e o nosso Brasil está sendo guardado pelo Senhor. Então convido vocês para entrarmos na oração juntamente comigo, já reconhecendo os nossos pecados, mas logo em seguida vamos agradecer o nosso Deus. Vamos agradecer, vamos glorificar o Senhor, porque glorificando, agradecendo a Deus, eu tenho certeza que a bênção de Deus chegará mais rápido na nossa vida do que entrarmos aqui pedindo as bênçãos somente para nós. Vamos interceder pelos nossos amigos, pelos nossos inimigos, por aqueles que nos perseguem, por aqueles que tentam de todas as formas calar o povo de Deus. Vamos orar por eles, porque o próprio Espírito Santo vai mover pela sua infinita misericórdia ao perdão e dando a elas a oportunidade também de reconhecer Jesus como o único Salvador de suas vidas. Eu tenho certeza que fazendo isto, nós vamos ver muitas vidas se entregando a Jesus ainda no decorrer desta oração. Muito bem, vamos agora nos preparar para buscar, sim, buscar a presença do Senhor. Todos juntos, vamos clamar ao nosso Deus. Bondoso Deus e Pai, neste momento estou aqui em Tua presença para suplicar, Senhor, primeiramente o perdão dos meus pecados, o perdão das minhas falhas. Reconheço, Senhor, as Tuas misericórdias. Reconheço, Senhor Jesus, a Tua presença que tem sido notório na nossa vida ao ponto de nós glorificar o Teu nome, de exaltar o Teu santo nome. Muito obrigado, Senhor, por esta oportunidade de podermos, juntamente com este irmão que está orando comigo, juntos buscar a presença do Senhor, colocar diante do Senhor as nossas inquietações, colocando diante do Senhor os síndromes que estão aí incomodando esta pessoa, que infelizmente tem tirado o sono desta pessoa, esse irmão, esta irmã, esse senhor, esta senhora, que está sofrendo de uma insônia, porque está tão preocupado com os problemas que está enfrentando. Eu oro, Senhor Jesus, em favor destas pessoas, para que no início desta oração todos nós possamos reconhecer que somos limitados, que somos necessitados da Tua presença. Senhor Jesus, quero agradecer por esse dia que encerramos e por esse novo dia que estamos iniciando. Muito obrigado, Senhor, por esta oportunidade de poder iniciar esse novo dia orando, esse novo dia buscando a Tua presença. Senhor Jesus, bem verdade é que nós não sabemos, Senhor, orar. As nossas palavras são tão pobres, Senhor, mas oramos agora, Senhor, pedimos ao Senhor a Tua misericórdia, pedimos ao Senhor a Tua manifestação sobre as nossas vidas, um Deus que conhece a nossa fragilidade, as nossas necessidades, Senhor que conhece a necessidade do ser humano, muito antes dele iniciar a sua oração, o seu pedido, muito antes dele tentar expressar aquilo que está acontecendo em sua vida, o Senhor já conhece. Por isso eu oro, Senhor, pedindo a Tua misericórdia, pedindo a Deus a direção do Teu Santo Espírito, para que possamos, Senhor, vencer o dia mau, vencer os dias, vencer as lutas, as tribulações, as angústias que vêm nos incomodar, que vêm nos inquietar, que vêm até mesmo tentar tirar a nossa comunhão, a nossa paz. Senhor, o Senhor tem o controle de tudo. O Senhor sabe agir na hora certa, no momento certo. Por isso aqui estamos, Senhor, reunidos em oração, pedindo a Tua misericórdia. Senhor Jesus, eu quero agradecer por aquelas crianças que vieram ao mundo no dia de ontem e os que estão para chegar também, esses recém-nascidos, aqueles que estão, que já nasceram com um problema de saúde. A mãe foi para casa, mas o bebê ficou internado para os cuidados que são necessários. Eu oro, Senhor, por este recém-nascido. Eu oro por esta criança, Senhor, que se encontra hospitalizada. Senhor, eu peço a Tua misericórdia. Peço ao Senhor providência divina para que o milagre venha acontecer. Para que o milagre possa ocorrer na vida, Senhor, desses recém-nascidos, para que cresça com saúde, com vigor, para que elas possam, Senhor, ter a saúde, trazendo aos pais a alegria. Senhor, visita os hospitais, visite esse pronto-socorro. Senhor, esse hospital que está cheio de pacientes, Senhor, com tantas enfermidades, com tantos problemas, esta pessoa que está gemendo de tantas dores, Senhor, eu oro por essas vidas, Senhor. O Senhor é poderoso para amenizar o sofrimento desta pessoa. O Senhor é maravilhoso, Senhor, ao ponto de realizar um milagre que foge totalmente da nossa limitação, foge totalmente daquilo que nós enxergamos. O Senhor é poderoso. Senhor Jesus, quero agradecer por essas vidas, Senhor, que foi curada de um câncer. Por essas vidas, Senhor, que sofreu tanto com uma leucemia, que foi para o hospital e as esperanças estavam se esgotando dia após dia, ao ponto de não ter mais esperança de voltar para casa. Mas agora essas vidas estão curadas, Senhor, já estão em casa se alimentando, já estão em casa sem o vírus, sem o câncer. Senhor, eu agradeço, Senhor, por esses milagres que o Senhor tem operado em nosso meio, não somente o câncer, mas outras terríveis enfermidades que vêm desafiando a ciência, a medicina. Quantas enfermidades, Senhor, que já está se manifestando nos órgãos destas pessoas, e é uma enfermidade que a medicina, a ciência ainda não descobriu a causa e o nome dessa doença. Oh, meu Deus, chamadas como uma doença rara, que não há medicamento, que não há tratamento para amenizar ou para destruir de vez a enfermidade. Oh, meu Senhor, Tu és poderoso e santo, através do sangue poderoso de Jesus, as enfermidades não podem resistir, a doença não pode permanecer nos corpos quando há a manifestação do Teu Santo Espírito, quando há a manifestação da Sua presença, a doença não vai resistir. Esta pessoa vai glorificar o Teu nome, mesmo, Senhor, sentindo ou percebendo que está demorando tanto para chegar a resposta das suas orações. Oh, meu Senhor, eu recordo em Tua palavra, conhecido de todos, o Senhor é o nosso pastor. O Senhor estando conosco, nós iremos superar as adversidades, iremos superar os problemas que vêm desafiar o Seu povo. Meu Jesus, eu quero agradecer pelos grandes livramentos que o Senhor tem dado aos obreiros da nossa igreja, à diretoria da igreja Deus de Amor. Muito obrigado, Senhor, pelos livramentos que o Senhor tem dado à nossa presidente, à nossa irmã Irene Miranda. Muito obrigado, Senhor, pelos grandes livramentos que o Senhor tem dado à nossa irmã Débora Miranda e o pastor Lorival de Almeida. Também ao presbítero Davi Miranda Neto, Senhor. Senhor, abençoa a diretoria executiva. Abençoa, Senhor, a vida do pastor Osmar e toda a família. Abençoa também, Senhor Jesus, a vida do pastor Fabrício Beato e toda a família. Abençoa também o pastor Marco Magno. Abençoa, Senhor, o pastor Gerro, o pastor Wilson, a irmã Maria José. Entrego em Tuas mãos, Senhor, a minha vida, o meu coração, todo o meu ser, Senhor, entrego em Tuas mãos, Senhor. Eu peço, Senhor, a sua misericórdia, os grandes livramentos. Senhor, que o Senhor possa dar o livramento, Senhor, a estas pessoas que estão rogando as nossas orações. Pessoas que estão ali, ó Deus, rogando as orações, pedindo a misericórdia, porque elas mesmas em si já não encontram mais forças para orar, para buscar, para invocar o Teu santo nome. Senhor, apresento o Ministério Geral, apresento, Senhor, os dirigentes das nossas igrejas, apresento, Senhor Jesus, os pastores, presbíteros, diáconos, cooperadores, as irmãs obreiras, apresento, Senhor, todas estas vidas, Senhor, que tem um compromisso na propagação do Evangelho. Senhor, abençoa os nossos irmãos e as nossas igrejas, Deus de amor, na região sul do nosso Brasil. Apresento, Senhor, nossos irmãos do estado do Rio Grande do Sul. Apresento também, Senhor, no estado de Santa Catarina e também no estado do Paraná. Abençoa as nossas igrejas, Deus de amor. Abençoa, Senhor, os novos convertidos que estão se preparando para cumprir a justiça divina. Que o Senhor possa, Senhor, trazer a alegria, a graça do Teu Santo Espírito. Que estas pessoas, Senhor, que são novas convertidas, possam receber o batismo com fogo e com o Espírito Santo, até mesmo antes de cumprir a justiça divina. Eu creio, Senhor, no Teu mover, eu creio na manifestação da Tua glória, a presença do Espírito Santo, a Tua de uma forma extraordinária. Oh, Espírito Santo, a intervenção divina do Senhor já está acontecendo nesta casa, já está acontecendo neste lar e nesta família. Oh, Espírito Santo, vai movendo agora, através da sua presença, nesta casa, nesta família. Senhor, abençoa, Senhor, todas as famílias, ó Deus, todos os nossos irmãos aqui da região sudeste, nossos irmãos do estado do Espírito Santo, nossos irmãos do estado do Rio de Janeiro, também o estado de Minas Gerais, o estado de São Paulo. Abençoa todos os nossos irmãos da cidade, da fazenda, que o Senhor possa abençoar toda a vida dos nossos irmãos que oram conosco, irmãos que estão apresentando as suas causas financeira, emocional, matrimonial. Senhor, abençoa, Senhor, a família, esta casa. Senhor, abençoa também a região nordeste do nosso Brasil, abençoa a região centro-oeste, abençoa a região norte do nosso Brasil, abençoa

O Senhor pede para nós orar, estamos clamando, orando, pedindo que a Tua misericórdia possa, meu Deus, possa chegar a essas vidas, a esses corações. Senhor Jesus, apresenta o nosso Brasil, apresenta a nossa nação, Senhor. Tem misericórdia, coloca, Senhor, por terra toda a opressão demoníaca, toda a obra do inferno que tenta oprimir a nossa nação de uma forma ou de outra. Senhor, pedimos a Tua misericórdia, pedimos, ó Deus, a Tua presença, para que a nossa nação esteja debaixo da proteção divina do Senhor, porque são irmãos que estão orando agora em todos os cantos do nosso Brasil, irmãos que estão orando aos lugares mais distantes agora, estão clamando por misericórdia. Muito obrigado, Senhor, pelo Senhor estar disponibilizando essas ferramentas para que possamos orar juntamente com os nossos irmãos, não somente no Brasil, mas em todo o mundo. Oh,

0: contigo, para expressar, Senhor, tudo, toda a nossa vida, o nosso futuro em Tuas mãos, Senhor Jesus, porque nós, como seres humanos limitados, nós recordamos alguma coisa do passado, vivemos o presente, e temos expectativa para o futuro, mas o futuro, Senhor, está em Tuas mãos. Por isso eu peço também nesta oração que o Senhor venha tranquilizar esses corações, que os nossos irmãos possam aproveitar este momento chamado agora, Senhor. Irmãos que estão orando, estão buscando, Senhor, ó, meu Deus, eu oro por aquelas vidas também que neste momento estão somente a ouvir a minha oração, estão somente a ouvir, Senhor, ó, meu Deus, nossos irmãos, Senhor, não estão orando, não estão buscando a Tua presença comigo, Senhor, que o Senhor traga a eles o despertamento. O Senhor sempre está dando a oportunidade aos nossos irmãos a reunir na oração, na busca da Tua presença. Oh, Espírito Santo, vai movendo a esses corações da Sua glória, do Teu poder, da Tua unção. Oh, meu Senhor, apresento também todas as nações, principalmente aquelas, Senhor, que estão em guerras, em conflitos. Senhor, apresenta Israel em Tuas mãos, apresenta o Irã, a Palestina, ali o Oriente Médio, apresenta em Tuas mãos também, Senhor, a Ucrânia, a Rússia, apresenta em Tuas mãos também, Senhor, os países onde há a proibição da propagação do Evangelho, aqueles países, Senhor, comunistas. Oh, meu Deus, visita aqueles países, aquelas nações, meu Deus, quantos e quantos, Senhor, que já partiram, que morreram, foram mártires, Senhor, foram mortos. Oh, meu Deus, quantas pessoas que foram queimadas. Oh, meu Deus, tenha misericórdia. E não estamos falando, Senhor, no início da igreja, não estamos falando no primeiro, segundo, terceiro século, estamos falando, Senhor, o século 21, meu Pai. Quantos irmãos que já morreram por ser fiel, por orar, buscar e anunciar o Evangelho. Meu Deus, quantas perseguições, Senhor, contra os cristãos acontece na face da terra. Quantas vidas, Senhor, quantas crianças, quantos jovens, Senhor, que gostaria tanto de ter a liberdade que temos no Brasil, mas elas estão ali, Senhor, cultuando até mesmo as escondidas, porque sabe que a penalidade é extrema, é rígida, se forem pegos, glorificando, exaltando, adorando o Teu nome. Tenha misericórdia, Senhor, tenha compaixão. Eu oro também, Senhor, pelos nossos irmãos vizinhos aqui do Brasil. Senhor, eu apresento os nossos irmãos ali na Argentina, Uruguai, Paraguai, Bolívia, Colômbia, Peru. Meu Deus, abençoa, Senhor, os nossos irmãos de Centro América, no Norte América. Abençoa, Senhor, América do Norte, Senhor. Abençoa Estados Unidos, Canadá, México. Abençoa as ilhas do Caribe. Apresentando os nossos irmãos que estão orando conosco neste momento. Peço ao Senhor livramento, Senhor. Oh, meu Deus, apresento o país da Venezuela, que foi sacudida recentemente pelo um grande terremoto. Apresento a Colômbia também. Apresento o Haiti em Tuas mãos, Senhor. Tenha misericórdia desses países, Senhor, onde tem vidas, tem almas, Senhor. Meu Deus, que estão pedindo socorro, estão gritando por socorro. Senhor, nós oramos por essas vidas, nós oramos pelos nossos irmãos. Que o Senhor continue fortalecendo, renovando, restaurando a fé deles. Senhor Jesus, quantas pessoas que neste momento estão enlutados também, perderam um ente querido da família, já não encontram mais forças para caminhar. Peço, Espírito Santo, que venha confortar esses corações, que venha, Senhor, restaurar essas vidas, Senhor. Oh, meu Jesus, Senhor Jesus, apresenta essas crianças órfãos que perderam os pais nesta guerra, que perderam o pai na doença, que perderam o pai e a mãe diante deste mal, desta enfermidade. Senhor, que assola esta nação. Senhor, apresento em Tuas mãos, Senhor, o continente africano. Senhor, tenha misericórdia, Senhor, dos países que estão na África. Quantas vidas, Senhor, que estão ali orando neste momento, independente do fuso horário, mas estão orando, buscando a Tua presença. Quantos irmãos na Europa também, Senhor, nos países europeus, Países Baixos, Senhor, aqueles países, ó Deus, que os irmãos estão lutando, pedindo para que haja um reavivamento nestas nações, países que foi cenários de renovo, cenário de avivamento, e hoje, Senhor, estão precisando tanto do renovo, da restauração. Apresento também, Senhor, na Ásia, nossos irmãos lá no Japão, que estão orando também neste momento. Apresenta a Oceania, apresento, Senhor Jesus, todos os países que neste momento buscam a Tua face juntamente conosco. Senhor, eu oro também por aqueles países que os nossos irmãos estão enfrentando dificuldades também para encontrar um local, para ter uma igreja, para ter um trabalho. Quantos irmãos que estão em busca de autorização para fazer os cultos hoje, Senhor, estão precisando tanto do renovo, da restauração. Apresento também, Senhor, na Ásia, nossos irmãos lá no Japão, que estão orando também neste momento. Apresento a Oceania, apresento, Senhor Jesus, todos os países que neste momento buscam a Tua face juntamente conosco. Senhor, eu oro também por aqueles países que os nossos irmãos estão enfrentando dificuldades também para encontrar um local, para ter uma igreja, para ter um trabalho. Quantos irmãos que estão em busca de autorização para fazer os cultos, Senhor, por todos os nossos irmãos e irmãs que neste momento estão pedindo renovo, outros estão pedindo a cura da enfermidade que assola o seu corpo, o seu organismo. Outros estão pedindo a cura da alma. Quantas pessoas, Senhor, que oram, buscam pela cura do físico, esquece da sua alma, que precisa também de um milagre. Senhor Jesus, tenha misericórdia. Direciona, Senhor, os nossos irmãos que fazem o uso da Tua palavra para pregar o Evangelho. Usa Teus servos, Senhor, usa os nossos irmãos que irão trazer a palavra do Senhor neste dia, que o Senhor venha usar com poder e autoridade, que o Senhor possa dar a eles a ousadia para anunciar o Evangelho do Reino, e para que os milagres também possam acompanhar os nossos irmãos, que os milagres, Senhor, possam ser manifestos através dos dons espirituais, dos dons que o Senhor tem dado. Senhor, usa, Senhor, usa Teus servos na palavra, porque também através da palavra, Senhor, o Senhor opera milagres, sinais e prodígios. Senhor Jesus, eu quero apresentar também em Tuas mãos os eventos, Senhor, que irá acontecer nos próximos dias aqui na sede mundial e também em todas as nossas igrejas, Deus de amor. Eu peço ao Senhor que o Senhor abençoe, que o Senhor use os pregadores, que os milagres, Senhor, possam acontecer, que as pessoas que nunca viram um milagre possam ver, ou até mesmo possam receber, ser impactados pelo milagre que o Senhor fará na vida deles e delas, que elas possam, Senhor, ter esse novo encontro com Jesus. Meu Deus, eu oro também pelas crianças, pelo pequeno Galileu, pelo Ministério Regenério, Expansão. Apresento, Senhor, orquestra, coral, apresento em Tuas mãos, Senhor, também a obra social da Igreja Deus de Amor, Fundação Reviver, Reviver Help Deus de Amor. Apresento também o prédio administrativo, apresento todos os setores deste prédio, apresento, Senhor, todas as nossas igrejas. Senhor, abençoa os nossos irmãos que estão enfrentando também dificuldades para encontrar um amplo espaço para ter uma boa reestruturação, para acolher as nossas crianças, para que tenha espaço aos nossos jovens. Senhor, apresento, Senhor, todas as causas da igreja, quer seja, Senhor, na parte jurídica. Senhor, quantas pessoas que tentam prejudicar a igreja, tenha misericórdia, Senhor. Nós oramos por essas vidas, nós oramos por esta pessoa que hoje está ouvindo a oração com uma revolta no coração. Oh, meu Deus, acalma esses corações, Senhor. Acalma estas vidas, Senhor. Senhor Jesus, este homem, esta mulher, que está pensando em fazer justiça com as próprias mãos, tenha misericórdia, tenha compaixão, que nesta madrugada toda mortandade seja repreendida, que nesta madrugada toda obra do inferno que Satanás arquitetou, planejou para fazer desgraça e morte, ceifando vidas nesta madrugada, quer seja na cidade, na comunidade, nas avenidas, nas rodovias, Senhor, repreendo o espírito da morte, Senhor, quantas vidas sendo ceifadas nas grandes rodovias do nosso país. Oh, meu Deus, quantas vidas sendo ceifadas, Senhor, tenha misericórdia, esse motorista, Senhor, que está quase dormindo no volante, Senhor, tenha misericórdia, Senhor, tenha misericórdia deste motorista, para que ele não venha provocar acidente. Senhor Jesus, nós repreendemos, ó Deus, toda a fúria do inferno, toda a fúria do diabo contra essas vidas. Senhor Jesus, vai queimando agora com fogo do Espírito Santo toda inflamação, infecção, esta virose. Oh, meu Deus, vai queimando com fogo agora este câncer. Senhor Jesus, esta tuberculose. Senhor Jesus, esta enfermidade, esse desgaste nos ossos, na coluna, Senhor, nas articulações, Senhor, esta pessoa que está acamada, que sofreu um AVC e agora não consegue mover as pernas, os braços e também não consegue falar. Tenha misericórdia, Senhor. Senhor Jesus, eu creio pela intercessão deste povo que está orando comigo agora. Eu tenho certeza que estas vidas que estão em uma cadeira de rodas ou está em uma cama, vai levantar agora em nome de Jesus e vai caminhar para a glória do teu santo nome, Senhor. O Senhor já está operando, o Senhor já está operando sinais e maravilhas, e eu glorifico ao Senhor pelos milagres que o Senhor já está realizando nestas vidas. Esta criança que logo ao amanhecer já vai receber alta neste hospital, já vai voltar para casa. Eu creio, Senhor, eu creio no milagre, eu creio, Jesus, eu creio no milagre que o Senhor já está realizando. Senhor, realiza, Senhor, realiza a tua obra, a manifestação divina. Oh, Espírito Santo, Senhor, apresento também este presidiário, apresenta esse presidiário, Senhor, desse presídio feminino também, essas mulheres que estão cumprindo uma pena e agora estão orando conosco, pedindo misericórdia. Apresento também, Senhor, as pessoas que estão em situação de rua, quantas vidas, quantas crianças, quantas pessoas, Senhor, estão em situação de rua. Tenha misericórdia, tenha compaixão. Oh, meu Deus, eu creio no teu agir, eu creio na tua misericórdia, eu creio, Senhor, eu creio na obra transformadora, a obra que o Senhor faz da vida destas pessoas. Quantas vidas, Senhor, o Senhor já restaurou, quantas vidas que estavam nas drogas, Senhor, o Senhor restaurou e hoje são servos de Deus, pessoas que estão orando conosco, agradecendo pelos livramentos e pela oportunidade que ela aceitou. Oh, meu Jesus, eu só tenho que agradecer por todas estas vidas, Senhor, que foram desenganadas, que foram excluídas até mesmo da sociedade, mas o Senhor, pela sua infinita misericórdia, o Senhor reintegrou novamente e hoje faz parte de uma sociedade, pessoas cheias de Deus, pessoas crentes, pessoas fiéis ao Senhor, que estão agora orando comigo, que estão agora clamando por misericórdia. Senhor, eu oro, Senhor, eu peço pela sua infinita misericórdia, que o teu amor, a tua graça seja manifesta de uma forma tremenda, que ao término desta oração, esta pessoa vai procurar a enfermidade e não vai encontrar mais. Esta pessoa que iniciou esta oração com fortes dores de cabeça, já não está sentindo mais. Esta pessoa que não conseguia levantar os braços, agora vai levantar em nome de Jesus. Esta pessoa que estava em uma cadeira de rodas, agora vai levantar em nome de Jesus. Oh, meu Senhor, eu creio no milagre, eu creio, Senhor, eu creio no milagre que está acontecendo agora. São milhares e milhares de pessoas que estão orando comigo, são milhares e milhares de pessoas que estão clamando comigo agora, pedindo a tua misericórdia, pedindo a tua compaixão. Senhor, eu creio, Senhor, nesta presença gloriosa, eu creio, Senhor, na tua presença divina. Por isso eu glorifico o teu santo nome, eu glorifico o teu santo nome, pelas bênçãos recebidas, pelas vitórias alcançadas. Oh, glória a Deus, que coisa tremenda, Senhor. Oh, meu Jesus, abençoa os cultos que serão realizados logo mais, Senhor, que o povo possa chegar. Oh, meu Deus, que, meu Deus, que este irmão, esta irmã que está indeciso, recebeu o convite para participar de um culto, mas está tão indeciso, indecisa. Oh, meu Deus, vai quebrando, Senhor, todas as correntes, todo o impedimento, para que estas pessoas possam participar do culto no dia de hoje, que venham sentir a palavra do Senhor falar em seus corações. Senhor, eu creio no teu agir, eu creio no teu agir, por isso eu oro, eu clamo e tenho a certeza que o operar é do Senhor. Oh, meu Deus, não estamos aqui orando, eu não estou orando, Senhor, pedindo ao Senhor, impondo ao Senhor algo que o Senhor tem que fazer a nossa vontade, ao contrário, que seja feita a tua perfeita vontade, Senhor, e não a nossa, porque a tua vontade é perfeita. A maneira do Senhor operar é a melhor maneira, que foge totalmente do nosso jeito, da nossa maneira de fazer. Oh, meu Senhor, quem somos nós, Senhor, para exigir do Senhor tudo isso? Não, de jeito nenhum, nós não somos, Senhor, não estamos no nível de exigir tanto do Senhor. Estamos aqui, Senhor, como servos, para agradecer ao Senhor, e como filho de Deus, rogando ao Senhor misericórdia, para que a bênção, o livramento e a vitória chegue, mas no tempo determinado pelo Senhor. Aleluias, muito obrigado, Senhor, fica conosco, Senhor, dando a tua graça, a tua misericórdia e a tua presença, é o pedido que lhe faço, no nome de Jesus. Amém, Jesus, amém.
1: Quero saudar os irmãos e as irmãs com a gloriosa paz do Senhor Jesus. Quem vos saúda é a sua irmã em Cristo, Maria Lorena. Estou com a Bíblia aberta no Salmo 122, a palavra do Senhor. No verso 6, orai pela paz de Jerusalém, prosperarão aqueles que te amam. Oramos pela paz da nossa pátria brasileira, oramos pela paz da nossa querida igreja, oramos pela paz da nossa família, entramos em oração. Senhor, meu Deus e meu Pai, eu te louvo, eu te dou graça, honra e glória, Pai, por mais esta oportunidade que o Senhor nos concede, entrar no seu santuário, Pai, para clamar pela tua misericórdia, pelo perdão dos nossos pecados. Pai, perdoai a nossa fraqueza, em pensamentos, em palavras, em obras, Senhor. Derrama a Tua graça soberana, meu Pai. Derrama Teu grande poder, meu Deus, sobre aqueles que se humilham perante o Teu trono. Vai derramando a Tua graça, meu Deus. Lembra do Teu grande amor, meu Pai. Abençoa, meu Deus, aqueles que buscam a Tua querida face, suplicando a Tua misericórdia. Pai, em nome de Jesus, lembra, Senhor, na Tua promessa deixada, que aquele que se humilha alcança misericórdia. Pai, estenda Tuas mãos abençoadoras para abençoar agora aquela criança enferma, aquele adolescente com dificuldades, meu Pai. Lembra no Teu grande amor, meu Deus. Eu me humilho perante o Teu trono, suplicando agora em prol daquele ouvinte que está num leito de dor sofrendo, meu Pai. Aquele homem que 20 anos, Jesus querido, está ali naquele leito, derramando as suas lágrimas na inteira dependência da família. Pai, estenda as Tuas mãos sobre a vida daquele homem. Pai, em nome de Jesus, Senhor, sobre a vida daquele cadeirante, meu Pai, aquela pessoa que não tem mais a movimentação nas pernas, meu Pai, não tem mais força, a coluna já não ajuda, os ossos estão fracos, nervo, meu Pai. Mas lembra que está escrito na Tua palavra, eu sou o Senhor que te saro. Pai, vai derramando um grande milagre. Vai derramando, meu Deus, o poder da Tua graça. Vai abençoando o Teu filho e a Tua filha. Vai dando a direção certa na diretoria, Pai. Vai dando a direção, meu Deus. Porque nós queremos, meu Pai, é que o Senhor trabalhe em prol da Tua querida igreja. A igreja, ela é Tua, meu Pai, e o Senhor sabe o que faz, meu Deus. Livra Teu povo, livra a diretoria, livra a Tua igreja, meu Pai. Livra a nossa querida irmã Irene Miranda, livra a cantora Débora, o pastor Lorival, o Davi Filho, Davi Neto, meu Pai. Livra a membresia da Tua igreja, livra, Senhor, é para a Tua glória, livra, Senhor, a diretoria, o pastor Milton e a sua família, livra o pastor Gere e a sua família, Pai, livra, Senhor, o pastor Osmar Antônio, livra o país do Peru, meu Pai, não grande livramento, meu Pai, vai livrando o pastor Wilson, a irmã Maria José, meu Pai, livra o Fabrício, meu Pai, livra Teu filho, pastor Marcos, meu Pai, é tempo de grande livramento, Pai, livra aquela vida, aquela irmã, aquele irmão, tão carente de um livramento. Senhor, os dias são maus, os dias são de treva, meu Deus. Senhor, é uma guerra espiritual tão intensa, meu Pai, que o homem de si mesmo, ele não vai ter força, Senhor, mas a Tua palavra me revela que o Senhor é o guarda fiel, o Senhor é o Deus soberano. Quando colocamos tudo aos teus cuidados, meu Pai, a nossa vida, ela melhora. Pai, eu coloco agora cada projeto da tua igreja, eu coloco na palma das tuas mãos. Derrama a tua graça soberana, Pai. Vai livrando a vida de cada presbítero, a vida de cada pastor, meu Pai. É manhã de livramento, é madrugada de busca, é madrugada de oração, meu Pai. Vai de encontro do teu cílio, da tua cília, vai derramando grande livramento sobre a tua igreja, Pai. A tua igreja lá geme, a tua igreja lá chora. A tua igreja precisa, a igreja ela precisa do socorro lá do alto. Pai, os dias não são fáceis, Senhor. A tua igreja ela está passando por uma fase de purificação, meu Pai. Ai, como é lindo, meu Deus,

Jesus querido, abra as portas para teu povo, realiza uma grande obra, Pai, vai derramando a tua graça, Senhor, vai abençoando esse pai de família, surpreenda a tua igreja, meu Pai, vai derramando teu poder sobrenatural, repreenda a grande fúria do adversário, repreenda o levante do inimigo, repreenda pelo poder do teu sangue, Pai, eu creio que tu és soberano, Pai, provê a necessidade do povo, provê a necessidade dos aluguéis, provê, meu Pai, tem misericórdia, vai abençoando agora aquele pai de família que trabalhava e ganhava seu pão de cada dia. Hoje ele está num leito de dor e a família passando privação. Senhor, estenda as tuas mãos abençoadoras, repreenda a ira do diabo, repreenda o levante do inimigo, joga por terra, meu Pai, surpreende a tua igreja, Pai, vai derramando a tua graça soberana, Senhor, eu creio, rica amatuni reclama, que o Senhor é poderoso para virar o cativeiro do teu povo, meu Pai, lembra do teu grande amor, meu Deus, repreenda todo levante, meu Pai, repreenda pelo poder da tua palavra, ajuda a tua diretoria, meu Pai, orienta teu filho e a tua filha, ajuda teu filho agora, vai derramando a tua graça soberana, vai derramando teu Espírito Santo, Pai, os dias são de trevas, os dias são de luta, meu Pai, quanto que o inimigo luta para destruir a fé do teu povo, meu Pai, em nome de Jesus, Senhor, confirma um grande milagre, vai derramando a tua graça soberana, vai derramando o teu poder, meu Pai, oh, rica lama tuni, rica lama siriclama, ah, rica lama tuni, rica lama sim, Pai, eu creio na tua fortaleza, fortaleça os que estão fracos e caídos, traga de volta as ovelhinhas perdidas, Pai, aquela ovelha, ela se perdeu no caminho, Pai, em nome de Jesus. Eu te peço a tua misericórdia, vai de encontro daquela

clama tu ni reclama. Pai, repreenda todo dardo do inimigo, repreenda toda a fúria das trevas, repreenda pelo poder da tua palavra, repreenda aquela enfermidade, Senhor, repreenda pelo poder do teu sangue, em nome de Jesus, Satanás, saia, saia, saia, saia, saia deste lar, desta família, vai saindo o demônio da contenda, demônio da destruição, o Senhor te repreenda agora, espírito da miséria, espírito da inveja,

0: Señor, te reprenda. Saya, saya, saya, saya. Saya desse lar, desta casa, dessa família. Pai, vai derramando a tua graça, Senhor. Oh, rica, lama, tuni, rica, lama, siriclama. Pai, vai levando a paz aonde não existe paz. Vai levando saúde aonde não existe saúde. Vai levando agora para a tua glória. Pai, usa a tua diretoria, meu Deus. Usa de uma forma especial. Usa a irmã Irini, meu Pai. Usa a cantora Débora, o pastor Lorival. O Davi Neto, usa, Senhor. Derrama sobre eles a tua graça, dando saúde material, meu Pai. Saúde física, sara nossa terra, meu Pai. Confirma teu grande livramento. Pai, se nós não tivermos Jesus querido, com saúde, meu Pai, não tem como trabalhar. Lembra do teu grande amor, meu Pai. Eu creio, eu creio, eu creio. Pai, sara a tua igreja, meu Pai. Em nome de Jesus eu te peço, lembra da tua misericórdia. Vai derramando a tua graça soberana sobre cada oração, meu Pai. Usa, Senhor, a oração global. Vai derramando o teu Espírito. Usa a oração 24 horas, meu Pai. Lembra do teu grande amor, meu Pai. Em nome de Jesus, conceda a grande vitória desejada. Repreenda a ira do adversário. Repreenda, Pai, todo laço, toda adversidade, toda estratégia maligna. Repreenda pelo poder do teu sangue. Repreenda toda a fúria do inimigo. Pai, abençoa teu povo, Senhor. Abençoa tua igreja, Pai. Abençoa o homem da lavoura, no sítio da fazenda, meu Pai. Abençoa aquela empresa, meu Deus. Abra a janela do céu, Senhor. Derrama a tua graça soberana, Pai, da estratégia para aquele empresário manter aquela porta aberta, meu Pai. Da estratégia, meu Deus, lembra do teu grande amor, meu Pai. Eu creio que tu és soberano, tu és grande, tu és poderoso, Pai. Rica o lama tuni, rica o lama siriclama. Pai, vai derramando a tua graça agora. Vai derramando o teu poder, meu Pai. Lembra da medicina, Senhor. Vai abençoando os médicos, as enfermeiras. Vai entrando naquele leito, Senhor, na UTI, na CTI, meu Pai. Os médicos já fizeram o que podiam, agora é contigo, meu Deus. Lembra da tua misericórdia. Vai de encontro agora, meu Pai, a nossa pátria brasileira. Eu oro pelo governo do Brasil. Eu oro, Pai querido, por amor do teu nome. Peleja pelo Brasil, meu Pai. Peleja pela grande África, Senhor. Vai no encontro das ilhas, meu Pai. Lembra da nação europeia. Clamamos pela grande Europa. Clamamos pelo Centro América, meu Pai. Clamamos, Senhor, em prol da América do Norte. Clamamos pela grande Ásia. Vai derramando a tua graça, Senhor. Vai derramando o teu poder sobrenatural pelo Oriente Médio, pela Oceania. Vai derramando o teu poder, meu Pai. Levanta homens e mulheres, Senhor. Levanta, meu Pai. Estenda as tuas mãos, Senhor. Quantas mil almas para ser resgatada. Pai, lembra do teu grande amor, meu Pai. Quando tiramos nosso olho das almas, Senhor Jesus, tu me reclama, tu me reclama. Pai, não deixa, meu Deus, perdermos visão de alma, Senhor. Enquanto nós estamos de olho nas almas, o Senhor está de olho na igreja. Pai, repreenda esse levante do inimigo. Repreenda esta fúria do diabo. Repreenda, Pai, pelo poder da tua palavra. Ajuda-nos a ganhar a alma, Senhor. Estenda as tuas mãos poderosas. Pai, lembra do teu grande amor, meu Pai. Em nome de Jesus, Senhor, alcança aquela alma oprimida a ponto de querer tirar a própria vida. Senhor, livra, livra, livra aquela alma. Vai de encontro agora, meu Deus, Senhor, daquele pai de família que perdeu tudo que tinha. Meu Deus, tem misericórdia. Ajuda ele a reconstruir a sua vida, reconstruir o seu lar, meu Pai. Ajuda ele a voltar novamente. Oh, reclama, tu me reclama, sim. Pai, em nome de Jesus, meu Deus, surpreenda a tua igreja, surpreenda para a tua glória, confirma um grande milagre, derrama a tua graça soberana, derrama teu poder, reclama tu, reclama sim. Pai, vai de encontro agora a necessidade da tua igreja, em nome de Jesus eu te peço, Senhor, coloca tuas mãos, surpreenda tua noiva, surpreenda a necessidade, Senhor, surpreenda para tua glória, confirma teu grande milagre. Derrama a tua graça, Senhor. Usa, Senhor, usa teus filhos. Usa a família Miranda, meu Pai. Use para a tua glória, Senhor. Usa, Senhor Jesus. Nós queremos ver o teu nome ser glorificado nos milagres, nas maravilhas, mas o maior milagre é a salvação das almas, Senhor. Estenda as tuas mãos, meu Pai. Traga aquela alma desesperada. Traga aquela alma, surpreende aquela alma, Pai. Surpreenda por amor do teu nome. Confirma teu grande milagre, Pai. Repreenda a ira do diabo. Repreenda pelo poder poder da tua palavra. Repreenda pelo poder do teu sangue. Repreenda agora, meu Pai, toda calúnia, toda difamação, toda injúria, todo levante do inimigo. Pai, em nome de Jesus Cristo, repreenda esta opressão maligna, este levante das trevas, em nome de Jesus Cristo. Saia, saia, saia, saia, defamação. Quantos lares que já foram destruídos por causa de calúnia, meu Pai, por causa de inveja, meu Deus. Levanta a bandeira do livramento. Entra naquele lar agora. Vai queimando toda a bruxaria. Vai queimando todo o levante do inimigo. Vai queimando pelo poder do teu sangue. Vai queimando agora toda a força destruidora. O Senhor te repreenda em nome de Jesus, meu Pai. Alcança toda a família da terra. Alcança a vida do jovem, meu Pai. Alcança aquelas faculdades, Senhor. Alcança os cursos da tua igreja. Pai, alcança, Senhor, cada projeto, meu Pai. Alcança cada culto, meu Pai, prestado a ti com tanto amor, meu Pai. Usa os pregadores da tua palavra. Usa teus ministros, meu Pai, para a tua glória, meu Deus. Glorifica teu grande nome, Pai, e conceda o grande livramento para toda a tua igreja, meu Pai. Vai derramando a tua graça, Senhor, esse irmão e essa irmã, meu Pai, que ainda hoje, nesta madrugada, está ali para tomar uma decisão. Vai de encontro agora, fala com ele, meu Pai, fala com ela, meu Deus, dando a eles a direção certa. Pai, quando nós tomamos a decisão por nós próprios, meu Pai, nós cairemos, mas se o Senhor tomar a decisão, a direção certa de cada projeto, Senhor, o teu nome será glorificado. Derrama a tua graça soberana, meu Pai. Vai abençoando o programa Vossa Libertação. Pai, usa teus filhos, Senhor. Usa, Senhor, os locutores, meu Pai. Usa a locução da tua igreja, Pai. A transmissão dos cultos, meu Pai. Usa os técnicos, meu Pai. Usa teus filhos. Que trabalho, é tão lindo ver eles fazendo a tua obra com tanto amor e dedicação. Senhor, cada um tem seu valor. Pai, usa as obreiras que zelo pela limpeza da tua igreja. Usa, Senhor, os que amam a tua obra. Pai, usa de uma forma especial. Vai derramando a tua graça sobre o pequeno Galileu. Pai, tu usou a cantora Débora para levantar o pequeno Galileu. Olha que lindo. Pai, abençoa as maestras. Abençoa o trabalho. Abençoa os irmãos que também cuidam dos jovens, dos adolescentes. Vai derramando a tua graça sobre cada um, Pai. Cada membro tem seu valor. Pai, a membresia se alegra em ver o crescimento da tua obra. Eu creio, rica lama, tuni, rica lama. Pai, derrama a tua graça soberana. Pai, entregamos a tua igreja na palma das tuas mãos. Administra a tua obra, Senhor. Usa a diretoria, meu Pai. Cada diretor tem seu valor, meu Pai. Usa eles e faça a tua obra. Confirma teu milagre. É o que eu te peço e desejar. Eu te agradeço, Pai, em nome de Jesus. Amém. Amém. Ouvinte de casa, você que orou juntamente conosco, mas você está com o coraçãozinho tão angustiado, tão triste. Você já não tem esperança de um dia melhor. Deus é contigo, meu filho. Deus é contigo, minha irmã. Você tem valor para Deus. Deus, Ele te ama de uma maneira tão especial que Ele jamais vai acusar teus pecados. Ele vai te justificar. Deus, Ele tem uma obra contigo e com toda a tua família. Creia no teu milagre. Toma uma decisão verdadeira. Porque quando nós tomamos uma decisão fiel com Deus, o inimigo, ele perde as forças. Levanta a tua mão agora. Entrega a tua alma ao cuidado do Senhor. Ele te dará força nessa batalha. Fala comigo agora, Senhor. Em nome de Jesus, eu entrego a minha alma ao Teus cuidado. Salva a minha alma e escreva o meu nome lá no céu, no livro da vida, e sela com o Teu sangue. Senhor Jesus, eu creio num grande milagre. Eu creio na salvação da minha alma, da minha família. Me ajuda, meu Deus, eu ser fiel até a morte. Senhor Jesus, repreenda toda obra maligna, tudo aquilo que não provém de Ti, e salva minha alma para a Tua glória, em nome de Jesus. Ouvinte de casa, pertinho da tua casa, tem uma igreja. Fala com o pastor da igreja que você aceitou a Jesus através da oração, através do programa Voz da Libertação, e que você quer fazer parte do Holden. Você quer fazer parte e ser membro da igreja. Deus te amou e Deus te dará vitória. Quem se despede é a sua irmã em Cristo, Maria Lorena. Fique todos na paz do Senhor.
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5: Continua glorificando o teu nome neste lugar, Senhor. Continua glorificando o teu nome neste lugar, meu Deus. Senhor da glória, fica conosco mais uma vez, meu Deus. Fica conosco, Senhor. Em nome de Jesus. Oh, glória. Aleluia. Vamos ler a Bíblia, vamos, meus irmãos. Vamos aproveitar que nós estamos em pé. Evangelho de Jesus segundo escreveu Marcos, capítulo de número 4, e eu quero ler com vocês a partir do versículo 35. Marcos, capítulo de número 4, e nós vamos ler a partir do versículo de número 35. Glória a Deus. Vamos lá. Marcos, capítulo de número 4, versículo de número 35. Quantos encontraram, gritam glória a Deus. Então vamos ler a palavra de Deus. Jesus apazigua a tempestade. E naquele dia, sendo já tarde, disse-lhes: passemos para outra margem. E eles, deixando a multidão, o levaram consigo, assim como estava no barco. E havia também com ele outros barquinhos. E levantou-se grande temporal de vento, e subiam as ondas por cima do barco, de maneira que já se enchia de água. E ele estava na popa, dormindo sobre uma almofada, e despertaram-no, dizendo-lhe: Mestre, não te importa que pereçamos? E ele, despertando, repreendeu o vento e disse ao mar: cala-te, aquieta-te. E o vento se aquietou e houve grande bonança. Levante a Bíblia bem alta ou as suas mãos e digam: meu Deus, eu creio na sua palavra. Eu sei que ainda hoje o Senhor vai acalmar as tempestades. Pode tomar o vosso assento, guarda a Bíblia com carinho e podem aplaudir a ele também com alegria. Pode aplaudir, pode glorificar o nome dele. Ô, glória! Queridos irmãos presentes, ouvintes em casa, irmãos internautas, nós acabamos de ler a Bíblia Sagrada aqui no Evangelho de Marcos, no capítulo 4, nós lemos do versículo 35 ao 39, uma passagem bíblica bastante conhecida, onde Jesus acalmou uma grande tempestade. Eu sempre digo que a nossa vida é como um barco navegando em alto mar. E você sabe que a qualquer momento, em um grande mar, pode surgir ventos, pode surgir tempestades. A nossa vida é assim. Mas, irmãos, se Jesus estiver conosco na nossa embarcação, o barco vai balançar, o vento vai soprar, mas nós não iremos a pique. A nossa embarcação chegará do outro lado segura. Chegará do outro lado, porque quem mandou atravessar está na embarcação presente. Levante a mão e grite: eu creio que Jesus está comigo. Nós vivemos uma época marcada por incertezas. Nós vemos hoje crises econômicas, doenças, desemprego, problemas emocionais, violências. São mares bravios que assustam as pessoas. E muitos de nós estamos espiritualmente no mesmo barco que os discípulos, meus irmãos. Obedecendo a Jesus, indo para onde Ele mandou, mas mesmo assim enfrentando tempestades. É isso que muitas pessoas questionam: por que que Jesus está comigo, eu sou fiel, eu obedeço, e por que essas tempestades? As tempestades fazem parte da nossa trajetória. Faz ou não? Jesus nos mostra nesta passagem que a verdadeira segurança não está no tamanho do barco. Não está na habilidade de remar o barco, mas está em quem está conosco no barco. Jesus está na sua embarcação. Aplaude a Ele, pode adorar, pode glorificar o nome dEle com alegria. Oh, glória! Ter Jesus no barco faz toda a diferença. Jesus mandou os seus discípulos atravessar para o outro lado. E o interessante é que Jesus não mandou eles atravessarem a sós, não. Jesus falou com eles assim: passemos. Quando Ele fala passemos, Ele estava dizendo: eu estarei presente com vocês. E eles não entraram neste barco, meus queridos irmãos, por vontade própria. Eles foram o quê? Foram obedientes. Eles estavam exatamente onde Deus queria. E isso nos ensina algo tão extraordinário, meus irmãos, porque estar no centro da vontade de Deus não nos livra das tempestades. É o que eu citei há instantes atrás: Jesus está comigo, eu estou vivendo em obediência, eu ando com Deus, e por que que a tempestade chega? Muitas das vezes pensamos que estamos obedecendo, andando conforme Ele quer, e tudo deveria ser tranquilo. Jesus não prometeu ausência de tempestades. A promessa dele é a sua presença conosco. Eu estarei contigo todos os dias até a consumação do século. Levante a mão, a presença dele é o que importa. Pode soprar vento, pode levantar tempestade, mas se Jesus estiver presente, a gente vence, a gente atravessa, a gente passa para o outro lado. Oh, glória a Deus! Levante a mão e grita glória. Talvez você esteja vivendo algo parecido hoje. Você pode estar falando: pastor, eu sou fiel a Deus, eu vivo em obediência. Deus mandou eu fazer algo e eu fiz, como eu comecei a minha faculdade. Deus mandou eu abrir a porta da minha própria empresa. Eu me casei, eu aceitei o ministério, eu investi tempo em alguém, e de repente parece que tudo desandou. Deus mandou, Deus está comigo, eu investi, eu fiz, mas agora parece que acabou. O vento soprou contra, as contas apertaram, os amigos desapareceram, quem sabe a saúde fraquejou. E quem sabe, meus irmãos, você está perguntando: Deus, o porquê desta tempestade? O porquê tantas adversidades? Eu quero que você lembre hoje, a obediência não é um passaporte para dias fáceis, não. Ela é um ingresso para você viver milagres. Quem obedece à voz do Senhor e atravessa mares bravios, você vive milagre, porque a tempestade, Jesus dará ordem e ela vai ter que cessar. Você vai chegar do outro lado contando vitória, contando testemunho: a tempestade cessou, o vento bravio teve que acalmar. Você vai chegar com testemunho. Aleluia! Jesus estava no barco, mesmo dormindo. O texto fala que ele estava lá na popa do barco, dormindo sobre uma almofada. E a tempestade era real. O barco estava enchendo de água. Mas nunca se esqueça, Jesus estava ali. O fato, meus irmãos, de Jesus estar dormindo não quer dizer que ele não se importasse. Ele nunca dorme espiritualmente. No Salmo 121, no versículo de número 4, fala desta maneira: eis que não tosquenejará nem dormirá o guarda de Israel. Tosquenejar é nem piscar. Esse sono mostra a sua paz, a confiança plena do filho é no Pai. Para nós, meus irmãos, parece descanso, mas para Deus é demonstração de controle absoluto. Se ele falou, passemos para o outro lado, você pode ter certeza, meus irmãos, nós chegaremos lá. Diabo vai se levantar, pode soprar vento, pode levantar tempestade, mas se ele falou, a palavra dele permanece. A gente chega, a gente atravessa, a gente vence tempestades, a gente vence mar bravios. Oh, aleluia!
6: Talvez você olhe muitas das vezes e parece que Deus está dormindo no seu problema. Quem sabe você ora, você jejua, você clama e parece que o céu está em silêncio. A presença dele, meus irmãos, não depende da nossa percepção. Ele continua presente no barco. Quem sabe você esteja vivendo hoje esse silêncio, orando por um filho, por um casamento, orando pela cura, e parece que nada muda. Mas eu quero te informar, ele continua presente no barco. Quem crê que ele está presente na sua embarcação, levante a mão então e adora o nome dele com alegria. Ele está presente, dê glória. No momento da tempestade, no momento do vento contrário, os discípulos acordaram e clamaram: Mestre, não se te dá que pereçamos? Foram lá acordar o Senhor. Nós estamos perecendo, o barco vai afundar. O vento está forte, já entra água no barco. Estavam com medo. Só que fizeram a coisa certa. Clamaram o único que podia resolver. Irmãos, na hora do desespero, nós podemos correr para lugares, nós podemos correr em busca dos amigos, nós podemos recorrer às redes sociais, nós podemos recorrer ao dinheiro, aos remédios, mas só Jesus pode realmente mudar a situação de muitas pessoas. Quem crê, levante a mão e adora o nome dele. Há situações que somente ele pode trazer a solução. Aleluia! Nós precisamos confiar no seu poder, porque o poder de Deus traz segurança. Quando despertar o Senhor, no versículo 39 do capítulo 4 de Marcos, Jesus levantou, meus irmãos, olhou a cena e falou assim: cala-te, aquieta-te. Houve bonança, voltou ao normal. Isso é autoridade. Autoridade que tem na palavra de Jesus. Ele ordena e o vento para. O mar se aquieta. Talvez você já tentou resolver problemas aí sozinho. Se esforçou, planejou, correu, perdeu noites de sono, mas nada mudou. Jesus quer lembrar você hoje que você, meus queridos irmãos, precisa ser forte o tempo todo. Não precisa ser forte o tempo todo. Ele não está exigindo de você perfeição. Ele só quer que você reconheça que ele está acima de tudo, que ele está acima de todos, que quando ele dá ordem, a natureza tem que obedecer, quando ele dá ordem, os demônios terão que obedecer. Levante a mão, se você reconhecer isso, vai dar certo. Levante a mão e aplaude o nome dele com alegria. Reconheça que ele pode, ele tem poder, ele está acima de tudo. Aleluia! Quando ele entra em cena, o impossível tem que obedecer aquilo que ninguém podia mudar. Ele muda. Diagnósticos. Quem sabe aquele coração endurecido de alguém, a crise que parecia não ter saída, se dobra diante da palavra dele quando ele disse: aquieta-te. Não importa o tamanho da sua tempestade, o que importa é o tamanho do Deus que está contigo. E ele está mandando a tempestade da sua vida aquietar aqui hoje. Ele está mandando este mar bravio sossegar aqui hoje. Principalmente a tempestade que está do lado de dentro. Ela vai acalmar, haverá bonança. Quando ele deu ordem, o mar e o vento tiveram que obedecer. O interessante, os discípulos olharam uns para os outros e falaram assim: espera aí, quem é este homem que até os ventos e o mar lhe obedece? Eles andavam com Jesus, meus irmãos, mas ainda não tinham compreendido totalmente quem ele era. Quantas pessoas que frequentam a igreja há anos, alguns cantam na igreja, cantam sobre o poder de Deus, mas na prática muitas das vezes não vive a mudança, não vive o sobrenatural de Deus. Quando a crise chega, entram em desespero. Você precisa entender uma coisa, que a tempestade vai chegar a qualquer momento na sua vida, o vento forte vai soprar contrário a qualquer momento na sua vida, mas você precisa acreditar que quem está na sua embarcação é maior do que o vento, é maior do que a tempestade, é maior do que as adversidades. Você está acreditando nisso? Ele é maior do que as tempestades. Oh, aleluia! Houve bonança, houve calmaria, houve tranquilidade. Talvez a sua tempestade ainda não passou, e você olha, está aquele vento forte. Mas Deus, meus irmãos, antes de acalmar essa tempestade que está do lado de fora, Ele quer acalmar primeiro a tempestade do lado de dentro. Ele quer colocar paz no seu coração. Ele quer colocar tranquilidade no seu coração. Pastor, mas como assim? Paz do lado de dentro. Pode estar caindo a tempestade do lado de fora, mas quando do lado de dentro tem paz, você não teme. E paz não é ausência de problemas. Mesmo quando do lado de fora a tempestade bate, se há paz, a pessoa vai entender: Cristo está no controle. Você pode até acordar amanhã e a dívida ainda está lá. Você pode até acordar amanhã e ter que continuar o tratamento médico. Você pode até acordar amanhã e esse processo judicial ainda vai continuar correndo. Mas a sua alma vai estar tranquila, porque você tem certeza que Jesus continua no controle da sua vida. Ele continua no controle da situação. Levante a mão e vai adorando o nome dele. Levante a mão e glorifica o nome dele. Oh, aleluia! Isso não é para o seu fracasso, não é para a sua derrota, isso é para a glória do nome do Senhor. Essa paz interior, meus irmãos, ela é tão poderosa que o faz o mundo olhar e perguntar: como você consegue ficar calmo? Como você consegue ter paz? Como você consegue ficar tranquilo em meio a tudo isso? E aonde você vai responder: eu não estou sozinho. Eu estou em paz porque Jesus está no controle. Jesus está comigo nessa embarcação. Levante a mão, Ele permanece contigo, Ele está contigo. Ele quer acalmar esta tempestade que está primeiro do lado de dentro. E aprender com as tempestades, meus irmãos, isso só nos fortalece. Fortalece ainda mais a nossa fé. Quando os ventos batem nas árvores, quanto mais o vento sopra, as raízes das árvores se fortalecem ainda mais. Então, olha, aprender a viver em meio tempestade é aprender a cada dia mais ter fé em Deus. Cada dificuldade é uma oportunidade para conhecer mais e mais a Deus de perto. Lembra do nosso irmão Jó? Depois de uma tempestade assolar a vida dele, tirar tudo dele, ele fala com Deus, ele aproxima-se mais de Deus, e ele chegou a falar: Deus, antes eu conhecia o Senhor só de falar, mas hoje os meus olhos te vê. Entende? Jesus chegou naquele momento que ele foi despertado, fez uma pergunta para eles, dizendo: por que sois tão tímidos? Jesus confrontou naquele momento o medo dos discípulos. E uma tempestade, meus irmãos, ela revela onde está a nossa confiança. Onde está a sua confiança? A fé não impede o medo, mas ela faz você enfrentar o medo. Jesus não fez essa pergunta para condenar os discípulos. Jesus fez a pergunta para fazer eles refletir. Ou seja, Jesus estava perguntando: vocês esqueceram quem está com vocês? As lutas expõem onde realmente colocamos a nossa confiança. Irmãos, muitas das vezes é fácil confiar quando tudo está bem, mas difícil é manter a fé quando o vento sopra. Talvez Deus esteja perguntando para você aqui hoje: por que tanto medo? Por que tanto desespero? Ele está dizendo: quem está contigo não mudou. Quem está contigo acalma a tempestade. Quem está contigo manda o mar bravio se aquietar. Quem está contigo, ele tem poder de fazer bonança acontecer na sua vida. Levante a mão e adora o nome dele. Deus tem este poder. Deus tem este poder, acredite. Aleluia! Naquele momento eles reconheceram quem Jesus é. Olhando um para o outro: que homem é esse? Que homem é esse? Até a natureza tem que obedecer. Vocês podem observar que já no final os discípulos não ficaram falando de mar bravio, não ficaram falando acerca da força do vento. Falaram de Jesus. Quem é este? Quem é este homem? Deus quer, meus irmãos, que quando Ele estender a mão e acalmar a tempestade, você possa conhecer Ele de mais perto, quem Ele é. Mais importante na sua vida não é a bênção, o mais importante é o abençoador. Se você aproximar mais dele, você viverá milagres, você viverá vitórias, você receberá dele as suas bênçãos. Aleluia! Talvez você perca noites de sono pensando: Senhor, muda isso logo. Resolve o meu problema logo. Mas Ele quer que você, meus irmãos, Ele quer que você aproxime mais dEle. Ele quer fazer. Ele quer operar. E quando tudo passar, quando a tempestade virá, bonança, acalmar, Ele quer que você fala: eu conheço mais o meu Deus agora. Porque Ele não desperdiça tempestades. Ele usa cada uma delas para revelar o seu poder. E hoje Ele vai revelar o seu poder na sua vida. Ele vai acalmar essa tempestade que está assolando a sua casa, assolando a sua vida, assolando a família, assolando a empresa. Hoje haverá bonança de Deus para a sua vida. Levante a mão e glorifique o nome dEle. Haverá bonança na sua vida, na sua casa, no seu trabalho, na faculdade, na empresa. Haverá calmaria! Eu já vou encerrar. Chegaram do outro lado. Não porque eram bons marinheiros, mas porque Jesus estava com eles. Eu repito, Deus não prometeu ausência de vento. O que Ele prometeu foi chegada. Passemos. Ele falou assim: vamos. Se Ele falou passemos, é porque sairiam e chegariam. Talvez você hoje esteja no meio do caminho, cansado, quem sabe quase desistindo. Mas quem mandou você atravessar, meus queridos irmãos, não mudou de ideia. Ele garante que você vai chegar. E você vai chegar do outro lado com mais experiência. Você vai chegar do outro lado com mais fé. E você terá uma história de testemunho ainda para contar. Quem crê, levante a mão e adora o nome dEle. Deus não chama ninguém para o meio do mar. Ele chama para o outro lado. E você vai chegar lá. Aleluia! A tempestade que está te assolando hoje, ela vai ter que acalmar. Jesus já está dando a ordem hoje: cala-te, aquieta-te, e você vai viver momentos de bonança. Irmãos, a maior tempestade da nossa vida era o pecado. Imagina que tempestade terrível estava nos levando para a condenação. estava nos levando à perdição eterna, mas na cruz Jesus venceu essa tempestade e nos ofereceu paz com Deus. Ele sempre será aquele que vai acalmar tempestade. Romanos 5, 1, sendo, pois, justificados pela fé, temos paz com Deus. O pecado havia tirado a paz. O pecado havia, meus irmãos, levado o homem à condenação eterna, à destruição. Jesus vai na cruz e acalma essa tempestade, trazendo paz ao coração do homem. Então entenda que Ele somente, só Ele pode nos dar segurança total na travessia desta vida até chegarmos na eternidade. Quem tem Ele na sua embarcação pode glorificar tranquilo que você vai atravessar tempestade, você vai atravessar mar bravios, mas vai chegar no final. Oh, aleluia! A vida terá mares bravios, agitados, mas se Jesus estiver conosco, você e eu, nós podemos ficar tranquilos que nós vamos chegar lá, nós vamos chegar do outro lado. E não adianta as tempestades se levantarem, e não adianta os

e nós chegaremos no meio, enfrentaremos, mas se Ele está conosco, Ele acalma, Ele manda calar e a embarcação vai continuar segura até o fim. Levante a mão e vai adorando, vai glorificando, vai exaltando. Mantenha Jesus na sua embarcação. Se Ele estiver contigo, pode continuar navegando tranquilo. Que Deus abençoe, meus irmãos. Que o Espírito de Deus prossiga falando melhor em cada coração. Antes de orar com a igreja e pela igreja, eu quero chamar pessoas aqui na frente que entenderam a palavra, ouviram a palavra, e você quer hoje viver uma paz interior. Você quer hoje que Jesus acalme as tempestades da sua vida. Pastor, o que que eu tenho que fazer? Chamar Jesus para dentro da sua embarcação. Se Jesus entrar na sua embarcação, na sua vida, Ele vai acalmar tempestades e você vai continuar navegando com segurança. Onde está a primeira pessoa que vai sair do seu lugar? Vai caminhar aqui à frente e receber Jesus como Senhor e Salvador da sua alma. Pode vir, meus irmãos, vem. Jesus vai entrar na embarcação da vossa vida hoje. Isso, cadê o glória para Ele? Isso, sai do seu lugar e vem. Jesus quer entrar na sua embarcação hoje. Haverá bonança na sua vida a partir de hoje. É só você chamá-lo, falar: Jesus, entra no barco da minha vida. Você vai ver, meus irmãos, que vai valer a pena com Jesus. A tempestade vem para todos. Os mares são para todos. Agora, a calmaria é somente para aqueles que têm Jesus a bordo na sua embarcação. Venha à frente, abra seu coração e deixa Jesus entrar. Convida Ele para fazer parte da sua vida hoje. Na hora que o mar se levantar, na hora que o vento se levantar, você pode chamar por Ele. Ele vai estar pronto para trazer paz. Ele vai estar pronto para falar: mar, pode aquietar. Vento, aquieta-te também. Ele está pronto para te atender. Onde está a segunda pessoa que quer vir à frente, abrir o coração e convidar Jesus para fazer parte da sua vida? Tem mais alguém? Alguém afastado do Evangelho, queira voltar hoje? Quem sabe Jesus já esteve contigo no seu barco, mas por algum motivo ou outro, você colocou Jesus para fora. Aproveite a oportunidade. Uma embarcação sem Jesus, ela corre sério risco de afundar. Já tem mais uma irmã. Ô, glória. Mas se Jesus estiver, irmão, fica tranquilo. Vai balançar de um lado para o outro, mas ela vai continuar segura e vai chegar do outro lado. Tem mais alguém? Não tem. Meu irmão, levanta suas mãos para os céus. Que coisa linda. Levanta suas mãos para o céu, minha irmã. Repitam comigo essas palavras. Senhor Jesus, eu te aceito como Senhor e Salvador da minha alma. Perdoa os meus pecados. Escreve o meu nome no livro da vida, para o dia da tua vinda. Amém. Olhem para cá, parabéns para vocês que tomaram essa decisão. Fica firme, viu, jovem? Fica firme, minha irmã. Acompanhe o pastor Greg, ele vai falar com vocês. Daqui a pouco vocês retornam para os seus lugares. Sintam-se abraçados por esta igreja. Mais do que uma igreja, nós somos uma família. Vocês se alegram por Jesus resgatar essas almas, por Jesus entrar nessas embarcações.

0: Libertações! Fica todos de pé, fica de pé, meus irmãos. Eu já quero orar com vocês e por vocês. Esquadrão da Fé já se prepara para entrar em ação, porque agora nós vamos orar para Jesus operar maravilhas, para Jesus curar, para Jesus libertar, para Jesus agora abrir os celeiros e derramar prosperidade em forma de saúde, prosperidade financeira. Quem crê, levante a mão e grita, eu creio. Um minuto antes desta oração, um minuto de adoração. Quem é grato a Deus aí pela vida? Quem é grato? Um minuto então, vai aplaudindo a Ele, vai adorando, glorificando. Adore a Ele com a sua alma. Glória! Oh, glória! O Senhor é santo. O Senhor é santo. Ariande kamastei minehalamayas klamalabai. Ele é santo, ele é santo, ele é santo. Oh, glória! A minha alma te louva, Senhor. A minha alma engrandece o teu nome, Deus. Erique maias clama lamas. E maiasei clama lamai. Que coisa linda, vai adorando com a alma. Vai adorando com as suas forças. Vai adorando com seu coração. Tu és santo, tu és santo, tu és santo. Que maias tem, menehalamai. Queriei, minei, que maias si, que malamas. Que coisa tremenda, dê glória! Já tem pessoas adorando e sentindo Deus. Já tem pessoas mandando glória e falando em outras línguas. Emaio de halamai ascama lama. E emastei que malamalamai. Aleluia! Que coisa tremenda, que coisa tremenda, que coisa tremenda. Oh, aleluia, aleluia. Preste bastante atenção aqui, meus irmãos. O Espírito de Deus falou comigo. Tem 47 pessoas aqui entre nós. O Senhor me fez ver uma tempestade. Eu via essas 47 pessoas com as mãos para cima e um vento forte soprando. O Senhor falou comigo que essas 47 pessoas têm uma tempestade soprando lá dentro da sua casa. É uma tempestade em meio à família. Jesus manda eu falar para essas 47 pessoas. Hoje na sua casa está acontecendo a bonança. Ele está acalmando essa tempestade lá na sua casa. Vem para a frente. Você vai comprovar isso. Que Deus está falando aqui nesta manhã. Esse problema, essa adversidade lá na sua casa, Deus coloca um ponto final hoje. Ele está dizendo, cala-te, aquieta-te. Que coisa tremenda. Levante a mão e grita, eu creio. Tem 18 pessoas aqui entre nós, chegaram aqui hoje enfermas. Vocês estão doentes. vem para frente receber prosperidade em forma de saúde. E já vem procurando a enfermidade. Não saia do seu lugar sem procurar. Estava sentindo dor, está doendo. Vem para cá, procura. Jesus está te curando agora. Tem glória? Tem? Preste bastante atenção aqui, meus irmãos. Preste bastante atenção. O Espírito de Deus falou comigo aqui. Que coisa terrível, meu Deus. Tem uma pessoa entre nós. Eu via, tem um parente seu que trabalha. E esse trabalhador trabalha em locais altos. O diabo ia matar essa pessoa em uma queda. E Deus está dando livramento para esse teu parente. Eu já vejo várias mãos levantadas. Eu não vou te apontar, eu já vi a pessoa. Receba o livramento para o teu parente. Tem glória? Tem? Tem quatro pessoas aqui. Não quero que você levante a sua mão também. Há um membro da sua família que trabalha na área da segurança. E Deus está dando um livramento de morte para esse teu parente. São quatro pessoas. Só levanta a mão gritando glória a Deus e aleluia por isso. Deus livra do mal. Vamos orar para Jesus repreender o devorador. Vamos. Coloque a mão na sua cabeça, coloque a mão. Se tiver doença aí, Jesus vai curar também. Os demônios que estão atuando na sua vida, na sua casa, na sua família, vão ter que sair também agora. Coloque a mão na cabeça e fecha os olhos. Fecha os olhos aí. O Espírito de Deus falou comigo aqui, meus irmãos, que tem um demônio escondido aqui no nosso meio. Esse demônio fala constantemente na mente dessa pessoa. Para você acabou. Não tem mais jeito. Não tem solução. O diabo tem colocado no coração desta pessoa um sentimento de derrota, de fracasso. Deus vai jogar esse capeta por terra e vai tirar esse sentimento de fracasso da sua vida. Coloque a mão na cabeça. Satanás, onde você estiver escondido, pode dar o grito da sua derrota. É você que está no coração e na mente desta pessoa, Satanás, falando que ela não vai conseguir, que ela não pode. Cai por terra. A partir de hoje, essa pessoa vai poder. A partir de hoje, ela vai conseguir. Pode dar o grito da sua derrota onde você estiver escondido. Vai gritando comigo para Jesus queimar ele, meus irmãos. Vão expulsando, grita, queima Jesus. Sai daí, Satanás. Sai, sai da mente. Sai do coração desta pessoa, vai embora. Vão expulsando, vão expulsando. Se vocês pedir para queimar, Jesus queima. Sai daí, demônios devoradores, sai. Sai miséria, sai inveja. Sai da vida dessas pessoas em nome de Jesus. Vão expulsando, vão pedindo para Jesus queimar. Sai da vida dessas pessoas, Satanás. Demônios devoradores, eu sei que é você que está devorando. Tirando a paz, tirando a alegria. É você que está colocando confusão na vida desta pessoa. Vão expulsando, meus irmãos. Isso, vão pedindo para Jesus queimar. Abre o corredor e deixa chegar aqui na frente. Pede para Jesus queimar ele. Vão expulsando, queima Jesus, vai queimando. Vai embora, Satanás. Sai da vida dessas pessoas, demônio. Sai daí, demônio de miséria. Sai, demônio da inveja, vai embora. Sai, sai, sai. Sai doença, sai do corpo desta pessoa, Satanás. Vão expulsando, irmãos, vão expulsando. Vão pedindo para Jesus queimar ele. Sai da vida dela. Sai da mente desta mulher, Satanás. Vão expulsando, grita para Jesus queimar. Grita, queima ele, Jesus. Sai, Satanás, sai da vida dessas pessoas, demônio. É no nome de Jesus Cristo. Você que colocou enfermidade no corpo desta pessoa. Sai daí, Satanás. Sai, caroço. Sai, hérnia. Sai, paralisia. Sai, cegueira. Sai, sai, surdez. Vai embora. Expulsa com fé. Expulsa com fé. Vai gritando para Jesus queimar. Sai, Satanás, sai da vida desse trabalhador. Sai da empresa desta pessoa, não adianta. Eu sei que é você que tem trancado tudo. Eu sei que é você que tem fechado as portas. Sai da vida dessas pessoas, sai. Vão expulsando, vão expulsando. Grita para Jesus queimar. Grita para Jesus queimar. Olha que coisa terrível, hein? Sai da vida dela, Satanás. Expulsa, expulsa os demônios. Sai mesmo, vai embora. Sai da vida, sai da casa, sai da família. Sai da empresa, vai embora, Satanás. Quem é você que está aí, hein?
1: Tomaria derrota.
0: Olha aí que coisa terrível, hein? Você vai sair da vida dessa mulher hoje, viu? É você que está trancando tudo, fazendo tudo de errado na vida dela.
1: Eu mesmo que me deram ela pra mim, eu vou acabar com tudo.
0: Ela era sua, a partir de hoje Jesus resgata ela, viu? Levante as mãos, vamos expulsar esses demônios. Levante as mãos para cá. Grita comigo, Satanás, em nome de Jesus, vai embora, sai, abre os olhos, isso, continua com a mão na cabeça, tem doença aí ainda? Com fé, grita, queima Jesus, com fé, vai expulsando as doenças, sai caroço, sai hérnia, sai daí, sai do corpo desta pessoa, sai inflamação, sai infecção, vai embora, sai surdez, sai, sai, sai, sai cegueira, sai daí no nome de Jesus, sai caroço, sai hérnia, eu te repreendo a enfermidade, no nome de Jesus, no nome de Jesus, no nome de Jesus, sai, e não volta mais. Tem quatro mulheres aqui que não estava conseguindo colocar o pé no chão, de tanta dor. Eu quero ouvir vocês. Eu quero ouvir você também, que estava sentindo uma dor. Faz o teste, minha irmã. Procura aí a dor, por favor.
2: Já tem milagre aqui, pastor Antônio. Essa irmã acabou de falar comigo que há mais de 15 dias sofria dores terríveis na barriga, mas agora, na hora da revelação, a dor sumiu e ela está curada para a glória de Deus, pastor Antônio.
0: Irmã, qual é o seu nome?
1: Meu nome é Zélia.
0: Conta para nós, quantos dias sentindo dor?
1: Não, tia, a barriga estava inchada, tinha mais de uma semana isso.
0: Mais de uma semana, barriga inchada. É. Mas agora, na hora da oração, sumiu a dor.
1: Sumiu.
0: Está curada. Está liberta e está curada por Jesus. Cadê o glória para Ele? Glorifiquem ao Senhor.
3: Explosão de milagres, pastor Antônio dos Santos, irmãos presentes, ouvinte de casa. Esta mulher estava sentindo fortes dores no corpo, nos pés, como foi a revelação do Espírito Santo. E após a revelação, ela foi completamente curada para a glória de Deus.
0: Irmã, qual é o seu nome? Irmã, quanto tempo sentindo dores?
4: Domingo, pastor. A minha filha, ela comprou um lanche no sábado. Aí nós lanchamos em casa, tudo bem, nós duas, são eu e ela. Mas quando chegou no domingo, comecei a passar mal, mais ou menos uma meia-noite. E eu fiquei, fui pro médico de manhã, voltei no médico à tarde. Agora, eu não consegui, eu saí para o dentista hoje de manhã, eu não conseguia colocar os pés no chão para andar. Ontem eu passei a noite toda na cama, comprei remédios caríssimos. cento e poucos reais, nada me passava. E agora eu cheguei aqui na hora que o senhor revelou, pedi a irmã para fazer oração por mim. Eu estou bem, estou batendo meu pé no chão.
0: Espera aí, não estava conseguindo colocar os pés no chão.
4: Os pés no chão para mim descer para o dentista.
0: Sentindo dor.
4: Muita dor, era insuportável.
0: Tomou remédios.
4: Todos os remédios.
0: Faz um teste, bate os pés no chão. Não conseguia fazer isso.
4: Não conseguia fazer.
0: Foi revelada e curada.
4: Estou curada em nome
0: de Jesus. Está curada. Cadê o glória para Jesus?
2: Dor no pulmão acabou de sumir agora, pastor Antônio.
0: Irmã, qual é o seu nome?
5: Angelita.
0: Irmã, o que é que aconteceu?
5: Pastor, tem uma semana que eu sinto umas fisgadas muito fortes dentro de mim, nas minhas costas, ultrapassando para frente. E eu oro muito ao Senhor. Mas agora, eu vinha com essa dor e agora eu fiquei boa.
0: Espera aí, uma semana sentindo fisgadas na costa, vinha a direção do peito.
5: Isso.
0: Uma semana.
5: É.
0: Chegou aqui hoje com dores.
5: Com dores, estava ali.
0: Agora após a oração,
5: fiquei boa.
0: Sumiu.
5: Sumiu.
0: Mais uma mulher curada. Cadê o glória?
3: Pastor Antônio, mais uma pessoa revelada e curada pelo poder de Deus.
0: Irmã, qual é o seu nome?
6: Simone.
0: Irmã Simone, o que é que aconteceu?
6: Eu ontem, quando fui entrar na minha casa, então, que eu abri o portão, fui colocar o pé na escada, meu joelho parece que quebrou, pastor. Eu senti uma dor horrível, eu não estava conseguindo andar com a dor nos pés, cheguei aqui com a dor nos pés e meu joelho mancando. Aí eu falei assim, não, vou buscar o meu milagre. E o meu milagre está lá, na Senador Pompeu 27. Eu creio que o Deus da Deus e amor é o Deus de milagre,
0: espera,
6: Deus que cura.
0: Aí. Estava com problema na perna, no joelho.
6: No joelho.
0: Foi revelada também, foi uma das reveladas.
6: Em nome de Jesus Cristo.
0: Sumiu a dor.
6: Sumiu, desapareceu.
0: Curada.
6: Curada para a glória de Deus.
0: Está curada. Cadê o glória para Jesus?
2: Testemunho aqui, pastor Antônio.
0: Irmã, qual é o seu nome?
7: Maria Nascimento, pastor.
0: Irmã Maria, o que é que aconteceu?
7: Eu fiz dois exames em relação à preventiva, essas coisas todas. Dois exames deu resultado que eu tinha problema no útero. Aí eu coloquei a prova, fiz o voto, falei assim, eu não tenho porque Deus é maior, o Deus que eu sirvo é muito maior. Longe de mim acreditar na vozinha do inimigo. Fiz o exame ontem, deu totalmente errado.
0: Espera aí, aqui, deixa eu ouvir você de forma detalhada. Você estava com problema de saúde.
7: Isso.
0: Fez dois exames.
7: Um no mês de maio.
0: Um no mês de maio.
7: Um... Semana passada, dia 28, no sábado.
0: E esses exames constaram o problema.
7: Constaram o problema, daqui.
0: Tá aí os exames.
7: Daqui.
0: Fez a campanha, fazendo o propósito.
7: Isso, e
0: fez novos exames.
7: Fiz o exame ontem.
0: Não tem nada.
7: Negativo, tá aqui, ó.
0: Tá curada, minha irmã. Vocês acreditam em milagre? Dois exames constaram o problema. Ela fez um voto, creu, fez um novo exame e o problema desapareceu.
7: E atenção maior, esse exame foi feito sábado e esse foi feito ontem. Olha como Deus age.
0: De sábado pra cá, já está operada por Jesus.
7: Exatamente.
0: Dai glória a Deus com ela. Testemunho tremendo. Glorificam a Deus.
2: Todo estômago acabou de sumir agora, pastor Antônio.
0: Irmã, qual é o seu nome?
8: Meu nome é Suzana.
0: Irmã Suzana, o que é que aconteceu?
8: Eu estava com muita dor no estômago, mais de uma semana, tinha uma infecção danada, entendeu? Sentindo aquele cheiro. Quando eu falei pro Senhor, Senhor, eu vou na sua casa, levantei 6 horas da manhã, eu moro lá em Japeri. Entendeu? Eu falei, Senhor, eu vou, mas eu tenho fé que eu vou chegar lá e eu vou ficar curada, em nome de Jesus. Não estou sentindo mais nada.
0: Os sintomas desapareceram.
8: Desapareceu, em nome de Jesus.
0: Após a oração, sentiu milagre.
8: Senti milagre. Nome
0: veio de tão longe e vai voltar para casa curada.
8: Em nome de Jesus.
0: Cadê o glória a Deus? Cadê o glória para Jesus?
2: A dor acabou de sumir agora, pastor Antônio.
0: Senhora, qual é o seu nome?
9: Bernadette.
0: Irmã Bernadette, o que é que aconteceu?
9: Eu estava com dores no estômago.
0: Chegou aí, aqui com dores.
9: É, aí depois da oração melhorou.
0: Sumiu a dor?
9: Sumiu.
0: A senhora procurou?
9: Procurei.
0: Já fez o teste?
9: Já.
0: Chegou com dores e após a oração está curada por Jesus.
9: Amém.
0: Podem glorificar a Cristo, irmãos. Glorifica o nome do Senhor.
2: Testemunho, pastor Antônio.
0: Irmã, qual é o seu nome?
10: Sueli.
0: Irmã Sueli, o que é que aconteceu?
10: Daquela revelação da dor de barriga. Quando eu saí daqui, comecei com dor de barriga, sábado, domingo. Quando chegou no sábado, parou um pouquinho. Quando chegou no domingo, ainda eu saí de casa, ela veio de novo. Mas eu cramei a 10 e vim, entendeu? A dor de barriga, o inimigo botou em todo mundo podendo vir para a igreja no domingo, né? Jesus me curou, curou um bocado de gente, né?
0: Estava com dor e foi curada.
10: Dor de barriga, diarreia mesmo para não vir para a igreja.
0: E foi curada.
10: Fui curada.
0: Está curada por Jesus. Jesus cura mesmo.
2: Do lado direito.
0: Aleluia.
2: Sumiu agora para a glória de Deus.
0: Irmã, qual é o seu nome?
11: Lindalva.
0: Irmã Lindalva, o que é que aconteceu?
11: Eu tinha meu prepósito de junho para entregar agora. Aí estava com uma dor dentro desta noite aqui. Aí eu me deitei no sofá, desanimada para vir. Eu dei um pinote do sofá e falei, Deus me leva à tua casa. E vim, quando eu cheguei aqui, a dor sumiu. Não estou mais...
0: Espera aí, nenhuma. Chegou aqui com dor.
11: Cheguei com dor aqui.
0: Após a oração, sumiu.
11: Sumiu.
0: Já
11: depois
0: fez o teste?
11: Eu entreguei meu prepósito. Graças
0: fez o propósito, sumiu a dor.
11: Está
0: curada. Quem tem fé alcança milagre mesmo. Fica de pé toda a igreja, fica de pé. Deus

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7: Deus abençoe, ouvintes. Deus abençoe o seu lar, toda a sua querida e amada família. Neste momento eu quero relembrar a todos vocês que é nesta quarta-feira, é o prosseguimento da campanha da prosperidade, portas abertas, e também a quarta-feira da consagração dos trabalhadores. Toda a primeira quarta-feira de cada mês, nós estamos aí na consagração dos trabalhadores. E eu quero neste momento focar em você, que é um trabalhador, você tem lutado aí para o sustento da sua família, para o crescimento da sua vida financeira. Olha, ouvinte, quem não quer ser abençoado? Quem não quer ser próspero? Quem não quer crescer na vida? Então vamos lá. Nós queremos, nesta quarta-feira, fazer a consagração de todos os trabalhadores, clamar a Deus, pedir a Deus para continuar abençoando todo o trabalho das suas mãos, abençoar os seus projetos de vida. É você que tem um sonho de crescer, vem participar conosco nesta quarta-feira. Eu estarei aqui com vocês, pregando a palavra do nosso Deus.
8: Quem sabe esteja olhando para você e você consegue enxergar algo em sua vida que já morreu.
9: A dor tem gritado mais alto que a esperança. A dor tem gritado mais alto que a esperança. Jesus está dizendo: não temas, crê somente.
8: Quando a família parece perdida, pais que vivem o drama de Jairo, filhos presos às drogas, à depressão, violência, Jesus ainda disse: crê somente.
9: Quando a situação parece morta, um casamento destruído, uma esperança apagada, uma porta fechada, Jesus continua falando: crê somente. Creia nele como Salvador, aquele que morreu por você. Creia nele como Senhor, aquele que reina sobre a vida e a morte. Creia nele como esperança, que mesmo diante da dor, ele traz propósito e traz paz para o seu coração. Levante a mão aplaudindo, dizendo: eu creio, Deus, eu creio. Se tu creres, verás a glória de Deus. Vai adorando, vai exaltando, vai exaltando.
7: Deus tem uma palavra para o seu coração amanhã, nesta quarta-feira. Não fique de fora, ouvinte. Eu tenho certeza, Deus falará com você. Nós vamos, neste momento, acompanhar aquilo que tem marcado esta campanha. Deus tem marcado esta campanha de quarta-feira com milagres. As pessoas têm testemunhado o poder de Deus no decorrer desta campanha. Vamos acompanhar o que Deus vem realizando.
10: Deus está prosperando nesta campanha, pastor Antônio dos Santos, irmãos presentes, ouvinte de casa, que está uma mãe muito feliz, porque Deus atendeu a sua oração e abençoou o seu filho.
7: Irmã, qual é o seu nome?
11: Meu nome é Lilian.
7: O que é que aconteceu, irmã?
11: Aconteceu que eu peguei aqui no voto, né? É, R$50 que eu fiz e botei ali, escrevi, porque o meu filho tinha uma moto, ele fazia entrega. E a moto estava amarrada, o banco, eu falava que eu não aceito isso. Aí o Senhor preparou o dinheiro e preparou um rapaz, que ele já tinha uma moto e estava vendendo a outra. E aí nós marcamos, né? Aí eu orei muito a Deus, né? Porque o Senhor sabe, né? Dos golpes. E o rapaz honesto mandou para ele a documentação para ver se não tinha roubo nem nada, tudo certinho.
7: Deus desenrolou o que estava enrolado. Abençoou sua casa.
11: Amém.
7: Cadê o glória para Jesus? Dá glória!
12: Onde Deus está, o milagre.
7: É verdade. Onde Deus está, os milagres acontecem. E Deus, todas as quartas-feiras, tem estendido as mãos e abençoado o povo. É por isso que eu estou te convidando. Você não pode ficar de fora das bênçãos de Deus. Você precisa receber as bênçãos de Deus. Rompe agora as dificuldades, os obstáculos, as barreiras, tudo aquilo que está impedindo a sua chegada aqui na Igreja Deus e Amor. Você vai romper aí essas barreiras e vai estar conosco. Não fique de fora. Nesta quarta-feira, aqui mesmo neste endereço, Rua Senador Pompeu, número 27, aqui no centro do Rio de Janeiro.

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1: Deus abençoe, ouvinte, você que está agora ligadinho conosco no programa Voz da Libertação. Passando aqui para falar com vocês de um trabalho de excelência que a Igreja Deus e Amor, a Fundação Reviver, a Associação Reviver Help Deus e Amor tem realizado em todo o Brasil, e o Rio de Janeiro não fica de fora. O Rio de Janeiro tem abraçado a causa do Senhor. Além de pregar a palavra de Deus, nós temos levado também o pão para aquela mesa que está vazia. Nós temos procurado colocar o alimento naquela dispensa onde não tem. É a Fundação Reviver, ela realiza 3 cultos todas as quintas-feiras aqui na nossa sede estadual, no horário das 9 da manhã, às 15 e também no horário das 19 horas. São 3 cultos onde a palavra de Deus ela é transmitida na sua essência. A nossa equipe está atuando aqui, orando por você, orando pela sua família, conscientizando a todos da importância deste trabalho. E olha, ouvintes, as pessoas que têm participado têm alcançado as bênçãos de Deus. Está comigo aqui a nossa irmã Débora, que é funcionária da Fundação Reviver. Ela representa a Fundação Reviver aqui no estado do Rio de Janeiro. E é por isso que agora ela vai falar com vocês um pouquinho da importância de cada culto realizado. Ela vai mostrar para vocês os trabalhos que a Fundação Reviver tem realizado aqui no Rio de Janeiro. Deus abençoe, irmã Débora, e fala com o povo agora como é importante a atuação da Fundação Reviver a cada culto que é realizado aqui na nossa sede estadual.
2: A paz do Senhor, pastor Antônio Santos, a paz do Senhor, amados ouvintes. A Fundação Reviver, ela está atuante aqui no estado do Rio de Janeiro com os projetos Pão e Vida Nacional, com o projeto ASAF e com o projeto Oásis, que está em fase de reestruturação. Todos os projetos da Fundação Reviver aqui no estado do Rio de Janeiro têm alcançado muitas vidas, pastor. De fato, todos os dias temos nos deparado com bastantes testemunhos e bastantes vidas vêm sendo transformadas por meio do amor de Deus na prática. Porque a Fundação Reviver é um braço assistencial da nossa Igreja Pentecostal Deus e Amor, que tem feito esse trabalho de exercer o amor de Cristo na prática. Através das cestas de alimento, das cestas emergenciais, das casas, abrigos, centros de recuperação que nós temos assistidos, através dos jovens, dos adultos que têm sido alcançados pelos projetos que a Fundação Viver tem realizado no estado do Rio de Janeiro. Projeto ASAF, projeto da orquestra, que começou com crianças, uma orquestra infanto-juvenil e que também alcançou alguns adultos, começou com pessoas que não tinham nenhuma estrutura para aptidão para estar tocando, começaram sem conhecimento e hoje já estão tocando nos seus instrumentos fornecidos integralmente, gratuitamente pela Fundação Reviver. Então a Fundação Reviver não para, ouvintes. Todos os projetos têm avançado muito aqui no estado do Rio de Janeiro. Os cultos têm sido cultos muito abençoados, abençoando muitas vidas. Por quê? Porque através de você ser abençoado, a obra do Senhor tem sido abençoada. Somos uma grande rede voluntária de serviço social.
1: Olha, ouvintes, e você também não vai ficar de fora, você vai fazer parte deste trabalho social muito importante. Você acompanhou agora aí os trabalhos, e não para, né? O trabalho se estende a cada dia, famílias sendo alcançadas, os jovens. Olha, ouvintes, Deus tem utilizado muito a Fundação Reviver, a Associação Reviver Help Deus e Amor, a Igreja Deus e Amor, aqui no Rio de Janeiro, para que famílias sejam alcançadas. Nós temos aqui 3 cultos diários, eu repito isso, 9, 15 e 19 horas, todas as quintas-feiras, e queremos convidar vocês, para participarem aqui conosco. Nós temos uma equipe atuante em cada horário desses cultos aqui para orar por você, para te conscientizar, falar do trabalho social, pregar a palavra de Deus. E pode ter certeza, ouvinte, Deus vai abençoar ricamente a sua vida. E eu quero aproveitar este momento, fazer um apelo a cada culto que você participar aqui. Não venha de mãos vazias, traga pelo menos um quilo de alimento não perecível. Você que pode ajudar com cestas básicas. Tem pessoas, ouvintes, que ajuda todas as semanas com o carnezinho da Fundação Reviver, o carnezinho da Associação Reviver Help Deus e Amor. As pessoas fazem a sua contribuição de forma voluntária e Deus tem abençoado essas pessoas. Porque cada valor contribuído, ouvinte, ele é convertido ali em alimentos, ele é convertido em um trabalho social que vai beneficiar vidas, vai beneficiar famílias. E tudo isso, claro, isso é através do amor de Deus em cada coração. Ninguém contribui se não tiver amor. Então você que tem abrido o coração, estendido as suas mãos, isso é o amor de Deus em você, alcançando também outras pessoas. Nós vamos acompanhar agora para você entender que as pessoas que têm contribuído, têm abrido as suas mãos, ajudado, têm feito propósitos com Deus, nesses cultos da Fundação Reviver, essas pessoas têm sido alcançadas pelo Senhor. As pessoas abençoam e elas são abençoadas pelo Senhor.
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5: Pai do Senhor Jesus, aqui é a irmã Luciene. Eu moro aqui na cidade de Guarulhos. E eu quero contar uma bênção que recebi de Deus, né? Nosso Senhor Jesus Cristo. A libertação do meu filho. Meu filho estava nas drogas, irmãos, e eu ali orando, jejuando, né? Mas nada estava acontecendo e ali se aprofundando mais ainda nas drogas. Aí quando foi um dia, o Senhor colocou no meu coração para que eu pegasse um cofrinho da Fundação Reviver, fizesse um propósito, fizesse um voto e preencher aquele cofrinho. E assim eu fiz, assim eu peguei aquele cofrinho, com muita fé, comecei a colocar ali as moedas, né? Colocando moeda. Aí quando estava mais ou menos na metade do cofrinho, eu ouvindo a rádio, né, Deus é Amor, e ali eu ouvi um testemunho de uma mãe, que ela contava que ela tinha pegado um cofrinho da Fundação Reviver, feito um propósito, que ela estava com dois filhos nas drogas, né, e ela pegou esse cofrinho da Fundação Reviver, e antes de terminar de preencher aquele cofrinho, ela falou assim que os filhos dela foram libertos. Aí a minha fé aumentou, minha fé foi, né, a mil. Eu falei, amém, Senhor, eu creio, Jesus, eu creio que assim como o Senhor fez na vida dessa mãe, o Senhor também vai fazer na minha vida. Aí, irmão, eu tive mais pressa. Pegava dinheiro, trocava por moeda para colocar, porque o meu propósito era só de moeda de 25, né, de 50 e de 1 real. Estava faltando mais ou menos dois dedos para encher aquele cofrinho. Meu filho foi liberto. Ele chegou e falou para mim, mãe, eu tomei uma decisão. Falei com Deus que a partir de hoje eu não vou usar mais drogas. É assim que Jesus faz, irmão. É assim que Jesus faz, para que o nome dele venha ser glorificado e exaltado. E assim aconteceu, irmão. Já vai para um ano, né, que meu filho parou de usar drogas, para a glória de Deus. Então, você que está me ouvindo nesta hora, né, você que está ouvindo esse áudio, creia, confia no Senhor, porque no momento certo ele vai libertar o teu filho também. Faça a proposta, Fundação Reviver, pega o cofinho, né, faça a proposta e creia, porque a vitória é nossa, em nome de Jesus Cristo. Eu agradeço ao Senhor por mais essa bênção, porque as bênçãos são muitas, mas essa eu queria relatar para o nome do nosso Deus ser glorificado. Amém? Que Deus abençoe a todos, em nome de Jesus.
1: Olha, irmã Débora, é tremendo demais quando a gente anuncia isso para o povo, né? Quantas pessoas ouvindo agora esse testemunho, as pessoas vêm aqui, participam, as pessoas firmam propósitos com Deus e parece que é algo tão automático. As pessoas voltam para testemunhar o milagre.
2: Sim, as janelas dos céus são abertas, né? O Senhor, ele escancara as janelas dos céus e as bênçãos recalcadas, sacudidas, transbordantes, elas são sobre as nossas vidas. Eu digo isso por experiência própria. Eu e a minha casa temos visto a boa mão do Senhor. A partir do momento que nós inclinamos o nosso coração a amar o nosso próximo, doar o nosso tempo para o Senhor, porque de fato e de verdade, nós somos um voluntário do reino. E a partir do momento que nós materializamos isso através de estender a nossa mão, de fazer um pouquinho, só um pouquinho, devolver um pouquinho do bem que o Senhor tem feito pelas nossas vidas, nós vemos a mão do Senhor se inclinar para nós. E somos muito, muito abençoados pelo Senhor, porque o Senhor, ele não mede, de fato e de verdade, ele não mede para nos abençoar, porque ele sabe que o nosso coração vai alcançar o pobre, o carente, o necessitado. Então, nós somos uma rede. O Senhor deposita em nós e nós vamos espalhando o amor de Deus.
1: É isso aí, ouvintes, sendo abençoado e abençoando vidas. Seja um canal de bênçãos de Deus para outras pessoas. Venham participar conosco todas as quintas-feiras, 9 da manhã, às 15 e às 19 horas. Nós temos aqui os cultos da Fundação Reviver. Rua Senador Pompeu, número 27, aqui no centro do Rio de Janeiro.
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1: Olha, ouvintes, passando aqui para chamar a vossa atenção. É nesta sexta-feira, nós estaremos aí no prosseguimento desta campanha, a campanha voltada à libertação e curas. Esta campanha que traz o tema Destruindo as Fortalezas. Eu quero convidar você, a sua família, para estarem presentes conosco, participando desta campanha. É uma campanha que Deus levantou aqui em nossa Igreja Deus e Amor do Rio de Janeiro para garantir a libertação da sua vida, a libertação da sua casa e de toda a sua família. Olha, ouvintes, eu estarei com vocês pregando a palavra de Deus nesta sexta-feira. E você precisa entender que o Evangelho nos chama a sair da lógica do pânico para entrar na dimensão da confiança em Deus. Enquanto o mundo ensina reagir em desespero, Deus nos ensina a descansar. Deus nos ensina a acreditar nele. Entenda, Deus ainda transforma cenários de desespero em testemunhos de livramento. Se o medo tem sido o senhor da sua vida até na data de hoje, hoje Jesus quer ser senhor do seu coração. E se ele for senhor do seu coração, ele vai governar. E se ele governar, não tem espaço para o medo. Não tem espaço para desespero. Levante a sua mão e vai glorificando. Levante a sua mão e vai exaltando. Deixa Deus te governar. Deixa Cristo ser Senhor da sua vida. Levante a mão e vai aplaudindo o nome dele. O medo não vai te dominar. O medo não vai te paralisar. Cristo quer ser Senhor da sua vida.
4: A palavra do Senhor é infalível.
1: Eu tenho certeza que Deus, ele tem uma palavra para o seu coração. Você vai sair daqui leve. A palavra vai penetrar no seu coração e vai te impactar, vai mudar a história da sua vida. No decorrer desta campanha, eu estarei orando através dos excelentes dons do Espírito Santo. As pessoas que estão participando estão felizes, estão testemunhando o poder de Deus. Nós vamos acompanhar agora para você entender que quem participa desta campanha é agraciado pelo Senhor. Aumente o volume do seu rádio e nós vamos acompanhar agora os testemunhos, aquilo que Deus tem realizado na vida das pessoas no decorrer desta campanha. Qual é o seu nome?
6: Patrícia.
1: Irmã Patrícia, o que aconteceu?
6: Eu, quando comecei a vir na igreja Deus e Amor, eu estava vindo já de 3 clínicas de dependência química, corrida. Eu estava diagnosticada na psiquiatria por 4 doenças psiquiátricas, transtorno de bipolar, borderline, ansiedade e depressão, tenho os cortes pelos pulsos. E fui, tinha um alcoolismo de último grau, que eu tomava álcool em gel, álcool puro, perfume, meu marido está ali. Acetona, o que tinha de álcool em casa. E já cansada, e ficava vindo nas campanhas da igreja e comecei a pegar o propósito e o pastor começou a falar comigo, falando que eu iria enjoar o álcool. Não, na hora nem... Aí, por decorrer de hoje em dia, eu já não bebo mais. Se alguém estiver bebendo perto de mim, eu vomito, eu não consigo. É, através disso também, eu tinha um pequeno comérciozinho, uma barraquinha que eu tinha um ganho, o diabo me levou essa barraquinha. E eu me migrei para a vida errada e eu falei dentro do meu quarto, Senhor, se o Senhor me restaurar, eu nunca mais vou fazer o que eu faço. Eu nunca mais vou tocar em nada que é de ninguém. E eu vou contar a minha bênção. Aí em um ano Deus foi lá e me abriu uma loja online, que eu tenho aqui hoje em dia com o meu nome, Patrícia, loja online kits em geral, que eu consigo hoje em dia trabalhar com esse celularzinho, ainda onde eu moro, trabalhando com cesta básica, kits em geral, em torno, no mês mais fraco eu tenho tirado mais uns 6 mil por aí, somente dentro da minha casa. Deus tem me dado paz, não tomo um remédio para dormir, muito raro, quando às vezes eu tomo um fenegão, mas muito raro, nem tenho ido mais no CAPS. E não trabalho com bebida e não sinto vontade nenhuma, pastor.
1: Espera aí. Era viciada, estava doente, havia perdido a loja e está aqui hoje testemunhando que está liberta, está curada e tem a sua loja online trabalhando, pastor, recebendo, pastor, abençoada!
6: Hoje em dia, os fornecedores da onde eu moro, que contemplou a minha derrota, que eu andava suja, fedendo, era apelidada, pastor, era muita humilhação. Eles me procuram e me propõem para trabalhar com eles e vender os produtos deles.
1: Você chegou aqui fracassada e Jesus te levantou e honrou a sua vida.
6: Amém.
1: Que testemunho tremendo, dai glória a Deus com ela. Jesus muda
7: geral.
1: Vidas. Esta campanha prossegue em 6 horários, 7, 9, 11, às 13, 15 e também no horário das 19 horas. Venham participar conosco. Eu tenho certeza, a bênção de Deus está reservada para você. Rua Senador Pompeu, número 27, aqui no centro do Rio de Janeiro.
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0: ouvintes, aceite a paz de nosso Senhor e Salvador Jesus Cristo. Quem tem o imenso prazer de falar com vocês é o seu irmão em Cristo, pastor Antônio dos Santos. Acabamos de acompanhar esta linda canção musical. Cantor Ivan Luiz é dizimista fiel. E eu quero neste momento falar com você que é um contribuinte, você que é um dizimista fiel da casa de Deus, você já entendeu o privilégio que é de ser um dizimista da casa de Deus, de poder contribuir no crescimento do reino de Deus aqui na terra. Olha, ouvintes, o dízimo ele é desde a antiga aliança, é uma prática que começou lá no início, quando o povo de Deus, eles tinham ali uma ordem de trazer a décima parte de suas colheitas, dos seus rebanhos para o Senhor. E nós vemos isso ao longo dos anos, ao longo dos tempos também. Nós vemos, meus irmãos, a prática do dízimo na nova aliança também, e eu tenho certeza que você já realmente entendeu isso, que não é uma obrigação, mas é uma alegria em poder contribuir na obra do nosso Deus. Deus havia falado lá atrás com Abrão, né? Bendito seja o Deus Altíssimo que entregou os seus inimigos em suas mãos, e então Abrão lhe deu o dízimo de tudo. Olha, ouvintes, são promessas de Deus para a vida do povo, daqueles que são fiéis ao Senhor. Eu quero orar por você, eu quero pedir a Deus para continuar te abençoando, porque a Bíblia fala, ouvintes, cada um vai contribuir com aquilo que Deus propôs no teu coração, sobre também aquelas ofertas alçadas, aquela contribuição de todo o seu coração. Aqueles que abrem as mãos, o seu coração e contribui no reino de Deus, você pode ter certeza que as mãos de Deus vão permanecer também estendidas para abençoar a sua vida. Você que é dizimista fiel, tem contribuído aí com alegria, tem se sentido privilegiado, ora comigo agora. Eu quero pedir a Deus para continuar abençoando a sua vida.
1: O Senhor Jesus nos promete em sua palavra no livro de João, capítulo 14, versículos 13 e 14.
2: E eu farei o que vocês pedirem em meu nome, para que o Pai seja glorificado no Filho. O que vocês pedirem em meu nome, eu farei.
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Oremos ao Senhor. Senhor nosso Deus e nosso Pai, no nome de Jesus Cristo, estamos aqui diante da Tua presença, meu Deus, clamando ao Senhor em favor de cada contribuinte desta obra. Ó Deus, visita neste momento este dizimista, este contribuinte, que, ó Deus, tem abrido o seu coração, tem estendido as mãos e ajudado nas manutenções da Tua obra. Ó Deus, desde este trabalhador comum, esta pessoa que, quem sabe, com todo esforço tem ganhado tão pouco, mas tem contribuído, tem permanecido fiel ao Senhor com a décima parte de tudo quanto o Senhor tem dado a elas. Abençoe também, ó Deus, os empresários, os lojistas. Meu Deus, abençoe todos aqueles que têm, ó Deus, contribuído, têm ido até a livraria. Outras pessoas têm contribuído de forma digital, fazendo o seu Pix, a transferência bancária, mas tem mantido a fidelidade com o Senhor. Meu Deus, repreenda os espíritos devoradores, a miséria, as obras da inveja, protegendo, meu Deus, os bens, protegendo o patrimônio que esta pessoa tem. Ó Deus, nós sabemos que uma pessoa que não é fiel, não é dizimista, o seu patrimônio fica desprotegido. Mas todas essas pessoas, Senhor, que são dizimistas, entenderam, ó Deus, é a respeito do Teu reino, contribuído, essas pessoas estão vivendo debaixo

o patrimônio desta pessoa. Meu Deus e meu Pai, consagra mesmo cada dízimo, cada contribuição que tem chegado na livraria, nas contas bancárias da Tua casa, Senhor, e abençoando a cada dia esses contribuintes. É o que eu te peço, ó Deus, e também te agradeço no nome de Jesus.

0: Ouvintes, você pode ter certeza, você que tem contribuído na obra de Deus, não é por acaso. É um privilégio contribuir e também um privilégio de ser um portador das bênçãos de Deus na sua vida. Cada dizimista fiel tem vivido a sua experiência com Deus. E nós vamos acompanhar isso agora. Pessoas que são dizimistas testemunhando milagres, testemunhando vitórias de Deus em suas vidas.
1: Meu nome é Dória Helena de Moraes Coutinho. Eu não era crente, a minha filha tinha um carro Fusca bem conservado. Ela fez faculdade, só que ela não conseguia emprego e ela não conseguia nem trocar as rodas do carro. Então, eu passei a ser crente, Deus começou a abençoar. E eu não entendia assim muito do dízimo. Então, quando eu passei a entender do dízimo, eu comecei a dar o dízimo na casa do Senhor. Então, a minha filha, logo ela se casou, ela comprou apartamento, ela comprou uma casa. Então, eu comecei a dar 30% do meu dízimo, fielmente. O primeiro é do Senhor. Com amor, com alegria, sem murmurar. Aí ela conseguiu um emprego na Paulista e para ganhar quase 10 mil reais, e a firma deu um carro zero para ela, não dado, deu para ela trabalhar, e ela chegou a ter 3 carros zero. Ela teve que vender um porque o apartamento que ela mora tem só 2 vagas, né? Então ela chegou até a vender um carro, porque ela ficou com 3 carros zero. Eu não consegui a minha aposentadoria, porque sou dependente do meu marido e o INPS não dá, né? O INSS não dá. Mas eu sou aposentada, Deus me deu essa benção. Eu estou recebendo aposentadoria também. E já fiz muitos check-ups, não tenho enfermidade nenhuma, graças a Deus. Como de tudo, como do bom, do melhor. Tenho meu dinheiro para comprar tudo que eu gosto, né? E também ajudar, né? Eu moro na rua Taquaraçu, 267, Parque Vila Jabaquara.
0: Vocês acompanharam este testemunho tão maravilhoso. Olha, ouvintes, e você também pode, a partir deste momento, começar a viver essas experiências com Deus, alcançando o milagre, alcançando as bênçãos, a prosperidade, através da sua fidelidade com Deus, de ser um dizimista fiel. Você que tem contribuído na livraria da nossa igreja Deus e Amor, talvez você olhe e fale: pastor, eu moro tão distante, eu estou tão longe e eu não tenho condição de estar aí. Você também pode contribuir de forma digital. O seu dízimo já vai direto para a conta bancária da Igreja Deus e Amor. Eu quero falar para você aqui agora o CNPJ da nossa igreja. O seu dízimo já vai direto, vai estar seguro, e nós vamos contabilizar também o seu dízimo aqui no livro do dizimista fiel da Igreja Deus e Amor. Anote aí, esse é o CNPJ, que é o PIX da Igreja Pentecostal Deus e Amor, 43 200

0: mil contrário, 36. Esse é o Pix da Igreja Deus e Amor. Você pode fazer o Pix agora, você pode contribuir de forma segura e enviar para nós o seu comprovante. O seu nome vai estar no livro do dízimo e também vai estar conosco aqui. Nós estaremos orando por você todos os dias. Anote o telefone que você vai enviar o seu comprovante para ser contabilizado aqui no livro do dízimo da Igreja Deus e Amor. O DDD é 21 9 6662 0222. Eu vou repetir. O DDD é 21 9 6662 0222. Este número é apenas para você enviar o seu comprovante do dízimo para que seja contabilizado. E nós estaremos orando constantemente a seu favor. Seja um dizimista fiel e você vai começar a viver o sobrenatural de Deus na área financeira da sua vida.
1: Por que sou dizimista? Sou dizimista porque o dízimo é santo. Sou dizimista porque quero ser participante das bênçãos de Deus na minha vida. Sou dizimista porque amo a obra de Deus na face da terra. Sou dizimista porque não quero ser amaldiçoado. Sou dizimista porque Deus é dono de tudo. Sou dizimista porque eu mesmo vou gozá-lo na casa do meu Deus. Sou dizimista porque mais é bem-aventurado dar do que receber. Sou dizimista porque tudo vem das mãos do meu Deus. Sou dizimista porque não quero ser avarento. Sou dizimista porque quero ser abençoado pelo meu Deus. Sou dizimista porque a minha descendência nunca vai mendigar o pão. Sou dizimista porque não quero receber o meu salário em um saco furado. Sou dizimista porque quero ter a consciência tranquila. Sou dizimista porque tudo que o homem planta, isso ele vai colher. Sou dizimista porque Deus sempre vai suprir todas as minhas necessidades. Trazei todos os dízimos à casa do tesouro, para que haja mantimento na minha casa. E depois fazei prova de mim, assim diz o Senhor dos Exércitos. Malaquias, capítulo 3, versículo 10.
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0: Ouvintes, aceite a paz de nosso Senhor e Salvador Jesus Cristo. Quem tem o imenso prazer de falar com vocês é o seu irmão em Cristo, Pastor Antônio dos Santos. Passando aqui para informar a todos que é nesta quarta-feira o prosseguimento da campanha da prosperidade Portas Abertas. Uma campanha abençoada que Deus levantou aqui no Rio de Janeiro para abençoar a sua vida, abençoar a sua casa, os seus negócios, abençoar a sua empresa. E você não pode ficar de fora. É uma campanha que está ativa em 6 horários: 7 da manhã, às 9, 11, às 13, 15 e também no horário das 19 horas. Você pode escolher um desses horários e estar presente aqui, recebendo a bênção de Deus. Eu tenho certeza que nesta quarta-feira, Deus ele tem uma palavra para o seu coração. O salmista fala no Salmos 34, no versículo 10, que os filhos dos

busca a presença de Deus, se você clama a Deus, Deus suprirá as suas necessidades. Aleluia, glória! Isaac estava numa região árida, seca, sem água, sem alimento. No capítulo 26 de Gênesis, no versículo 2, Deus falou com Isaac.

0: abençoarei. Oh, aleluia! Vai adorando, vai glorificando. Deus falou, permanece. É aqui que eu vou te abençoar. É aqui que eu vou te prosperar.
1: Glória, glória, glória.
2: Deus tem uma palavra para o seu coração amanhã, nesta quarta-feira. Não fique de fora, ouvinte. Eu tenho certeza, Deus falará com você. Nós vamos, neste momento, acompanhar aquilo que tem marcado esta campanha. Deus tem marcado esta campanha de quarta-feira com milagres. As pessoas têm testemunhado o poder de Deus no decorrer desta campanha. Vamos acompanhar o que Deus vem realizando.
3: Irmã, qual é o seu nome?
4: Jovelina.
3: O filho ficou desempregado 4 anos.
4: 4 anos. Aí eu vim aqui na campanha, peguei o carnezinho A Voz da Libertação. Quando foi no outro dia, meu filho foi...
3: Espera aí, que coisa tremenda, hein?
4: Perto de casa.
3: O filho, 4 anos desempregado. A mãe pega o carnê para ajudar o programa Voz da Libertação. E neste propósito, no outro dia a porta foi aberta.
4: Perto de casa.
3: Deus abençoe, minha irmã. Deus tem honrado a fé do povo. Levante a mão e grita glória.
2: É tremendo o que Deus está realizando nesta campanha. É a campanha da prosperidade. Portas abertas. Deus tem feito maravilhas. Portas têm sido abertas, ouvintes. As pessoas têm sido abençoadas, desde aquele trabalhador comum até aquele grande empresário. Pessoas que realmente colocam a sua dependência em Deus, vêm participar, são abençoadas. Nós vamos continuar acompanhando o que Deus vem realizando no decorrer desta campanha.
3: Cadê o glória para Jesus?
5: Já tem milagre aqui, pastor Antônio. Essa senhora acabou de me dizer que há 4 anos ela estava lutando pela porta aberta de um familiar da família dela. E agora ela diz que ao entrar nessa campanha aqui, a porta abriu e o filho dela já está trabalhando num bom emprego para a glória de Deus, pastor Antônio.
3: Irmã, qual é o seu nome?
4: Maria.
3: Irmã Maria, quanto tempo seu filho ficou desempregado?
4: 4 anos.
3: 4 anos desempregado.
4: Aí eu comecei a fazer o voto do dízimo para ele, em nome de Jesus, aí o devorador caiu por terra e Deus abriu as portas.
3: Fazendo a campanha Portas Abertas.
4: É, comecei a fazer o dízimo para ele.
3: Sendo dizimista fiel.
4: É.
3: E as portas se abriram.
4: Se abriu.
3: Está trabalhando.
4: Está trabalhando.
3: Depois de 4 anos.
4: 4 anos.
3: Porta aberta.
4: Porta aberta.
3: Cadê o glória para Jesus? Glorifique o nome dele.
2: Eu tenho certeza que você não vai ficar apenas ouvindo o que essas pessoas estão testemunhando. Você também quer testemunhar. Olha, ouvintes, quem sabe você me acompanha agora e está enfrentando uma situação adversa, há aí grandes desafios na sua vida. Eu tenho certeza, a partir do momento que você começar a participar desta campanha, essa situação que você está vivendo vai virar testemunho. O porquê não dizer? O seu milagre vai virar notícia. Você também vai testemunhar o poder de Deus. Nós vamos acompanhar mais uma pessoa testemunhando. Ouvintes, o que elas têm alcançado, o que elas têm sido agraciadas pelo Senhor. Vamos lá, aumente o volume do seu rádio e vamos ouvir o que Deus está fazendo na campanha da prosperidade.
6: Portas abertas, pastor Antônio, que está nossa irmã, que está na campanha, fez um propósito pelo neto que estava sendo humilhado pela família e a porta se abriu para a glória de Deus.
3: Irmã, qual é o seu nome?
7: Meu nome é Angelita.
3: Conta para nós o que aconteceu.
7: O meu neto é um adolescente,
4: Então, ele já sabe como é que é adolescente, faz tanta coisa que não agrada os pais. Então, o próprio pai e a própria mãe não tinha paciência com ele, porque ele era ignorante, um menino também. Então, o menino teve que ir para a casa da mãe, que são separados, tem que ir para a casa da mãe, e lá a mãe trabalha fora, não cuidava do menino direito, e eu pedia dinheiro para o pai para comer, o pai ficava mandando, mas tinha raiva, e eu ficava dando. Então, irmão, eu fiz um voto ao Senhor, que se Deus abrisse uma porta de trabalho para aquele que ele gostasse de fazer, e fosse aceito no, na empresa que ele está trabalhando, fiz um propósito, eu não vou fazer o valor, né? Porque o valor é grande, mas eu fiz um valor com Deus. Não precisa ninguém saber, é eu e o nosso Deus. Então, Deus abriu a porta para o garoto, ele está trabalhando naquilo que ele gosta de fazer e está sendo abençoado por Jesus Cristo.
2: Portas abertas. Cadê o glórias a Jesus? Eu sei que você não vai ficar em casa nesta quarta-feira. Você também vai testemunhar o poder de Deus. Aproveite esta oportunidade. Deus está te chamando para esta campanha de quarta-feira. Você que está aqui na área central, nos bairros adjacentes, você que está dentro das comunidades, aqui próximo às cidades vizinhas, aqui do Rio de Janeiro, também no interior do estado, e você tem condição de estar aqui conosco, não fica de fora. Nesta quarta-feira, em 6 horários, o prosseguimento desta campanha. Anote o endereço: Rua Senador Pompeu, no número 27, aqui no centro do Rio de Janeiro.
1: Ao Pai, ao Filho, ao Espírito Santo, da glória e honra, sempre cantarei.
2: Eu já quero aproveitar este momento, ouvintes, e orar por você. Você que vai estar conosco nesta quarta-feira, participando em um dos horários desta campanha da prosperidade. Eu já quero pedir a Deus para abrir os celeiros de bênçãos e abençoar a sua vida.
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2: Senhor meu Deus e meu Pai, é no nome do Senhor Jesus Cristo, outra vez, ó Deus, estou aqui diante da Tua presença, clamando ao Senhor em favor de cada ouvinte, em favor do povo que vai estar conosco nesta quarta-feira. Ó Deus querido, Deus Santo, eu já quero agradecê-lo, meu Deus, pelas muitas maravilhas que o Senhor vem realizando a cada quarta-feira, a cada horário realizado desta campanha da prosperidade. Meu Deus e Pai, mas eu sei que o Senhor também não é um Deus limitado. O Senhor operou nas quartas-feiras, ó Deus, passadas, e o Senhor vai continuar operando nas próximas quartas-feiras. Eu sei, meu Deus, que tem ouvintes neste momento, Senhor, pessoas que os seus corações já arderam de desejo de estar conosco nesta quarta-feira. Pessoas, meu Deus, que estão necessitando de uma porta aberta. Pessoas, Senhor, que estão necessitando de um milagre, de uma prosperidade. Pessoas, Senhor, necessitadas do socorro do Senhor. E eu quero neste momento pedir, ó Deus, ajuda este ouvinte a chegar aqui nesta próxima quarta-feira. E eu tenho certeza, meu Deus, que o Senhor tem muito além do que esta pessoa está esperando. O que está, meu Deus, no coração desta pessoa, meu Pai. Eu sei que o Senhor já preparou e o Senhor vai preparar muito mais ainda do que esta pessoa já está pensando. O Senhor tem coisas grandiosas a realizar na vida de cada pessoa que acredita no Senhor, que participa desta campanha. Meu Deus e meu Pai, eu quero pedir ao Senhor, meu Deus, que em cada horário desta campanha, Senhor, a glória do Senhor possa continuar manifestando no nosso meio, para que a prosperidade possa abranger em todos os âmbitos da vida de cada pessoa, a prosperidade espiritual, financeira, a prosperidade em forma de saúde. Meu Deus, esta pessoa, Senhor, que está agora orando comigo, esta pessoa que almeja neste momento ser um empreendedor, esta pessoa que almeja ter o seu próprio negócio, amplia, Deus, amplia na vida desta pessoa, Senhor, aquilo que está no seu coração. Meu Deus, é o que eu te peço e também te agradeço no nome de Jesus.
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0: 3:02.
1: Do coração procedem as saídas da vida. Se você encontra-se triste, aflito ou desesperado, permita que Deus venha fazer morada em seu coração e verás o viver feliz de uma nova vida.
2: Na minha aflição clamei ao Senhor, gritei por socorro ao meu Deus. Do seu templo, Ele ouviu a minha voz. Meu grito chegou à sua presença, aos seus ouvidos. Salmos capítulo 18, versículo 6.
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4: Prezado ouvinte, nós vamos orar a Deus nesse momento, buscar a presença de Deus. Ore, vamos orar juntos, vamos. Deus tem tanta coisa a fazer na nossa vida ainda hoje, hein? Vamos lá? Prepara o seu coração aí.

0: Grande Deus, poderoso Pai, estamos na presença do Senhor mais uma vez. Só temos a agradecer pelo privilégio de ainda estarmos aqui, enquanto tanta gente já tem ido, Senhor. E sabemos que agradeceremos o Senhor ainda por muito tempo, porque o Senhor tem sido a nossa fortaleza, o nosso socorro, a nossa ajuda. Muito obrigado, Senhor meu Deus. Muito obrigado mesmo de todo o nosso coração. Senhor, nós glorificamos o nome do Senhor porque o Senhor é grande. Sabemos que o Senhor é o único Deus verdadeiro. Senhor meu Deus, eu sei que eu estou orando neste momento com muita gente, Senhor. Muitas pessoas em situações diferenciadas. Algumas pessoas, ó Deus, com problemas familiares, algumas pessoas com problemas de enfermidade, algumas pessoas com problema de desemprego, alguns, ó Deus, sofrendo terrivelmente, problemas espirituais, enfim, Senhor, são tantas questões que para mim me parece impossível colocar diante do Senhor a situação de cada um. Eu sei que eu posso generalizar, ó Deus, colocando diante do Senhor os problemas do povo. Mas sei também, ó Pai, que cada pessoa que ora pode colocar diante do Senhor pessoalmente a sua questão, o seu problema. Senhor meu Deus, Senhor meu Pai, eu agradeço, Senhor, pelos cultos que nós estamos realizando, pelas almas que foram tocadas, por vidas que vieram à sua presença. E peço ao Senhor que o Senhor continue fortalecendo essas pessoas no seu amor, na sua graça. Deus de poder, Senhor da glória, em nome de Jesus Cristo, nós queremos ver o Senhor operando maravilhas, nós queremos ver o Senhor fazendo sinais, nós queremos ver o Senhor fazer tudo, Senhor, que lhe é próprio, para alcançar tantas vidas, tantas pessoas em necessidades extremas, tanta gente, ó Deus, num estado de sofrimento sem igual. Perdoa os nossos pecados, meu Deus. Nós somos pecadores e sabemos, ó Pai, que não são poucas as vezes que nós oramos, mas parecemos estar batendo a Deus em algo que não permite subir a nossa oração diante do trono da Tua misericórdia. Por isso, ó Deus, purifica-nos de todo mal. Perdoa os meus pecados, ó Deus, perdoa os pecados desse ouvinte, porque nós queremos orar e saber, ó Deus, que o Senhor está recolhendo a nossa oração. Queremos orar, ó Deus, e saber que o inimigo está sendo envergonhado. Acima de tudo, ó Deus, pela sua bondade. Não é porque nós temos feito alguma coisa que nos faça merecer a atenção do Senhor, ou quem sabe sejamos nós, ó Deus, portadores da basófia de dizer que estamos merecendo o milagre do Senhor, a cura ou coisa assim. Não, Senhor. Sabemos muito bem que, acima de tudo, nós estamos, ó Deus, fazendo com que a misericórdia do Senhor aconteça na nossa vida. Estamos, ó Deus, abrindo os nossos corações, permitindo agir da sua misericórdia. Deus de poder, Deus de misericórdia, obrigado por ser o nosso Deus, obrigado por ser a nossa fortaleza, o nosso socorro presente na hora da angústia. Bem sabemos, ó Pai, que realmente, Senhor, são tantas situações que, se nós não contássemos com a sua graça, se nós não contássemos com a sua misericórdia, nós já estaríamos mortos, já estaríamos acabados de uma vez por todas. Senhor, eu quero começar a apresentar ao Senhor situações tão difíceis, ó Deus, mas que eu sei que muita gente está passando por essas situações. A situação desse corpo ainda infantil, que não sabe se expressar, que tem buscado a medicina, mas a medicina também não tem conseguido diagnosticar o que esse corpo está vivendo, o que essa vida está vivendo. Senhor meu Deus, Senhor meu Pai, em nome de Jesus Cristo, queremos ver a cura acontecer nessa criancinha. Queremos ver, ó Deus, se necessário for, um milagre acontecer nesse corpinho, Senhor meu Deus. que basicamente jaz nessa cama, nesse leito de hospital, trazendo as lágrimas dessa mãe, desse pai, dessa família. Senhor meu Deus, nós queremos ver o Senhor curando agora, porque sabemos que isso glorificará o nome do Senhor, isso exaltará o nome do Senhor. Queremos ver, ó Deus, o Senhor realmente fazendo coisas grandes, tremendas, abençoando, Senhor. Queremos ver o Senhor abençoando essa vida. Queremos ver o Senhor levantando da morte esse corpo abatido e basicamente sem nenhum fôlego. Senhor, meu Deus, eu já agradeço antecipadamente as operações que o Senhor faz. Claro, ó Deus, que apresento a fragilidade infantil, mas não posso deixar de apresentar, Senhor meu Pai, as pessoas de um modo geral. Tanta gente viciada, Senhor. Tanta gente que todo dia atravessa um vale. Quantas pessoas que todos os dias sabem que se chegarem ao final dele, terão vencido diretamente a morte. Em mais uma oportunidade, mais uma ocasião. Nós estamos lutando, ó Deus, em oração. Estamos com o batalhão da fé, Senhor. Estamos com o exército da libertação, ó Deus. Na verdade, são grupos designados para estar orando e jejuando em prol da libertação de tantas vidas. Senhor, nós estamos em jejum e oração. Não por nós mesmos, ó Deus. Nós estamos agindo altruisticamente, Senhor, pedindo ao Senhor para agir em favor de outras pessoas. Meu Deus, nós queremos do Seu poder, Senhor. Queremos mais e mais de Ti. Vem com o Seu poder, ó Pai. Vem com a Sua misericórdia, ó Deus. Fazer com que estas vidas sejam abençoadas, com que essas vidas sejam tocadas pelo Senhor. Quanta gente, ó Deus, tinha uma vida normal. Até o dia, Senhor, que foram enganadas. Até o dia, ó Deus, em que uma ação fora daquilo que deveria ser, em que o domínio próprio deveria estar imperando, essa pessoa experimentou o crack, experimentou a maconha, experimentou a cocaína, o ônix, o ópio, experimentou a morfina, experimentou a cola de sapateiro, experimentou, ó Deus, qualquer tipo de barbitúrico. E agora, meu Deus, essa pessoa já não vive mais. Depois de experimentar, aí sim, meu Pai, de uma vez por todas, foi o domínio dessa pessoa e passou a imperar sobre ela e nela o poder das drogas. Eu sei, ó Deus, que o diabo disse a ela: bem-vindo ao meu império, o império das drogas, o império da morte, o império da destruição. Meu Deus, eu sei, Senhor, que não são somente as pessoas que estão nas ruas, não são somente as pessoas que abandonaram as suas casas e vivem nessa vida miserável. Eu sei, ó Deus, que nessa mansão também tem droga. E eu sei que nesse apartamento finíssimo também tem droga. Eu sei, Pai. Eu sei, ó Deus, que nessa escola riquíssima, nessa escola onde está a nata da sociedade, também estão ali as drogas, levando gente, ó Deus, de possessão, gente de futuro, também a esse mundo de destruição. Sei, ó Deus, que não são só os miseráveis nas praças que estão sendo involucrados, massacrados, dominados pelas drogas, tanto as lícitas como também as ilícitas. Sei, Senhor, que na mansão tem o álcool. Sei, ó Deus, que na pobreza também tem o álcool. Se alguns abusam do scotch, do uísque, da cerveja, dos vinhos mais caros, tem também aqueles que se deixam levar pela pinga, pela cachaça, pela manguaça. Sim, Senhor meu Deus, quantas pessoas tomam o próprio álcool puro e quanta gente está morrendo. se as autoridades declaram a Deus uma questão não só social, mas uma questão a Deus de saúde pública. Senhor, eu diria muito mais. Eu diria, ó Deus, que é uma questão de vida e morte. Eu peço ao Senhor que o Senhor nos use, Senhor. Que o Senhor use, ó Deus, aqueles que batalham, aqueles que oram, jejuam, para que nós possamos alcançar essas vidas. Para que nós possamos, ó Deus, alcançar essa pessoa miserável, pobre, que nada tem e faz das ruas a sua casa, e que nós possamos alcançar também essas pessoas que têm tudo, mas ao mesmo tempo não têm nada, Senhor, porque a realidade é que elas estão no mesmo patamar de escravidão. Senhor meu Deus, Senhor meu Pai, eu peço ao Senhor em nome de Jesus. Eu sei que as minhas palavras, se o Senhor não ouvi-las, serão apenas palavras. Mas sei, ó Deus, que as nossas palavras, eu digo as minhas, juntamente com as palavras de oração que todo o povo está fazendo comigo agora, se o Senhor atender, não serão apenas palavras, mas serão orações ouvidas. E sei, Senhor meu Deus, que o mistério das libertações, das curas, ele estará acontecendo, Senhor, em tantas vidas, em tantas situações, em variadas situações, e o nome do Senhor estará sendo glorificado. Quanta gente, ó Deus, tem buscado tanta coisa. Eu sei que a necessidade, Senhor meu Deus, juntamente com a ignorância, leva tanta gente a buscar tantos lugares. E essas pessoas têm se aprofundado cada dia mais num labirinto de horrores. Senhor meu Deus, essas pessoas têm acumulado cada dia mais sobre si demônios e mais demônios, enfermidades e enfermidades. Sei, ó Pai, que um pai, uma mãe, um filho fariam qualquer coisa pelo bem-estar da família, e que essas pessoas tomem a atitude correta, ó Deus, não buscando em demônios a libertação da opressão que ele mesmo impõe, não buscando em lugares errados com os próprios demônios a libertação para a prisão que ele mesmo impõe. Ah, meu Deus, o meu coração se estremece perante o Senhor e se entristece diante da situação que tem levado tantos jovens, mesmo os não jovens, a essa situação promíscua, a essa situação, Senhor meu Deus, de violência. Quantos jovens têm falecido tão cedo, Senhor? Recentemente, ó Deus, tivemos questões de jovens que não alcançaram nem a sua adolescência, morrendo prematuramente por causa de drogas, por causa da violência, por causa do caos social que nós estamos vivendo. Bem entendemos, ó Pai, que os que deveriam dar exemplo não dão. Bem entendemos, ó Deus, que a corrupção, que nesse país já chegou a ser chamada de endêmica, e eu me recuso a acreditar nisso, meu Pai. Senhor, meu Deus, infelizmente nós temos visto muita coisa ruim que remete à nossa juventude, o nosso país, à desesperança completa. Mas, Senhor Jesus, o Senhor é a nossa esperança. Que o Senhor seja o nosso socorro. Venha em nosso socorro, ó Deus, fazendo, ó Deus amado, vir à tona todas as artimanhas satânicas, para que possamos reconhecer o adversário e lutar contra o adversário certo. Quanta gente, meu Deus, está apanhando do João e lutando contra o Joaquim. Quanta gente está levando safanadas de Satanás e está lutando contra o adversário errado. Meu Deus, nós queremos ver, ó Pai, a revelação do Senhor. Revela, ó Deus, revela, ó Pai, a esse coração, a essa vida, a essas pessoas, quem é realmente o adversário, para que nós possamos unir as nossas forças e dentro desse exército do Senhor, tendo o Senhor como nosso Senhor, o nosso general, que nós possamos, ó Deus, saber que a nossa luta não é contra a carne, nem também contra o sangue, mas é contra toda a potestade e principados, todas as hostes espirituais, contra os demônios, contra esses espíritos malignos, destruidores de famílias, que destroem também ministérios pastorais, contra os pastores, ó Pai, quantos daqueles que nós já os consideramos há tanto tempo, ou considerávamos homens de Deus, quantos valores, quantos jovens, quantas pessoas promissoras na sua obra, foram vencidas por demônios, por setas do ganho fácil, da fornicação, do adultério, pelas mentiras, pelo orgulho, pela sedução de uma vida política. Senhor meu Deus, Senhor meu Pai, a sedução da fama. Nós queremos ver o Senhor agindo, Senhor. Eu não conheço os corações, mas eu conheço o Senhor, meu Deus. Eu bem conheço o Senhor. Eu sei que quando o Senhor age, Senhor meu Deus, o Senhor levanta o caído. Eu sei que quando o Senhor age, Senhor meu Deus, e há espaço para agir no coração, o Senhor tira da miséria extrema o miserável que jaz à beira da morte e o transforma num arauto do Senhor. Nesse momento, ó Pai, eu sei que o Senhor é poderoso para visitar essa pessoa que se encontra largada depois de ter conhecido a sua palavra. Eu sei que o Senhor é Deus poderoso para levantar essa pessoa. Esse que Satanás, ó Deus, está fazendo dele um verdadeiro tapete, um capacho. E sei que o Senhor é poderoso para transportar, para transformar esse farrapo humano num servo do Senhor, numa serva do Senhor. Meu Deus, meu Pai, eu creio nas ações do Senhor. Eu creio no agir das Tuas mãos. Vem agir, ó Deus, eu creio que o Senhor está ouvindo a minha oração. Sei, ó Pai, quem sou. Sei, ó Deus, da minha vida. Sei, ó Deus, que sou carente da Sua misericórdia. Sou carente do Seu amor. Mas conheço o meu coração, ó Deus. Sinceramente, ó Pai, o único coração que a mim interessa conhecer é o meu mesmo. Sei, ó Deus, que tenho me esforçado na Sua obra. E sei que a minha oração é sincera, Senhor. Sei, ó Deus, que não estou orando para me apresentar, para me fazer passar por melhor do que qualquer um. E sei que o Senhor está ouvindo o meu clamor. Sei que o Senhor está visitando essa casa agora, esse manicômio. Sei que o Senhor está visitando essa pessoa que está no mundo das drogas. E sei que lágrimas estão rolando por esse rosto. Esse rosto cansado do sofrimento, meu Deus. Esse rosto, ó Deus, que mostra o seu abatimento depois de tantos anos carregando esse fardo, fazendo sofrer essa família. Ah, Senhor meu Deus, eu sei que o Senhor está agindo também nas minhas lágrimas. Eu sei que o Senhor está agindo, Senhor meu Deus, na minha oração. Eu peço ao Senhor que o Senhor visite essa pessoa que está, Senhor, no emaranhado do mal. Essa pessoa, Senhor meu Deus, que está à beira da morte. Essa pessoa, meu Deus, que quer sair da situação que está. Essa pessoa que não quer continuar, ó Deus, nesse vale onde já não bate mais o sol. Essa pessoa, Senhor meu Deus, que quer sair desse deserto onde a semente já não mais germina. Essa pessoa que quer, meu Deus, sair da escravidão imposta pelo inimigo. Eu te repreendo, inimigo. Meu Deus, eu estou repreendendo o inimigo. Em nome de Jesus. Caia por terra, Satanás. Caia por terra, espírito imundo. Você colocou essa pessoa nesse leito. Os médicos já estão desesperados porque não acham essa enfermidade. E em muitos casos, quando acham a enfermidade, entendem que a medicina já não tem mais condições de fazer com que esses corpos sejam reanimados. Meu Deus, são mortos vivos. É, meu Deus, são mortos vivos. São vidas que já não vivem mais. São vidas, ó Deus, que já desistiram da vida. O Senhor é poderoso. O Senhor é poderoso para agir agora. Quanta gente envolvida, meu Deus, nesses processos de morte. Quantas pessoas envolvidas no processo também, ó Deus, não da enfermidade da carne. Mas quantos mentirosos contumazes insistem em mentir contra a verdade, tentando deturpar o andamento da sua obra. Quantas pessoas são vítimas dessa língua ferina, invejosa, mentirosa e maligna. Meu Deus, o Senhor é poderoso, Senhor. Sei que do Senhor não se zomba. Eu sei que o Senhor é Deus vivo. Em nome de Jesus, ó Deus, toma posição agora. Eu repreendo esse demônio que levou essa vida para a cama, o leito da morte. Essa vida, ó Deus, desenganada. Cura essa doença agora, meu Pai. Eu sei que o Senhor pode fazer estremecer essa carne agora, porque o Senhor é Deus. E eu peço ao Senhor, em nome de Jesus, e evoco as suas promessas, Senhor. Eu sei, ó Deus, que pedindo ao Senhor, em nome de Jesus, o Senhor fará e o nome do Senhor será glorificado. Opera agora, ó Deus, nos encarcerados, pessoas que são vítimas delas mesmas, mas também vítimas do diabo, também vítimas de uma sociedade injusta, vítimas de tanta coisa, mas ao Senhor. E eu sei, ó Pai, ao Senhor reservará, Senhor, ó Deus, a ação de libertação dessas vidas, primeiramente passando pelo processo espiritual, libertando essas vidas, ó Deus, e dando a elas, ó Deus, não a sensação, mas a certeza que os pecados foram perdoados e que elas podem vislumbrar agora a esperança da sua glória, do seu poder, dos benesses do Senhor. Guardai as famílias, ó Deus, a minha família, minha esposa, os meus filhos, os cultos anunciados, meu Deus, em nome de Jesus, que a bênção do Senhor esteja sobre nós. Nós glorificamos o Senhor, nós exaltamos o nome do Senhor por tudo quanto o Senhor está fazendo nesse momento, em nome de Jesus Cristo. Amém, Senhor. Deus abençoe grandemente vocês. Sou vosso irmão Lourival de Almeida. Até a próxima oportunidade. Fiquem com Deus.
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3: 3 horas e 30 minutos.

Por natureza, o homem é esquecido. Esquece dos fatos, datas, pessoas e compromissos. Por outro lado, a tendência humana é para não esquecer certos fatos que ocorrem na vida. Principalmente quando se trata de perdoar ou pedir perdão. Vemos e ouvimos muitas pessoas afirmarem: eu perdoo, mas não esqueço. Perdoo, mas não quero mais amizade com ele ou com ela. Isto não é perdão. O perdão que a Bíblia ensina é cheio de amor, misericórdia, e normalmente, se perdoando, se esquece, se sepulta no passado. Isso é possível se a pessoa experimentar o perdão divino, tornando-se revestida do grande amor de Deus. Deus é onisciente, é onipresente, é onipotente, mas, sem dúvida alguma, Ele esquece dos nossos pecados. Pois eu mesmo, o Senhor de Israel, apago as tuas transgressões por amor de mim, e dos teus pecados eu não me lembro mais. O Senhor Deus lança os teus pecados perdoados para trás de suas costas e joga nas profundezas dos mares. Caro amigo ouvinte, o sangue de Jesus Cristo nos purifica de todo o pecado. Através do seu sangue que temos a comunhão uns com os outros. E o sangue do Cordeiro de Deus, o Filho de Deus, nos purifica de todo o pecado. Isso se conhecermos a Jesus Cristo e sabermos que Ele é o Senhor. Mantemos a comunhão uns com os outros. E o sangue do Cordeiro nos purifica, nos lava e nos limpa de toda a iniquidade. Amigo ouvinte, pare, pense, confesse os seus pecados. E a partir de hoje, você será uma nova pessoa em Cristo Jesus, o Filho de Deus. Aprenda a perdoar e serás perdoado. Pois quem conhece a Deus sabe perdoar. 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
8: A paz do Senhor Jesus, amados irmãos, quem vos fala é sua irmã em Cristo, pastor André Martins Matias. E eu quero trazer para vocês uma reflexão subordinada ao tema Esperar em Deus. O Salmo 40 registra assim: Esperei com paciência no Senhor. Quando lemos esse texto, entendemos a importância de esperar em Deus. Todavia, nos confundimos e pensamos que esperar em Deus é o mesmo o que fazemos no nosso dia a dia, quando esperamos na fila do banco ou esperamos por um ônibus num ponto. Todavia, enquanto esperamos o nosso dia a dia, seja no banco ou na fila de um ônibus, esta espera não nos agrega nada, não nos transforma e não acrescenta valor à nossa existência. Quando lemos o Salmo 40, o salmista diz que enquanto ele esperava no Senhor, houve um crescimento, uma mudança, houve uma transformação em sua vida. Ele diz que o Senhor lhe tirou do charco de lodo, tirou-lhe do tremedal de lama e firmou seus pés sobre uma rocha, firmou seus passos, e ele estava já a cantar alegremente e confiante no Senhor. No versículo 5 do Salmo 40, ele diz que ele chegou a tentar anunciar, anotar, descrever todas as coisas que Deus realizara em sua vida por ocasião da espera no Senhor. E ele não conseguiu anotar todas, porque eram muitas coisas que Deus fizera. Esperar em Deus é crescer, é graduar-se, é capacitar-se. Observemos o apóstolo Paulo. Quando se converteu e esperou no Senhor 14 anos para se tornar o evangelista, o missionário, o apóstolo gentios, o grande apologista do evangelho, como hoje o conhecemos. Quando ele escreveu no ano de 55, a segunda epístola aos Coríntios, no capítulo 12, ele diz que há 14 anos atrás, ou seja, no tempo que ele estava esperando em Deus, ele tivera uma grande revelação. Ele fora arrebatado ao terceiro céu, ao paraíso de Deus. A revelação fora tão forte que ele não sabia identificar se fora arrebatado no corpo ou fora do corpo. Uma revelação tão poderosa enquanto ele estava no anonimato esperando em Deus. Enquanto ele esperava para se tornar o grande missionário e apóstolo, na verdade ele estava se capacitando em intimidade com Deus, se instruindo, aprendendo e crescendo na presença de Deus. Observemos também o salmista Davi. quando for ungido,

0: do rei pelo profeta Samuel, ele tinha apenas 16 anos. Vai se tornar o grande rei Davi a partir dos 30 anos de idade, aproximadamente 14 anos de espera. Mas enquanto ele esperava, ele crescia, ele aprendia nas guerras, aprendia nas dificuldades, aprendia também e crescia, porque nesse período se ajuntou a ele todos aqueles homens que seriam os grandes heróis de Davi e que iriam estar ao seu lado durante o seu reinado. É no período de espera que crescemos. Observemos também José, aquele que esteve no Egito. Diz a palavra de Deus que com 17 anos ele chegou no Egito. E no Salmo 81, versículo 5, diz a palavra de Deus que José chegou ali solitário, porque era ele contra todos e todos contra ele. Ele não conhecia ninguém, inclusive não entendia o idioma do Egito. Ninguém entendia ele e ele não entendia ninguém. Ele se tornará o grande governador do Egito aos 30 anos de idade. Esse período de espera trará um crescimento extraordinário para ele. Enquanto nas labutas da casa de Potifar, ele vai aprender, vai ter experiências, vai capacitar-se, vai instruir-se e também vai conhecer, além de aprender na área profissional, na área laboral, também vai aprender no idioma, como também vai aprender as questões políticas que envolvia aquele império por ocasião do tempo em que esteve aprisionado na cadeia política de Faraó. Era um tempo de crescimento e ele cresceu espiritualmente porque Deus esteve com ele em todo momento. Meus amados, o tempo que esperamos no Senhor é um tempo de aflorar as nossas potencialidades. Não fique simplesmente aguardando de braços cruzados, esperando o momento de Deus cumprir em sua vida as suas promessas. Porque esperar no Senhor é crescer, esperar no Senhor é aperfeiçoar-se, é instruir-se, é graduar-se. Enquanto aguardamos em Deus, estamos crescendo. O próprio pai Abraão, enquanto aguardava a promessa de um filho que o Senhor lhe daria, como cresceu, como aumentou a sua intimidade com Deus, se tornando um homem tão tremendo, tão abençoado e referência para todos nós. Esperar em Deus é crescer. Esperar em Deus é deixar Deus produzir os seus milagres, as suas maravilhas em sua vida, até chegar à estatura perfeita daquele projeto que Deus tem para mim e para você. Você que tem aguardado e esperado em Deus, saiba que esperar em Deus é ver Deus te levantar, sair do atoleiro, do tremedal de lama, e quando chegar o momento certo de Deus te usar, de Deus cumprir as suas promessas em sua vida, você estará capacitado, instruído, porque esperar em Deus é crescer e graduar-se. Que Deus abençoe a todos vocês. Esperem no Senhor.
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1: Quanto sofrimento, desilusão, tristeza e angústia na sua vida, caro amigo ouvinte. Você vive chorando, pensando: Deus se esqueceu de mim. Deus me abandonou. Deus não quer mais nada comigo. Você está enganado. Deus te ama. Deus te quer bem. Deus quer abençoar a sua vida. Você está pensando em tirar a sua própria vida? Você pensa em fugir de tudo e de todos? Esconder-se e dizer: ninguém gosta de mim? Você está debaixo de uma depressão. Preste muita atenção. Deus te ama, porque de tal maneira Ele enviou seu único Filho para que todo aquele que nele crê não pereça, mas tenha vida eterna. Jesus, Ele morreu. Morreu pelos teus pecados em uma cruz de dor, sofrimento e angústia, para te dar a paz e a tranquilidade. Ele mesmo disse bem claro: Eu sou o bom pastor, e o bom pastor dá a vida pelas suas ovelhas. Ele chegou a dizer mais ainda: Vinde a mim todos que estão cansados e oprimidos, e eu vos aliviarei. Caro amigo ouvinte, lembre-se de uma coisa: Deus nunca vai te desamparar. Esforça-te, tem bom ânimo e venha participar de uma concentração na Igreja Pentecostal. 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
2: Meu nome é Damiana Maria da Silva. Estou muito feliz, porque eu peguei esse primeiro semestre aí da escola teológica. Eu fiz o CFO e eu fui incentivada por uma obreira que congrega aqui juntamente comigo. E ela falava para mim ir, só que eu estava meio que desanimada. Fiz a inscrição, depois os irmãos aí da sede ligaram para mim ir, eu falei que não estava muito afim. Aí depois essa irmã me animou para mim ir. E eu fui assim porque eu estava tipo muito desanimada, eu estava sem forças até para ler a Bíblia. Eu estava, sabe, aquela vida que parece que o mundo parou para você. Passei dos meus 50 anos, então eu achei que eu não ia aprender mais nada. Eu achei que tudo ia ficar difícil, tá tudo muito complicado na minha mente, eu pensava dessa maneira. Mesmo assim eu fui, tá arrumando um refúgio para sair daquela rotina, minha vida rotineira, igreja, casa, e fui, e fui naquela aflição, queria aprender a todo custo, mas nada entrava na minha cabeça. Só que de repente eu falei: Senhor, eu estou nas tuas mãos, a obra é tua, o trabalho é teu. Então, que o Senhor faça o melhor por mim, eu passando ou não, eu vou ficar até o fim. Quando eu falei assim, Deus começou a agir na minha vida. Deus me mostrou um monte de letrinhas que passavam assim na minha mente, passando letrinhas. E pela misericórdia do Senhor, depois disso, que eu deixei Deus agir na minha vida, não perdi nenhuma aula, eu consegui passar. Eu estou muito feliz. Os irmãos iam se esforçar, fazer o melhor, porque é gratuito, é gratuito. Eu sou aqui obreira da sucursal Jardim Vila Carrãozinho, aqui no São Mateus. Meu nome é Damiana Maria da Silva e eu glorifico a Deus pela vida dos irmãos, de todos. Amém?
3: 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Servir no ministério é uma grande responsabilidade. Não basta apenas a vontade de fazer. A obra de Deus exige preparo, maturidade e atitude no dia a dia para lidar com pessoas, liderar e ensinar. 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Um grande abraço a todos e que Deus te abençoe.
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0: Deus abençoe, ouvintes, que a graça, a paz e o amor de Deus continue reinando em vossos corações. Estamos aqui neste momento para falar com todos vocês, também parabenizar, agradecer todos vocês que estão envolvidos aí com a obra social da Igreja Deus e Amor, a Fundação Reviver e a Associação Reviver Help Deus e Amor. É um trabalho em conjunto, ouvintes, para que possamos continuar alcançando vidas, almas para o reino dos céus. Olha bem, nós temos aqui no Rio de Janeiro um trabalho extenso da obra social. Está aí minha esposa, a nossa irmã Sueli Santos, a nossa irmã Vânia, a nossa irmã Débora, que é uma funcionária da Fundação Reviver, representa a Fundação Reviver aqui no Rio de Janeiro. E temos uma equipe voluntária que atua constantemente ajudando vidas, ajudando famílias aqui no estado do Rio de Janeiro. Olha, ouvintes, é um trabalho em todo o Brasil e o Rio de Janeiro não fica de fora. Está aí abraçando a causa do Senhor. Além de pregar o Evangelho, levar Cristo Jesus para as famílias, nós levamos também o pão, nós levamos o alimento, nós assistimos famílias constantemente. E está comigo aqui a nossa irmã Débora, que representa também a Reviver aqui no Rio de Janeiro, e ela vai falar conosco neste momento um pouco acerca deste trabalho. Irmã Débora, paz do Senhor, e linha aberta agora para falar com todos os ouvintes acerca deste trabalho tão importante aqui no estado do Rio de Janeiro.
1: A paz do Senhor Jesus, amados ouvintes, é um prazer muito grande, pastor Antônio Santos, falar sobre a Fundação Reviver. A Fundação Reviver, ao longo dos anos, ela vem atuando aqui no Rio de Janeiro de forma assídua. Para a honra e glória do nome do Senhor Jesus, todos os dias nós enfrentamos a frente de batalha na área da beneficência. São pessoas que precisam do apoio, que chegam até aqui a nossa estadual, pedindo um auxílio, precisando de um alimento para sua casa, para sua família, e através do projeto Pão e Vida, que também é o projeto Pão e Vida Nacional, tem assistido essas famílias. Constantemente nós temos atendido famílias com cestas básicas. O projeto Pão e Vida, ele é um projeto que ele atende nacionalmente. Nós estamos atendendo todos os estados do Brasil, inclusive o Rio de Janeiro. Eu tenho acompanhado bem de perto o trabalho do Pão e Vida aqui no estado do Rio de Janeiro, e são necessidades contínuas. Todos os dias nós temos famílias dependendo e precisando de um auxílio da igreja, de um auxílio da Fundação Reviver, de um auxílio da Associação Reviver Help, e nós temos apoiado com cestas de alimentos. Para a honra e glória do nome do Senhor, através da sua doação, através da sua ajuda de vir aos cultos, trazer um quilo de alimento não perecível, Deus tem nos honrado em não deixar faltar o pão na mesa daqueles que mais precisa, pastor.
0: Irmã Débora, que interessante, né? A Fundação, a Associação Reviver Help Deus e Amor, atuando em todo o Brasil. E estamos falando aqui diretamente com o povo carioca aqui do Rio de Janeiro. E vocês acompanharam, ouvintes, um pouquinho a irmã Débora falando do Pão e Vida. Nós temos também aí, irmã Débora, não somente o Pão e Vida, que são famílias cadastradas. Todos os meses essas famílias são assistidas. Nós temos também aí o atendimento daquelas cestas emergenciais, que isso acontece todos os dias aqui na nossa Igreja Deus e Amor.
1: Sim, pastor, verdadeiramente, todos os dias nós temos solicitações de cestas, né, emergenciais. O que são as cestas emergenciais? Para que todos os ouvintes possam entender do que nós estamos falando. O Pão em Vida, ele consiste no cadastro mensal das famílias, e além dessas famílias cadastradas mensalmente, nós recebemos o pedido e a solicitação de cestas das famílias que não são cadastradas ainda. Então, para que não deixamos de atender ninguém, nós preparamos essa cesta emergencial através dos voluntários, através do excelente trabalho da irmã Vânia, que tem feito esse trabalho também juntamente com a nossa irmã Sueli. Junto com os voluntários, nós temos atendido as famílias que vêm diariamente. É um pedido constante. Famílias que estão aqui no entorno da igreja, nos casarões, nas invasões que tem próxima, nas comunidades que tem próximas, eles veem a igreja como ponto de socorro. É literalmente o SOS. E além disso, pastor, também temos as casas-abrigo, os centros de recuperação que a Fundação Reviver assiste mensalmente com cestas básicas. Hoje, atualmente, nós temos 2 abrigos que a Fundação Reviver ajuda mensalmente com cestas de alimento.
0: Olha, ouvintes, vocês estão acompanhando essas informações muito importantes. E eu já quero aproveitar para falar com você, que é um empresário, você que é um microempresário, você que é um trabalhador, você que tem condição de fazer parte deste trabalho social, não fique de fora. Abra o seu coração agora mesmo e comece a estender as suas mãos. Você pode começar a contribuir, quem sabe, de 15 em 15 dias, quem sabe a cada mês, ou até mesmo todas as semanas. Você que tem condição de trazer alimentos, você que pode fazer aquela doação de uma cesta básica, de 10, de 20, você sabe o que Deus tem dado para você, Deus tem abençoado você, é para você abençoar outras pessoas também. É assim que Deus faz. Deus nos abençoa para que possamos também ser canais de bênçãos para outras pessoas. E nós queremos agora convidar você que pode contribuir, você que pode ajudar, vamos fazer parte deste trabalho. Talvez na sua casa, na sua despensa, não falta nada, mas tem mesas vazias, ouvintes. Tem despensas vazias neste momento e nós não podemos ficar indiferente. Quem sabe ainda hoje você possa passar aqui na Igreja Deus e Amor e deixar a sua contribuição, a cesta básica. Você pode fazer parte. E olha, pode ter certeza, quanto mais você abençoar vidas, mais Deus vai te abençoar. Nós queremos passar agora para vocês, para facilitar. Você, quem sabe, esteja longe neste momento e fala assim: pastor, eu não tenho como estar indo aí na igreja levar as cestas básicas, mas eu vou fazer um Pix agora, eu vou fazer uma transferência bancária no valor de uma cesta básica, no valor de 10, de 20, enfim, você vai fazer agora essa contribuição e vai nos enviar o comprovante, porque esse valor será para comprar cestas básicas ajudando essas famílias necessitadas. Pegue agora a caneta, pegue o papel, você vai anotar agora as contas bancárias da Fundação Reviver, o Pix da Fundação Reviver, as contas bancárias da Associação Reviver Help Deus e Amor e também o Pix. E você que está longe, até mesmo em outros estados do Brasil, você vai poder contribuir e ajudar esta obra social.
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0: Olha, ouvintes, eu creio que você conseguiu anotar aí essas informações, mas se não conseguiu, vai agora no site da nossa Igreja Deus e Amor, www.ipda.com.br. Lá você vai encontrar todas essas informações para você também contribuir com esta obra social. Associação Reviver Help Deus e Amor, irmã Débora, está aí também com um trabalho extenso no Brasil e muito breve vai chegar aqui no Rio de Janeiro, que é a Casa Aberta. Nós já temos aí as equipes, né, que já foram montadas aqui no Rio de Janeiro, que são frentes que estarão atuando de forma assídua, ajudando, auxiliando famílias, e a Casa Aberta Reviver, porque a Casa Aberta nós vamos estar aí acolhendo moradores de rua, não para morar, mas para passar ali, tomar um café, tomar um banho, cortar o seu cabelo, fazer a sua barba, estar ali usando uma roupa nova. Nós queremos, irmã Débora, no Rio de Janeiro, continuar também recuperando essas pessoas, ajudando essas pessoas a voltar para a sua família, a entrar no mercado de trabalho e essas pessoas seguir firmes aí com Cristo, tendo uma vida abençoada.
1: Realmente, pastor, é uma demanda e uma necessidade muito, muito, muito grande no Rio de Janeiro em olhar para a população em situação de rua. A cada ano que passa, esse número ele tem sido mais crescente. A cada ano que passa, a população de rua ela tem sido muito numerosa aqui no Rio de Janeiro. Através da igreja, da Associação Reviver Help, Deus e Amor, através da Fundação Reviver, tem se despertado para olhar para esta população. Sei que vai ser um trabalho que vai gerar muitos frutos. O Rio de Janeiro precisa urgentemente da atuação da Casa Aberta Reviver.
0: Irmã Débora, isso é tão tremendo, é tão importante o que nós estamos falando aqui com os ouvintes, falando também com toda a membresia agora e pedindo este apoio. Vamos juntos abraçar, ouvintes, a causa do Senhor. Talvez você venha aqui todos os dias na igreja, não deixa de trazer um quilo de alimento. A cada culto que você participar, se você trouxer aí os alimentos, essas famílias vão continuar sendo assistidas ainda mais. Ou seja, nós vamos poder atender mais famílias ainda. E olha, em volta da nossa sede, aqui na área central do Rio de Janeiro, você que mora aqui, você que passa sempre por aqui, você sabe a quantidade de pessoas que tem pelas ruas do Rio de Janeiro. Inclusive, a gente realiza um trabalho também aqui de evangelismo nas ruas, entregando as quentinhas, falando de Jesus. Olha, ouvintes, porque o nosso objetivo não é só entregar alimento para as pessoas. O nosso objetivo não é só entregar roupas, calçados. Não! O maior objetivo é entregar o pão da vida, que é Jesus. Então vamos lá, vamos entrar nesta batalha conosco. Eu tenho certeza que cada ação, cada contribuição que você fizer, pode ter certeza, Deus vai trazer a recompensa na sua vida. E eu quero neste momento orar por você. Eu quero pedir a Deus para te abençoar, você que vai continuar ajudando a obra social, trazendo alimentos, fazendo a sua contribuição aí nas contas bancárias. Você pode passar na livraria também da igreja, fazer a sua contribuição. Em cada culto que você participa, você pode ajudar. Eu quero pedir a Deus neste momento para continuar abençoando a sua vida e nunca vai faltar pão na sua mesa. Deus vai continuar suprindo todas as suas necessidades.
5: E não nos cansemos de fazer o bem, pois no tempo próprio colheremos, se não desanimarmos. Gálatas capítulo 6, versículo 9.
0: Senhor meu Deus e meu Pai, é no nome do Senhor Jesus Cristo, eu quero aproveitar este momento, que estamos falando, ó Deus, com muitas pessoas, quem sabe aqui no Rio de Janeiro, Senhor, nos distritos, nas comunidades, em outras cidades que estão tão distantes aqui do centro do Rio de Janeiro. Eu sei, ó Deus, que muitos rádios estão ligados neste momento acompanhando. Tem pessoas que o seu coração, Senhor, já arde em vontade de contribuir com esta obra. Ó Deus poderoso, eu já quero pedir ao Senhor neste momento, ó Deus, que em todos os cultos da Fundação Reviver, no horário da manhã, no horário da tarde e também no horário da noite, Continue abençoando, Senhor, a vida do povo, utilizando os preletores de cada culto. Eu quero pedir ao Senhor que continue abençoando a nossa equipe que tem atuado com muito amor, com dedicação. Ó Deus, orando, atuando na entrega de alimentos, Senhor, nos cadastros de famílias, no acompanhamento. A nossa equipe que tem atuado atendendo, ó Deus, os moradores de rua, atendendo essas famílias, meu Pai, que estão em situação tão crítica no meio da sociedade. Nós clamamos ao Senhor agora, Pai, e pedimos ao Senhor que levanta voluntários, levanta empresários com muito amor, para continuar, ó Deus, ajudando com alimentos aquelas pessoas que têm feito uma transferência bancária, que têm feito um Pix para a conta da Fundação Reviver, da Associação Reviver Help Deus e Amor. Meu Deus, abençoe ricamente a vida dessas pessoas. Neste momento, ó Deus, nós oramos ao Senhor, meu Pai, porque eu sei que tem pessoas que não têm também condição de ajudar nem com uma cesta básica. Mas, Senhor, abre a sua dispensa e pega lá 1 quilo de alimento, repartindo o seu alimento com aquelas pessoas que não têm. Senhor, abastece a dispensa desta pessoa. O Senhor é Deus que é poderoso. As pessoas que têm abrido seus corações e estendido as mãos, Senhor, que as mãos do Senhor permaneçam estendidas também. Ó Deus, é o que nós te pedimos e também te agradecemos no nome de Jesus. Deus abençoe, ouvintes. Todas as quintas-feiras, no horário das 9 às 15 e também no horário das 19 horas, nós temos aqui os cultos da Fundação Reviver. Venham participar conosco, ouvir a palavra, receber a oração da nossa equipe e também contribuir para que mais famílias sejam atendidas todas as semanas, todos os meses, pela Igreja Deus e Amor, Fundação Reviver e Associação Reviver Help Deus e Amor. A nossa igreja está localizada na Rua Senador Pompeu, número 27, aqui no centro do Rio de Janeiro.
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0: Olha, ouvintes, passando aqui para chamar a vossa atenção. É nesta sexta-feira, nós estaremos aí no prosseguimento desta campanha, a campanha voltada à libertação e curas. Esta campanha que traz o tema Destruindo as Fortalezas. Eu quero convidar você, a sua família, para estarem presentes conosco, participando desta campanha. É uma campanha que Deus levantou aqui em nossa Igreja Deus e Amor do Rio de Janeiro para garantir a libertação da sua vida, a libertação da sua casa e de toda a sua família. Olha, ouvintes, eu estarei com vocês pregando a palavra de Deus nesta sexta-feira.
7: Enquanto você está adorando aqui, no mundo espiritual tem coisas acontecendo. E o povo agora sai para a batalha, não é com armas, não tem bombas, sai adorando. Sabe o que aconteceu? Deus colocou uma emboscada entre os 3 exércitos inimigos. E 2 exércitos se juntaram, destruíram um. Daqui a pouco um olha para o outro, começa a matar o outro, pastor Adão. Quando o povo de Deus vai cantando, vai adorando, enquanto o povo louvava, Deus confundia os inimigos. Eu repito, nenhuma espada foi levantada. Foi levantado ali a adoração à majestade santa. E enquanto a nação adorava, Deus pelejava no campo de batalha. batalha. Levante a mão e adora, meus irmãos. Levante a mão e glorifica. Levante as mãos e exalta. Enquanto você adora, Deus está pelejando por você. Enquanto você está aqui glorificando, o céu está pelejando.
0: Tenho certeza que Deus, ele tem uma palavra para o seu coração. Você vai sair daqui leve. A palavra vai penetrar no seu coração e vai te impactar. Vai mudar a história da sua vida. No decorrer desta campanha, eu estarei orando através dos excelentes dons do Espírito Santo. As pessoas que estão participando estão felizes. Estão testemunhando o poder de Deus. Nós vamos acompanhar agora para você entender que quem participa desta campanha é agraciado pelo Senhor. Aumente o volume do seu rádio e nós vamos acompanhar agora os testemunhos, aquilo que Deus tem realizado na vida das pessoas no decorrer desta campanha.
8: Libertação total, pastor Antônio dos Santos, na poderosa campanha. Aqui está a nossa irmã, o seu sobrinho em São Paulo. Ela no culto gravou a oração, enviou para ele em São Paulo. Ele recebeu a oração, foi liberto das drogas, foi para a igreja, se converteu e hoje está liberto completamente para a glória de Deus.
0: Qual é o seu nome?
9: Meu nome é Aparecida, eu moro em São Gonçalo e ele mora em São Paulo. E eu levantei a mão aqui quando o pastor revelou de uma pessoa que era drogada e estava envolvido no tráfico. E botei vídeo, né? E mandei para ele se converter. E ele foi para uma igreja e logo que ele entrou na igreja, Deus já foi usando o pastor lá e ele foi chorando, pedindo perdão. E hoje, graças a Deus, ele já arrumou até um emprego.
0: Espera aí, a senhora participando da campanha de sexta-feira, o seu sobrinho lá em São Paulo viciado, fazendo propósito, gravou até a oração aqui, enviou para ele... sentiu o toque de Deus, foi para a igreja, se converteu e está liberto, é isso?
9: Amém, é isso
0: Jesus
9: mesmo.
0: Jesus alcançou o seu sobrinho lá em São Paulo.
9: Isso, em nome de Jesus.
0: Jesus liberta mesmo nesta campanha de sexta-feira.
9: Amém.
0: Dai glória a Deus, glória com ela. Esta campanha prossegue em 6 horários, 7, 9, 11, às 13, 15 e também no horário das 19 horas. Venham participar conosco. Eu tenho certeza, a bênção de Deus está reservada para você. Rua Senador Pompeu, número 27, aqui no centro do Rio de Janeiro.
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0: Aqui é como o tanque de Betel. Deus abençoe, ouvintes. Neste momento, passando aqui para convidar a todos vocês para este domingo. É o prosseguimento da campanha da restituição. Deus tem abençoado o povo. Uma campanha que tem impactado vidas, lares e famílias. Você sabe que esta campanha está baseada no livro de Jó, onde Deus trouxe a restituição. Restituiu saúde, restituiu a sua família, restituiu os seus bens. É para você entender que Deus tem poder da restituição. Eu quero convidar você, a sua família, para estarem conosco neste domingo. Eu sei que no decorrer da semana são várias atividades, é o trabalho, tem a faculdade, tem aquele curso, mas aos domingos você pode levantar pela manhã juntamente com a sua família e participar conosco desta campanha. São 3 horários, 7 da manhã, às 9 e também às 11 da manhã, a campanha da restituição. eu estarei aqui com vocês pregando a palavra do nosso Deus.
11: Mas agora nós vemos, meus irmãos, que Jó não desistiu. No capítulo 42 que nós lemos, nós encontramos aqui o ponto da virada. Deus apenas não restaurou, mas ele

Deus é especialista em transformar lágrimas em testemunho. Tem alguém aqui que pode glorificar o nome deste Deus? O Deus que vira a chave, o Deus que transforma situações, o Deus que restaura. Você pode olhar para mim e falar: pastor, eu estou vivendo o capítulo 1 de Jó, a minha vida é só perdas, a minha vida é só dores, a minha vida é só incertezas, é só sofrimento. Se você está vivendo o capítulo 1 de Jó, tenha certeza que Deus já preparou para você o capítulo 42, que é restauração, que é

0: nome dele haverá. Deus já preparou a restauração, Deus já preparou a restituição, Deus já preparou a honra.
1: Venham ouvir a palavra de Deus neste domingo. Eu tenho certeza, Deus trará a edificação da sua vida. Deus vai falar com você, ouvinte. Deus sabe da sua necessidade. Deus sabe o que está dentro do seu coração. E Ele tem uma palavra para cada pessoa neste domingo. Nós vamos agora acompanhar, ouvintes, as pessoas testemunhando. São pessoas que se tornaram testemunho do poder de Deus no decorrer desta campanha. Aumente agora o volume do seu rádio. Vamos acompanhar pessoas testemunhando o poder de Deus. Qual é o seu nome?
2: Irmã Luciene.
1: Irmã Luciene, o que é que aconteceu?
2: Eu cheguei aqui, pastor. Eu estava com caroço na minha boca. Na madrugada eu orei. E falei, o Senhor, aleluia, eu queria, aleluia, eu queria o meu milagre, e o garoto sumiu.
1: Espera aí, irmã Luciene, quanto tempo este caroço estava aí?
2: Uma semana, pastor.
1: Uma semana. E hoje a irmã veio aqui, crendo no milagre. E o caroço sumiu.
2: Sumiu.
1: Tá curada. Sumiu o caroço. Vocês podem glorificar o nome de Jesus.
3: A presença de Deus faz o inferno inteiro tremer.
1: A presença de Deus tem sido notória no decorrer desta campanha. Deus está operando aos domingos. Você não vai ficar de fora. Eu sempre costumo falar... Ficar de fora é perder as bênçãos de Deus. Venham para cá, Deus quer restituir o que você perdeu. Eu sei que eu falo com pessoas que ao longo dos dias, dos meses e até anos, você vem sofrendo perdas na sua vida. Talvez a saúde, talvez a família, quem sabe os seus bens, mas você vai estar neste domingo diante de um Deus que é poderoso para restituir na sua vida. Rua Senador Pompeu, número 27, aqui no centro do Rio de Janeiro.
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1: Ouvintes, Deus abençoe a sua vida, Deus abençoe o seu lar e toda a sua querida e amada família. Neste momento estou aqui para orar por todos os mantenedores do programa A Voz da Libertação. Este programa chega dentro do seu lar agora, está aí no seu rádio, porque você contribui, você tem colaborado para o mesmo permanecer no ar. Você que sempre vai à livraria da nossa igreja fazer a sua contribuição, ou quem sabe tem feito uma contribuição através de um Pix, de uma transferência bancária, ajudando a manter este programa no ar. Eu quero neste momento pedir a Deus para te abençoar. Eu quero até citar alguns nomes, pessoas que vão estar inclusas agora nesta oração. Eva Teresa, Joel, Abadias Cardoso, Dulcineia Pereira, Nivalda Maria, Jorge Rosa, Júlio César, Vitor dos Santos, Helena Andrade, Leilane Alves, Wilson Souza, Maria das Graças, Leda Pereira, Sirvaldo dos Santos, José dos Santos, Elisane Aparecida, Cláudio Paiva, Rayane Ferreira, Caleb, Adeilda e João, Jonathan Coelho, Jaime Machado, Carla Graziele, Paulo Valdir, Manuel André, Valdeci Cassoto, José Luiz, Dilene da Conceição, Enzo Manuel, Marcelo de Paula, Marcos Freitas, Maria José, Meire Luci, Maria Nilza, Roberto Lopes, Raimundo Silva, Isabela, Paulo Rogério, Maria Francisca, Maria de Fátima, Priscila Coelho, Antônio Carlos, Carlos André, Nicole, Ana dos Santos, Mateus Lima e Maria de Lourdes. Nós vamos agora orar, pedir a Deus para abençoar a vossa vida.
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1: Senhor meu Deus e meu Pai, neste momento mais uma vez eu te dou graças, meu Deus, pelo que o Senhor é, porque o Senhor é Deus poderoso, soberano, o Senhor é Deus tremendo. Eu quero aproveitar que estou diante da tua presença e apresentar neste momento, ó Deus, cada pessoa que o seu nome foi lido aqui agora dentro desta programação. São pessoas, meu Deus, que têm contribuído, quem sabe uma vez por semana, uma vez por mês, pessoas que têm abrido seus corações e estendido as mãos, ajudando a manter o programa A Voz da Libertação no ar. São pessoas, meu Deus, que já entenderam, ó Deus, a responsabilidade com o reino do Senhor. São pessoas, meu Deus, que amam almas. São pessoas que têm prazer, meu Pai, de ver as almas se rendendo aos seus pés. Porque este programa alcança pessoas perto, mas alcança também pessoas longe. Pessoas aqui, ó Deus, na área central do Rio de Janeiro, nos bairros, nas comunidades, no interior deste estado, em outros estados do Brasil e também em outros países, através do aplicativo, Senhor. Pessoas estão agora acompanhando esta programação e também recebendo esta oração. Eu quero pedir ao Senhor, meu Deus, onde esteja agora uma pessoa que tem contribuído, Senhor, para manter este programa no ar, que a bênção do Senhor possa alcançar esta pessoa. Ó Deus querido, Deus poderoso, eu já quero, ó Deus, até te pedir que continue abençoando esta pessoa de uma maneira especial, porque são pessoas, meu Deus, que têm corações abertos, são pessoas que têm estendido as mãos com prazer, porque amam ouvir esta programação. E eu sei, meu Deus, que quanto mais o Senhor dá para esta pessoa, mais ela vai contribuir. Toca no salário, Senhor, que haja bonança, que haja multiplicação. Abençoe, meu Deus, todos os âmbitos da vida desta pessoa. Eu tenho certeza, meu Deus, que essas pessoas, que os seus nomes foram lidos nesta programação,

0: abençoando o seu lar, abençoando a sua família, abençoando o trabalho das suas mãos, protegendo Deus de toda a ação do inimigo. Meu Deus, é o que eu te peço, Senhor. Quanto mais essas pessoas têm abrido as mãos e ajudado, que as mãos do Senhor também possam permanecer estendidas, abençoando essas pessoas. É o que eu te peço e também te agradeço no nome de Jesus. Eu tenho certeza que Deus já te visitou neste momento, você já está abençoado por Ele. É isso aí, ouvinte. Continue aí com seu coração aberto, com as suas mãos estendidas, ajudando sempre a manter este programa no ar 24 horas. Uma ferramenta tão poderosa e nós não podemos perder esta ferramenta. Eu já disse e eu repito, onde os nossos pés não vão, a nossa voz chega através deste programa. E você faz parte disso, porque você tem contribuído com alegria, você tem contribuído com amor. Vamos avante, tenha certeza que quanto mais você contribuir ajudando a manter este programa no ar, mais Deus vai abençoar a sua vida.
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0: Olha, ouvintes, passando aqui para chamar a vossa atenção. É nesta sexta-feira, nós estaremos aí no prosseguimento desta campanha, a campanha voltada à libertação e curas. Esta campanha que traz o tema Destruindo as Fortalezas. Eu quero convidar você, a sua família, para estarem presentes conosco, participando desta campanha. É uma campanha que Deus levantou aqui em nossa Igreja Deus e Amor do Rio de Janeiro para garantir a libertação da sua vida, a libertação da sua casa e de toda a sua família. Olha, ouvintes, eu estarei com vocês pregando a palavra de Deus nesta sexta-feira.
3: Este texto bíblico revela uma verdade eterna, meus irmãos. Quando Deus, Ele entra em ação, nenhuma força humana, nenhuma força espiritual consegue impedir os seus planos. O mesmo Deus que abriu o mar, Ele continua operando hoje. Ele continua libertando hoje. Ele continua quebrando cadeias hoje. Ele continua conduzindo pessoas da escravidão para a liberdade. Você crê neste Deus? Quem crê? Levante a mão então e glorifica. O mesmo Deus que abriu o mar, Ele está aqui. Segunda Crônicas 20, versículo 15. Esta peleja não é vossa, senão de Deus. Em Êxodo 15, versículo 3, a Bíblia fala que o Senhor é varão de guerra. No capítulo 8 de Romanos, no versículo de número 31, Paulo está falando com a igreja de Roma e ele fala: se Deus é por nós, quem será contra nós? Irmão, se Deus é conosco, descansemos. O salmista no Salmo 35, no versículo 1, ele fala: pleiteia, Senhor, com aqueles que pleiteiam comigo. É a mesma coisa que falar: Senhor, aqueles que estão lutando contra mim, luta contra eles, Senhor. Isaías 54, 17, toda ferramenta,

0: Eu tenho certeza que Deus, ele tem uma palavra para o seu coração. Você vai sair daqui leve. A palavra vai penetrar no seu coração e vai te impactar. Vai mudar a história da sua vida. No decorrer desta campanha, eu estarei orando através dos excelentes dons do Espírito Santo. E na sequência, Deus está operando, realizando milagres na vida das pessoas. Aumente o volume do seu rádio e vamos acompanhar mais um testemunho.
1: Impressionante, pastor Antônio dos Santos. Aqui está o nosso irmão, teve um infarto fulminante, ficou 3 semanas no CTI e hoje, a colocar seus pés aqui, foi impactado pelo poder de Deus.
2: Irmão, qual é o seu nome?
3: Ataíde.
2: Irmão, conta pra nós o que aconteceu.
3: Numa quarta-feira, né, eu tava me arrumando pra ir à igreja, até fazer uma visita. E recebi aquela pontada quando eu abri a porta do guarda-roupa no peito, né? E começou aquela dor tomar o corpo todo. E eu liguei pro rapaz, ele veio me socorrer correndo. E fui pra UPA de Manilha. Ali a dor não parava, era uma dor muito forte. Eu não sabia nem o que estava acontecendo, aquela dor tomando tudo. E o médico entregou meus documentos ao rapaz que estava comigo, meu celular, e falou: olha, vou ter que aplicar morfina nele. E aí aplicou a morfina, e assim que a dor diminuiu, ele correu, já botou naquele anel para fazer os exames, né? E dali eu já fui para o Alberto Torre, fiquei 3 semanas no CTI, muitas dores no corpo, eu parecia que não sentia os dedos, não sentia o dedo do pé, nem o dedo da mão, muitas dores. Mas ali eu creio que foi um plano de Deus, porque eu ganhei 2 almas ali dentro do CTI. Pedi a Deus que eu não fosse agora, porque tinha muita gente que precisava da minha ajuda em oração. E aqui estou, graças a Deus, através da oração do homem de Deus, eu estou curado em nome de Jesus.
2: Deus te deu um livramento, agora está curado. Vocês podem glorificar a Deus com ele.
4: O Emmanuel, o Todo-Poderoso comigo está. O
0: Deus tremendo, ouvintes. É aquilo que Deus está realizando na vida das pessoas. É por isso que Deus está te convidando agora para você participar desta campanha. Por quê? Ele quer abençoar a sua vida também. Talvez você me ouve agora precisando de uma cura, de uma libertação, de um milagre. Participa conosco desta campanha. Eu não tenho dúvida que Deus está te chamando, Deus está te convidando para estar conosco participando desta campanha. Nós vamos acompanhar mais testemunhos para você entender que Deus está trabalhando, Deus está operando, realizando milagres na vida das pessoas. Aumente o volume do seu rádio e vamos acompanhar mais um testemunho.
5: Pastor Antônio, é tremendo. Na campanha, Deus libertou o filho dela das drogas e ela está aqui emocionada, dizendo que Jesus liberta na igreja Deus e Amor, Pastor Antônio.
2: Irmã, qual é o seu nome?
6: Marilene.
2: Conta pra nós o que aconteceu.
6: Meu filho só andava endemoniado, bebia, fumava, roubava o nosso dia, chamava de demônio, me xingava, pedindo a Deus libertar e transformar ele. Deus libertou e transformou ele. Ele passou a me ajudar daqui a R$ 300 por mês. Aí se me deu, ele me deu 900. Agora ele fez acordo na firma para poder me ajudar a pagar as contas.
2: Espera aí, o seu filho era viciado.
6: Era.
2: Causava um transtorno grande em casa.
6: É, recebia demônio dentro de casa.
2: Participando da campanha aqui, o seu filho está liberto.
6: Me xingava, tudo que eu tinha me ruim, xingava os irmãos dele, mas eu morria, fomos pro inferno. Aí conversando com o Senhor para libertar, transformar ele, fazendo jejum, oração. Aí Deus transformou ele, passou a me dar de R$ 500 por mês. Esse mês ele me deu R$ 900. Agora ele fez acordo na firma para me ajudar.
2: O seu filho está liberto e abençoado.
6: Graças a Deus de todo.
2: Jesus liberta aqui na igreja, Deus é bom.
6: Eu não gostava de ir para a igreja, porque eu estou amando.
2: Que maravilha. Dai glória a Deus, uma mãe feliz. Filho liberto, filho abençoado.
4: O Emmanuel, o Todo-Poderoso comigo está.
0: Tremendo, ouvintes. é aquilo que Deus está realizando na vida das pessoas. É por isso que Deus está te convidando agora para você participar desta campanha, porque Ele quer abençoar a sua vida também. Talvez você me ouve agora precisando de uma cura, de uma libertação, de um milagre. Participa conosco desta campanha. Eu não tenho dúvida que Deus está te chamando, Deus está te convidando para estar conosco participando desta campanha. Nós vamos acompanhar mais testemunhos para você entender que Deus está trabalhando, Deus está operando, realizando milagres na vida das pessoas. Aumente o volume do seu rádio e vamos acompanhar mais um testemunho.
7: Irmã, qual é o seu nome?
8: Meu nome é Jane.
7: O que é que aconteceu, irmã Jane?
8: A minha mãe estava com as pernas todas ruins, deu até bicho nas pernas. Aí pediu, o senhor orou para ela, ela já está melhor, já fechou as feridas, já está andando um pouco dentro de casa, que não está nem andando, não está nem nada, né? Mas está andando e está boa as pernas, já está curada, secou tudo.
7: Meu Deus do céu.
8: Pra ela, é, que o senhor orou
7: a pra perna
8: ela
7: dela estava dando até bicho, é
8: deu
7: isso?
8: Até bicho, deu.
7: E orando, recebeu a oração.
8: Só para orar, só orou, ela tá boa a perna dela.
7: Estava travada e agora já está caminhando.
8: Está caminhando e está boa, secou tudo, tá boa.
7: Secou a ferida.
8: Secou a ferida.
7: Curada. Dá glória a Deus. Dá glória a Jesus.
0: Que tremendo esses testemunhos. Eu tenho certeza que Deus já falou com você o suficiente para você estar conosco nesta sexta-feira. Anote o endereço: Rua Senador Pompeu, número 27, aqui no centro do Rio de Janeiro.
9: Esse Jesus hoje está aqui, toca nas vestes dele. E se tiver...
0: E eu quero neste momento, ouvintes, orar por você. Eu quero pedir a Deus para abençoar a sua vida, a sua casa, a sua família, e que nada possa impedir a sua chegada aqui nesta sexta-feira. Você que pode agora, dobra os seus joelhos, você que pode fechar os seus olhos, você que está no trânsito, claro, não vai fechar os olhos, mas liga o seu pensamento a Deus, e eu quero agora orar por você.
10: O Senhor Jesus nos promete em sua palavra no livro de João, capítulo 14, versículos 13 e 14.
11: E eu farei o que vocês pedirem em meu nome, para que o Pai seja glorificado no Filho. O que vocês pedirem em meu nome, eu farei.
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0: Senhor meu Deus e meu Pai, é no nome do Senhor Jesus Cristo, outra vez, nós estamos aqui diante da Tua presença, clamando ao Senhor. E eu já quero te louvar, meu Deus, por tudo que o Senhor vem realizando no decorrer desta campanha. O Senhor tem feito coisas extraordinárias. O Senhor tem alcançado pessoas, Senhor, no fundo do poço. O Senhor tem curado, tem libertado, tem transformado vidas no decorrer desta campanha. Nós te louvamos, meu Deus. Ó Senhor, pelas maravilhas que o Senhor tem realizado, eu quero aproveitar este momento e apresentar ao Senhor a vida de cada ouvinte. Senhor, pessoas que estão aqui perto, pessoas que estão longe, acompanhando esta programação. Eu sei, ó Deus, que o Senhor já tocou em corações, o Senhor já convidou pessoas para estarem presentes conosco nesta sexta-feira. Quem sabe esta pessoa, Senhor, está sofrendo, esta pessoa que está gemendo de tanto sofrimento. Ó, meu Deus, as portas se fecharam, esta pessoa que está enferma, quem sabe oprimida, desesperada, já perdeu até a esperança de viver. Eu sei que o Senhor está falando com esta pessoa agora. Meu Deus e meu Pai, traz essa pessoa nesta sexta-feira, meu Deus. Eu sei que o Senhor já preparou o milagre, o Senhor já preparou a libertação, o Senhor vai mudar a história da vida desta pessoa. Esta pessoa, Senhor, quem sabe sonha em voltar à normalidade da sua vida. Esta pessoa que tem lutado para ser feliz, para ter paz, para ter comunhão com a família, mas o inimigo tem batalhado, o inimigo tem atrapalhado. Entra nesta casa, Senhor, entra no lar desta pessoa agora, levando a libertação, levando a paz. Meu Deus, tira os impedimentos, as barreiras. Quem sabe o inimigo está batalhando para impedir a chegada desta pessoa aqui nesta sexta-feira. Se o Senhor quiser, meu Deus, enviar anjos agora em cada lar, meu Pai, para trazer essas pessoas nesta sexta-feira, o Senhor pode fazer isso. Meu Deus e Pai, utiliza a nossa vida, Senhor, nesta sexta-feira, para que o Teu nome possa continuar sendo glorificado. Ó Deus, fala com o povo através da Sua palavra. Fala com o povo através dos milagres, das libertações, das maravilhas, Senhor. Que a glória do Senhor possa encher a casa e vidas serem transformadas, libertas pelo Senhor. É o que eu te peço, meu Deus, e também te agradeço no nome de Jesus.
12: Leva-me outra vez.
0: Olha, ouvintes, tenha certeza que Deus já te visitou neste momento e você vai estar conosco nesta sexta-feira. Não se esqueça, 7, 9, 11, 13, 15 ou no horário das 19 horas. É o prosseguimento da campanha Destruindo as Fortalezas.

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0: Children eat all they want.
1: Por que não convém tomar o pão dos filhos e lançá-lo aos cachorrinhos? Ela, porém, respondeu e disse-lhe:
0: Lord, she replied.
1: Sim, Senhor, mas também os cachorrinhos comem.
0: Even the dogs under the table eat.
1: Debaixo da mesa as migalhas dos filhos.
0: The children's crumbs.
1: Então ele disse-lhe:
0: Then he told her.
1: Por essa palavra vai.
0: For such a reply you may go.
1: O demônio já saiu da tua filha.
0: The demon has left your daughter.
1: E indo ela para sua casa,
0: she went home.
1: Achou a filha deitada sobre a cama.
0: And found her child lying on the bed.
1: E o demônio já tinha saído.
0: And the demon gone.
1: Pode tomar os seus lugares. Pode glorificar o nome do Senhor.
0: You may glorify the name of the Lord.
2: Deus enviou seu filho amado.

0: Jesus. Eu vou ficar com vergonha de cantar na frente de vocês a partir de hoje, porque vocês cantam mesmo, hein? Aleluia!
1: Aleluia!
0: Bonito, bonito. Que gostoso é ver a igreja do Senhor cantando, louvando a Deus, não é?
1: Wonderful to see the church of the Lord praising God.
0: Na Bíblia Sagrada, meus irmãos, nós podemos verificar variedades de milagres que o nosso Senhor Jesus faz.
1: You can see various signs and wonders that Jesus performed in the Bible.
0: Mortos foram ressuscitados.
1: Dead were raised.
0: Leprosos foram limpos.
1: Lepers were cleaned.
0: Cancerosos foram curados.
1: People with cancer were cured.
0: Pessoas com doença nos ossos foram curadas.
1: Diseases of bones were also cured.
0: Cegos enxergaram.
1: The blind started to see.
0: Paralíticos andaram.
1: Paralytics walked.
0: Mas nós vemos que em toda a extensão do Novo Testamento,
1: but we see throughout the whole New Testament,
0: normalmente Jesus faz ou fez milagres.
1: Normally Jesus performed these miracles
0: no povo judeu, no seu povo.
1: On his own people, the Jewish people.
0: Para os irmãos entenderem melhor, para o povo de Israel.
1: For you to understand the people of Israel.
0: Porque judeu nós estamos falando, na verdade seria judeu, mas muita gente entende mais como povo de Israel. É Judá e Efraim, mas para você entender, Jesus fez milagres na vida do seu povo.
1: Jesus performed the miracles of his people.
0: E isso é muito importante.
1: And this is very important.
0: Porque nesses versículos que nós lemos,
1: because in these verses that we read,
0: nós vemos uma mulher que ela não estava.
1: We see this woman that was not.
0: A família dela também não estava.
1: And her family was also not.
0: Incluída na promessa.
1: Included in the promise.
0: De Deus para receber de Jesus Cristo as maravilhas que o Senhor Jesus Cristo faria.
1: To receive from Jesus his wonders that he would perform.
0: Por não pertencer à casa de Israel.
1: For not belonging to the house of Israel.
0: Por não ser uma mulher judia.
1: For not being a Jewish woman.
0: Ela não estava suposta.
1: She wasn't supposed to.
0: Ou seja, ela não estava dentro.
1: She wasn't within.
0: Do grupo para qual o Senhor Jesus havia sido enviado.
1: The group in which Jesus was sent to.
0: E não era uma questão apenas cultural, meus irmãos.
1: Only a cultural point.
0: Era uma questão religiosa.
1: It was a religious matter.
0: Era uma questão de promessa.
1: It was a matter of promise.
0: Era uma questão profética.
1: It was a prophetic matter.
0: Essa mulher não estava suposta a receber nada de Deus.
1: This woman was not supposed to receive anything from God.
0: Porque não era considerada do povo de Deus.
1: Because she wasn't considered God's people.
0: Jesus não havia sido enviado para ela.
1: Jesus had not been sent to her.
0: Ela não era judia.
1: She wasn't a Jewish woman.
0: Não era considerada e ela sabia disso, filha de Deus.
1: She wasn't considered a daughter of God.
0: Nós vemos enormes barreiras.
1: And we saw great barriers.
0: Para entendermos que essa mulher não estava posicionada.
1: To understand that she wasn't positioned.
0: Para receber uma bênção, um milagre, uma libertação de Deus.
1: To receive a blessing, a deliverance and a miracle from God.
0: Como foi que aconteceu então essa libertação na vida da filha dela?
1: So how did this deliverance happen in her daughter's life?
0: Posso dizer, como foi que aconteceu esse milagre de libertação na vida da filha dela?
1: How did this miracle of deliverance happen in the daughter of this woman?
0: Como foi possível acontecer o milagre na vida de uma pessoa que não era considerada filha de Deus?
1: How was it possible for a miracle to happen in someone who wasn't considered the daughter of God?
0: Os irmãos estão me ouvindo bem, meus irmãos?
1: Can you hear me well, dear brothers?
0: A pergunta que eu estou fazendo é pertinente.
1: And the question that I'm asking is important.
0: Mas nós temos que pregar essa mensagem porque nós estamos numa campanha e essa mensagem se encaixa.
1: But we must continue on this message because it fits with our campaign.
0: E Deus quer operar na sua vida hoje.
1: God wants to work in your life today.
0: Quer fazer maravilhas na sua vida hoje.
1: He wants to work wonders in your life today.
0: O que é que tinha essa mulher de diferente das outras pessoas?
1: What did this woman have that was different from the other people?
0: Que não estavam relacionadas entre as pessoas que não eram consideradas filhos de Deus ou filhas de Deus.
1: That were included in the people of God.
0: Em primeiro lugar, meus irmãos, essa mulher.
1: First of all, this woman.
0: A Bíblia Sagrada nos fala.
1: The Bible tells us.
0: Que ela ouviu falar de Jesus.
1: That she heard about Jesus.
0: E ela não ouviu falar só tipo assim, ah, Jesus está ali numa casa. Não.
1: She didn't only hear that Jesus was in a house.
0: Ela ouviu falar que Jesus curava.
1: She heard that Jesus was someone who cured.
0: Ela viu a fama de um homem que repreendia o maligno.
1: She saw the reputation of a man that reprehended the malignant.
0: Ela ouviu falar que havia um homem que era poderoso.
1: She heard about a man who was powerful.
0: Possivelmente seria o Messias.
1: And possibly was the Messiah.
0: Não havia enfermidade que o resistia.
1: There were no sicknesses that could resist him.
0: Ela ouviu falar de um homem.
1: She heard about a man.
0: Que fazia andar paralíticos.
1: And made paralytics walk.
0: Ela ouviu falar de um homem.
1: She heard about a man.
0: Que curava câncer.
1: That cured cancer.
0: Que arrebentava com a tuberculose.
1: That destroyed tuberculosis.
0: Que destruía cadeias do inferno.
1: And would destroy the chains of hell.
0: Que fazia coisas tremendas.
1: That did tremendous things.
0: E essa mulher.
1: And this woman.
0: Viu crescer dentro dela.
1: She saw growing inside of her.
0: Uma grande convicção, ou seja, uma grande certeza.
1: A great conviction and certainty.
0: De que se ela tivesse a oportunidade.
1: That if she had the opportunity.
0: De se encontrar com esse homem.
1: To meet this man.
0: Ela veria de receber o milagre.
1: She would receive the miracle.
0: Em favor da sua filha.
1: In favor of her daughter.
0: Talvez ela tivesse ouvido.
1: Perhaps she had heard.
0: Alguém falar que Jesus havia libertado o gadareno.
1: Someone speak that she had been delivered.
0: Ela sabia que Jesus era um homem diferente.
1: She knew that Jesus was a man that
0: was
1: different.
0: E ela deixou crescer.
1: And she allowed it to grow.
0: Essa convicção e essa certeza.
1: This conviction and certainty within her.
0: Deus não opera em nós porque nós somos bonitinhos, meus irmãos.
1: God does not work in our lives because we are pretty, dear brothers.
0: Deus não opera em nós porque nós temos uma necessidade, igreja.
1: It doesn't work in our lives because we need it.
0: Deus opera em nós quando nós.
1: God works in our lives when we.
0: Permitimos acontecer o crescimento dessa convicção, dessa certeza.
1: We allow the conviction and certainty to grow inside our lives.
0: De que se nós tivermos a oportunidade de nos encontrar com Ele.
1: If we have the opportunity to meet God.
0: Será então a oportunidade da nossa bênção.
1: It will be the opportunity for our blessing.
0: Será então a oportunidade da libertação.
1: It will be the opportunity for deliverance.
0: Será a oportunidade da salvação.
1: It will be the opportunity for salvation.
0: Será a oportunidade do milagre.
1: It will be the opportunity for miracles.
0: A Bíblia Sagrada fala no versículo 25.
1: The Bible tells us on verse 25.
0: Que essa mulher ouviu falar dele.
1: That this woman had heard about Jesus.
0: E não só ouviu falar dele.
1: And not only heard about.
0: Ouviu falar onde ele estava num determinado momento.
1: She also heard about his location in that certain moment.
0: Quando eu digo a vocês que Deus está aqui,
1: when I tell you that God is here today,
0: não faz parte de uma palavra apenas, de uma sentença montada.
1: It is not only a built sentence.
0: Não é um chavão.
1: It is not only a completely said sentence.
0: Quando eu digo a vocês que Deus está aqui.
1: When I tell you that God is here today.
0: Eu estou dizendo a vocês.
1: I am telling you exactly.
0: Se cresceu em vossos corações uma certeza.
1: For you to allow that certainty to grow in your heart.
0: Se cresceu em vossos corações uma convicção.
1: To grow in your heart that conviction.
0: De que uma oportunidade de um encontro com Deus poderá reverter a sua situação difícil.
1: That the opportunity to meet God can revert a difficult situation.
0: Quando eu digo que Deus está aqui.
1: When I tell you that God is here today.
0: Eu estou dizendo a oportunidade que você esperava chegou para você.
1: I am telling you that the opportunity that you have been awaiting.
0: Se você tem a convicção.
1: If you have the conviction and certainty,
0: a mesma convicção e certeza que essa mulher tinha,
1: same conviction and certainty that this woman had,
0: é chegada a você a oportunidade do seu milagre.
1: The opportunity of your miracle has
0: é
1: come.
0: É chegada a você a oportunidade da sua libertação.
1: The opportunity of your deliverance has come to you.
0: Quando essa mulher soube, olha, Jesus está naquela casa.
1: When this woman heard that Jesus was in this house,
0: essa mulher teve a certeza que a resposta para a sua necessidade e ansiedade estava ali.
1: She had the certainty that the answer for all her answers was there.
0: Ela teve a certeza de que haveria agora a resposta para os seus, as suas necessidades e para a opressão da sua filha.
1: She had the certainty that the deliverance for her daughter's oppression was there.
0: Ela teve a convicção que o momento da libertação da família havia chegado.
1: She had the need for the deliverance of her family and it had come.
0: Porque ela acreditou, chegou a minha hora, é possível, hoje é o dia do meu milagre, a oportunidade que eu esperava chegou para mim, nada pode me impedir de receber o milagre hoje.
1: Because she believed that was possible and nothing could prevent her from receiving her miracle that day.
0: Essa mulher tinha tudo caminhando contra ela.
1: This woman had everything against her.
0: Jesus não a receberia.
1: Jesus would not receive her.
0: Os discípulos iriam criar um certo entrave.
1: The disciples would prevent her from meeting Jesus.
0: Como eu já disse, ela não pertencia ao povo de Deus.
1: She did not belong to the people of God.
0: Mas ela tinha certeza.
1: But she had the certainty.
0: Ela tinha convicção.
1: She had conviction.
0: Se algum dia eu me encontrar com esse homem,
1: if one day I meet this man,
0: os meus problemas estão resolvidos.
1: My problems will be solved.
0: Você tem essa certeza?
1: You have this certainty.
0: Você tem essa convicção?
1: You have this conviction.
0: Porque Jesus Cristo está na casa hoje.
1: Because Jesus is here today.
0: Jesus Cristo está aqui. Então, consequentemente, a sua oportunidade chegou.
1: Consequently, your opportunity has come as
0: well. O seu milagre está perto de você hoje.
1: Your miracle is close to you today.
0: A Bíblia Sagrada nos diz,
1: the Bible tells us,
0: que Jesus entrou naquela casa.
1: That Jesus entered that house.
0: E não queria que ninguém o soubesse.
1: He did not want anyone to know that he
0: Mas
1: was
0: ele
1: there.
0: Não pôde esconder-se.
1: But he could not hide his presence.
0: Quando Jesus está numa casa.
1: When Jesus is in a place.
0: E ele está nessa casa.
1: He is here today.
0: Por mais que ele não queira que ninguém saiba.
1: The more that he doesn't want anyone to know it.
0: As operações que ele faz denunciam que ele está ali.
1: His works and miracles denounce that his presence is
0: O amor
1: here.
0: Que ele irradia denunciam que ele está presente.
1: The love that he has denounced that he is present
0: Quando
1: today.
0: Jesus está em um lugar.
1: When Jesus is in a place,
0: a sua presença se faz perceber.
1: His presence is felt.
0: A sua presença se faz notar.
1: His presence is known.
0: Eu creio que alguém disse àquela mulher.
1: I know that someone may have said.
0: Olha um tal de Jesus aí, aquele que anda curando, expulsando demônios, está naquela casa.
1: So this woman that Jesus was in that place.
0: E aquela mulher disse, é hoje.
1: And that woman said, it is today.
0: É hoje.
1: It is today.
0: Eu tenho certeza que é hoje.
1: I am sure that it is today.
0: A Bíblia fala na referência de Mateus.
1: The Bible tells us in Matthew.
0: Que os discípulos não facilitaram para aquela mulher, não.
1: That the disciples did not make this woman's life easy.
0: E a Bíblia Sagrada diz que o próprio Jesus não facilitou para aquela mulher, não.
1: And even Jesus did not make the path of
0: Mas
1: this woman
0: ela tinha uma convicção.
1: But she had a conviction.
0: Ela tinha uma certeza.
1: She was sure.
0: Hoje é o meu dia porque Jesus está na casa.
1: Today was her day because Jesus was in that place.
0: Jesus está nesse lugar.
1: And Jesus is here today.
0: Não permita nada impedir você receber o que você veio buscar dele.
1: Do not allow anything to prevent for you to receive what you have come for Jesus.
0: A segunda coisa que essa mulher, meus irmãos,
1: the second thing of this woman, dear brothers,
0: ela tinha.
1: She had.
0: Ela reconhecia que Jesus,
1: she recognized that Jesus
0: era muito maior do que ela,
1: was much greater than she was,
0: era maior do que as religiões,
1: was greater than the religions,
0: era maior do que um suposto sacerdócio,
1: was greater than a prophet.
0: A Bíblia Sagrada nos diz,
1: and the Bible tells us as well,
0: que essa mulher começou a rogar.
1: That she, this woman started to plead.
0: Ela começou a insistir.
1: She started to insist.
0: Senhor Jesus.
1: Dear Lord Jesus.
0: Tem um demônio na minha casa.
1: There's an impure spirit in my house.
0: Tem um demônio na minha filha.
1: There's an impure spirit in my daughter.
0: Tem um demônio que está acabando com a vida da minha filha.
1: There's a demon destroying my daughter's life.
0: Eu quero que o Senhor repreenda esse demônio.
1: I want you to cast this demon out.
0: Eu quero que o Senhor repreenda esse demônio.
1: I want you to cast this demon out.
0: E a Bíblia fala que ela lançou aos pés de Jesus Cristo.
1: And this Bible tells us she fell at his feet.
0: Ela sabia que era grega.
1: She knew that she was a Greek woman.
0: Sirofenícia.
1: Born in Syrian Phoenicia.
0: Ela sabia que não era considerada filha.
1: She knew she wasn't considered a daughter.
0: Ela sabia de uma certa forma que ela não era digna.
1: She knew in a certain way that she was not worthy.
0: Assim mesmo ela foi até onde ele estava.
1: And still she went where Jesus was.
0: Assim mesmo sabendo que não era merecedora.
1: Knowing that she was not worthy.
0: Ela foi até onde ele estava e prostrou-se aos pés dele.
1: She went to where he was and fell at his feet.
0: Lançou-se na presença dele.
1: She fell at his presence.
0: Olha, meus irmãos.
1: Look, dear people.
0: Convicção e certeza.
1: Conviction and certainty.
0: E nos esqueçamos das obras meritórias.
1: Let us not forget. Let's forget about the merit.
0: Nos esqueçamos de quem nós somos.
1: Let us forget about who we may represent.
0: Às vezes nós achamos que somos importantes demais para nos prostrarmos perante o Senhor.
1: Sometimes we find ourselves too important to fall at the feet of Jesus.
0: Às vezes achamos que somos bons demasiadamente para virmos à presença do Senhor.
1: Sometimes we think we are too good to come to the presence of the Lord.
0: Quanta gente gente acha que é rica demais para pedir uma bênção para o Senhor?
1: How many people think that they are too rich to ask for a blessing from the Lord?
0: Quanta gente acha que é importante demais para vir à presença do Senhor?
1: How many people think they are too important to come to the presence of God?
0: Mas quando a doença aperta,
1: but when the disease hits you,
0: as pessoas sabem que precisam de socorro.
1: And people know that they need help.
0: E às vezes até sabem onde está o socorro.
1: And sometimes they know where they can get that help.
0: Muita gente morre por causa do orgulho do seu coração.
1: Many people die because of the pride in their hearts.
0: Porque se recusam a se prostrar diante do Senhor.
1: Because they refuse to fall at the feet of the Lord.
0: Porque acham que são o que na verdade não são.
1: Because they think they are greater than what they are.
0: O que na verdade são.
1: And what they truly are.
0: É pó.
1: Are dust.
0: Um dia morrerão e dentro de 24 horas os seus corpos já estarão fedendo.
1: One day they will die and their bodies will start to stink.
0: Dignos nós não somos, meus irmãos.
1: We are not each one of us worthy.
0: Merecedores nós não somos, meus irmãos.
1: We do not deserve anything.
0: Obras meritórias não nos colocam na direção de nada do Senhor.
1: And merit does not put us before the Lord.
0: A não ser galardão, eu poderia dizer.
1: Unless the reward, I may say.
0: Agora quando nós temos a convicção e a certeza.
1: But when we have the conviction and certainty.
0: Que Jesus é tudo o que precisamos para as grandes vitórias na nossa vida.
1: That Jesus is everything that we need for the great victories in our lives.
0: Quando a oportunidade aparece,
1: and when the opportunity arises,
0: mesmo sabendo que não somos dignos,
1: even know that we are unworthy,
0: mesmo sabendo que não somos merecedores,
1: even knowing that we do not deserve it,
0: mesmo nessa situação quando nós nos prostramos perante o Senhor,
1: even in the situation when we fall before the Lord,
0: nós estamos dizendo para o mundo e para nós mesmos,
1: we are telling the world and ourselves as well.
0: A única maneira de estar de pé perante o mundo e perante Deus.
1: The only way to stand before this world and before God.
0: É nos prostrarmos ajoelhados diante do grande e poderoso Salvador.
1: Is to fall on our knees before the Lord our Savior.
0: A única maneira de nos levantarmos e estarmos de pé perante Deus.
1: The only way to stand before the Lord.
0: É nos curvarmos diante da majestade daquele que tudo pode realizar.
1: Is to bow before the majesty, before the, he who can do anything.
0: Deus é Deus, Deus é poderoso, Deus tem tudo que você precisa.
1: God is God, he is powerful and has everything that you need.
0: Todos os joelhos se dobrarão diante dele um dia.
1: All knees shall bow before him.
0: Mas é muito importante você entender a sua necessidade de se render a ele nesse dia.
1: But it is important for you to know your need to bow before him today.
0: Você reconhecer que você é homem.
1: For you to recognize that you are only a man.
0: Reconhecer que ele é Deus.
1: And recognize that he is a God.
0: Você reconhecer que você não é nada.
1: So recognize that you are nothing.
0: Mas ele é tudo.
1: But he is everything.
0: A sociedade pode reverenciar você.
1: Society can pay you
0: os
1: honor.
0: Os puxa-sacos podem reverenciar você.
1: Those can, people can bring you honor.
0: Mas se você quer ver a glória de Deus, você precisa se curvar diante do Todo-Poderoso.
1: But if you want to see God's glory, you need to bow before the Almighty.
0: Se você quer ver Deus curando as suas enfermidades,
1: if you want to see God curing your infirmities,
0: você precisa se curvar diante do nosso Senhor Jesus Cristo.
1: You need to bow before the Lord Jesus Christ.
0: Ele
1: é the King of Kings.
0: Ele é Senhor dos Senhores.
1: He is the Lord of Lords.
0: E se você der oportunidade para ele, ele mudará a sua vida.
1: And if you give him the opportunity, he will transform your life.
0: Ele transformará a sua existência.
1: He will transform your existence.
0: Essa mulher, meus irmãos.
1: And this woman, dear brothers.
0: Ela se prostrou com um grande clamor. A segunda característica.
1: She bowed down with great claiming.
0: Que fez dessa mulher que parecia contra qualquer prognóstico de receber uma bênção de Deus.
1: The second characteristic of this woman who did not deserve anything from God.
0: Ver a sua filha liberta das garras de Satanás.
1: Finally saw her daughter freed from the claws of Satan.
0: Hallelujah.
1: Hallelujah and glory to God. All praises to the Most High. Holy to God.
0: O nosso Deus é grande, é poderoso e ele está aqui.
1: The Lord is great and powerful and he is here today.
0: Se você tem a convicção e a certeza, abraça ele.
1: If you have the conviction and certainty, give him a hug this afternoon.
0: Você pode se prostrar perante ele.
1: You can bow down before him.
0: Aleluia.
1: Glory to God. Hallelujah.
0: Para ser levantado no último dia.
1: To be raised in the last.
0: Day.
1: Holy is the Lord our God.
0: Aleluias.
1: Hallelujah.
0: O Senhor Jesus olhou para aquela mulher.
1: The Lord Jesus looked unto this woman.
0: E disse, eu tenho que saciar primeiro os meus filhinhos.
1: And she said, first I have to feed my children.
0: Não convém tomar o pão dos filhos e lançá-los.
1: It is not well to take the feeding of my children and throw it.
0: Aos que não são meus filhos.
1: To those who are not my children.
0: Foi isso que o Senhor Jesus falou.
1: This is what the Lord Jesus answered her.
0: Essa mulher sabia que ela não era digna de pedir nada, mas estava ali.
1: This woman knew she was not worthy to ask for anything, but she remained there.
0: Essa mulher sabia que não era digna de assentar-se à mesa, mas ela estava ali.
1: She knew she was not worthy to sit at the table, but she remained before his presence.
0: Se não posso me assentar à mesa, deixa-me ficar debaixo da mesa. Alguma migalha vai cair.
1: If I cannot be fed as a children in the table, let me remain under the table and receive the children's crumbs.
0: E basta essa migalhinha que caia.
1: And only the crumbs that fall from the table.
0: Se o Senhor me permitir, eu tenho certeza que esta migalhinha será possível para a resposta na minha vida.
1: If you allow me to receive this crumb, it will be more than enough for my life.
0: Se não posso me assentar na mesa,
1: if I cannot sit at the table,
0: se não posso ser considerado uma filha,
1: if I cannot be considered a daughter,
0: a migalha está bem.
1: I will be content with the crumbs.
0: Basta migalha.
1: All I need is the crumbs from the table.
0: Os que não são filhos comem das migalhas que caem da mesa dos filhos.
1: Those who are not children will fall under the table for the crumbs.
0: Meus irmãos, observem vocês.
1: Dear Lord, please observe.
0: Essa mulher tinha convicção e tinha certeza.
1: This woman had the conviction and pure certainty.
0: Essa mulher sabia que para estar de pé, ela deveria se dobrar perante o Senhor.
1: She knew that for to be risen first, she would have to bow before the Lord.
0: Essa mulher sabia que não tinha direito a nada, que não era digna a nada, mas insistiu.
1: She knew that she wasn't worthy of anything, but she insisted.
0: Essas características são as características que fazem acontecer o milagre da sua vida.
1: And these are the characteristics that make the miracles happen in your life.
0: Porque essas características, meus irmãos,
1: because these characteristics, dear brothers,
0: são as características que nos fazem entender o que é termos fé.
1: Are the characteristics that make us understand what faith is in our Lord.
0: E essa é a fé que arrebata o milagre.
1: And this is the faith that makes the miracles happen.
0: E essa é a fé que faz o diabo fugir com medo de você. Não porque você é você, mas porque Jesus está dentro de você.
1: And this is the faith that makes the devil flee from you because Jesus is in your life. Glory to God. Hallelujah to Jesus.
0: Por essa palavra.
1: And for this word. Hallelujah and glory to God. Glory and hallelujah to Jesus.
0: Jesus está nessa casa.
1: Jesus is in this house today, dear brothers.
0: Use essa fé que arrebata o milagre e a libertação para sua vida e para sua família.
1: Use this faith that provokes the miracles for you and your family.
0: Jesus disse, por essa palavra vai.
1: Jesus said, for this word you may go.
0: Não é que o demônio vai sair da sua filha, o demônio já saiu da sua filha.
1: The demon has already left your daughter.
0: O demônio já saiu da sua casa.
1: The demon has already left your house.
0: O demônio já foi embora, a doença já foi embora.
1: The demon was cast out and the disease was cured.
0: Use essa fé que arrebata o milagre de Deus.
1: Use this faith that provokes the miracle from God.
0: É possível acontecer o milagre de Deus.
1: It is possible for the miracle of God to happen.
0: É possível acontecer a libertação da sua casa.
1: The deliverance is possible for you and your house.
0: O que parecia ser tão impossível, tão
1: what
0: improbável.
1: Seemed so impossible and improbable.
0: A situação tão negativa, tão improvável na vida dessa mulher.
1: This improbable situation of this woman.
0: De repente se transforma numa palavra de bênção.
1: All of a sudden becomes a great blessing.
0: E indo ela para sua casa.
1: And when she went to her house.
0: Chegou em casa, a filha já estava deitada sobre a cama.
1: She came home and found her child lying on the bed.
0: E o diabo, o demônio já tinha saído.
1: And the demon was gone.
0: De que maneira você está se apresentando diante desse Deus de milagres?
1: In what way do you present yourself to this God of miracles today?
0: Não se apresente a Ele com o seu coração exaltado, manchado por esse orgulho bobo que você tem.
1: Do not come before Him with pride in your hearts.
0: Não fique esperando que as pessoas vão ficar de repente porque nas igrejas tem essa coisa.
1: Do not expect it from other people.
0: Às vezes as pessoas vêm à igreja, não, pastor, tem que me paparicar. Não, se o pastor não olhar para mim e me apresentar como alguém importante, eu não vou nem olhar para cá. Para com essa bobagem.
1: Stop waiting for honor from other people.
0: Se você quer algo de Deus, Deus está aqui. Você viu a fé que arrebata o milagre.
1: If you want something from God, God is here today and you saw the faith that provokes a miracle.
0: Deus é maior do que todos nós. Deus é maior do que toda essa igreja. Deus é grande e é poderoso e terá prazer em te abençoar.
1: God is greater than everyone and he will have pleasure in blessing you all.
0: Mas permita o seu coração encher-se da convicção e da certeza que ele pode, é possível fazer.
1: But allow God to do what he has possibility to do.
0: Coloca-te diante de Deus e se prostre perante ele.
1: Put yourself before God and bow before his presence.
0: Clama pelo nome dele, roga pelo nome dele, explica o que você precisa para ele.
1: Call unto his name and explain what you need from him.
0: E não fique na sua soberba achando que você é melhor do que os outros e que você tem de receber porque você é isso ou aquilo. Pelo contrário, você pode se achar a pessoa mais indigna. Se você clamar com fé, Deus ouvirá, Deus responderá, Deus te levantará, Deus curará a sua doença. Deus vai fazer com que você se arrependa sim, dando a você a oportunidade de ter o seu nome no livro da vida.
1: Do not wait in your pride and call unto his name with humility and he will answer into your life.
0: Ele vai operar na sua vida.
1: He will work in your life today.
0: E quando ele operar na sua vida, você vai refletir sobre a sua vida.
1: And when he performs this miracle, you will reflect upon your life.
0: Você vai tomar a decisão sobre a sua vida.
1: You will make a decision in your life.
0: De que maneira você tem se apresentado ao Senhor?
1: In what way have you presented yourself to God?
0: Jesus não disse àquela mulher, eu vou à sua casa colocar a mão sobre a sua filha.
1: Jesus did not say unto this woman, I will go to your house and put my hands on your daughter.
0: Eu vou fazer um lodo e colocar nela.
1: I will put some mud on her.
0: Eu vou fazer uma campanha de 7 dias.
1: I will make a campaign of 7 days.
0: Não, ele disse, vai para sua casa.
1: No, he said, go to your house.
0: Por essa palavra. For
1: such, for such a reply, you may go to your house.
0: Você é uma mulher convicta, você é uma mulher de fé, você é uma mulher humilde, você é uma mulher que reconhece o seu lugar. Então o demônio já saiu da sua filha.
1: You are a woman of humility and humbleness and faith.
0: Então o demônio já saiu da sua casa.
1: So the demon has already left your daughter in your house.
0: Observe a maneira que você tem se aproximado de Deus.
1: Observe the way you have approached God.
0: Talvez a maneira que você tem se aproximado do Senhor.
1: Perhaps the way that you have approached God.
0: Tem impedido Deus de operar na sua vida.
1: Has prevented God to work in your life.
0: Mas essa mulher grega hoje nos deixa o exemplo.
1: But this Greek woman left us an example.
0: E faz todo sentido ver Deus operar milagre na sua vida.
1: And makes perfect sense to see God works miracles in your life.
0: Faz todo sentido ver o demônio fugir da sua casa para nunca mais voltar.
1: Makes perfect sense to see the demons leave your house to never return again.
0: Faz todo sentido ver Deus operar na sua vida e prosperar a sua vida em todas as direções.
1: Makes perfect sense to see God prosper your life in all directions.
0: Faz todo sentido ver Deus levantar de novo a sua família e abençoá-la grandemente.
1: Makes perfect sense to see God raising your family and bless her perfectly.
0: Faz todo sentido você sair desse estado de depressão e ansiedade.
1: It makes perfect sense for you to leave your depression and anxiety.
0: Mas de que maneira você está tentando receber a sua bênção?
1: But in what ways are you trying to receive your blessing?
0: Usa a fé da mulher grega sirofenícia.
1: Use the faith.
0: Essa é a fé que arrebata.
1: Use the faith of this Greek woman because it is the faith that provokes the miracle.
0: Essa é a fé que faz o demônio sair.
1: This is the faith that makes that demon leave.
0: O demônio não gosta desse tipo de gente.
1: The demons do not like this type of people.
0: Gente que tem essa fé que essa mulher tinha.
1: The people that have the faith that this woman
0: had. Se você
1: had.
0: Tiver essa fé hoje,
1: if you have this faith today,
0: tudo vai mudar na sua vida.
1: Everything will change in your life.
0: Se você tiver essa fé hoje,
1: if you have this faith here today,
0: tudo vai melhorar a partir de hoje.
1: Everything will get better
0: after
1: today.
0: Quem tem ouvidos para ouvir,
1: those who have ears,
0: ouça o que Deus está falando ao seu coração.
1: Listen to what God is telling your heart today.
0: A fé vem pelo ouvir.
1: The faith comes from listening.
0: E o ouvir pela pregação.
1: And listening from the word of God.
0: Those
1: who like God,
0: ouve a palavra de Deus.
1: Listen to the word of God.
0: Quem não gosta de Deus,
1: those who do not like
0: não
1: God,
0: ouve a palavra de Deus.
1: Do not hear his
0: se
1: word.
0: Cansa dela.
1: They are tired of it.
0: Mas quem ouve a palavra de Deus,
1: but those who hear the word of God,
0: certamente será vitorioso em todas as circunstâncias da vida.
1: Certainly will be victorious in all circumstances of their lives.
0: Que Deus os abençoe, meus irmãos.
1: May God bless you all, dear brothers.
0: Essa é a palavra de Deus para os vossos corações, para as vossas vidas.
1: This is the word of God for your house and your lives.
0: Eu sei que tem gente em extremo sofrimento.
1: I know that there are people in such suffering.
0: Eu sei que tem pessoas com as suas casas destruídas.
1: People with their houses destroyed.
0: Sei que tem pessoas que estão morrendo com tantos tipos de dores.
1: People that are dying with so many types of pain.
0: Quantas pessoas sofrendo grandes injustiças.
1: How many people suffering such injustices.
0: É hora de permitir Deus mudar esse estado.
1: It's time for God for you to allow God to change this situation.
0: Hoje em dia, meus irmãos,
1: nowadays, dear brothers,
0: nós temos a possibilidade de escolher.
1: We have the ability to choose.
0: Essa mulher grega,
1: this woman of Greek origin,
0: presta atenção nisso porque é muito importante.
1: Please pay attention because it is very important.
0: Eu sei que vocês não vieram aqui perder tempo.
1: I know that you did not come here to waste your time.
0: Preste atenção.
1: Pay attention.
0: Naquele tempo, essa mulher grega,
1: in those times, this Greek woman,
0: ela não podia chegar e falar, não, eu quero ser judia a partir de agora.
1: She could not come and say that she wanted to be Jewish from now on.
0: Para poder ser considerada filha da promessa, por exemplo.
1: To be considered a daughter of the promise.
0: Agora hoje você pode tomar uma decisão como essa.
1: But today you can take such a decision.
0: Você pode escolher hoje ser filho de Deus e não ser filho de Deus.
1: You can choose today to be a son or not to be a son of God.
0: É simples assim.
1: It is that simple.
0: Se você escolher ser filho de Deus,
1: if you choose to be a son or daughter of God,
0: você sai de debaixo da mesa da migalha e assenta-se à mesa para participar do banquete.
1: You come out from beneath the table and sit at the table to participate in the banquet.
0: Quando você aceita Jesus como seu Salvador,
1: when you accept Jesus as your Savior,
0: e você faz compromisso de servir a Deus por toda a sua vida,
1: and you make a commitment to serve God throughout your whole life,
0: você crê.
1: You believe.
0: Você passa então a ser considerado filho de Deus.
1: You start to be considered a son and daughter of God.
0: Você precisa aceitar Jesus para ser chamado filho de Deus.
1: But you need to accept Jesus to be considered a son of God.
0: E é claro, você crescer no conhecimento, servir a Deus, obedecer a palavra de Deus.
1: And of course, to grow in the knowledge and obey the word of God.
0: Se você tem a oportunidade de aceitar Jesus e não aceita,
1: if you have the opportunity to accept Jesus and don't accept him,
0: Deus respeita a sua decisão.
1: God will respect your decision.
0: Mas você vai continuar ainda,
1: but you will continue to be,
0: não sendo filho de Deus,
1: not being a son or daughter of God.
0: A pergunta é simples.
1: And it is a

0: apenas uma criatura de Deus?
1: You want to be considered continue only a creature of God?
0: Ou você quer deixar de ser apenas uma criatura de Deus para se tornar filho de Deus?
1: Or do you want to stop being a creature only and start being a son and daughter of God?
0: Os filhos de Deus têm direito de assentar-se à mesa e comer do banquete.
1: The children of God have the right to sit at the table and enjoy the banquet.
0: É uma questão de direito.
1: It is a matter of right.
0: Você pode chamar Deus de pai.
1: You can ask, you can call God your father.
0: E a Bíblia fala que vocês serão filhos e Deus vos será por pai.
1: And the Bible tells us that you will be the sons and God will be your father.
0: Mas é uma decisão que vocês têm de tomar.
1: But it is a decision that you must take.
0: Por isso eu vou perguntar hoje.
1: And this is why I ask you all today.
0: Vocês que estão aqui que ainda não entregaram as suas vidas para Deus.
1: Those who are here and haven't delivered their lives to God.
0: Nesse exato momento vocês são criaturas de Deus, ou seja, Deus criou vocês.
1: In this exact moment you are only creatures of God.
0: Para que vocês se tornem filhos de Deus, vocês têm que aceitar Jesus como vosso único e suficiente Salvador.
1: For you to become the children of God, you must accept Jesus as your only Savior.
0: Então a pergunta é:
1: so the question is,
0: você quer continuar como criatura?
1: Do you want to continue only as a creature?
0: Ou você quer ser filho de Deus?
1: Or do you want to be a son of God?
0: Para ter o direito dos filhos.
1: To have the rights of the sons of God.
0: Se você não quer ser filho de Deus,
1: if you don't want to be a son of God,
0: você não vai aceitar Jesus.
1: You won't accept Jesus.
0: Mas se você quer ser filho de Deus,
1: if you want to be considered children of God,
0: você vai aceitar Jesus.
1: Accept Jesus.
0: Você vai levantar a sua mão para Jesus.
1: Raise your hands for Jesus.
0: Você vai vir aqui à frente ou na sua casa, você vai aceitar Jesus aí onde você está.
1: You will accept Jesus wherever you may be.
0: E fazer um compromisso com Deus para servi-lo até o fim da sua vida.
1: And make a commitment to serve God until the end of your life.
0: E o Deus que está no céu será o seu Deus.
1: And the God who is in heaven will be your God.
0: E você será um filho de Deus.
1: And you will be a children of God.
0: Com todos os direitos que são relegados aos filhos de Deus.
1: With all the rights that the children of God have.
0: Desviados.
1: All those who have gone astray.
0: Vocês vão querer estar como criaturas desviadas?
1: You want to continue to be creatures who have been astray from the path.
0: Ou vocês vão querer voltar para Deus para uma vez mais receberem a paternidade?
1: Or do you want to return once again to God to receive this fatherhood?
0: Venham aqui à frente todos vocês que querem aceitar Jesus para serem filhos de Deus.
1: Come forward all those who want to accept Jesus to be sons of God.
0: Saiam dos seus lugares e venham aqui.
1: Leave your places and come forward.
0: Essa é a fé.
1: This is the faith.
0: A fé que faz acontecer o milagre.
1: The faith that makes the miracles happen.
0: É a fé que arrebata o milagre.
1: The faith that provokes the miracle.
0: Venha aqui à frente se você quer ter Deus como seu pai.
1: Come forward if you want to have God as your father.
0: Aceita Jesus como seu salvador para ter Deus como seu pai.
1: Accept Jesus as your savior to have God as your father.
0: Venha à frente.
1: Come forward.
0: Deus está chamando vocês.
1: God is calling you all here today.
0: E não adianta na hora da morte.
1: And it is no use at the time of your death.
0: Ah, meu Deus.
1: Oh, my God.
0: Não, não, não. Você, sinceramente, não haverá nenhum tipo de sinceridade ou entrega nesse momento.
1: There will be no types of sincerity at this moment.
0: Deus aceita você o aceitar.
1: God accept you for him to accepting him.
0: Quando você está no melhor do seu juízo.
1: When you are in your best of judgment.
0: Tem irmãos que têm esse negócio.
1: Some people think.
0: Ah, o fulano estava agonizando aí, disse que aceitava Jesus, está na glória.
1: This person who was agonizing in pain before his death and now accepted Jesus is in glory.
0: Olha, meus irmãos, eu sinceramente vou ser meio grosseiro.
1: Sometimes I may even be rude.
0: Tá na hora de largar a mão de ser besta.
1: Sometimes it is better to leave your ignorance.
0: Quem é que não está vendo que essas pessoas estão apenas com medo?
1: Who cannot see that these people are only afraid?
0: Você tem de estar no seu juízo para aceitar Jesus como seu Salvador.
1: You must be in your best judgment to accept Jesus as your Savior.
0: Não adianta alguém levantar sua mão porque você está agonizando.
1: It is no use for you to raise your hands because you are in agony.
0: Deus tem que saber o que está acontecendo no seu coração.
1: God reads what is in your heart.
0: Se você quer aceitar Jesus como seu salvador para ser chamado filho de Deus.
1: If you want to accept Jesus to be your savior and son of God.
0: Faça agora no seu completo juízo.
1: Take your complete judgment right
0: Sai
1: now.
0: Do seu lugar e venha aqui à frente aceitar esse Deus como teu Deus.
1: Leave your place and come forward accept this God as your God.
0: Vencer esses demônios que estão matando você.
1: To defeat these demons that are killing you.
0: Esses demônios que estão matando a sua família.
1: These demons that are killing your family.
0: Ter o seu nome no livro da vida.
1: To have your name in the book of life.
0: Deus está te chamando.
1: God is calling you here today.
0: Para adotar você como filho.
1: To adopt you as his son.
0: Quer aceitar Jesus?
1: You want to accept Jesus?
0: Quer reconciliar-se com Deus?
1: You want to reconcile with God?
0: Sai do seu lugar, Jesus está te chamando.
1: Leave your place.

0: Jesus is calling me here today.
1: Agora mesmo.
0: Right here, right now.
1: Muito bem, meus irmãos, nós vamos orar por essas pessoas.
0: We're going to pray for all these people, dear
1: brothers.
0: Nós
1: vamos orar por esses ouvintes.
0: We're going to pray for the listeners.
1: Então você vai continuar debaixo da mesa.
0: So you will continue underneath the table.
1: Não posso garantir que a migalha seja suficiente hoje.
0: I cannot guarantee you that the crumbs will be enough.
1: Isso cabe a Deus.
0: This is up to God.
1: Mas eu pessoalmente diria a você,
0: but personally I would say to you,
1: que com a oportunidade que Deus dá,
0: that with the opportunity that God gives us,
1: de assentar-se à mesa,
0: to sit at the table,
1: de receber Deus como seu pai,
0: to receive God as your father,
1: ele extingue também a oportunidade,
0: he also takes away the opportunity,
1: de viver de migalhas,
0: to live in, through the crumbs.
1: Você vai querer continuar na migalha, na miséria?
0: Are you wanna, do you want to continue to live in the crumbs and misery?
1: Um irmão perguntou para mim faz uns 15 dias.
0: A brother asked me around 15 days ago.
1: Pastor Dorival, por que não faz o apelo depois de milagre, maravilha, demônio gritando, pulando?
0: Dear pastor, why don't you call the people to accept Jesus after the miracles and deliverances?
1: Mais pessoas vão aceitar Jesus.
0: More people will accept Jesus.
1: E eu disse, irmão,
0: and I said, dear brother,
1: eu poderia fazer, não vejo erro algum.
0: I could even do this, I don't see any mistake in it.
1: Mas eu gosto de pregar a palavra de Deus.
0: But I like to preach the word of God.
1: E deixar as pessoas,
0: and allow the people,
1: tomarem a decisão,
0: to take their decisions,
1: com o seu cabal juízo, com a sua mente,
0: with their full judgment, with their mind,
1: sem nenhuma influência de nenhum milagre, de nenhum sentimento,
0: without any influence of miracles,
1: sem
0: or
1: nenhuma
0: feelings,
1: emoção,
0: without any types of emotion.
1: Mas que seja tudo dentro da razão.
0: But with all within reason.
1: Por isso, meus irmãos, eu creio.
0: And this is why I believe, dear
1: essas
0: brothers.
1: Pessoas que estão aqui porque elas ouviram a palavra de Deus.
0: These people that are here because they heard the word of God.
1: Elas não estão aqui porque viram um demônio tomar algum corpo e ficaram com medo. Não.
0: They are not here because they saw a demon possess a body and were afraid.
1: Elas estão conscientes do que estão fazendo.
0: They are completely conscious of their decision.
1: Elas não estão movidas por sentimentos ou por emoções.
0: They are not moved by emotions or movements.
1: Elas estão movidas pela palavra de Deus.
0: They are moved by the word of God.
1: É a palavra de Deus quem tem de mover corações.
0: It is the word of God that must touch your heart.
1: Você quer aceitar Jesus? Ainda tem mais uma oportunidade. Vou chamar mais uma vez.
0: You want to accept Jesus? I will give you another opportunity.
1: Quer aceitar Jesus? Ele está te chamando.
0: You want to accept Jesus? Jesus is calling you here today.
1: Vamos orar por essas pessoas, meus irmãos. Coloquem-se de pé.
0: Let us pray for all these people. Please stand up.
1: Vocês que estão aqui, se usam cigarro, drogas.
0: Those who are here and use cigarettes or drugs.
1: E vocês querem num gesto de fé jogar, lançar para cá, a gente vai destruir. Vamos orar e Deus não vai permitir mais vocês usarem drogas, cigarros.
0: In a gesture of faith, throw away your cigarettes and your drugs.
1: Você que está aceitando Jesus em casa.
0: Those who are accepting Jesus in your homes.
1: Lança fora as coisas que escravizam vocês.
0: Throw away the things that make you slaves.
1: Deus é poderoso para libertar vocês.
0: God is powerful enough to deliver you.
1: Agora vocês já não são filhos, eu diria, do inimigo.
0: Now you are no longer sons of the enemy.
1: Vocês são filhos de Deus agora.
0: Now you are sons and daughters of God.
1: E como filhos de Deus, vocês serão abençoados por Deus.
0: And as children of God, you will be blessed by God.
1: Vocês serão ajudados por Deus.
0: And you will be helped by God.
1: Lança fora a droga, lança fora o cigarro, lança fora a bebida alcoólica.
0: Throw away your drugs, your alcohol and your cigarettes.
1: Tudo que aprisiona vocês, lancem fora agora.
0: Everything that brings you to prisons, throw
1: Igreja
0: it away.
1: Igreja amada
0: right
1: e vitoriosa, estenda sua mão na direção desse povo.
0: Dear church, extend your hands towards these people.
1: Obrigado, queridos irmãos, pela fé de vocês, pela força de vocês.
0: Thank you for all your faith and your strength.
1: Oremos por essas pessoas.
0: Let us pray for all these people.
1: Senhor meu Deus, Senhor meu Pai, diante do Senhor estão essas vidas, se entregando a Ti. Vidas, ó Deus, que se recusam a continuar vivendo debaixo da mesa da migalha. Vidas, Senhor meu Deus, que se recusam a viver uma vida que não é considerada a vida de um filho de Deus. Vidas, ó Deus, que entendem que a partir de agora, Senhor, tendo se entregado ao Senhor, terão agora o direito que o Senhor relega aos seus filhos. Vem, Senhor meu Deus, morar nestes corações. Esses corações se abrem a Ti. Esses corações se abrem à Sua presença. Essas vidas se entregam ao Senhor. Essas vidas se comprometem com o Senhor. Comprometem-se, ó Deus, servir o Senhor até o último dia das suas vidas. E também, ó Deus, eu sei que o Senhor se compromete abençoar essas vidas, purificar os pecados dessas pessoas, lavar essas pessoas com as suas mãos fortes, santas e poderosas, purificá-las no sangue que foi derramado na cruz do Calvário, e escrever o nome delas no livro da vida, para o dia em que o Senhor chamá-las à eternidade. Senhor meu Deus, Senhor meu Pai, toma conta dessas vidas, esses corações abrem, Senhor, uma porta, para que o Senhor venha e faça morada. Venha, Senhor meu Deus, morar nesses corações, venha abrir as maiores portas, venha destruir as forças malignas, malévolas, que tem, meu Deus, causado tantos medos, tensões nessas vidas. Sê com essas pessoas agora, ó Deus, dê a elas firmeza, conhecimento, e que essas vidas, Senhor meu Pai, vidas estejam na sua presença para sempre, ó Deus, em nome de Jesus Cristo. Receba essas vidas, Pai, em nome de Jesus Cristo. Amém, Senhor. Amém. O nosso Deus é grande, é tremendo, e Ele faz coisas grandes. E estar agora com Deus é estar na certeza de que o nome de vocês está no livro da vida, e agora vocês já podem chamar Deus de Pai, não é? Já podem chamar Deus de Pai. Quando orar, já pode falar: oh, Papai do Céu. Quando Jesus ensinou a oração do Pai Nosso, Ele ensinou a oração do Pai Nosso para os crentes, não é? Para os crentes. A oração do Pai Nosso foi para os crentes, foi para os discípulos. Quando Ele fala Pai Nosso, Ele está dizendo que só quem é filho pode fazer essa oração. Não adianta não ser filho pegar um treco de madeira e ficar lá, vá de retro, Satanás. Pai Nosso, Pai Nosso. Deus é Pai daquele que se entregou para ser filho. Viu? Amém? Quem é filho de Deus aqui, levanta a mão e dá uma saraivada de glória a Deus, de aleluia.
0: Who is the Son of God? Glorify the name of Jesus.
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38: 5 horas e 57 minutos.
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41: A paz do Senhor Jesus a todos os irmãos ouvintes do programa Voz da Libertação. 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

0: dia, bom dia, bom dia, bom dia, bom dia pra você, meu irmão, bom dia pra você, minha irmã. Bom dia, Gabriel Araújo, como bom é que tá dia, o seu homem de Deus?
1: Opa, como diz aí, lá na Atibaia com nós acorda, vai comprar pão, é, ô, bom,
0: bom, eita,
1: nada, ô, bom, e você de casa, tá bom, meu pastor?
0: Bom, bom demais da conta, ó, gente, ó, gente, ó, gente, tá bom demais da conta, bom dia pra você, meu irmão, bom dia a todos que nos acompanham, já estão conosco nesta manhã maravilhosa.
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13: Por agora. Que essa pessoa possa, Senhor, de ser restaurada agora. Restaura essa saúde agora, Jesus. Para que essa pessoa possa ir ao trabalho, aos seus afazeres, sem nenhuma complicação. Senhor, quantas pessoas agora, que nesse momento, estão despertando, acordando, e o Senhor está permitindo vida, que já já vai para o seu trabalho. Senhor, dê o grande livramento, Jesus. Senhor, dê o grande livramento para esse caminhoneiro que nesse momento está conectado nessa rádio, que está, Senhor, de viagem, que está, Senhor, rodando o nosso país, até mesmo o mundo. Senhor, em nome de Jesus, dê livramento. Livramento de assalto. Livramento, Senhor, de morte. Senhor, cobre com o teu sangue que nenhum mal possa atingir, que nenhum mal possa acontecer. Todavia, nós pedimos o teu auxílio. Nós pedimos o teu socorro, porque se não for o Senhor para nos ajudar, nós, Senhor, não conseguiremos chegar no nosso destino. Se não for o Senhor para nos socorrer, não dá. Por isso que o salmista declara de forma muito sábia que se o Senhor não guardar a cidade, em vão vigia os sentinelas. Então, guarda-nos, ó Pai. Estenda suas mãos santas, suas mãos poderosas. Cobre-nos com o teu sangue, lava-nos com o teu sangue, com o teu poder, Senhor. Nesse momento, ó Pai, pedimos o teu auxílio e a tua libertação para essa mãe, meu Pai, que nesse momento dobrou o seu joelho, que está do lado dessa rádio pedindo libertação para o seu filho que está no mundo das drogas. Seu filho que entrou na criminalidade, seu filho que agora, Senhor, ela sabe, ela dobrou os joelhos, ela sabe que aquilo que o seu filho está fazendo, está indo fazer, não é coisa boa. Pai, no meio do caminho, agora encontre com esse jovem. Enquanto essa mãe está de joelho, visita esse jovem, para que, Senhor, ele se arrependa do mal que vai fazer, para que ele se arrependa, Senhor, e conheça os teus caminhos. Talvez esse jovem se desiludiu com a igreja porque alguma pessoa falou algo que não foi melhor posicionado. E esse jovem acabou desistindo. Quantas vezes, Pai, não ouvimos isso? Mas o Senhor não é culpado. O homem que é falho e não soube falar. Todavia, nós pedimos a tua intervenção agora. Entra na mente desse jovem, convence-o, Senhor, do contrário. Para que ele possa retornar para a sua casa e te conhecer, ó Pai. Conhecer a tua sublimidade, conhecer o teu poder. Oh, Espírito Santo, ajuda, Pai, essa mãe aflita. Ajuda esse pai que está aflito nesse momento. trazendo libertação para o filho, trazendo libertação para a filha, trazendo transformação de caráter para um caráter que se pareça contigo. Paulo diz, a igreja que estava em Filipenses, ele diz que haja em vós o mesmo sentimento que houve em Cristo Jesus. Coloca, Senhor, o teu sentimento em nós, que nos ensina a sermos parecidos contigo. Auxilia-nos para que possamos, meu Pai, nos parecer mais e mais contigo, porque quanto mais parecermos contigo, menos, Senhor, teremos do mundo, né? Menos teremos, meu Pai, de discordância, porque o Senhor é bom e a tua bondade ela dura para sempre. Oh, Jesus, oramos agora, Senhor, por este jovem, essa jovem, que passou a madrugada estudando para passar em algum concurso vestibular. Abra a mente, Senhor, desse jovem para que aprenda, Senhor, para que através desse exercício, dessa profissão, possa glorificar o teu nome. Paulo descreve na igreja de 1 Coríntios, no capítulo 10, quer comais, quer bebais, ou fazer qualquer coisa, façais para que o nome do Senhor seja glorificado. Então glorifica o Seu nome através dessa profissão que é digna, Pai. Glorifica o Teu nome através, Senhor, desse curso, dessa faculdade que esse jovem ou essa jovem está correndo atrás para ter um futuro brilhante. E o nosso futuro depende do Senhor. Depende da Tua disposição, Senhor, em nos ajudar. E o Senhor, mais do que ninguém, tem o desejo de nos amar. Tem o desejo de nos instruir em justiça. Isso é verdade, Senhor, porque Isaías declara que pode uma mãe esquecer-se do filho a qual amamenta. E ele conclui dizendo, todavia o Senhor não se esquecerá de vós. Talvez, Senhor, esse jovem se sinta, essa pessoa se sinta excluída, se sinta distanciada. Ninguém quer perto porque é cristão. Ninguém quer perto, Senhor. Mas, e por conta disso, um sentimento de tristeza tem tomado esse coração. Porque parece que não cabe em grupo nenhum. Mas pedimos agora o Teu auxílio, porque o Senhor é aquele que nos acolhe. É o Senhor é aquele que nos chama para perto. O Senhor é aquele a qual é o maior interessado em nossa alma, em nossa salvação. Então, em nome de Jesus, ó Pai, aonde o espírito da tristeza, se é que eu possa falar assim, mas aonde a tristeza tem tomado conta, aonde a tristeza tem entrado por conta de alguma palavra que essa pessoa ouviu, a depressão tem tomado conta, a ansiedade tem tomado conta, o desespero tem entrado nesse coração, nessa mente, e por conta da ansiedade, por conta do medo, por conta do pânico, não consegue descansar em paz, não consegue dormir. Tranquiliza esse coração, tranquiliza essa alma aflita, tranquiliza, Jesus, tranquiliza. Derrame a paz que excede todo entendimento. Só a paz que o Senhor pode dar. Essa é a Tua paz, Jesus. Por isso eu peço, derrame cura sobre os doentes. Derrama libertação, Senhor. Transformação para essa alma que o inimigo acorrentou. Com fé nós oramos, com fé nós pedimos, com fé nós clamamos, que aonde o diabo acorrentou, que a libertação possa acontecer, que a transformação possa acontecer, em nome de Jesus Cristo, Senhor, em nome de Jesus nós clamamos, que aonde o diabo, Senhor, quis entrar para fazer arruaça, contenda, em Teu nome haverá transformação, libertação. Em Teu nome haverá cura. Porque a Ti foi dado um nome, Senhor, que está acima de todo nome. Para que ao nome de Jesus se dobre todo joelho nos céus, na terra e debaixo da terra. para que ao nome de Jesus se dobre todos os joelhos. Então, oramos a Ti agora, o Senhor que recebeu o nome acima de todo nome, que em nome de Jesus, se Satanás tentou planejar, Senhor, algum laço para derrubar esse jovem, para derrubar esse homem, essa mulher, seja derrotado agora em nome de Jesus. Seja derrotado agora em nome de Jesus. Se o diabo, Senhor, colocou essa enfermidade, seja repreendido em nome de Jesus e que haja saúde, que haja cura em Teu nome. Nós pedimos porque o Senhor é poderoso. Nós pedimos porque o Senhor é bom. Nós pedimos porque o Senhor é maravilhoso. A Tua bondade, ela dura para sempre. Oh Jesus. Oh Jesus. Em nome de Jesus. Transforma esse coração que está aflito, ó Pai. Esse coração que já não aguenta mais bater na porta e ela não abrir. Já não aguenta mais pedir por auxílio e o auxílio não vir. Porque ela tem batido, olhado para um lado e olhado para o outro, mas tem se esquecido de olhar para cima. Porque é de lá que vem o nosso socorro. Nosso socorro vem do Senhor que fez os céus e a terra. Nosso socorro vem do nosso Senhor, que é poderoso para agir. Nosso socorro vem do Senhor, que é o nosso auxílio. É o Senhor quem diz: eis que eu te tomo pela tua mão direita e te digo: não temas, porque eu te ajudo. É o Senhor quem nos ajuda. É o Senhor quem nos fortalece. É o Senhor quem nos agracia com toda sorte de bênção e graça. Seja conosco, Pai. Esteja conosco, é o que nós pedimos, seja com cada um de nós, seja conosco, em nome de Jesus.
5: Glória, glória, glória,
14: glória, glória, glória seja o Senhor, seja conosco, papai querido. Senhor meu Deus, de acordo à oração do teu servo, que pede e que pediu o Senhor, para que o Senhor seja conosco, papai querido, assim seja feita, pai amado, para que tudo, Senhor, da nossa vida, meu Pai, Senhor Jesus, meu Deus Todo-Poderoso, Pai querido, Deus da glória, glória a Deus, aleluia. Bendito seja o teu santo nome, ó Pai. Glorificado seja o teu santo nome. Senhor meu Deus, aqui estamos na tua presença porque o Senhor é bom, o Senhor é maravilhoso. E o Senhor é aquele que responde às nossas orações. Em concordância com a oração do teu servo, o irmão Gabriel Araújo, meu Deus. Sim, oramos, pedimos também. Pai querido, pedimos por aquele irmão, por aquela irmã que está em sintonia com o programa Voz da Libertação através do YouTube, através do Facebook, através da Rádio Deus e Amor, Pai Celestial. Neste momento, Senhor amado, eu te peço para que o Senhor possa abençoar o trabalhador que saiu de casa neste dia chuvoso aqui em São Paulo, Senhor. Sim. A pista está molhada, Senhor meu Deus, deve haver cautela, cuidado, meu Deus poderoso, por causa que, para que não haja acidente, sim meu Deus, e que cada um se conscientize no trânsito, ó Pai, Senhor amado, Pai querido, pois a pista está escorregadia, meu Deus. Meu Pai Celestial, o inimigo das nossas almas costuma se aproveitar, Senhor Jesus, desses elementos, destes fatos, para muitas vezes atrasar a nossa vida, atrasar a vida do trabalhador, atrasar a vida daquele que está indo buscar o pão de cada dia, Senhor. Meu Pai, Abençoa, Senhor Jesus, cada um que neste momento saiu de casa e está a caminho do seu trabalho. Senhor, meu Pai, abençoa, Senhor, no trajeto, guardando do roubo, do latrocínio, sim, guardando, Senhor, de todas as astúcias malignas do diabo. Meu Deus Todo-Poderoso, vem abençoar, abençoar o trabalhador do campo, Senhor. Sim, aquele que está nas chácaras, nas fazendas, nos sítios, no retiro, quem trabalha no latifúndio, no laticínio, quem trabalha na pecuária e na lavoura, Senhor, abençoa cada trabalhador. Abençoa, Senhor Jesus, eu te peço, o fazendeiro, o chacareiro, o sitiante. Abençoa, Senhor Jesus. Abençoa também, Senhor, Pai querido, o empresário. Abençoa, Senhor, o comerciante. Abençoa o trabalhador autônomo. Abençoa, Senhor Jesus, eu te peço agora. Venha operar na vida de cada um, Senhor. Meu Deus, abençoa, Senhor, Pai Celestial, aquele que pede oração em favor do lar, em favor da família, aquele que chora, aquele que clama em favor dos filhos, das filhas, aquele, Senhor meu Deus, que suplica para que o Senhor possa entrar com providência, fazer uma transformação na vida daquele que ele ama, daquele que ela ama, Senhor. Meu Deus poderoso, tem filho que está pedindo pelo pai a transformação, sim, a libertação dos vícios, Senhor meu Deus, a libertação das drogas, Senhor meu Pai, esse homem, esta mulher, Senhor, que está viciado totalmente, Senhor, em vários tipos de entorpecentes, ó Pai, liberta ele, liberta ela, a pedido do filho, a pedido da filha, a pedido do pai, a pedido da mãe, Senhor. Meu Deus, abençoa, Senhor Jesus, a irmã Cristina Ruiz, na Argentina, Senhor. Pai querido, abençoa, Senhor Jesus, Pai Celestial. A irmã Claudete, meu Deus, abençoa, Senhor Jesus. A irmã Maria Cleusa, Senhor, abençoa, meu Deus Todo-Poderoso. O irmão João Batista, abençoa, Senhor Jesus. Pai querido, o irmão José Ribamar, abençoa, Senhor Jesus. Pai Celestial, pois estão, Senhor, conosco em oração através do Facebook, através, Pai amado, do YouTube, Senhor. Abençoa, Senhor, a irmã Claudiene, Senhor. Abençoa, Senhor Jesus amado, a irmã Carla. Abençoa, Senhor, meu Pai. Eu te peço agora, Senhor. Abençoa, Senhor, irmão João Silva. Abençoa, Senhor Jesus Cristo amado. Eu te peço agora. Pai querido, cada internauta que pede e que ora juntamente conosco, Senhor, abençoa, meu papai querido, eu te peço, pela tua infinita misericórdia, Senhor, meu Pai, abra as portas, Senhor, a porta da prosperidade, porta da saúde, a porta da vitória, a porta, Senhor meu Deus, que leve a alegria, a paz, a felicidade, Senhor. Abra essa porta, meu Pai, na vida deste irmão, desta irmã. Senhor meu Deus, abençoa, Senhor Jesus. Sim, a irmã Laís, que pede oração ao seu favor, em favor da sua família. Senhor meu Deus Todo-Poderoso, eu te peço agora, Senhor, opera, meu Deus. Abençoa, Senhor Jesus, cada irmão ouvinte, Senhor meu Deus, aquele que está pela rádio Deus e Amor, neste momento abençoa ele, abençoa ela, Senhor, que pede vitória, Senhor, porque a luta está acirrada, Senhor meu Deus, a luta não cessa, meu Deus, por isso ele está pedindo vitória, ajude-me. Está pedindo auxílio, ajude-me, Senhor meu Pai, ajuda ele, ajuda ela, Senhor, estenda as tuas mãos, estenda, Pai querido, as tuas mãos, e assim, Senhor, abençoa este irmão, abençoa esta irmã, meu Deus Todo-Poderoso, Pai querido, teu filho, teu servo, irmão Gabriel Araújo, Senhor, abençoa ele, abençoa, Senhor, a família, Abençoa, Senhor Jesus, os familiares. Abençoa os parentes, a parentela do teu servo. Aleluia. Para que o Senhor possa visitar e para que haja paz, alegria, felicidade, prosperidade na vida de cada um deles e principalmente a salvação alcance a todos. Senhor meu Deus, Pai querido, Deus da glória, abençoa, Senhor meu Pai, a nossa equipe, Senhor. Abençoa nesta manhã maravilhosa, Papai querido. Sim, abençoa, Senhor Jesus, o irmão Daniel, o irmão Vitor Lima. Abençoa, Senhor Jesus, Pai querido. Sim, nosso irmão Irisvan. Abençoa também, Senhor, o Caliel, o Jonatas. Abençoa também, Senhor Jesus, Lucas Coutinho. Abençoa também, Senhor amado, Valdir. Abençoa, Senhor meu Deus, a Leia Lopes. Abençoa, Senhor Jesus, Pai querido, cada componente, meu Pai. Sim, abençoa, meu Deus Todo-Poderoso, cada irmão, cada irmã, cada um, Senhor, que está trabalhando. Abençoa, Senhor, o Lucas Roca também, Senhor. Abençoa, meu Pai, confirmando a vitória nas nossas vidas, na vida do ouvinte, na vida do internauta, na vida daquele que está, Senhor meu Deus, pedindo a tua súplica. E a terça-feira seja hoje, seja a terça-feira dos vencedores na vida de todos, em nome do Senhor Jesus Cristo. Amém. E amém, Senhor Jesus. Amém. Amém.
13: Glória a Deus. Amém. Amém, amém.
14: Oh, glória a Deus. Dá vontade de continuar, não é verdade?
13: Ah, se deixar.
14: Não, meu Deus do céu. É coisa gostosa demais falar com o Papai do Céu. Aquela intimidade. Eu sempre falo que o momento mais íntimo do crente, do cristão, do evangélico, entende? Ou da pessoa.
13: Sim.
14: É o momento de falar com o Senhor.
13: Exato, exato. Concordo com o Senhor.
14: E olha, porque sentimos a graça, o poder, sentimos a bênção, o aconchego do Espírito Santo, né?
13: É a melhor hora, porque nós aliviamos todo o peso que tinha nas costas, toda a amargura no coração, tristeza. Parece que sai na hora, né?
14: A ansiedade a gente lança sobre o Senhor.
13: Eita, glória a Deus.
14: É verdade. Eita, maravilha. E sempre, os nossos irmãos que estão nos acompanhando, aquele que não aceitou o Senhor Jesus ainda, irmão Gabriel, o que ele deve fazer?
13: Fazer a melhor escolha da vida.
14: Aquele que está afastado dos caminhos do Senhor.
13: Só tem uma escolha.
14: É.
13: Tem a escolha. E a escolha é essa. Você que nunca confessou a Jesus, nunca tomou a decisão de fazê-lo Senhor e Salvador de sua vida, ou você que se afastou, você pregava, você cantava, você tocava, você cuidava da igreja.
14: Aleluia.
13: Ficava na porta, recepcionando, no altar, ajudando, mas se afastou. Então, desses dois tipos de pessoas, para você que nunca aceitou Jesus, nunca entendeu o que é o prazer da salvação, eu te convido. Eu sei que Jesus te tocou nessa oração. Eu sei que você sentiu o convite dele falando, vem filho, porque é assim que ele te chama, de filho amado. Então você que quer aceitar a Jesus, você que quer voltar para a casa do Pai, eu vou fazer, você vai repetir comigo algumas palavras que eu vou citar agora. Se você quer mesmo aceitar Jesus, se você sentiu de fato que Jesus te chamou, repita assim comigo. Senhor Jesus.
14: Senhor Jesus.
13: Perdoa.
14: Perdona.
13: Os meus pecados.
14: Mis pecados.
13: Porque eu senti.
14: Porque he sentido.
13: O teu toque.
14: Tu toque.
13: O toque do amor.
14: El toque del amor.
13: Me chamando.
14: Llamándome.
13: Para casa.
14: Para casa.
13: Escreve o meu nome.
14: E escriva mi nombre.
13: No livro da vida.
14: En el libro de la vida.
13: Para que eu tenha.
14: Para que yo tenga.
13: A salvação.
14: La salvación.
13: Da minha alma.
14: De mi alma.
13: Perdoa aquilo que eu fiz.
14: Perdóname lo que he hecho.
13: E a partir de agora.
14: Y a partir de ahora.
13: Escreve um futuro.
14: Escriba un futuro.
13: que eu possa,
14: que yo pueda,
13: te glorificar,
14: glorificarte.
13: Apaga,
14: apaga ahora
13: toda minha transgressão,
14: todos mis pecados,
13: aquilo que eu pratiquei no passado,
14: lo que he practicado en el pasado,
13: para que o inimigo da minha alma,
14: para que el enemigo de mi alma,
13: não possa ter como me acusar,
14: no tenga más como acusarme.
13: E a partir de agora,
14: y a partir de ahora,
13: eu me torno um filho salvo,
14: yo me torno, me vuelvo un hijo salvo,
13: em nome de Jesus,
14: en el nombre del Señor Jesús.
13: Amém.
14: Amém.
13: Se você aceitou a Jesus agora, e se você voltou para a casa do Pai, nós somos irmãos, então a paz do Senhor para você. Você tá, tomou a melhor decisão. E isso. Como é que faz agora?
14: Agora você vai fazer o seguinte, você vai entrar em contato com a gente, você que aceitou o Senhor Jesus, você que reconciliou com Ele. Olha, é só você entrar em contato com a gente. O nosso e-mail é queroaceitarjesus@ipda.com.br. Manda a tua mensagem, né? Escreve lá o seu e-mail, relate que você aceitou o Senhor Jesus no programa Sertão Evangélico, nesta manhã maravilhosa de terça-feira, tá bom? E olha, para ser mais rápido ainda no seu contato com a gente, você pode mandar uma mensagem de texto ou uma mensagem de voz, né? Para o nosso WhatsApp, que é o 11 9 50 94 46 45. Mais rápido para o contato, 11 9 50 94 46 45. E eu quero te dizer, você que aceitou o Senhor Jesus, seu batismo já está marcado. Você que reconciliou com o Senhor, o dia para você entrar em comunhão, pegar o corpo e o sangue de Cristo na mão e dar aquele glória a Deus com o povo do Senhor já está marcado. E você não pode perder essa oportunidade e fazer parte desta família, a família Deus e Amor. É verdade? Mais que uma igreja,
13: uma família.
14: A família que vai morar
13: no céu.
14: No céu, com toda certeza. Seja bem-vindo a esta família maravilhosa. Aleluia! É isso aí.
13: Isso.
14: Chapéu de palha na cabeça. Você é chapéu de palha. Couro na cabeça.
13: Chapéu de couro. É o que me proporcionaram hoje.
14: Você é boiadeiro.
13: Estou sendo peão.
14: Eu sou peão de...
13: Peão.
14: Eita, glória. Eu sou peão de lavoura e você é peão de boiada.
13: De boiada.
14: Eita.
13: Igual Eliseu.
14: Você vai cuidar do gado, tirar leite.
13: Eita, glória.
14: Vai vacinar, vai... eu vou lá cuidar das plantinhas de café, vou carpir, vou cuidar.
13: Eita,
14: glória. E hoje eu não preciso nem regar, porque Papai do Céu mandou chuva à vontade. Que essa chuva. Madrugada foi imensa demais da conta.
13: Foi sim.
14: A umidade do ar melhorou totalmente aqui na capital paulista. Tava precisando, tava seco demais.
13: Tava, muito.
14: É verdade. Até os prédios já estavam até fumaciando, assim.
13: Verdade.
14: Soltando poeira.
13: É verdade. Agora tá limpo com a chuva mandada.
14: Tá limpinho, é verdade.
13: Tá,
14: o ar tomou um banho, né? É verdade. Vamos que vamos! Chegando a irmã Ivone para contar a bênção, porque depois da oração, Deus opera milagres na vida daquele que tem fé, crê, acredita. Ouçamos?
15: Paz do Senhor, a todos os irmãos, eu me chamo Ivone, eu moro na cidade de Cabeceira, estado de Goiás. Eu venho, através dessa mensagem de áudio, contar um testemunho, um livramento que Deus deu para o meu filho. Isso já faz uns 15 anos que ele estava no mundo das drogas, da bebida alcoólica. E eu, ouvindo a programação da rádio e vendo ali, né, tantas coisas acontecendo, tanta situação parecida com a minha, o pior. Então, Deus dando graça para aquelas pessoas, né, de ser liberto, de ser curado. Então, foi aí que eu fiz esse voto, que se meu Deus libertasse meu filho, através das orações dos irmãos e eu acompanhando, que eu iria contar o testemunho, né? Graças a Deus, meu filho está liberto, está trabalhando, não vive mais nas ruas, não vive mais pedindo, mendigando, porque ele chegou a esse ponto. Mas graças a meu Deus, que é muito bom, ele está liberto para a honra e glória do santo nome de Jesus Cristo. E também, meu Deus, me libertou da depressão, da ansiedade. Eu vivi uma vida muito difícil, não dormia nada à noite. Eu pedi, meu Deus, que me libertasse e meu Deus me libertou. Não tomo mais remédio para pressão alta, nem para depressão e nem para ansiedade. Eu agradeço pela oportunidade, agradeço meu Deus e aos irmãos que têm orado muito por mim e pela minha família. Ficam todos com a paz do nosso Deus, nosso Jesus.
13: Meu Deus do céu, coisas que só Jesus pode fazer.
16: Só.
13: O filho que vivia nas drogas, no mundo das drogas, e algo terrível.
16: É verdade.
13: Porque uma vez que... É que vem naquela, né? Sim. Experimenta. Uhum. Faz o teste.
16: É.
13: Acaba se viciando.
16: É.
13: E as drogas é daí pra pior.
16: Sim.
13: Só tem pra acabar com a vida do ser humano.
16: Verdade.
13: Porque essa é a ação do diabo.
16: É.
13: O que o inimigo quer é destruir a nossa vida pra que não tenhamos esperança de nada.
16: É.
13: Só que aí tem uma mãe de joelho.
16: De joelho.
13: O que o inimigo não espera é isso, porque enquanto o filho estava nas drogas, há mais de 15 anos, a mãe estava de joelho orando. Ela que vivia ansiosa, com a pressão sempre alta, aí ela orava, Jesus deu a libertação para o filho, ela diz, depois que, ó, eu tomava remédio para pressão, parei de tomar. Porque a mãe fica preocupada.
16: Sim.
13: A mãe fica ansiosa. A mãe que gerou. Ela deu a luz ao filho. Imagina como ela se sente.
16: Sim.
13: Ela com fé clamou ao Senhor e o Senhor fez o quê? O Senhor liberta. Porque é isso que o Senhor tem a fazer. Enquanto nós oramos, enquanto nós temos fé, Jesus entra com a providência e dá a libertação.
16: É. Por isso que você, meu irmão, você, minha irmã, que muitas vezes aquilo que para você é diversão, ah não, hoje eu vou, né, tomar todas, fumar todas, ah hoje eu vou para balada, vou para isso, vou para aquilo, muitas vezes aquilo que para você é diversão.
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18: Eu quero chamar a sua atenção para amanhã, quarta-feira, a quarta-feira das portas abertas, quarta-feira da prosperidade. Ouvinte, você não pode ficar de fora, você não pode ficar em casa amanhã. Quarta-feira é a quarta-feira da bênção, onde Deus tem abrido celeiros de bênçãos para abençoar a sua vida, seu lar, toda a sua querida e amada família. Você não pode, ouvintes, deixar de estar aqui conosco. Convida aí a sua família, o seu amigo, o seu vizinho, aquela pessoa que você sabe que necessita de Deus, que necessita da prosperidade. Convoque esta pessoa para amanhã, porque eu tenho certeza, Deus não vai deixar ninguém sair daqui de mãos vazias. Eu estarei com vocês aqui amanhã, pregando a palavra do nosso Deus.
19: Entenda uma coisa, quando o medo tentar te dominar, os teus próximos passos, o que fazer? Imagina Jairo no caminho ouvindo uma notícia trágica. A primeira resposta de Jesus foi direta: não temas. Hoje você pode ter medo do diagnóstico. Hoje você pode ter medo da falência. Você pode ter medo de não conseguir sustentar a família. Pode ter medo de várias coisas, de se expor e falhar de novo. Porque o medo paralisa, meus irmãos. O medo paralisa. E eu repito, a fé nos coloca em movimento. Irmãos, uma pessoa que tem fé, o diabo fica desesperado. porque quando as coisas desabam, o diabo se opõe, bate de frente. Quem tem fé se movimenta porque crê que Deus fará o impossível se tornar possível. Aleluia! Levante a mão e vai glorificando. A fé te movimenta, a fé faz você reagir, a fé faz você tomar posse. Quando a Bíblia fala de águas amargas representam perdas, representa sofrimento, falência, derrota, dores, separação, demissão, acusação, e a lista continua.

0: adversidade, clama a Deus, chama pelo Senhor. Ariamanda raiastei, minei queira machanda lamai. É clamar que ele tem resposta. Glória,
1: glória, glória. Deus tem uma palavra para o seu coração amanhã, nesta quarta-feira. Não fique de fora, ouvinte. Eu tenho certeza, Deus falará com você. Nós vamos, neste momento, acompanhar aquilo que tem marcado esta campanha. Deus tem marcado esta campanha de quarta-feira com milagres. As pessoas têm testemunhado o poder de Deus no decorrer desta campanha. Vamos acompanhar o que Deus vem realizando.
2: Irmã, qual é o seu nome?
3: Priscila.
2: Irmã, o que é que aconteceu?
3: O Senhor profetizou duas quarta-feiras atrás sobre o voto já. E aí eu tinha R$ 70 na minha bolsa. E eu falei pro Senhor assim, Senhor, eu vou

0: que gastar durante a semana com as minhas crianças em algumas coisas, né? E eu falei assim, Senhor, eu vou te dar o melhor, vou tirar os 50 e vou fazer esse voto com o Senhor. Que o Senhor falou que Deus tinha falado no coração do Senhor há duas quarta-feiras atrás sobre um voto, que seria um voto rápido. E eu absorvi aquilo no meu coração. E eu fui receber o meu Bolsa Família, R$650. Esses 650, R$400 é do meu aluguel. E o restante é da minha luz. E muitas das vezes eu não tenho nem o dinheiro para tirar o dízimo. E eu falei com o Senhor assim, Senhor, vou ficar devendo algum dinheiro da luz, mas eu quero tirar o dízimo, Senhor. Eu tenho que tirar. O Senhor, eu sento lá no banco, quantas das vezes eu escuto que eu tenho que tirar o dízimo, eu nunca mais fui dizimista da tua casa, tenho voto para pagar. E fiquei com aquilo na minha mente. Fui em direção à caixa e falei com o Senhor assim, Senhor, eu vou ficar devendo a luz, mas eu vou pagar o dízimo. Eu falei até comigo mesmo, né? É falta de vergonha na cara eu não levar o dízimo à tua casa, porque a gente que conhece a palavra de Deus, né? A gente acaba pensando assim. E fui em direção da caixa, recebi meus R$650. Irmãos, eu nunca fiz isso. Eu bati na tecla lá em outras coisas, eu nunca fiz a primeira vez. E ali mostrou na máquina assim, contando as notas. E eu falei, meu Deus, que é isso? Contando as notas? Irmãos, R$1.009 estava na minha conta. E eu nunca me esqueço disso. Duas
1: vezes. Fez um propósito. Sim. E recebeu a bênção.
0: Recebi. Foi duas quarta-feiras atrás que o Senhor falou, que Deus colocou no coração do Senhor sobre o voto já. E eu absorvi aquilo comigo e Deus colocou na minha conta R$1.009.
1: Fez o voto de 50 e Deus deu R$1.009. Cadê o glória pra ele? Eu sei que você não vai ficar de fora. Você não vai deixar de estar aqui conosco amanhã. Você ouviu aí agora este grande testemunho, este grande milagre que Deus operou na vida desta pessoa. Ouvinte, não fique de fora, não fique apenas acompanhando esse testemunho. Eu tenho certeza que muito breve, você participando conosco, é você que vai testemunhar, é você que vai contar o milagre de Deus através de participar desta campanha. Nós vamos acompanhar mais testemunhos, pessoas que foram abençoadas por Deus nesta campanha de quarta-feira.
2: Pastor Antônio dos Santos, uma coisa extraordinária acabou de acontecer aqui agora. A nossa querida irmã, com perfuramento nos dois tímpanos, chegou aqui praticamente surda, com uma opressão muito grande. Após a oração de explosão de milagres, ela foi liberta e as dores do ouvido desapareceu completamente, e para a glória de Deus, ela está escutando perfeitamente, em nome de Jesus.
1: Tremenda irmã, qual Amém. É o seu nome?
3: Meu nome é Madalena.
1: Conta para nós como a senhora estava.
3: Eu passei por vários hospitais, desenganada dos meus dois tímpanos, que estava com perfuração, e otite média. Tomei muitas caixas de antibiótico, muito remédio. Inclusive, o médico de Magé mandou vir para o Souza Guiar. Estou vindo do Souza Guiar agora. Quando chegou lá, eles não quiseram me atender. Falou que isso aqui é coisa de ambulatório e que eu não vou ficar ouvindo, que eu tenho que tomar mais antibiótico. Eu falei, já quebrou meu dente todo no antibiótico. Eu vou para a igreja ali, eu sei que tem a senadora Pompeu ali, tem a Deus e amor, eu vou lá. Aí quando eu cheguei aqui agora, o irmão começou a orar, aquilo começou a estalar lá dentro do meu ouvido, na minha cervical, e eu estou começando a ouvir normalmente.
1: Espera aí, a senhora não estava ouvindo, é isso? Estava com perfuração nos tímpanos.
3: Perfumação nos dois tímpanos.
1: Com dificuldade de ouvir.
3: Sim.
1: E chegou aqui agora, após a oração, está ouvindo.
3: Sim.
1: Está me ouvindo bem?
3: Estou.
1: Está curada.
3: Em nome de Jesus.
1: Curada. Jesus curou a mulher agora. Pode glorificar a Deus com ela. Está curada por Jesus.

0: Jesus. Isto é milagre, meus irmãos.
1: Pastor Antônio, ela está deveras emocionada porque chegou praticamente surda, os dois tímpanos perfurados, desenganada por 3 médicos. O último hospital agora não quis atender porque o caso era grave e ao colocar seus pés na igreja pentecostal Deus e Amor, está curada para a glória de Deus e ouvindo perfeitamente para a glória do nome do Senhor.
2: Amém, glória a Deus, aleluia. Glória a Deus, aleluia, agradeço.
0: Que coisa linda, que testemunho tremendo, que milagre tremendo, operado por Jesus. É tremendo o poder de Deus, a presença de Deus a cada quarta-feira tem sido notória aqui conosco. São testemunhos, ouvintes, são milagres extraordinários que realmente tem chamado a nossa atenção. Inclusive, eu quero convocar você, quem sabe está aí enfermo, está tomando remédios há anos, quem sabe já até foi desenganado pela medicina. Vem participar conosco amanhã, quarta-feira. Por quê? Jesus quer prosperar você na área da saúde. Esta enfermidade vai desaparecer e você vai voltar à normalidade da sua vida. Eu quero agora acompanhar com vocês mais um testemunho, ouvintes. As pessoas testemunham no decorrer desta campanha. Grita glória!
1: Explosão de milagres, pastor Antônio, irmão presente, ouvinte de casa, aqui está a nossa irmã, que na campanha a sua família foi impactada pelo poder de Deus.
0: Irmã, qual é o seu nome?
3: Meu nome é Irene.
0: Conte a bênção, irmã.
3: Irmão, a bênção é do filho da minha cunhada. Ele tinha um problema muito sério de coração, a qual o médico não estava descobrindo. Aí ia para a UPA, voltava para casa, até que ele infartou, teve que tomar aquele choque para reviver. Ali ele ficou internado, na UPA foi para o hospital, do hospital fizeram uma bactéria de exame nele. Aí acusou que ele estava com dirritimia. E a mãe, em pranto de choro, porque achava que ia perder o filho, porque já ia e voltava, ia e voltava, só dentro do CTI. Ele deu 2 infartos, desceu da cama para tomar banho e ali ele infartou. Aí eu vim aqui fazendo as campanhas, né, que eu faço para a família, não deixo de fazer meus votos. Eu falei, Jesus, tem que entrar com providência nessa vida. Todo dia eu ia lá, orava, tinha muita gente orando, mas tinha um impedimento que ele precisava vir colocar um aparelho, porque sem aquele aparelho ele não ia sobreviver. E esse aparelho só colocava aqui no hospital de Laranjeira. E para vir para cá tinha que ficar na fila. E a mãe ali em desespero, chorando, que ela ia perder o filho. Falei, você não vai perder. Eu estou na campanha, eu vou fazer o voto e Deus vai entrar com providência. Fiz o voto em favor a ele, aí foi na quarta. Na quinta ele foi chamado, na sexta já estavam fazendo exame nele aqui no Hospital da Laranjeira, já colocou o aparelho, já está em casa. A mãe está alegre e está a família toda agradecendo.
0: Deus impactou a família.
3: Foi muito grande.
0: Cadê o glória para Jesus?
3: E outro também, que segunda-feira tem 15 dias, eu levei um tombo na minha varanda, desloquei o meu braço, minhas vizinhas me socorreu, aí todo mundo disse, quebrou, quebrou, quebrou. Eu dizia que não quebrou nada, mas para a honra e glória do Senhor, meu braço está no lugar, estou curada, para a honra e glória do Senhor.
0: Livramente curada por Jesus.
3: Só deslocou, mas já está no lugar.
0: Deus abençoe pelo seu testemunho, minha irmã. Cadê o glória? É amanhã, quarta-feira, 7 da manhã, 9, 11, 13, às 15 e também no horário das 19 horas. Deus preparou 6 horários para você estar aqui conosco, recebendo a bênção de Deus. E neste momento, ouvinte, eu já quero pedir a Deus para te abençoar, eu já quero orar por você que vai estar conosco aqui amanhã, nesta campanha da prosperidade.
4: Os meus olhos para os montes, de onde me virá o socorro? 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
0: Senhor meu Deus e meu Pai, é no nome do Senhor Jesus Cristo, diante da tua presença mais uma vez, estou aqui agora clamando ao Senhor em favor de cada ouvinte desta programação. Neste momento, meu Deus, nós falamos do teu amor, das tuas maravilhas, daquilo que o Senhor tem realizado no decorrer desta campanha de quarta-feira. Senhor, na verdade, nós não temos palavras para expressar o quanto somos gratos ao Senhor. O Senhor tem feito tantas maravilhas, tem resgatado, Senhor, pessoas perdidas, tem curado tantas pessoas enfermas e libertado pessoas oprimidas. E este ouvinte que está acompanhando neste momento, eu sei que o Senhor já moveu o coração desta pessoa. Esta pessoa já sentiu desejo, meu Deus, de estar conosco amanhã, participando desta campanha. Eu quero te pedir, meu Deus, ajuda esta pessoa a chegar até aqui, porque elas chegarão no pronto socorro do Senhor, elas chegarão diante da tua presença, a fonte da salvação, a fonte do milagre, a fonte da libertação. Ó Deus querido, eu tenho certeza que cada pessoa, meu Deus, que chegar até aqui nesta quarta-feira, essas pessoas não voltarão para os seus lares de mãos vazias. O Senhor terá compaixão de cada pessoa. Meu Deus, utiliza cada preletor em cada horário, ó Deus, desta campanha de quarta-feira, para que o teu nome continue sendo glorificado. É o que eu te peço, meu Deus. E também te agradeço no nome de Jesus. Eu tenho certeza, ouvinte, a bênção de Deus já está reservada para você amanhã, aqui em nossa Igreja Deus e Amor, nesta campanha da prosperidade, portas abertas. Então não fique de fora. Eu vou passar o endereço para você estar conosco amanhã, participando, Rua Senador Pompeu, número 27, aqui no centro do Rio de Janeiro. Terei o imenso prazer de orar por você e pela sua família.

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0: Bolsonaro.
1: Hoje é terça-feira e quem está com a gente aqui no estúdio é o presidente Lula. 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
27: 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Cantem de júbilo e se alegrem os que têm prazer na minha retidão. E digam sempre, glorificado seja o Senhor que se compraz na prosperidade do seu servo. Salmos 37:27. 2026, o ano do renovo. 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
30: Deus abençoe, ouvintes. Deus abençoe o seu lar, Deus abençoe a sua querida e amada família. Já quero desejar a todos um excelente dia abençoado, uma terça-feira de bênçãos para você, para toda a família. Que a bênção de Deus possa permanecer na sua vida. Passando aqui nesta manhã, já para orar por vocês. É você que está conosco na campanha da restituição. Todos os domingos, em três horários, às 7, às 9 e às 11 da manhã, você sempre está aqui conosco. E eu já quero pedir a Deus para te abençoar. Eu sei que você tem firmado o seu propósito, você tem feito votos com Deus nesta campanha. Isso não é em vão. Deus vai atender o seu pedido, o seu propósito que está sendo feito no decorrer desta campanha. E muito breve, você vai ser aquele testemunho vivo do poder de Deus no decorrer dos dias. Vamos orar agora, dobra seus joelhos comigo e vamos falar com Deus em oração.
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30: Senhor meu Deus e meu Pai, é no nome do Senhor Jesus Cristo, mais uma vez, ó Deus, nós estamos aqui diante da Tua presença em oração, clamando ao Senhor, em favor de todas as pessoas que estão conosco neste propósito de domingo, Senhor. É uma campanha que o Senhor levantou aqui em nossa igreja Deus e Amor, uma campanha de restituição. E o Senhor tem feito maravilhas no decorrer de cada domingo. O Senhor tem falado com o Seu povo de uma maneira especial. E nós já Te louvamos, meu Deus, por tudo que o Senhor vem realizando, pelas maravilhas, pelas vidas que o Senhor tem resgatado. Ó Deus, o Senhor tem restituído, o Senhor tem curado, o Senhor tem libertado pessoas no decorrer desta campanha. E nós estamos neste momento, meu Deus, apresentando a vida de cada pessoa, deste homem, desta mulher, deste jovem. Esta pessoa, Senhor, está no propósito com o Senhor, nas campanhas que estão acontecendo aqui aos domingos. Ó Deus, nos três horários, às 7, às 9 e também às 11 da manhã, são pessoas, Senhor, que têm deslocado de tão longe, mas estão aqui cumprindo um propósito com o Senhor no decorrer desta campanha. Eu tenho certeza, meu Deus, que o Senhor não vai despedir nenhuma delas sem primeiro abençoá-las. Ó Senhor, são pessoas que têm colocado a fé em ação. São pessoas que acreditam no mover do Senhor. E é por isso que nós apresentamos as mesmas em oração. Visita, meu Deus, agora. Eu sei que tem pessoas orando comigo nesta manhã. Pessoas, quem sabe, derramando lágrimas. Pessoas, meu Deus, que estão desesperadas, mas o Senhor é socorro presente na hora da angústia. Ó, meu Deus, como o Senhor restituiu a vida do Teu servo Jó, que haja restituição nesta casa, Senhor. Restitui a saúde. Quem sabe esta pessoa já recebeu um diagnóstico do médico. Meu Deus, e o desespero tem invadido esta casa. O desespero já tomou conta desta família. Mas o Senhor é poderoso para restituir saúde. Esta pessoa voltar à normalidade da sua vida, meu Deus. Senhor, esta pessoa que clama pela restituição do seu casamento, quem sabe o seu lar já foi destruído ou está à beira da destruição. Já não há mais paz, alegria, comunhão dentro desta casa. O Senhor é poderoso para restituir, ó Deus, a vida conjugal desta pessoa. Quem sabe, Deus, esta pessoa perdeu tudo o que ela tem. Meu Deus, tudo o que ela tinha. Senhor, os seus bens, a sua empresa, quem sabe perdeu valores. E esta pessoa, Senhor, está nesta campanha clamando pela restituição. O Senhor é poderoso para responder, ó Deus, e abençoar a vida desta pessoa. Como o Senhor virou o cativeiro de Jó, o Senhor é poderoso, meu Deus, para fazer uma reviravolta e o Teu nome ser glorificado na vida desta pessoa. É o que eu Te peço, meu Deus, e também Te agradeço no nome de Jesus. Tenha certeza, ouvintes, que você já foi alcançado por Deus na manhã de hoje. Eu tenho certeza, Deus já te visitou e o propósito continua. Nós estaremos juntos neste domingo, nesta campanha da restituição. e vamos avante. Continue com este propósito no seu coração, que Deus vai cumprir as suas promessas. Domingo agora, 7, 9 e 11 da manhã, eu aguardo por vocês, em propósito de oração, em propósito de jejum, e com certeza haverá a restituição de Deus na vossa vida.
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30: Olha, ouvintes, que a graça, a paz e o amor de Deus continua reinando em vossos corações. Estou passando aqui neste momento para, em primeiro lugar, agradecer a todos vocês que têm aí abrido seus corações e também estendido as mãos, ajudando a obra social da nossa Igreja Deus é Amor, a Fundação Reviver, a Associação Reviver Help Deus é Amor. Você que a cada semana, quem sabe todos os meses, tem aí separado aquele valor e ajudado com o carnezinho, você que tem preparado aí aquele cofrinho, quem sabe no decorrer do mês, e você tem entregue aqui na igreja para ajudar esta obra social. Deus continua aí recompensando ricamente a vida de todos vocês. E pode ter certeza, ouvintes, a recompensa de Deus, ela virá para a sua vida. A Bíblia Sagrada mostra para nós que aquele que dá ao pobre, ele empresta a Deus. E eu sempre falo, Deus não vai ficar devendo ninguém. Deus vai pagar, Deus vai retribuir em bênçãos na sua vida. Você que tem tirado aí do seu armário, da sua dispensa, aquele alimento, tem aqui contribuído em cada culto realizado da Fundação Reviver, tenha certeza, meus irmãos, Deus vai continuar multiplicando, abençoando de forma extraordinária na sua vida. Já aproveitando aqui para falar que todas as quintas-feiras nós temos aqui os cultos da Fundação Reviver no horário das 9h15 e também às 18 horas. E eu sei que você tem participado desses cultos, você tem contribuído de forma assídua a cada quinta-feira, você tem contribuído de forma voluntária com as suas ofertas. E olha, meus irmãos, eu quero neste momento orar por vocês. Eu sei que você tem o seu carnezinho, o seu cofrinho, você tem contribuído com seu voto toda semana, ajudando na obra social, você tem entregue aqui aquele alimento, tem pessoas que doam cestas básicas, ajudando famílias necessitadas. Você entendeu a sua missão aqui na Terra? Além de pregar o Evangelho, você tem ajudado a Igreja, a Fundação Reviver e a Associação Reviver Help Deus e Amor a cuidar de vidas. Talvez você olhe agora na sua dispensa, tem alimentos, mas tem dispensas vazias neste momento. Tem mesas neste momento que não tem alimentos. E você tem abrido o seu coração e estendido as mãos para que o pão, que o alimento chegue à mesa desta pessoa. Eu quero agora aproveitar, talvez você me ouve de longe e fala assim, pastor, eu gostaria de fazer parte, eu gostaria de ajudar, mas eu estou tão longe. Mas olha só, nós vamos passar para vocês aqui agora o Pix da Fundação Reviver, o Pix da Associação Reviver Help Deus e Amor, as contas bancárias. E onde você estiver, você pode contribuir fazendo uma transferência bancária, fazendo um Pix, e vai apenas nos enviar o comprovante. Vamos lá, pegue uma caneta, pegue um papel, a sua agenda, e você vai anotar aí o Pix e também as contas bancárias da Fundação e também da Associação Reviver Help Deus é Amor.
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30: Olha, ouvintes, você anotou aí as contas, o Pix da fundação, da associação? Deus abençoe a sua vida, pode ter certeza. Talvez você fale, pastor, eu não consegui anotar. Você vai entrar no site aí da nossa igreja Deus e Amor, www.ipda.com.br, e você vai encontrar todas as informações, tá bom? Eu quero agora orar por você que tem contribuído, que tem ajudado constantemente esta obra social. E pode ter certeza, irmãos, pode sentir esta alegria no seu coração, que aquilo que você tem contribuído aqui, nós temos repassado para as famílias, a Igreja Deus e Amor, a Fundação, a Associação, tem repassado, tem cuidado de lares, tem cuidado de famílias. Eu quero, neste momento, orar por você, que é um contribuinte assíduo desta obra social.
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30: Senhor meu Deus e meu Pai, é no nome de Jesus Cristo, mais uma vez estou aqui diante da tua presença e desta vez, meu Deus, apresentando cada vida, cada lar, cada família, Senhor, que tem contribuído constantemente nesta obra social. São pessoas, meu Deus, que quem sabe, Senhor, estão tão distantes, mas têm contribuído. Senhor, tenho o prazer de ver pessoas sendo assistidas pela igreja, pela Fundação Reviver e pela Associação Reviver Help Deus e Amor. Ó Deus querido, esta pessoa que tem contribuído todas as semanas com o carnezinho, pessoas que têm preparado cada cofrinho, Senhor, para ajudar esta obra social, pessoas que têm separado a sua contribuição de forma voluntária e com muito amor, ó Deus, têm entregado na livraria, em cada culto, têm feito uma transferência para as contas bancárias. Meu Deus, traz a recompensa na vida dessas pessoas. São pessoas que têm repartido seu pão com o próximo. São pessoas, meu Deus, que têm abrido seus corações, estendido as mãos, ajudando famílias necessitadas. Eu sei que são sementes plantadas, meu Deus. O Senhor nunca vai deixar faltar o pão na mesa dessas pessoas, a água, a saúde. Não deixa faltar o dinheiro para suprimento das suas necessidades. Meu Deus, que a bênção do Senhor possa alcançar agora
2: cada contribuinte desta

0: Eu te agradeço no nome de Jesus. Olha, ouvintes, Deus continue abençoando ricamente a sua vida, você que tem contribuído constantemente para esta obra social. Eu quero informar a todos que todas as quintas-feiras, no horário das 9 da manhã, às 15 e também às 18 horas, acontece aqui os cultos da Fundação Reviver, aqui na nossa sede estadual da Senador Pompeu. Anote aí o endereço, talvez você ouve falar desta obra social, mas nunca esteve presente. A nossa igreja está localizada na rua Senador Pompeu, número 27, bem aqui no centro do Rio de Janeiro. Que Deus abençoe ricamente a sua vida, você que tem contribuído a cada dia com esta obra social. Deus pode ficar em ti.
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0: Olha, ouvintes, passando aqui para chamar a vossa atenção. É nesta sexta-feira, nós estaremos aí no prosseguimento desta campanha, a campanha voltada à libertação e curas. Esta campanha que traz o tema Destruindo as Fortalezas. Eu quero convidar você, a sua família, para estarem presentes conosco, participando desta campanha. É uma campanha que Deus levantou aqui em nossa Igreja Deus e Amor do Rio de Janeiro para garantir a libertação da sua vida, a libertação da sua casa e de toda a sua família. Olha, ouvintes, eu estarei com vocês pregando a palavra de Deus nesta sexta-feira.
3: Enquanto você está adorando aqui, no mundo espiritual tem coisas acontecendo.
4: E o povo agora sai para a batalha, não é com armas, não tem bombas, sai adorando. Sabe o que aconteceu? Deus colocou uma emboscada entre os 3 exércitos inimigos e 2 exércitos se juntaram, destruíram um. Daqui a pouco um olha para o outro, começa a matar o outro, pastor Adão. Quando o povo de Deus vai cantando, vai adorando, enquanto o povo louvava, Deus confundia os inimigos. Eu repito, nenhuma espada foi levantada. Foi levantado ali a adoração à majestade santa. E enquanto a nação adorava,

0: Itália. Levante a mão e adora, meus irmãos. Levante a mão e glorifica. Levante as mãos e exalta. Enquanto você adora, Deus está pelejando por você. Enquanto você está aqui glorificando, o céu está pelejando.
1: Tenho certeza que Deus, ele tem uma palavra para o seu coração. Você vai sair daqui leve. A palavra vai penetrar no seu coração e vai te impactar. Vai mudar a história da sua vida. No decorrer desta campanha, eu estarei orando através dos excelentes dons do Espírito Santo. As pessoas que estão participando estão felizes. Estão testemunhando o poder de Deus. Nós vamos acompanhar agora para você entender que quem participa desta campanha é agraciado pelo Senhor. Aumente o volume do seu rádio e nós vamos acompanhar agora os testemunhos, aquilo que Deus tem realizado na vida das pessoas no decorrer desta campanha.
2: Libertação total, pastor Antônio dos Santos, na poderosa campanha. Aqui está a nossa irmã, o seu sobrinho em São Paulo. Ela no culto gravou a oração, enviou para ele em São Paulo. Ele recebeu a oração.
1: Do poder de Deus. Nós vamos acompanhar agora para você entender que quem participa desta campanha é agraciado pelo Senhor. Aumente o volume do seu rádio. E nós vamos acompanhar agora os testemunhos, aquilo que Deus tem realizado na vida das pessoas no decorrer desta campanha.
2: Libertação total, pastor Antônio dos Santos, na poderosa campanha. Aqui está a nossa irmã, o seu sobrinho em São Paulo. Ela no culto gravou a oração, enviou para ele em São Paulo. Ele recebeu a oração, foi liberto das drogas, foi para a igreja, se converteu e hoje está liberto completamente para a glória de Deus.
1: Qual é o seu nome?
3: Meu nome é Aparecida, eu moro em São Gonçalo e ele mora em São Paulo. E eu levantei a mão aqui quando o pastor revelou de uma pessoa que era drogada e estava envolvido no tráfico. E botei...
1: Boas. No decorrer desta campanha.
2: Libertação total, pastor Antônio dos Santos, na poderosa campanha. Aqui está a nossa irmã, o seu sobrinho em São Paulo. Ela no culto gravou a oração, enviou para ele em São Paulo. Ele recebeu a oração, não, enviou para ele em São Paulo. Ele recebeu a oração.
3: E botei...
2: Foi para a igreja, se converteu e hoje está liberto completamente para a glória de Deus.
1: Qual é o seu nome?
3: Meu nome é Aparecida, eu moro em São Gonçalo e ele mora em São Paulo. E eu levantei a mão aqui quando o pastor revelou de uma pessoa que era drogada e estava envolvido no tráfico. E botei...
1: Está liberto, é isso?
3: Amém, é isso
1: Jesus
3: mesmo.
1: Jesus alcançou o seu sobrinho lá em São Paulo.
3: Isso, em nome de Jesus.
1: Jesus liberta. Está mesmo nesta campanha de sexta-feira.
3: Amém.
1: Dai glória a Deus, glória com ela. Esta campanha prossegue em 6 horários: 7, 9, 11, às 13, 15 e também no horário das 19 horas. Venham participar conosco. Eu tenho certeza. A bênção de Deus está reservada para você. Rua Senador Pompeu, número 27, aqui no centro do Rio de Janeiro.
4: Não seja sábio a teus próprios olhos, teme ao Senhor e aparta-te do mal. Provérbios 3:7.
1: Neste momento eu quero fazer um convite especial a todo o povo de Deus e também às mulheres de fé. Nesta sexta-feira, mais uma vigília e tenho certeza que a presença de Deus será notória conosco em mais uma madrugada. Eu quero convidar as mulheres de fé, aqui da nossa sede estadual, de todas as estaduais aqui do estado, sedes setoriais, centrais, regionais, todas as igrejas locais, venham participar conosco. Você que me ouve aqui no centro do Rio de Janeiro, nos distritos, olha, nas cidades do interior, você pode, é uma vez por mês, esta vigília de mulheres de fé. Nesta vigília nós teremos aí um período de oração, período de adoração, de manifestação da presença de Deus, pregação da palavra. É uma vigília completa. Eu tenho certeza que a glória de Deus vai se manifestar mais uma vez nesta madrugada. A partir das 23 horas, a vigília com as mulheres de fé.

ser uma vigília da manifestação da presença de Deus. Você que não é batizado no Espírito Santo, vem para cá. Jesus quer te batizar nesta vigília. Você que está fraco espiritualmente, está desanimado, quem sabe caído, o Espírito Santo vai te levantar. Será feito nesta vigília aquela oração de Pentecoste, onde o céu se abre e a igreja recebe da presença do nosso Deus.

mais. Quanto mais você mandar, mais você recebe. Aleluia. Aleluia. Aleluia. Aleluia. Aleluia. Glória a Deus. Glória, oh glória, oh glória, oh glória, imaya mala mala mas, teriemi camaya sia mala mas, tá descendo fogo, tá descendo fogo, tá descendo fogo. Está descendo o fogo de Deus. 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Manda mais, Deus, manda mais.

Espírito Santo quer renovar você nesta vigília, nesta madrugada. E olha, ouvintes, nós estaremos em um período de adoração. Vários grupos louvando a Deus, Mulheres de Fé, o Expansão, vários grupos das regiões em adoração a Deus. Venha participar desta vigília e adorar a Deus conosco nesta madrugada.

0: Madrugada de palavra, madrugada de oração, madrugada de adoração, a partir das 23 horas, onde vai acontecer a vigília, pastor? Rua Senador Pompeu, no número 27, no centro do Rio de Janeiro.
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0: Neste momento eu quero falar com todos os dizimistas da Casa de Deus. Você que é membro, você que é um simpatizante. Eu sei que tem pessoas que não são nem membros da nossa igreja, mas são dizimistas fiéis. Vem até a livraria da nossa igreja, devolve o seu dízimo. Outras pessoas que faz aquela transferência bancária, faz um Pix, porque você entendeu o reino de Deus aqui na terra e você tem abrido o seu coração e estendido as mãos e ajudado. Deus te abençoe, meus irmãos. Estou aqui neste momento para levar uma palavra de gratidão até vocês. Que Deus continue abençoando muito, muito mesmo, a vida de vocês que tem realmente dizimado na casa do Senhor. Vocês sabem que isso para vocês é um privilégio poder contribuir, colaborar no crescimento do reino de Deus aqui na terra. E vocês fazendo isso, Deus garante sempre a proteção do vosso patrimônio. O devorador não vai devorar os seus bens, não vai tocar no seu dinheiro, não. Deus garante a segurança total de todos os seus bens. Muito obrigado, meus irmãos. Muito obrigado por estar contribuindo, estar ajudando sempre nas manutenções da casa de Deus. E eu quero aproveitar este momento e fazer uma pequena oração por vocês. Pedir a Deus para continuar multiplicando aí o seu salário, abençoando todo o trabalho das suas mãos.
2: O Senhor Jesus nos promete em sua palavra no livro de João, capítulo 14, versículos 13 e 14.
3: E eu farei o que vocês pedirem em meu nome, para que o Pai seja glorificado no Filho. O que vocês pedirem em meu nome, eu farei.
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0: Senhor meu Deus e meu Pai, é no nome do Senhor Jesus Cristo, mais uma vez, ó Deus, eu quero te louvar por tudo, Senhor. Quero te louvar pela vida de cada dizimista fiel da tua obra. Meu Deus, a vida de cada membro, de cada simpatizante, cada visitante, as pessoas, meu Deus, que já entenderam, ó Deus, o reino do Senhor aqui na terra. São pessoas, Senhor, que têm abrido seus corações e também estendido as mãos para ajudar a tua obra. Visita mesmo neste momento a vida de cada dizimista fiel. Aqueles, meu Deus, que quem sabe não tem nem condição de vir na igreja, porque estão longe, mas são pessoas que têm feito aquela transferência bancária, têm feito um Pix e contribuído, têm devolvido a décima parte de tudo quanto o Senhor tem dado a elas. Visita essas pessoas, meu Deus, abençoando o seu trabalho, abençoando o trabalho das suas mãos, multiplicando também, ó Deus, o seu ganho, multiplicando o seu salário e garantindo a proteção de todos os seus bens. Visita neste momento a membresia, Senhor. Ó Deus querido, todos aqueles que são fiéis ao Senhor, que tem devolvido também o seu dízimo na casa do Senhor para manutenção. É por isso, ó Deus, que o Senhor tem salvado almas. Através de cada contribuição, missionários têm sido enviados, ó Deus, de leste a oeste, de norte a sul, ó Deus, dentro do nosso Brasil, ó Deus, no exterior, que tem levado a boa semente. E cada dizimista, meu Pai, faz parte desta grande obra, porque tem contribuído no teu reino, tem contribuído na salvação das almas. Senhor da glória, repreende mesmo os espíritos devoradores, meu Pai, a miséria, as obras da inveja, arranca de dentro desta casa as enfermidades, meu Deus, que tem consumido o físico desta pessoa. E tem também, ó Deus, tirado do salário para compra de remédios. Senhor da glória, que haja bonança, que haja prosperidade e a proteção na vida deste dizimista, Senhor. É o que eu te peço e também te agradeço no nome de Jesus. Deus continue te abençoando. Você que é um dizimista fiel, nós estaremos aqui orando constantemente por você, pela sua família, para que Deus possa continuar aí, multiplicando o seu salário e também protegendo o seu patrimônio. Deus abençoe, meus irmãos. Continue sendo fiel a Deus, que Deus vai continuar também sendo fiel com todos vocês.
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29: Um Deus que não nos desampara no tempo da aflição, no tempo da adversidade. Um Deus que diz na sua palavra: eu estou convosco todos os dias até a consumação dos séculos. Eu quero que nesta manhã você que está aí apavorado, desesperado, aflito, sobrecarregado, coloque a sua confiança no Senhor. A palavra de Deus diz assim, ó: bem-aventurado é aquele que nele confia. Bem-aventurado é aquele que coloca no Senhor a sua confiança. Ouvinte, você está passando por uma dificuldade grande. Talvez você perdeu até a força para orar. Porém, nesta manhã, eu quero que você confie nele. Eu quero que você acredite nele. Acredite que Deus é poderoso para mudar a tua história. Que Deus é poderoso para transformar a tua vida. E Deus é poderoso para fazer de você uma pessoa mais que vencedora, se você acreditar. Onde você estiver neste momento, coloque a sua confiança no Senhor. E acredite que Ele é poderoso para mudar qualquer situação. Vamos lá, vamos falar com Deus. Vamos fazer a oração da gratidão aqui na rádio Deus é Amor.
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29: Senhor nosso Deus, Pai querido, Pai de amor, Pai de bondade, Pai de infinita misericórdia, mais uma vez, Senhor, nós nos colocamos na Tua santa e gloriosa presença. Ah, meu Deus, nós Te louvamos porque sabemos que Tu és bom, nós sabemos que Tu és o nosso refúgio, que Tu és a nossa fortaleza, sabemos que o Senhor é aquele que cuida daqueles que buscam a Tua face. Oh, meu Pai, obrigado pelo Teu amor, obrigado pela Tua misericórdia, obrigado porque a misericórdia do Senhor é a causa de não sermos consumidos, e a misericórdia do Senhor não tem fim, porque estende-se de geração a geração. Pai, olha para este homem aflito, olha para este homem desesperado, olha para esta mulher angustiada, olha, Senhor, para esta pessoa que perdeu a fé, a esperança, a alegria, a vontade de viver. Olha para esta pessoa, meu Deus, que perdeu a alegria, esta pessoa que há muito tempo não tem mais paz. A Tua palavra diz que o Senhor é o príncipe da paz. Oh, glória! Oh, louvado seja o Teu nome! Ah, louvado seja o nome do Senhor que não nos desamparou, que não nos deixou órfãos. Louvado seja o nome do Senhor que está assentado à destra da majestade nas alturas. Ó, meu Pai, visita agora esta casa, Senhor. Ó, meu Deus, esta casa onde há contenda, onde há confusão, onde há briga entre o esposo e a esposa, entre os filhos e as filhas. Senhor, meu Deus, eu Te peço em favor deste irmão que ora juntamente comigo e tem passado uma luta tão grande, tem passado uma prova tão grande, Senhor, no seio da sua família. E às vezes, meu Pai, ele pensa em parar, em desistir, porque as lutas são grandes. Meu Deus, que ele possa entender que o Senhor está com ele e que o Senhor o fortalece no dia da adversidade, meu Deus. Eu peço em favor daqueles que estão na UTI, na CTI, no quarto do hospital. Senhor, eu peço em favor daquele que está desenganado, meu Pai. Ah, Senhor, cura agora a enfermidade. Esta pessoa que tem enfermidade na próstata, esta pessoa que tem enfermidade no rim, no pulmão, no coração, no útero, na bexiga, no ovário. Ah, Senhor, esta pessoa que tem problemas sérios, problemas conjugais, problemas espirituais, problemas financeiros, problemas na área da saúde. Meu Deus, entra com providência nesta manhã, Pai. Oh, Jesus. Aquele que está fazendo um voto especial com o Senhor, aquele que está colocando diante do Senhor esta enfermidade, este problema, esta luta, Senhor, esta guerra que ele está enfrentando dentro de casa, no seio da família, meu Deus, em nome de Jesus Cristo, traga a resposta para o teu filho, traga a resposta para a tua filha, Pai, olha, Senhor, para esta igreja. Meu Deus e meu Pai, nós somos a igreja de Jesus Cristo, lavada e remida no teu sangue. Ó, Senhor, eu sei que Satanás tem tentado de todas as formas destruir a igreja, mas a tua palavra diz, ó Pai, que as portas do inferno não prevalecem contra a igreja do Senhor Jesus Cristo. Meu Deus, visita, Senhor, os nossos obreiros, os nossos pastores, Senhor, a nossa diretoria, a nossa liderança, meu Pai. Ah, Senhor, visita a irmã Ireni, a irmã Débora, o pastor Lourival de Almeida, o presbítero Davi Neto. Senhor, toda a família da tua serva, irmã Ireni Miranda. Oh, meu Deus, a diretoria executiva também, Pai. Senhor, que estes irmãos e irmãs possam ser tocados pelo Senhor, possam ser direcionados pelo Senhor para fazer aquilo que agrada ao Senhor, aquilo que honra o teu santo nome. Meu Deus, abençoe aqueles que neste mês de setembro estão se preparando para descer as águas batismais. Aqueles, ó Pai, que vão se batizar em nome do Pai, do Filho e do Espírito Santo. Senhor, abençoe aqueles, ó meu Pai, aqueles jovens, aqueles adolescentes que entregaram a sua vida ao Senhor, que eles possam permanecer no teu caminho fazendo a tua vontade. Ó meu Deus. Ó, meu Pai querido, eu creio no teu poder e na tua graça. Eu creio que nesta manhã o Senhor já está visitando esta mulher, visitando este homem, visitando este papai, esta mamãe, esta pessoa que ora comigo e precisa da tua infinita misericórdia. Pai, abençoa a tua igreja, Senhor. Ó, meu Deus, tenha misericórdia da tua igreja. Senhor, a tua igreja está de pé porque o Senhor tem cuidado dela. E nós colocamos a tua igreja nas tuas mãos. Senhor, abençoe cada ouvinte, cada internauta, cada pessoa que nos acompanha, Pai. Que todos sejam cheios da tua presença e possam glorificar e exaltar o seu nome. Muito obrigado, Senhor. Obrigado por mais este dia. Em nome de Jesus. Amém e amém, Senhor Jesus.

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1: Já Pentecostal Deus é Amor, tem sempre uma perto de você, hein? Você que está me ouvindo, em qualquer lugar do Brasil, visite a Igreja Pentecostal Deus e Amor e seja abençoado. Hoje, terça-feira, é Terça dos Vencedores em todas as nossas igrejas. Você que está em Belém, capital do estado do Pará, a Igreja Deus e Amor está na rua Senador Lemos, 146, no bairro Marizal. Em Manaus, capital do Amazonas, Igreja Deus e Amor na Alexandre Amorim, 525. Em Recife, capital do Pernambuco, rua Floriano Peixoto, 113, no centro de Recife. Em Imperatriz, cidade do Maranhão, rua Amazonas, 140, no centro de Imperatriz. Em São José dos Campos, Igreja Deus e Amor na rua Siqueira Campos, 178, centro de São José. Em Florianópolis, Santa Catarina, Igreja Deus e Amor na Avenida Mauro Ramos, 184. Em Londrina, Avenida Arcebispo Dom Geraldo Fernandes, 1040. Em Cuiabá, Avenida Coronel Duarte, 1027, centro de Cuiabá. Igreja Pentecostal Deus e Amor, uma igreja firmada na rocha, 64 anos, levando o amor de Deus para as nações. Bem, agora 8 horas 23 minutos, chegando o psicólogo Jessé Ávila com o quadro Família em Foco.
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4: Você sabia que pequenas responsabilidades na infância podem contribuir para o desenvolvimento de autonomia, organização e senso de pertencimento? Uma criança não precisa esperar chegar à adolescência para começar a aprender responsabilidade. E por essas razões, hoje vamos falar sobre a importância das responsabilidades na infância e como preparar os filhos para a vida começa dentro de casa. Estudos sobre desenvolvimento infantil indicam que tarefas adequadas à idade podem contribuir para a habilidade de organização, autonomia e participação social. Quando a criança participa da vida familiar, aprende que ela também faz parte de uma comunidade de responsabilidades. Escute esse exemplo. Em uma casa, os pais fazem tudo. Guardam os brinquedos, organizam o quarto, recolhem objetos e ainda resolvem todas as pequenas tarefas. A criança cresce acostumada a receber tudo pronto, tudo na mão. Em outra casa, os pais dizem: "Olha, os brinquedos são seus. Vamos aprender juntos a guardá-los e organizar melhor esse espaço?" Então, a segunda criança não está sendo punida. Está aprendendo participação, cooperação e autonomia. Entendemos que responsabilidade não nasce pronta. Ela é construída através de pequenas experiências repetidas. E eu trago aqui 5 dicas práticas que pode lhes ajudar com relação a esse assunto. Número 1, comece com tarefas simples: guardar brinquedos, colocar roupas no lugar ou ajudar a organizar a mesa. São exemplos adequados para diferentes idades. Número 2, ensine antes de cobrar. A criança precisa aprender como fazer primeiro. Então, demonstrar, acompanhar e depois permitir que ela tente é mais educativo do que simplesmente exigir. Número 3, evite fazer tudo para ganhar tempo. Às vezes, é mais rápido o adulto fazer sozinho. Mas, se sempre fizermos isso, perdemos a oportunidade de ensinar. Penúltimo, valorize a participação. Reconheça o esforço. Olha, muito bem, você ajudou bastante hoje. Parabéns. Isso mostra que contribuir com a família tem valor. E por último, aumente as responsabilidades conforme a idade. O que uma criança de 5 anos consegue fazer será totalmente diferente do que um adolescente pode assumir. Responsabilidade deve crescer junto com maturidade. O psicólogo Eric Erickson destacou a importância das experiências de competência e autonomia no desenvolvimento infantil. Ele disse: a criança precisa experimentar que pode fazer coisas por si mesma. Preparar um filho para a vida não significa apenas aprender ou apenas oferecer boas oportunidades. Significa também ensiná-lo a participar, cuidar, decidir e assumir responsabilidades. A infância é um dos primeiros lugares onde aprendemos aquilo que levaremos para a vida adulta. Mas e aí? Você gostou desse conteúdo? Então compartilhe a nossa programação com amigos e familiares. Continue nos acompanhando e fique atento, porque a qualquer momento estaremos de volta com mais reflexões que podem transformar a sua vida. Um forte abraço e até breve.
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1: A paz do Senhor Jesus Cristo, amados ouvintes, que Deus abençoe a tua vida, que Deus abençoe o teu lar, que Deus abençoe toda a tua família. Hoje, terça-feira, mas dá tempo de você buscar a presença do Senhor e ser também abençoado. Você já agradeceu ao Senhor neste dia? Você já agradeceu? Vamos agradecer o nosso Senhor, porque grandes coisas o Senhor, Ele tem feito em nossas vidas. Segunda Tessalonicenses, no capítulo 5, no versículo 18, em tudo dai graças, porque esta é a vontade de Deus em Cristo Jesus para convosco. Em tudo dai graças. Vamos agradecer ao nosso Deus, ao nosso Pai. Obrigado, Jesus. Obrigado por mais um dia de vida. Obrigado por mais essa oportunidade que o Senhor está nos dando. Obrigado, Senhor Jesus Cristo.

tudo o Senhor tem feito por nós. O Senhor Jesus Cristo deu a vida na cruz do Calvário para a nossa salvação e somos salvos em Cristo Jesus. E hoje é terça-feira, terça-feira de agradecer ao Senhor, terça-feira de buscar o Senhor, terça-feira da palavra. Administração, pastor Tiago Eustáquio, daqui a pouquinho estará no Santo Altar, na nossa igreja pentecostal Deus Amor, sede estadual de Alcântara, que fica situada na rua Joaquim Laranjeiras, número 70, em frente à Praça Chico Mendes. Daqui a pouquinho, se apressa, ouvinte, daqui a pouquinho, pastor Tiago Eustáquio estará no Santo Altar às 9 horas da manhã, ministrando a palavra de Deus, um ensinamento, e o povo aprendendo, guardando a palavra no coração para não pecar contra o Senhor.

0: você, sua família, são os nossos convidados, convidados especiais para o culto de ensinamento da Palavra de Deus, às 9 horas da manhã, daqui a pouquinho, o pastor Tiago Eustáquio, juntamente com a equipe de obreiros, pastor Vanderlei Plácido, também no Santo Altar, daqui a pouquinho, pastor Tiago, ministrando a Palavra do Senhor, culto de ensinamento, às 9 horas da manhã, às 15 horas e também às 19 horas. A Palavra de Deus, ela traz fortalecimento para a nossa vida, a Palavra de Deus, ela traz direção espiritual, a Palavra de Deus, ela traz a revelação da verdade que transforma as nossas vidas. Então venha receber a direção de Deus, venha receber essa renovação, venha receber a verdade que transforma. Traga a tua família, daqui a pouquinho às 9 horas da manhã, daqui a pouquinho, pastor Tiago Eustáquio estará no Santo Altar ministrando a Palavra de Deus. Anote o endereço da nossa Igreja Pentecostal Deus Amor, sede estadual de Alcântara. Atenção, povo de Deus de São Gonçalo, atenção, povo de Deus de Alcântara, daqui a pouquinho, pastor Tiago Eustáquio no Santo Altar, na Igreja Pentecostal Deus Amor, na rua Joaquim Laranjeiras, número 70, em frente à Praça Chico Mendes.
1: E esta igreja que é adotada pelo Espírito Santo de Deus é uma igreja que ainda acredita nos dons do Espírito Santo de Deus. O apóstolo Paulo, quando ele vai falar com a igreja de Éfeso, ele vai dar a importância da operação do Consolador sobre a igreja de Jesus Cristo. E aqui eu quero já dizer para vocês que sem a operação do Espírito Santo de Deus na igreja, nós como crentes em Cristo seremos fadados ao fracasso, à inércia e à morte espiritual. Por isso que o Espírito Santo de Deus, ele é o Espírito de vida, é o Espírito que ressuscita, é o Espírito que dá força, é o Espírito que dá graça. Quando Paulo vai exortar aos cristãos da igreja de Éfeso, ele vai trazer 4 verdades relacionadas apenas uma palavra pequena chamada enchei-vos. E eu peço à igreja que repita comigo: enchei-vos, enchei-vos, mais forte, enchei-vos do Espírito Santo. Esta palavra que ela está no grego, ela traz um significado muito maravilhoso e um significado muito interessante na gramática do grego. Além do grego trazer vários contextos que vão trazer para nós ensinamentos da palavra de Deus. Essa palavra enchei-vos, ela não é somente uma palavra que vai dizer para nós se encher ainda hoje, amanhã, mas é uma presença constante da graça do Espírito Santo de Deus na nossa vida.
0: Deus tem usado o servo dele, como Deus tem usado o pastor Tiago, e o pastor Tiago estará daqui a pouquinho no Santo Altar ministrando a palavra de Deus, e a sua vida será impactada, a sua vida será abençoada pelo poder da palavra de Deus. Quer ter vitória? Busque conhecimento, busque ao Senhor. Quer ter paz na tua vida? Busque ao Senhor Jesus Cristo. Porque em Oséias capítulo 4, no versículo 6, a parte A, está dizendo: meu povo foi destruído porque lhe faltou conhecimento. Então é necessário buscar o conhecimento, é necessário buscar a verdade que é Cristo. Vamos buscar o Senhor. E nesta manhã é o culto da palavra, é o culto do ensinamento. Você ouviu aí um trecho da palavra do Senhor, como Deus tem usado o pastor Tiago, e nesta manhã não será diferente. Venha estar conosco, pastor Tiago está esperando por você, pastor Vanderlei está esperando por você, todos os pastores, e a palavra de Deus impactará a tua vida. Não será, você não sairá a mesma pessoa, mas você será impactado pelo poder da palavra de Deus. É hoje, daqui a pouquinho, às 9 horas da manhã, pastor Tiago no Santo Altar, na Igreja Pentecostal Deus e Amor, na rua Joaquim Laranjeiras, número 70, em frente à Praça Chico Mendes.

Está chegando também a quarta-feira da restituição de Deus na minha vida. Quarta-feira também, três grandes concentrações, às 9 horas da manhã, pastor Tiago Eustáquio, novamente no Santo Altar, o homem de Deus, o incansável homem de Deus, estará ministrando a palavra de Deus nesta quarta-feira, às 9 horas da manhã, e também teremos o horário das 15 horas e também às 19 horas, e você é o nosso convidado. Venha buscar a restituição de Deus para a tua vida, a restituição de Deus para o teu lar e também para toda a tua família. Em Jó capítulo 42, lá no versículo 10, e o Senhor virou, mudou o cativeiro de Jó quando orava pelos seus amigos, e o Senhor acrescentou a Jó outro tanto em dobra, tudo quanto dantes possuía. É o que Deus quer fazer na tua vida. Deus quer mudar o teu cativeiro, Deus quer restituir, Deus quer abençoar a tua vida. Tudo aquilo que você perdeu, tudo aquilo que o inimigo tirou de você, Deus é o Deus da restituição. Ele quer restituir o teu casamento, Ele quer restituir a tua vida financeira, material. Você que perdeu o seu emprego, o seu trabalho, Deus, Ele quer restituir. Essa quarta-feira, a quarta-feira da restituição de Deus na minha vida.

0: É a quarta-feira da restituição, quarta-feira da restituição, em três horários, 9 horas da manhã, pastor Tiago estará no Santo Altar fazendo a oração da restituição na nossa igreja pentecostal Deus Amor de Alcântara, na rua Joaquim Laranjeiras, número 70. Venha buscar de Deus a restituição para a tua vida.
1: Cumprimento a todos na paz do Senhor Jesus, meu nome é Francileia. Eu quero contar uma bênção que Deus me concedeu. Eu morava em uma casa alugada, já 14 meses de aluguel atrasado, eu não tinha como pagar. Meu esposo desempregado, eu também, meus filhos também. E ali a gente estava passando um momento muito difícil. E eu clamei ao Senhor e disse, Senhor, me dê uma casa própria. Paz, o Senhor me dê uma casa própria, Senhor. Eu vou ofertar todos os meses enquanto eu viver. Fiz um propósito com o Senhor, comecei a buscar a Deus. E ali o Senhor me concedeu uma casa. Me deu uma casa própria. O Senhor me deu, que não foi preciso eu tirar um centavo do meu bolso. Deus usou a minha sogra, ela recebeu uma grande bênção e hoje eu moro na minha casa própria já há 3 anos. E Deus tem nos dado muitas vitórias, mas eu queria contar essa vitória que eu prometi ao Senhor. Amém? O meu nome é Francilé Verton Castro Batista. Eu agradeço.

vai te tirar do aluguel, você crê? Então venha buscar a presença do Senhor na Igreja Pentecostal Deus Amor de Alcântara, na rua Joaquim Laranjeiras, número 70, em frente à Praça Chico Mendes, nessa quarta-feira da restituição de Deus na minha vida. Três horários, às 9 horas da manhã, pastor Tiago Eustáquio estará no Santo Altar, ministrando a palavra de Deus, fazendo a oração da prosperidade, a oração da restituição de Deus na minha vida, e Deus abençoará a tua vida.

Lembrando, ouvintes, lembrando que hoje é terça-feira, terça-feira do ensinamento da Palavra de Deus, a terça-feira da Palavra, Pastor Tiago, daqui a pouquinho, às 9 horas da manhã, Pastor Tiago Eustáquio estará no Santo Altar, ministrando a Palavra de Deus e orando em favor de todos. Venha buscar a presença do Senhor, venha buscar conhecimento. Porque quando você busca o conhecimento, você está se enchendo do Senhor. Devemos crescer na graça e também no conhecimento. Então venha nesta manhã, às 9 horas da manhã, dará-se início ao culto desta manhã, o culto de ensinamento da Palavra de Deus, na nossa sede estadual de Alcântara, na rua Joaquim Laranjeiras, número 70, em frente à Praça Chico Mendes. Amados, vamos buscar a presença do Senhor, vamos buscar antes dos prefixos, vamos buscar a presença do Senhor. Pare tudo que você esteja fazendo neste momento, vamos clamar ao Senhor. Soberano Deus e eterno Pai, Deus querido, Deus amado, abençoa, Senhor, esta vida. Abençoa este ouvinte, Pai, que o Senhor venha derramar as bênçãos, que o Senhor venha dar o livramento, esse pai de família que está a caminho do teu trabalho, que já está no seu trabalho, Senhor, venha abençoar. Venha guardar da violência desta cidade, venha guardar do homem mau, sanguinário, da bala perdida, Senhor. Guarda esta casa, guarda esta família, meu Deus, em nome de Jesus Cristo, libertando de todo mal, Senhor, de todas as correntes diabólicas, Senhor, que estejam prendendo esta pessoa, Pai, prendendo no vício, Senhor, no caminho errado, Pai, mas que as Tuas mãos poderosas possam alcançar essa vida através dessa programação, em nome do Senhor Jesus Cristo, Pai. Confirma a Tua grande obra, confirma a libertação, confirma a cura, Senhor, para esta vida que está nesse leito, que está em cima desta cama, Pai, em nome do Senhor Jesus Cristo, vai tocando, vai arrancando essa enfermidade, Pai, e confirmando a vitória, o milagre, em nome de Jesus Cristo.

Vamos para as identificações das emissoras e daqui a pouquinho nós voltaremos. Voltaremos também com o pastor Antônio Santos anunciando a programação da nossa sede estadual aqui do Rio de Janeiro. Daqui a pouquinho, vamos a confirmações dos prefixos.

celebrai com júbilo ao Senhor todos os moradores da terra. 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Sabei que o Senhor é Deus. Foi Ele e não nós que fez. Povo seu e ovelhas do seu pasto. 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
15: Eu quero lembrar a todos que é nesta quarta-feira o prosseguimento da campanha da prosperidade, portas abertas, e a primeira quarta-feira do mês, a quarta-feira da consagração dos trabalhadores. Olha, ouvintes, você não pode perder, você não pode ficar de fora desta campanha. Nós estaremos aqui em 6 horários, uma campanha que Deus levantou para mudar a sua história, para mudar a história da sua casa, a história da sua família. Quando você olha para a sua vida hoje, claro, você espera uma mudança, você espera uma transformação, você quer melhorar, mas você precisa dar um passo. Deus levantou essa campanha para mudar a história da sua vida. Nós estaremos aqui na consagração dos trabalhadores e eu quero orar por você. Você que é um trabalhador, Deus quer abençoar todo o trabalho das suas mãos, desde aquele trabalhador comum até aquele grande empresário. Deus quer continuar te abençoando. Deus quer continuar prosperando o seu caminho. Deus quer colocar a bênção sobre você, porque onde você colocar a planta dos seus pés e colocar as suas mãos, as coisas vão dar certo, as coisas vão prosperar. Nesta quarta-feira, eu estarei aqui com vocês, pregando a palavra do nosso Deus.

No entanto, algo extraordinário aconteceu. Ela foi levada para a casa de Obed-Edom e apenas 3 meses ali, a presença de Deus encheu esta casa de bênçãos. Sabe o que isso mostra para nós? Que a presença de Deus, ela não é neutra. Ela gera mudança, ela gera vida, ela gera bonança, ela gera

0: manifestando esta presença. A presença de Deus entrou nesta casa transformando. A presença de Deus entrou nesta casa causando mudança. Obed-Edom não recebeu a arca com medo. Ele poderia ter pensado, mas a arca matou Uzá. É perigoso ter esta arca na minha casa. Mas ele recebeu a arca com reverência. Oh, aleluia! E a sua casa foi transformada. A casa dele foi transformada. A sua também pode ser transformada. Se você acolher aqui hoje a presença de Deus, queridos irmãos, eu tenho certeza que algo de extraordinário vai acontecer na sua vida. Hoje nós não temos aqui a arca da aliança, mas temos Cristo em nós, a esperança da glória. Levante a mão, porque a presença de Cristo transforma. A presença de Cristo muda o ambiente. A presença de Cristo traz salvação.
1: Eu sou de Deus, Ele me ama.
0: Eu tenho certeza, ouvintes, que a palavra de Deus vai sair de encontro com o seu coração e vai mudar a história da sua vida. Nesta campanha eu estarei aqui com vocês, orando através das revelações do Espírito Santo. E na sequência, fazendo aquela oração contra o devorador, a miséria, contra as enfermidades, contra as obras da inveja, porque são demônios que têm lutado contra a sua prosperidade, são demônios que querem te levar à falência, quer colocar você em desespero. Mas na hora desta oração, a mão de Deus tem se movido e jogado esses demônios por terra. Sai, opressão do mal, vai embora, Satanás. Eu sei que é você que está amarrando a vida dessas pessoas. Eu sei que é você que está levando essas vidas ao fracasso. Sai da vida dessas pessoas, sai, sai. Vai queimando, Jesus, vai queimando. Sai daí, Satanás. Você que está trancando tudo na vida dessas pessoas. Você que está amarrando a vida financeira, a vida sentimental, a vida profissional. Sai no nome do Senhor Jesus. Vai expulsando, vai expulsando. Vai expulsando, grita para Jesus queimar. Sai da vida dela, Satanás. Vai gritando, grita para Jesus queimar. Segura porque é bravo, grita, queima ele, Jesus.
2: Me solta.
0: Você vai sair da vida dela, viu? Vai expulsando, irmãos, vai expulsando. Se vocês pedir, Jesus queima. Sai da vida deste homem também, Satanás. Expulsa, meus irmãos, vai expulsando. Vai expulsando, vai expulsando. Sai da vida dele, Satanás. Vai gritando para Jesus queimar, meus irmãos. Sai, devorador, vai embora, Satanás. Você que está tirando a paz dessas pessoas. Você que está tirando a alegria. Você que está roubando a prosperidade. Vai embora. Vai expulsando, vai expulsando. Grita para Jesus queimar ele.
3: Deus é poderoso. Deus é tremendo. E a presença dele estará conosco nesta quarta-feira. O mal não poderá resistir. Tudo aquilo que está lutando para te levar ao fracasso, para fechar as portas, para destruir a sua empresa, Jesus vai jogar por terra. Olha, ouvintes, as pessoas que estão participando conosco estão felizes. São pessoas que têm sido abençoadas pelo nosso Deus. É por isso que Deus está te convidando a estar conosco nesta quarta-feira, porque Ele quer abençoar a sua vida também. Nós vamos acompanhar agora pessoas que estão participando conosco e têm recebido as bênçãos de Deus no decorrer desta campanha.
0: Irmão, qual é o seu nome?
4: Carlos Ferreira.
0: Irmão Carlos, conta o que aconteceu.
4: Eu estive aqui na semana retrasada e estava lutando pela uma bênção. E quando cheguei, o pastor profetizou a bênção na nossa vida, dizendo que no período de 10 dias nós iríamos receber uma bênção de Deus. Uma delas era a aposentadoria. E eu vinha meses tentando conquistar isso e para mim parecia impossível. Ele deu o período. Ontem completou os 10 dias e eu recebi a minha aposentadoria. Está aqui, ó.
0: Que coisa tremenda, hein?
4: Para a honra e glória de Deus.
0: Participando
4: da campanha.
0: É o poder
4: de Deus nessa igreja. O senhor e o pastor Paulo e toda pastoral da igreja são um homem consagrado por Deus.
0: Está aposentado.
4: Aposentado.
0: Isso, levanta mesmo aí, aposentados para a glória de Deus.
3: E você não vai ficar apenas ouvindo esses testemunhos. Você vai ser a próxima pessoa a testemunhar. Venham participar conosco, quarta-feira, 7 da manhã, 9, 11, às 13, às 15 e também no horário das 19 horas. Deus preparou 6 horários para abençoar a sua vida. Nesta quarta-feira, aqui mesmo, na Rua Senador Pompeu, no número 27, aqui no centro do Rio de Janeiro.
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3: Olha, ouvintes, passando aqui para chamar a vossa atenção. É nesta sexta-feira, nós estaremos aí no prosseguimento desta campanha, a campanha voltada à libertação e curas. Esta campanha que traz o tema Destruindo as Fortalezas. Eu quero convidar você, a sua família, para estarem presentes conosco, participando desta campanha. É uma campanha que Deus levantou aqui em nossa Igreja Deus e Amor do Rio de Janeiro para garantir a libertação da sua vida, a libertação da sua casa e de toda a sua família. Olha, ouvintes, eu estarei com vocês pregando a palavra de Deus nesta sexta-feira.
0: Enquanto você está adorando aqui, no mundo espiritual tem coisas acontecendo. E o povo agora sai para a batalha, não é com armas, não tem bombas, sai adorando. Sabe o que aconteceu? Deus colocou uma emboscada entre os 3 exércitos inimigos. E 2 exércitos se juntaram, destruíram um. Daqui a pouco um olha para o outro, começa a matar o outro, pastor Adão. Quando o povo de Deus vai cantando, vai adorando, enquanto o povo louvava, Deus confundia os inimigos. Eu repito, nenhuma espada foi levantada.

0: Itália. Levante a mão e adora, meus irmãos. Levante a mão e glorifica. Levante as mãos e exalta. Enquanto você adora, Deus está pelejando por você. Enquanto você está aqui glorificando, o céu está pelejando.
1: Tenho certeza que Deus, ele tem uma palavra para o seu coração. Você vai sair daqui leve. A palavra vai penetrar no seu coração e vai te impactar. Vai mudar a história da sua vida. No decorrer desta campanha, eu estarei orando através dos excelentes dons do Espírito Santo. As pessoas que estão participando estão felizes. Estão testemunhando o poder de Deus. Nós vamos acompanhar agora para você entender que quem participa desta campanha é agraciado pelo Senhor. Aumente o volume do seu rádio e nós vamos acompanhar agora os testemunhos, aquilo que Deus tem realizado na vida das pessoas no decorrer desta campanha.
2: Libertação total, pastor Antônio dos Santos, na poderosa campanha. Aqui está a nossa irmã, o seu sobrinho em São Paulo. Ela no culto gravou a oração, enviou para ele em São Paulo. Ele recebeu a oração, foi liberto das drogas, foi para a igreja, se converteu e hoje está liberto completamente para a glória de Deus.
1: Qual é o seu nome?
3: Meu nome é Aparecida, eu moro em São Gonçalo e ele mora em São Paulo. E eu levantei a mão aqui quando o pastor revelou de uma pessoa que era drogada, que estava envolvido no tráfico. E botei vídeo, né? E mandei para ele se converter. E ele foi para uma igreja e logo que ele entrou na igreja, Deus já foi usando o pastor lá. E ele foi chorando, pedindo perdão. E hoje, graças a Deus, ele já arrumou até um emprego.
1: Espera aí. A senhora participando da campanha de sexta-feira, o seu sobrinho lá em São Paulo, viciado, fazendo propósito, gravou até a oração aqui, enviou para ele. Ele sentiu o toque de Deus, foi para a igreja, se converteu e está liberto, é isso?
3: Amém, é isso
1: Jesus
3: mesmo.
1: Jesus alcançou o seu sobrinho lá em São Paulo.
3: Isso, em nome de Jesus.
1: Jesus liberta mesmo nesta campanha de sexta-feira.
3: Amém.
1: Dai glória a Deus, glória com ela. Esta campanha prossegue em 6 horários, 7, 9, 11, às 13, 15 e também no horário das 19 horas. Venham participar conosco. Eu tenho certeza, a bênção de Deus está reservada para você. Rua Senador Pompeu, número 27, aqui no centro do Rio de Janeiro.
4: Não seja sábio a teus próprios olhos, teme ao Senhor e aparta-te do mal. Provérbios 3:7.
1: Neste momento eu quero fazer um convite especial a todo o povo de Deus e também às mulheres de fé. Nesta sexta-feira, mais uma vigília e tenho certeza que a presença de Deus será notória conosco em mais uma madrugada. Eu quero convidar as mulheres de fé aqui da nossa sede estadual, de todas as estaduais aqui do estado, sedes setoriais, centrais, regionais, todas as igrejas locais, venham participar conosco. Você que me ouve aqui no centro do Rio de Janeiro, nos distritos, olha, nas cidades do interior, você pode, é uma vez por mês, esta vigília de mulheres de fé. Nesta vigília nós teremos aí um período de oração, período de adoração, de manifestação da presença de Deus, pregação da palavra. É uma vigília completa. Eu tenho certeza que a glória de Deus vai se manifestar mais uma vez nesta madrugada. A partir das 23 horas, a vigília com as mulheres de fé.

Uma vigília da manifestação da presença de Deus. Você que não é batizado no Espírito Santo, vem para cá. Jesus quer te batizar nesta vigília. Você que está fraco espiritualmente, está desanimado, quem sabe caído, o Espírito Santo vai te levantar. Será feito nesta vigília aquela oração de Pentecoste, onde o céu se abre e a igreja recebe da presença do nosso Deus. Vai mandar!

0: nós. Quanto mais você mandar, mais você recebe. Aleluia. Aleluia. Aleluia. Aleluia. Aleluia. Glória a Deus. Oh, glória. Oh, glória. Oh, glória. Oh, glória. Imaia malamalamas. Periêmica maia sia malamas. Tá descendo fogo. Tá descendo fogo. Tá descendo fogo. Tá descendo fogo de Deus. Amanda com maia stei nei que malama. Terra maia siei. Siei nei que maia lama. Eri e maia si que malama. Eri oi minei o lama ya siei. Eri que maia si que malama. Manda mais, Deus, manda mais. Receba mais de Deus.
1: O Espírito Santo quer renovar você nesta vigília, nesta madrugada. E olha, ouvintes, nós estaremos em um período de adoração. Vários grupos louvando a Deus, mulheres de fé, o Expansão, vários grupos das regiões em adoração a Deus. Venha participar desta vigília e adorar a Deus conosco nesta madrugada.

0: Madrugada de palavra, madrugada de oração, madrugada de adoração, a partir das 23 horas, onde vai acontecer a vigília, pastor? Rua Senador Pompeu, no número 27, no centro do Rio de Janeiro.
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0: Ouvintes, neste momento eu quero orar em favor de todos os dizimistas fiéis da casa do nosso Deus. Eu quero orar por você que está aqui perto, está longe, mas é um dizimista fiel. Você que vem até a livraria da igreja, você que tem feito uma transferência bancária, tem feito um Pix, enviado aí o seu comprovante para ser contabilizado, eu quero neste momento orar por todos vocês. Você devolve o seu dízimo na casa de Deus, porque você sabe da promessa que Deus tem na sua vida, da promessa que Deus tem no seu lar, na sua família, e outra, a segurança que você tem, porque quando você é um dizimista fiel, os seus bens estão protegidos e o diabo, o devorador, não pode tocar. Eu vou citar alguns nomes agora, e na sequência, eu estarei orando por todos vocês.
2: Abro as janelas do céu.
0: Rita da Silva, Sandro José, Paulo Raimundo, Alice dos Santos, Severina Lima, Magali, Antônio José Pinto, Alexandre Lima, Francisco Marques, Alvina Adelino, Irene Adelino da Silva, Jovelina Lima, Manuel dos Santos, Jacira Maria, Vera Lúcia, Kátia Marcos, Isabel Camila, Georgina Roque, José Ribeiro, Sueli Vidal, Irinaldo Bernardo, Edielson Café, Luiz Carlos, Enedir da Silva, Terezinha Matos, Ronaldo Rufino, Eliane da Silva, Adilson Verbe, Mércia Alves, Mauricéia dos Santos, Roseli Costa, Natanael Bento, Andrelina Cursina, Nadir Francisca, Vanderlei Souza, Seleni Lopes, Matheus Francisco, Maria Aparecida, Inácia Silva, Adria Nilda da Silva, Maria de Jesus, Otília dos Simões, Nilceia Ferreira, Elisângela, Marinete Ferreira, Angelita Nascimento, Marcos Pacheco, Nielton da Cunha, Rodrigo Melo, Severina Pessoa, Ivani Cordeiro, Ludivina Eulália, Ercília Tito, Isabel da Silva, Conceição da Silva, Maria Cleonice, Janete Correia, Francisca Isabel, Walter Mesquita, Maria Carlos, Josefa Vitalino, Sônia Vieira, Juarez Gomes, Auxiliadora dos Santos, Fabrício Dávila, Alice da Silva, Fátima Oliveira, Laíce de Lima, Maria das Neves, Estela Maria, José Newton, Efigênia Luzia, Aguinaldo, Paulo Eduardo, Maria Lune, Davi, Lucas, Sara Tiago, Désio Carvalho, Conceição Rosa, Ágata Gomes, Ronald Lourenço, Camila Cruz, José Barbosa dos Santos, Maria José, Celso Santiago, Maria de Lima, Maria de Lourdes, Rita da Rocha, Robson de Oliveira, José Conceição e Adna Dutra. Vamos agora clamar a Deus por essas pessoas.
3: O Senhor Jesus nos promete em sua palavra no livro de João, capítulo 14, versículos 13 e 14.
4: E eu farei o que vocês pedirem em meu nome, para que o Pai seja glorificado no Filho. O que vocês pedirem em meu nome, eu farei.
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0: Meu Deus e meu Senhor, em nome de Jesus Cristo, eu quero te louvar por mais uma vez estar aqui entrando no lugar santíssimo, entrando na tua presença, ó Deus. Que privilégio, que momento tão especial é poder estar na presença do Senhor. Meu Deus e Pai, na antiga aliança, ninguém tinha este privilégio a não ser o sumo sacerdote. Mas o Senhor, ó Deus, nos deu este privilégio quando o seu Filho, Jesus Cristo, morreu de braços abertos na cruz do Calvário. O véu, a cortina que separava o lugar santo do Santíssimo foi aberto. Ela rasgou de alto a baixo, o Senhor nos dando livre acesso à presença do Senhor. E nós chegamos diante do Senhor agora, meu Deus, para apresentar cada pessoa, os nomes que foram citados aqui, de cada dizimista fiel da tua casa. São pessoas, meu Deus, gratas, são pessoas que amam ao Senhor, que amam a tua obra e têm, ó Deus, devolvido o seu dízimo na sua casa para manutenção. Meu Deus e meu Pai, continue honrando, continue abençoando, prosperando a vida desse dizimista fiel. Ó, meu Deus, dando saúde, não deixa faltar saúde nesta casa, não deixa faltar a paz, a prosperidade, Senhor, para que esta pessoa tenha condição de manter, de suprir o seu lar, de suprir as suas necessidades. Ó, Deus poderoso, continue operando, surpreendendo sempre este dizimista, meu Pai, para que o teu nome continue sendo glorificado nesta vida, nesta casa e em meio a esta família. É o que eu te peço, ó Deus, e também te agradeço no nome de Jesus.

0: Ouvintes, você pode ter certeza, você que tem contribuído na obra de Deus, não é por acaso. É um privilégio contribuir e também um privilégio de ser um portador das bênçãos de Deus na sua vida. Cada dizimista fiel tem vivido a sua experiência com Deus. E nós vamos acompanhar isso agora. Pessoas que são dizimistas testemunhando milagres, testemunhando vitórias de Deus em suas vidas.
1: Kiyoko, quando aceitei Jesus, ouvi falar de dízimo, né? Dízimo é prosperidade. Aí, como não trabalhava, todo o dinheiro que meus povos me davam, eu separava. No final do mês tinha o dízimo. Só que na época era R$6 assim de dízimo, né? R$6. Fui fiel no dízimo. Agora meu dízimo é mais de R$100 o dízimo. Jesus multiplicou. Pagava aluguel, hoje não pago aluguel. Jesus me deu um apartamento para mim morar.
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0: Deus continue te abençoando, ouvintes. Tenha certeza que Deus já te abençoou neste momento e continua sendo fiel a Deus, um dizimista fiel, porque as promessas de Deus se cumprirão na sua vida e você vai continuar sendo um portador da bênção de Deus. Que Deus te abençoe. Nós estaremos aqui constantemente orando por todos vocês.
2: Assim diz o Senhor.
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1: Muito bem, que Deus abençoe, amados ouvintes do programa Voz da Libertação, que Deus abençoe você, o seu lar, a sua casa, a sua família. Muito obrigado por você nos conceder esta grande audiência nesta manhã, abençoada por Deus, terça-feira. Deus tem nos concedido essa terça-feira abençoada para a glória de Deus, o nosso Pai. Muito obrigado por você estar conosco nesta manhã, em nome de Jesus. Esse quem fala com vocês é seu irmão em Cristo, pastor Tiago Eustáquio. Nós somos da Igreja Pentecostal Deus e Amor Estadual de Alcântara, que está situada na rua Joaquim Laranjeiras, número 70, em frente à Praça Chico Mendes. Que você possa ficar conosco, em nome de Jesus, nesta manhã, nos concedendo esta oportunidade de poder chegar ao teu lar, à tua casa, à sua família, no teu comércio, onde você está, através do programa Voz da Libertação. Que Deus abençoe você, continue conosco aí, ligadinho com o programa A Voz da Libertação. Queremos convidar a todos os nossos irmãos, em nome de Jesus, para esta quarta-feira, a quarta-feira da multiplicação, é a quarta-feira da prosperidade. Deus, atenção, atenção, povo de Deus, a nossa região de Alcântara, nós estamos aí na grande e poderosa campanha, a quarta da multiplicação. Em três grandes horários, eu quero convidar a você para estar conosco, para receber a palavra de Deus. Às 9 horas da manhã, eu estarei no Santo Altar de Deus, orando em seu favor, em favor do seu lar, da sua casa, em favor da sua família. Eu tenho certeza que Deus, ele é poderoso para abençoar a sua vida. Venha exercer a sua fé em Jesus Cristo, venha fazer a sua prova com Deus, para que Deus venha fazer maravilhas na sua vida. Às 9 horas da manhã, estarei no Santo Altar de Deus, pregando a palavra de Deus. Às 3 horas da tarde e também às 19 horas, no nome santo do Senhor Jesus. É a quarta-feira da multiplicação, é a quarta-feira da prosperidade de Deus. O endereço da nossa igreja: Rua Joaquim Laranjeiras, número 70, em frente à Praça Chico Mendes. Você sabe o que testifica o programa Voz da Libertação? As campanhas são aqueles grandes testemunhos de fé e milagre que os irmãos estão relatando, fazendo a campanha da quarta-feira da multiplicação. Vamos ouvir relatos dos irmãos contando a bênção da campanha da multiplicação de Deus em minha vida.

0: Qual é o nome da senhora?
1: Fabiana Silva, sou de Itaboraí.
0: Qual foi a bênção que você recebeu de Deus participando dos cultos aqui na Igreja Deus e Amor em Alcântara, Fabiana?
1: Eu passei e vim aqui, eu estava com a obra parada há 6 anos, estava bem triste e comecei a fazer a campanha aqui, né? Em pouco tempo, durante assim 6 meses, eu fazendo a campanha e 6 anos parada, em 6 meses Deus enviou uma pessoa para me ajudar, um engenheiro para me ajudar na minha obra. É, através do voto, através das campanhas. E 6 meses parado, já estou para se mudar, eu morava de aluguel, não tinha condições nenhuma de fazer minha obra, não tinha mesmo. E Deus enviou tudo e tem 2 pedreiros lá fazendo tudo para mim.
0: Há quantos anos você morava de aluguel?
1: 6 anos, mesmo ano da obra parada, 6 anos.
0: Então, durante os 6 anos que você estava com a obra parada, você também pagando aluguel, por conta de não conseguir conciliar aluguel e também obra, é um gasto muito grande, né, Fabiana?
1: Um gasto muito grande. Eu moro com 2 filhas, entendeu? Uma de 2 anos e uma de 17 anos, meu gasto muito grande. E pago luz e sem condições nenhuma para se alimentar, para tudo, não tinha condições mesmo.
0: Para se alimentar, para pagar o aluguel, também pagar a obra e os profissionais, não tinha condição nenhuma.
1: Não tinha, sem condições nenhuma.
0: As portas estavam todas fechadas.
1: Toda fechada, estava tudo travado na minha vida.
0: Aí você veio para a Igreja Deus e Amor. Quando você chegou aqui, Jesus abriu as portas?
1: Foi durante um mês eu vindo aqui. Aí eu fazendo a campanha, e pela honra e glória do Senhor, eu tenho visto o resultado. Deus enviou um engenheiro para fazer essa grande obra na minha casa, e minha casa está pronta.
0: Deus usou uma pessoa, e essa pessoa está te abençoando, e a obra já está em fase de acabamento, inclusive.
1: Tá em fase de acabamento, e ele tem falado, tem me incomodado. Enquanto você não sair do aluguel, eu não vou ficar bem. E sem explicação, porque eu não conhecia ele. Entendeu? Eu não conhecia e ele via meu esforço através do meu trabalho.
0: Ouvintes, é possível que você acompanhe através do programa, através do áudio, a alegria desta senhora, porque ela sorri feliz. Quantas pessoas hoje estão pagando aluguel há muitos anos, passando por dificuldades, porque o valor do aluguel é o valor que deixa de entrar para o suprimento e conforto da família, né, Fabiana?
1: Sim, aí eu pedi o dono da casa para me dar esse meio tempo também, para mim não poder pagar o aluguel, para me poder adiantar também na minha obra. E ele deixou eu ficar também. É benção atrás de benção.
0: Que coisa tremenda. Olha a audácia da Fabiana. Ela chegou ao proprietário da casa que ela mora e disse: olha, eu estou construindo a minha casa, vou terminar ela. E nesse meio termo eu queria que você me anistiasse desse aluguel.
1: Sim.
0: E o que ele falou?
1: Ele falou assim, durante 6 anos você sempre me pagou direito, então...

0: posse de acabamento já está acontecendo. Daqui a pouco você está na casa nova.
1: Daqui a pouco? Eu já vou agora, se mudar agora.
0: Que maravilha. E me conte, como que é essa casa?
1: É uma casa bem com 5 cômodos, bem grande. Eu sei que é a mais bonita da rua porque os vizinhos de todo mundo...
0: Peraí. Ela acabou de nos dizer que é a casa mais bonita da rua.
1: Da rua, sim.
0: Então Deus te tirou do aluguel de 6 anos de obra parada, te deu uma casa e ela está sendo a mais bonita da rua.
1: Tá sendo a mais bonita da rua.
0: E você está feliz com isso?
1: Muito gratificante mesmo. A campanha aqui é muito boa. Não adianta ficar em casa parada também só pedindo. Você também tem que se esforçar, né? A oração é a chave da vitória. E agradeço muito o pastor daqui de Alcântara, a cada um que me ajudaram nessa oração. Sou gratificante mesmo.
0: Seu conselho às pessoas que estão passando pelo mesmo que você passou e às vezes estão desesperados, a obra já está parada, a vida está travada, está tudo amarrado. Mas se eles virem aqui na Deus e Amor, Jesus pode fazer um milagre, não pode?
1: Pode, primeiramente você tem que ter fé, né? E ficar dentro de casa chorando, não, porque as portas da igreja estão 24 horas abertas. E vocês têm que vir como eu vim, Deus fez um milagre na minha vida. Não adianta também só escutar, não. Vem buscar, vem fazer o propósito, que Deus sempre abençoa.
0: Me confirma mais uma vez seu nome e o bairro onde você mora.
1: Eu sou Fabiana, de Itaboraí, Manilha.
0: Mais um testemunho de bênção de alguém que alcançou a bênção de Deus aqui na Igreja Deus e Amor.

Olha que bênção de Deus, que bênção de Deus, os irmãos relatando aí os milagres, as bênçãos que têm recebido na campanha da quarta da multiplicação.

0: E também queremos convidar a todos os nossos irmãos para essa sexta-feira, hein? Sexta-feira está chegando aí em nome de Jesus. E queremos convidar a você para esta grande concentração de fé e milagre, libertos pelo sangue de Jesus. É a campanha O Sangue de Jesus Tem Poder. Deus tem feito maravilha nesta campanha e eu quero convidar a todos vocês, em nome de Jesus, para estar conosco em três grandes horários, às 9 horas, às 3 horas e também às 19 horas. 9 horas estarei no Santo Altar de Deus, pregando a palavra de Deus e orando em seu favor, no nome santo do Senhor Jesus. E nós vamos ouvir aqui relatos de irmãos que já estão contando a bênção de Deus na campanha Libertos pelo Sangue de Jesus.
1: Meu nome é Cássia Assunção, eu quero contar a minha história, a minha conversão e do meu encontro com Deus. Eu era uma pessoa que usava muita droga, principalmente a cocaína, e bebia muito. Na maioria das vezes era o uísque que eu bebia. Fiquei 12 anos assim. Eu já não estava aguentando mais, já não sabia mais o que fazer, porque eu não estava feliz. Não estava, era só quando estava com os amigos bebendo, que aparentemente eu transmitia felicidade, mas eu não estava feliz. Eu chorava todas as noites. E por conta da droga e da bebida, eu afastei bastante da minha família. Continuei a minha vida, achando que eu era independente, dona da situação, que estava tudo bem, que eu poderia fazer o que eu quisesse, que ninguém ia me proibir ou me questionar. Queria independência, mas do jeito errado. E a minha mãe sempre foi evangélica. Ela nunca deixou, nunca cessou de orar, de pedir a Deus por mim. Sempre vinha falar de Deus, eu nunca dava ouvido, porque eu ficava pouco tempo com ela. E com o tempo eu já não estava aguentando mais. Já estava insuportável aquela situação, que por fora eu estava bem, por dentro eu estava destruída, muito infeliz. Já comecei a tomar calmantes por cima da droga, de bebida. Já peguei a faca uma vez, sentei no corredor da minha casa, tentei me cortar. O diabo fez com que eu chegasse ao fundo do poço. Eu olhava para um lado, para o outro, não tinha solução nenhuma, eu não tinha uma ajuda de verdade. Porque para quem eu ia contar uma coisa dessa, né? Aí eu comprei um radinho e comecei a ouvir o programa Voz da Libertação.

E comecei a ouvir o pastor falando sobre, ouvia testemunhos. Eu meio que desacreditei no começo. Mas através das orações dele, eu começava a chorar, porque eu não tinha palavras para falar com Deus, porque eu tinha vergonha da situação que eu estava. Eu ajoelhava no chão da minha cozinha, quando eu estava lavando louça, ouvindo no radinho e chorava, só chorava, só chorava. E falava, Deus, eu não aguento mais essa vida, eu não quero isso para minha vida. E nisso, todos os dias, eu não permitia que ninguém desligasse o rádio da tomada. Ninguém. Só abaixasse o rádio, desligar jamais. Porque através das orações eu já estava começando a me sentir melhor. E com o tempo, não foi remédio nem clínica que me curou, quem me libertou. Foi a minha humildade perante Deus, de expressar o que eu estava sentindo. Eu creio que foi isso sim, de eu falar, Deus, eu estou fazendo isso, estou fazendo aquilo, o Senhor sabe, o Senhor vê. Eu não quero mais isso para a minha vida. Aí Deus foi me libertando, e eu comecei a ir à igreja, Deus é Amor, que tem na minha cidade. A minha luta não era só com a abstinência, que me deu, com certeza, pois 12 anos usando droga, me deu abstinência. A luta era espiritual também, pois eu queria me libertar e o diabo sabia disso. Ele começava a me dar pesadelos na madrugada, me enforcar, segurava meu rosto, soprava meu rosto. Eu escutava me gritando à noite, meu nome, muito alto no meu ouvido. Me chacoalhava, me jogava da cama. Então foi, além da abstinência, foi a luta espiritual também. E eu não desisti, eu continuei indo na igreja. Continuei indo e comecei a ler a Bíblia, uma coisa que eu nunca fiz. Eu só deixava a Bíblia aberta no Salmo 91, mais nada. Comecei a ler e ver os milagres que Jesus fez em Mateus, em Marcos, os milagres que ele fez. E o que me chamou a atenção, numa madrugada eu estava lendo a Bíblia e li uma passagem que Jesus dizia: eu sou a água da vida, e quem bebe dessa água nunca mais sentirá sede. A partir daquele momento, eu chorei muito, mas sorrindo, pois eu senti um alívio muito grande e perdi o desejo de tudo, de tudo. De droga, de bebida. A partir daquele momento eu fui para a igreja e falei, mãe, eu vou aceitar Jesus. Deus tirou de mim a vaidade, afastei de tudo. Decidi, fui para a igreja, aceitei Jesus. Minha mãe ficou até meio assim, assustada, sentadinha no banco me olhando. Acho que ela não acreditou me vendo lá na frente. Assustada no banco, acho que ela não esperava isso. Ficou muito feliz e assustada, com certeza. Mas naquele momento eu tinha certeza que tinha festa no céu, pois eu entreguei meu coração a Deus e a minha vida também. Hoje eu estou muito feliz em tudo que faço. Tudo, tudo. Eu não me sinto só em hora alguma, momento algum. Eu me sinto sozinha. E eu faço um apelo a quem estiver assim, da mesma forma que eu já fiquei. Não é fácil, eu sei que não é. Mas basta a gente querer. Não é remédio, não é clínica. É Jesus que ajuda a gente, é Jesus que liberta, é Jesus que cura, é Ele que dá alegria. Quando eu tive o primeiro encontro com Deus, foi uma alegria inexplicável, não, nunca senti igual, como naquele dia. Então, eu falo para quem estiver nessa situação, confia em Deus e abre o seu coração, mesmo não tendo palavra, chore, que o Senhor recolhe nossas lágrimas. Ele conhece nosso coração. Estou muito feliz, agradecida e abençoada por Deus.

Deus tem feito maravilha nesta campanha de sexta-feira. Deus está libertando almas, transformando vida, libertando pessoas do cativo. Olha, você que percebeu que no seu lar aí você tem sido vítima de obras malignas, olha, venha para essa sexta-feira, sexta-feira da libertação da tua vida. Jesus, ele tem o poder para desfazer das obras de Satanás. Lembra-se que foi Jesus quem disse: o Filho do Homem veio desfazer das obras de Satanás. E pela palavra de Deus, conhecereis a verdade vos libertará. Sexta-feira é o dia da sua libertação. Deus tem libertado vidas, Deus tem transformado vidas. Você tem ouvido aí os testemunhos de fé dos irmãos recebendo a bênção de Deus. E nessa sexta não será diferente. Em três grandes horários de concentrações, às 9 horas da manhã eu estarei no Santo Altar de Deus, orando em seu favor, em santo jejum a Deus. Às 3 horas da tarde, o pastor Fábio de Carvalho, e às 19 horas, pastor Vanderlei, pregando a palavra de Deus. A Igreja Pentecostal Deus de Amor Estadual de Alcântara, Rua Joaquim Laranjeiras, número 70, em frente à Praça Chico Mendes.

0: E agora, neste momento, gostaria de convidar a todos vocês, em nome de Jesus, para nós fazermos uma breve oração a Deus. Você que pode orar conosco, em nome de Jesus, eu quero convocar a você para este momento de oração. Uma oração é muito bom, uma oração forte. A Bíblia Sagrada diz que a oração feita por um justo pode muito ter os seus efeitos. Quem sabe você que está nos ouvindo aí, está precisando ouvir uma oração, orar comigo agora. Eu te convido para você agora orar conosco, em nome do Senhor Jesus.
1: Prepare o seu coração. 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

Maravilhoso Deus e eterno Pai, em nome do Teu Filho amado Jesus Cristo, Senhor meu Deus, nós clamamos e oramos ao Senhor, crendo, meu Deus, que o Senhor é poderoso, ó Deus, para abençoar a vida deste ouvinte que está conosco, meu Pai, que está ouvindo o programa Voz da Libertação. Talvez é um ouvinte, ó Pai, que está passando por algum momento de luta, momento de tribulações na sua vida. Talvez está angustiado, meu Deus, nesta manhã, aguardando uma resposta da parte do Senhor. Ó Deus, tem de misericórdia. Olha para esta pessoa neste momento. Que o Senhor venha contemplar esta vida, que o Senhor venha fazer uma grande obra, meu Pai. Ó, meu Deus, liberta esta alma, liberta esta pessoa, meu Pai, diante da Tua palavra. Senhor nosso Deus, Senhor nosso Pai, nós pedimos ao Senhor o grande livramento, meu Deus, que o Senhor venha confirmar a bênção, a vitória, em nome de Jesus Cristo. Senhor, Senhor, Senhor, venha abençoar as campanhas, venha abençoar a campanha de quarta-feira, meu Deus, a grande campanha da sexta-feira da libertação. Ó, meu Deus, o Teu povo que tem feito este propósito desta campanha, meu Pai. Senhor, Senhor, continue abençoando, prosperando na vida do Seu povo. Meu Deus, nós Te louvamos, nós Te agradecemos, porque o Senhor tem usado de misericórdia para conosco, para com os irmãos, ó Pai. Meu Deus, visita esta pessoa que está neste hospital, neste momento, que está nesta UTI, que está nessa CTI, ó Deus, que está neste leito de dor. Talvez está ouvindo o programa A Voz da Libertação, e o Senhor é poderoso para libertar esta vida, para transformar esta alma. Meu Deus, dá o livramento a esta pessoa. Talvez este homem, esta mulher, está querendo tirar a própria vida. Que o Senhor possa libertar, que o Senhor possa dar a salvação a esta alma, Senhor. Liberta pelo poder da Tua palavra, meu Pai. Senhor, meu Deus e meu Pai, nós louvamos ao Senhor, nós Te agradecemos, em nome de Jesus.

Que Deus abençoe em nome de Jesus, que Deus abençoe você, mas fique ligadinho aí no programa A Voz da Libertação, em nome de Jesus. 24 horas no ar para abençoar o seu lar, a sua casa e a sua família. Terça-feira que vem, nós voltamos, se assim Deus permitir. Fiquem todos com Deus e a paz do Senhor Jesus. Música.

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0: ouvintes, estou aqui para lembrar a todos vocês que amanhã, quarta-feira, a quarta-feira das portas abertas, e também aquele subtema, a consagração dos trabalhadores. Eu quero convidar todos vocês que são trabalhadores. Você não pode ficar de fora desta campanha. Eu estarei fazendo uma oração específica, pedindo a Deus para consagrar a vossa vida, abençoar todo o trabalho das vossas mãos. Amanhã, em 6 horários, 7, 9, 11, às 13, 15 e também no horário das 19 horas. Eu estarei com vocês pregando a palavra do nosso Deus.
1: A verdade é, meus irmãos, que se você parar e olhar com sinceridade, com honestidade, você ainda está de pé, você ainda está caminhando. Talvez não sobrou, mas você olha e fala: meu Deus, talvez não aconteceu do jeito que você planejou, mas também não faltou. Muitas das vezes ele não vai fazer tudo sobrar, meus irmãos, mas também não vai deixar faltar. Quando o aperto chega, Deus não te abandona. Se ele permite a crise chegar, entenda que ele não perdeu o controle. Se você ainda tem forças para acordar, seguir e lutar, sabe o que é isso? É o cuidado de Deus com você dia após dia. Muitas das vezes o milagre não é muito, não é muito. É Deus que continuar sustentando você. É você entender que a cada dia Deus cuida, que a cada dia Deus sustenta, que a cada dia Deus não deixa faltar.
0: A palavra de Deus será transmitida aos vossos corações. Deus tem uma palavra para você. Deus sabe, ouvinte, a sua necessidade. Deus sabe o que você precisa. E Ele vai falar lá no fundo do seu coração, através da sua palavra. E vocês sabem, vocês que participam conosco aqui todas as quartas-feiras, após a pregação da palavra de Deus, eu estarei aqui orando por revelação do Espírito Santo. Esta igreja é dotada dos dons de Deus. Deus fala com a igreja. Deus fala conosco. No momento das revelações, Deus tem curado, tem libertado. Deus tem operado maravilhas. E aí entra aquele momento, na sequência das revelações, aquela oração, ouvinte, para Deus repreender os espíritos devoradores da miséria, da inveja, das enfermidades. São demônios que têm aí roubado a prosperidade de muitas pessoas. São demônios que têm causado gastos extras aí, como nas farmácias, e a pessoa vai perdendo o seu salário e acaba não gozando daquilo que Deus te entregou. Mas olha, nesta quarta-feira, eu tenho certeza, Deus vai jogar esses demônios por terra e esses gastos extras vão acabar na sua vida.
1: Sai, demônios devoradores! Sai, demônios de miséria! Sai, demônios da inveja, vai embora, Satanás. Vai expulsando, meus irmãos, vai expulsando. Sai, sai do caminho deste homem. Sai do caminho desta mulher, Satanás. É no nome de Jesus que eu te repreendo. Vai queimando, Jesus, vai queimando. Repreende este demônio que está amarrando. Este demônio que está causando miséria. Sai da vida deste homem. Sai da vida desta mulher. Sai desta empresa, Satanás. Sai dos negócios, vai embora. Queima ele, Jesus. Vai expulsando, vai expulsando. Você que está causando prejuízos à vida desta pessoa, demônio. Sai daí no nome de Jesus.
2: Se estás no deserto,
0: mal não pode resistir à presença de Deus. Que coisa tremenda! É o que Deus vem realizando nesta campanha de quarta-feira. Deus fala, Deus revela, Deus liberta, e as pessoas vão testemunhando o poder de Deus. Nós vamos acompanhar agora para você entender as pessoas contando a bênção, as pessoas testemunhando o milagre. Aumente agora, ouvinte, o volume do seu rádio e nós vamos acompanhar as pessoas contando o milagre alcançado nesta campanha de quarta-feira.
1: Irmão, qual é o seu nome?
2: Irmão Elias.
1: Irmão Elias, o que é que aconteceu?
2: Eu estava amado a igreja do Pastor Jesus e os ouvintes. Eu, durante muitos anos, eu trabalhava numa firma de forte porte, né? Uma firma multinacional, 29 anos lá dentro, a qual mudou a gerência. Aí quando a gerência mudou, depois de um mês, falou assim, todos vão ter que assinar uma documentação. E eu falei, não vou assinar. Ele falou, então vai custar caro para você, você vai ser mandado embora. Eu falei, eu vou ser mandado embora, porque eu confio no meu Deus que eu vivo. Então, no outro dia seguinte, ele me mandou embora. E eu falei assim para a moça do RH, você acredita em Deus? Ela, acredito. Então, me aguarde que logo eu estarei de volta. Passaram 5 anos, 1026 pedidos de oração, enfrentando chuva aqui. Agora, eu estive aqui 15 dias atrás, na pregação do irmão Antônio, e o irmão falou assim, tome posse da sua vitória. Eu saí daqui com o meu netinho, cheguei em casa, recebi um telefonema, fiz vários exames, várias formas, passei em tudo. Quando chegou lá dentro, lá do meu trabalho, falou assim, você vai ser chefe de todos esses que riram de você, e principalmente das duas pessoas que te mandaram embora.
0: Vocês não glorificam o nome de Jesus? Honrou a Deus e Deus honrou a sua vida também.
2: Cheguei aqui, muitas das vezes, com o sapato rasgado e vira aquele temporal, não medi as consequências. Tem uma palavra que diz assim, Marta falou para Jesus, meu irmão está morto há 4 dias cheirando mal. E Jesus falou, Marta, se tu crês, verás a glória de Deus. Igreja, glória a
0: Deus. Viu a glória de Deus. Levante a mão e grita glória. É milagre, meus irmãos. Continue honrando a Deus.

pessoas testemunhando o poder de Deus. E você não vai ficar apenas ouvindo o que Deus está fazendo na vida das pessoas. Você vai participar para você também testemunhar o poder de Deus. Essa situação que você está vivendo hoje vai se tornar um testemunho do poder de Deus. Eu quero convidar todos vocês, desempregados, você que é trabalhador, é um microempresário, é um grande empresário, vem participar conosco amanhã no prosseguimento desta campanha da prosperidade. Nós estamos aqui na Rua Senador Pompeu, no número 27, aqui no centro do Rio de Janeiro.

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0: A paz do Senhor Jesus a todos os ouvintes do programa Voz da Libertação. Esse quem vos fala é seu irmão em Cristo, pastor Iago Almeida, e estamos falando diretamente da nossa sede estadual, capital, aqui no centro do Rio de Janeiro. A nossa sede no centro do Rio de Janeiro fica localizada na Rua Senador Pompeu, número 27. Essa igreja está sob a responsabilidade do servo de Deus, pastor Antônio dos Santos, que tem clamado a Deus e orado de forma incansável, juntamente com o seu lar e a sua família, para que Deus venha abençoar o seu lar e também toda a sua casa. Hoje, terça-feira, dia 1º de setembro, o Senhor nosso Deus, ele tem uma vitória especial para alegrar o seu dia e também para alegrar toda a sua casa e também toda a sua família. Fique ligadinho conosco, porque Deus, ele tem algo a nos entregar através desta programação informativa de tudo quanto o Senhor nosso Deus tem feito através da Igreja Pentecostal Deus e Amor. Não apenas aqui na nossa sede capital, mas também na nossa sede estadual de Alcântara. É, a nossa sede estadual de Alcântara fica localizada na Rua Joaquim Laranjeiras, número 70, em frente à Praça Chico Mendes. E esta igreja está sob a responsabilidade do servo de Deus, pastor Tiago Eustáquio, que também tem orado por todo o povo de Deus de São Gonçalo, de Alcântara. E eu creio que a mão do Senhor nosso Deus há de honrar a sua casa e a sua família. E também orando e clamando através do programa Voz da Libertação pelo povo de Deus de Itaboraí. Atenção, povo de Deus de Itaboraí, mais uma programação abençoadíssima. Eu mesmo, pastor Iago Almeida, atual pastor responsável pela setorial de Itaboraí, estarei aqui neste exato momento, estou aqui neste exato momento fazendo esta programação para informar o que Deus tem feito também na nossa Igreja Pentecostal Deus e Amor em Itaboraí. A nossa sede ali em Itaboraí fica localizada na Rua Orcival Barbosa Velho, número 1875, em Nova Cidade, Itaboraí, antiga Rua 40. Esse é o endereço da sua vitória. Então, atenção, povo de Deus de Itaboraí, atenção, povo de Deus de Alcântara, e atenção, povo de Deus do Rio de Janeiro, pois Deus, ele tem uma vitória para você. Iniciamos esta programação nesta terça-feira, crendo que o Senhor, ele já estendeu as suas fortes mãos em favor do seu lar e em favor da sua vida. Neste momento, eu quero fazer uma oração em pró da sua vida e do seu dia, para que o Senhor nosso Deus, ele venha permanecer honrando a sua fé.
1: Toda a Escritura é inspirada por Deus e útil para o ensino, para a repreensão, para a correção e para a instrução na justiça, para que o homem de Deus seja apto e plenamente preparado para toda boa obra. 2 Timóteo 3:16-17.
0: Maravilhoso Deus e eterno Pai, meu Deus, muito obrigado, Senhor, por mais esse dia, meu Pai, diante da sua presença. O Senhor é o Deus que nos guarda, o Senhor é o Deus que nos livra por mais uma terça-feira, meu Senhor. Honra cada um, Senhor, que está agora ouvindo esta oração, que o Senhor venha adentrar neste lar, nesta casa, meu Pai, neste serviço, meu Pai, que o Senhor venha abençoar, honrar, ó Deus, este dia, para que venha ser um dia produtivo, meu Pai, abençoado, meu Senhor, para que o Senhor venha honrar este lar e esta casa, Senhor, que o Senhor

ela, Senhor meu Pai, surpreenda, meu Deus, os seus filhos, meu Deus, que o Senhor venha lançar todas as barreiras por terra e venha alegrar o dia dele e o dia dela, que a tristeza, a ansiedade, a depressão, a opressão, meu Deus, venham bater em retirada, meu Deus, e que este dia, esta semana, este mês venha ser um mês repleto de bênçãos e vitórias, meu Pai, para a vida deles, pois o Senhor é o Deus que sustenta, é o Deus que guarda e é o Deus que livra de todo mal. Senhor, fica com os seus filhos, livra, meu Pai, e dá vitória para a glória do seu nome. Amém e amém, Senhor Jesus.

0: E a bênção de Deus alcançando o seu lar e a sua vida. É, oramos ao Senhor nosso Deus, acreditando que Ele ouviu o nosso clamor. Ele ouviu a nossa oração e eu tenho certeza que Ele já te entregou a paz, o livramento, o escape e a vitória. A Bíblia é quem nos diz que nós devemos buscar a presença do Senhor para que Ele venha nos entregar a vitória. Aquele que bate, a porta se abre. Aquele que pede, recebe. Aquele que busca, encontra. E nós estamos buscando. E Deus, Ele vai nos entregar algo tremendo através da oração. Não pare de orar, viu? Não pare de clamar, pois Deus está escutando o seu clamor e também está escutando a sua oração. E atenção, povo de Deus de Alcântara, eu quero chamar a atenção do povo de Deus de Alcântara para esta terça-feira. Daqui a pouquinho, o pastor Tiago Eustáquio, no altar de Deus, já está no altar de Deus, pastor Tiago Eustáquio, pregando a poderosa palavra do Senhor nosso Deus, na terça-feira do culto doutrinário, é o culto de ensinamento, é o culto da palavra. Todas as terças-feiras, pastor Tiago Eustáquio no altar de Deus pregando e orando pelo seu lar e também orando pela sua casa, juntamente com toda a membresia, obreiros, visitantes, simpatizantes da palavra de Deus, no horário das 9:15 e também no horário das 19 horas, na rua Joaquim Laranjeiras, número 70, em frente à Praça Chico Mendes, bem no coração de Alcântara, você e a sua casa recebendo a renovação espiritual por intermédio do poder da palavra de Deus.
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0: Vamos ouvir agora o poder da palavra de Deus sendo manifesto através da vida do pastor Tiago Eustáquio. Deus, Ele há de falar através da poderosa palavra do Senhor nosso Deus. Vamos ouvir agora a palavra de Deus sendo pregada e o nome do Senhor sendo glorificado.
2: Espírito Santo não é obra humana. Ser cheio do Espírito Santo é algo divino, porque somente Deus é quem pode encher os seus vasos. Sentir arrepio não é sinônimo de plenitude do Espírito Santo de Deus. Imitar línguas estranhas também não é sinônimo de ser cheio do Espírito Santo de Deus. Não é. Imitar pregação de outro também não é ser cheio do Espírito Santo de Deus. Copiar pregação da internet também não é ser cheio do Espírito Santo de Deus. Ser cheio do Espírito Santo de Deus é você dar lugar para o Verbo, para que o Verbo te enche, te enche, te enche, te enche do poder do Espírito Santo.
0: É o poder da palavra de Deus sendo manifesto nas terças-feiras do culto doutrinário, culto da palavra de Deus. Pastor Tiago Eustáquio no altar de Deus, pregando e orando pelo seu lar no horário das 9:15 e 19 horas, na rua Joaquim Laranjeiras, número 70, em frente à Praça Chico Mendes. Deus quer te encher de glória. Deus quer te encher de graça, e esse culto, as terças-feiras, todas as terças-feiras, na Igreja Pentecostal Deus e Amor, sede estadual de Alcântara, é um culto de renovação espiritual, e Deus há de renovar a sua vida nas terças-feiras, a palavra de Deus sendo pregada, e Deus abençoando e aumentando a sua fé.

povo de Deus de Itaboraí, atenção, povo de Deus de Itaboraí que está nos escutando agora, eu quero chamar a sua atenção para terça-feira, todas as terças-feiras, na Igreja Pentecostal Deus e Amor de Itaboraí. A nossa igreja está aberta nos cultos em prol da Fundação Reviver. É, a Fundação Reviver é um projeto que nasceu no coração de Deus para abençoar as almas, as vidas que estão em situações de rua, situações vulneráveis, e o Senhor nosso Deus, honrando a fé da nossa igreja e também a fé da nossa presidente, a nossa irmã Ireni Miranda, colocou no coração da serva de Deus para que este projeto alcançasse as vidas, as almas que estão em busca de uma ajuda tanto espiritual e também tanto física. A igreja, através da Fundação Reviver, tem trabalhado para alcançar essas almas e ajudar naquilo que o Senhor nosso Deus tem abençoado para ajudar. Então, às terças-feiras, a Igreja Pentecostal Deus e Amor, sede setorial de Itaboraí, ela abre no horário das 7 e também no horário das 19 horas, para que você e a sua família venha a ser ricamente abençoado por Deus. Às terças-feiras, esse culto é em pró a Fundação Reviver. Deus, ele tem feito maravilhas no meio do seu povo. Eu tenho certeza que Deus, ele só há de honrar mais a sua fé. No horário das 7, a nossa irmã Vanderleia no altar de Deus para orar pelo seu lar e pela sua casa. E no horário das 19 horas, a minha esposa, a nossa irmã Priscila, juntamente com a serva de Deus, orando em prol do seu lar, orando em prol da sua casa, e Deus abençoando a sua família. E eu creio que Deus, ele honrará de forma muito grande a sua fé e também toda a sua casa. É a Fundação Reviver sendo abençoada e abençoando vidas. Você que quer abençoar este projeto, esta obra na Igreja Pentecostal Deus e Amor em Itaboraí, que é um braço assistencial à Fundação Reviver, você pode estar ajudando, levando o alimento não perecível, a água, também para que nós venhamos estar levando as pessoas que estão necessitadas, uma pessoa que está em situações vulneráveis, ela precisa de toda ajuda possível, uma roupa em bom estado de uso, um cobertor, tudo isso você pode estar trazendo até a nossa igreja Pentecostal Deus e Amor, localizada na rua Sirval Barbosa Velho, número 1875, em Nova Cidade, Itaboraí, o endereço da sua Vitória, antiga Rua 40, e você sendo ricamente abençoado e honrado por Deus. Pastor, neste exato momento eu senti agora de estar abençoando a casa de Deus, está abençoando a obra assistencial, a Fundação Reviver. Então, neste momento, nós estaremos colocando as contas bancárias da Fundação Reviver. E agora você poderá semear nesta obra e o nome do Senhor nosso Deus será glorificado através da sua fé.

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0: povo de Deus do Rio de Janeiro, para nesta quarta-feira, você e a sua família está diante da presença de Deus, porque esta quarta-feira é o dia de Deus honrar a sua fé e te entregar a grande vitória. Eu tenho certeza que a quarta-feira da prosperidade, a quarta-feira das portas abertas, é uma campanha poderosa que tem impactado vidas e famílias que têm comparecido às quartas-feiras aqui no centro do Rio de Janeiro, na rua Senador Pompeu, número 27, e as pessoas têm vivenciado o melhor de Deus para a sua vida. E você não pode ficar de fora, porque o pastor Antônio dos Santos estará pregando a palavra de Deus e ministrando uma grande bênção sobre o seu lar, uma grande bênção sobre a sua família. O quão importante é nós estarmos conectados em Deus e não perdermos a esperança de estar diante da presença de Deus. Então, no horário das 7, 9, 11, 13, 15 e 19 horas, pastor Antônio dos Santos, especialmente no horário das 9 e também no horário das 19 horas, presbítero Apolo, no altar de Deus, pregando a poderosa palavra do Senhor e Deus honrando a sua fé aqui na rua Senador Pompeu, número 27. Você crê no que Deus tem feito? Você crê nas maravilhas de Deus? Então já coloque na sua agenda agora, porque Deus tem falado através da palavra, Deus tem realizado sinais e maravilhas através da oração, a qual é feita em pró do sinal de Deus, para que as portas venham se abrir e o nome do Senhor venha ser glorificado. Vamos agora ouvir tudo o que Deus tem feito na quarta-feira da prosperidade, na quarta-feira do poder da palavra, da verdadeira prosperidade, alcançando o seu lar e também alcançando a sua vida. De longe que de
1: perto. Observe que Deus não começa falando do problema. Deus começa falando de si mesmo. Ele pode. Eu não. Você também não. Mas ele pode. Ele começa falando de si mesmo. Então, enquanto os homens olham para os gigantes, Deus olha para o seu poder. Enquanto os homens calculam impossibilidades, Deus declara aqui a sua soberania. Enquanto os homens enxergam portas fechadas, Deus continua sendo Deus que abre caminhos no deserto e rios em lugares secos. Será que tem alguém que pode levantar a mão e glorificar o nome dele? Tem alguém que pode louvar? Tem alguém que pode exaltar? Se vocês pedirem, Jesus queima! Pede para Jesus queimar. Você que está trancando as portas. Você que está fazendo tudo dar errado. Sai daí no nome de Jesus. Grita para Jesus queimar. Se você pedir, Jesus vai queimar. Sai, Satanás, sai, demônio da inveja. Sai da vida dessa pessoa, Satanás. Vai gritando pra Jesus queimar. Qual é o seu nome?
2: Meu nome é Catarina.
1: Irmã Catarina, conta pra nós o que aconteceu.
2: É que minha filha trabalha de diarista, né? E ela já tá trabalhando de diarista há muito tempo. Então, eu orando, pedindo a Deus que Deus preparasse um emprego melhorzinho para ela, né? Que ela gosta de trabalhar nessa área. Então, Deus preparou uma porta melhor para ela. Ela agora está trabalhando 3 dias numa casa. Ela está com agora carteira assinada. A patroa vai assinar a carteira dela. Vai dar plano de saúde também para ela. E ela está muito satisfeita e quase não faz nada. Está trabalhando na casa de um casal idoso. Eles gostaram muito dela. E ela está se sentindo muito bem. E eu agradeço a Deus por tudo isso que Deus está fazendo.
1: Vale a pena participar da campanha da prosperidade.
2: Vale a pena sim, irmão.
1: Deus abre as portas. Amém. Cadê o glória para ele?

É o que Deus tem feito na quarta-feira da prosperidade, na quarta-feira das portas abertas, é por intermédio do poder da palavra, da grande oração. Deus tem completamente derramado a sua graça e repreendido todo o espírito de miséria. Nós ouvimos a linda testificação, o poder da palavra sendo manifestado, e também ouvimos libertações através do poder da oração, porque o diabo ele luta para tentar travar a sua vida financeira e assim travar todas as outras áreas da sua vida. Mas eu creio no poder da palavra de Deus, e assim como Deus fez na vida de Jacó, Deus, ele também pode fazer na minha, na sua, na nossa vida. Lembra? Jacó saiu da casa do seu pai desacreditado, saiu da casa do seu pai sozinho, saiu da casa dos seus pais completamente, apenas com aquilo que ele tinha, praticamente nada, no deserto, deitando a cabeça numa pedra, fazendo a pedra de travesseiro. Ele não tinha exatamente nada, mas se alguém chegasse até Jacó e falasse para ele como ele voltaria para a terra dos seus pais anos depois, ele não acreditaria, apenas por conta de um voto que Jacó fez com Deus, dizendo: se fores comigo, eu estarei sendo fiel em tudo aquilo que o Senhor me dá, devolvendo o dízimo. Deus honrou a fé de Jacó, e Jacó voltou extremamente abençoado por Deus, porque Deus prosperou a vida de Jacó. A Bíblia fala que tudo que Jacó colocava a mão, Deus prosperava e abençoava, e o mal tinha que bater em retirada. Não vai ser diferente na sua vida. Deus, ele fará também que com que esta prosperidade alcance a sua vida, porque o Deus de Isaac é o nosso Deus, o Deus de Jacó é o nosso Deus, o Deus de Abraão, ele também é o nosso Deus, e ele se manifesta para repreender todo o mal e entregar a grande vitória. Assim como você tem passado por lutas e provações, acredite que vindo nesta grande campanha na quarta-feira das portas abertas, Deus, ele há de recompensar a sua fé e também há de te entregar a grande vitória. No horário das 7, 9, 11, 13, 15 e 19 horas, Pastor Antônio dos Santos, especialmente no horário das 9 e também no horário das 19 horas, Presbítero Apolo, no altar de Deus, orando pelo seu lar, aqui mesmo, na rua Senador Pompeu, número 27, o endereço da sua vitória, o endereço do seu milagre.

E atenção, povo de Deus de Alcântara, para quarta-feira está chegando. É a quarta-feira das portas abertas, é a quarta-feira da vitória.

0: senhor e a senhora não pode ficar de fora. É, você que está ouvindo esta programação, Deus, ele tem uma vitória para o povo de Deus de Alcântara, em São Gonçalo. A bênção de Deus já te alcançou na quarta-feira das portas abertas. Pastor Tiago Eustáquio, orando pelo seu lar e orando pela sua casa no horário das 9h15 e 19h, na rua Joaquim Laranjeiras, número 70, em frente à Praça Chico Mendes, a vitória de Deus alcançando o seu lar e também alcançando a sua casa. Pastor Tiago Eustáquio, com o Batalhão da Fé, erguendo as mãos em prol do povo de Alcântara, para que a miséria, para a escassez, todo o mal que tem travado o seu lar, bater em retirada e Deus honrar mais e mais a sua fé. É, não esqueça de estar diante da presença de Deus, pois um grande clamor será levantado e Deus abençoará a sua fé. Não fique em casa, venha receber você também a vitória. Vamos ouvir agora uma linda testificação do que Deus tem feito em Alcântara. É, a bênção de Deus não para, a bênção de Deus ela continua e há de alcançar a sua vida. Fique ligadinho ouvindo esta linda testificação para aumentar a sua fé.
1: Mas o senhor, que é irmã Amélia da cidade de Tijuca, quero contar uma bênção, porque o meu esposo tinha uma causa na justiça, já fazia 4 anos e meio. E nós, naquela espera, naquela ansiedade, graças a Deus, já fez 1 ano em maio que ele recebeu a benção, recebeu aquela causa na justiça, era sobre a aposentadoria dele. Ele se aposentou, graças a Deus. E a outra benção também que eu tenho para contar é que nós morávamos numa casinha bem pequenininha, a casinha já estava caindo e nós não tinha condição de arrumar. Irmãos, para a honra e glória do Senhor Jesus, o Senhor deu condição para nós fazer uma casa nova, do jeito que nós queríamos. Então eu digo para essa irmã que essa causa, em nome de Jesus, vai ser ganho sim, porque tudo que nós pedimos crendo, nós recebemos. A paz do Senhor Jesus. Deus abençoe a cada um.
0: É o poder de Deus sendo manifesto na quarta-feira da prosperidade total, na quarta-feira das portas abertas, na nossa sede estadual de Alcântara. É uma linda testificação da nossa irmã Amélia, que testificou e testemunhou a bênção de Deus. É, Deus, ele interviu com uma grande vitória, agindo na causa dela. E quantos que estão ouvindo agora esta programação, não tem uma causa que para o homem é impossível, para você é algo que você não vai conseguir resolver, e nós acabamos de ver, ouvir esta linda testificação da serva de Deus falando que ela colocou diante da presença de Deus, e Deus, ele moveu, Deus, ele estendeu a mão e repreendeu todo o mal, entregando a paz, o escape e também entregando a bênção total. Só Deus, ele pode julgar a sua causa e entregar uma vitória positiva em prol da sua vida e em prol da sua casa. É por isso que nós estamos convidando você e a sua família para estar nesta quarta-feira em Alcântara, é no horário das 9, no horário das 15 e também no horário das 19 horas, na rua Joaquim Laranjeiras, número 70, em frente à Praça Chico Mendes, pastor Tiago Eustáquio orando por você e Deus honrando a sua fé.

E atenção, povo de Deus de Itaboraí, para esta quarta-feira, quarta-feira qual Deus, o Senhor nosso Pai, tem reservado algo grande em prol do seu lar e em prol da sua casa. É a quarta-feira das portas abertas, é a quarta-feira da grande campanha Vitória em Tempo de Crise. É você que está nesta campanha, você não pode faltar. E você que não está nesta campanha, o senhor e a senhora deve estar vindo em direção à Igreja Pentecostal Deus e Amor, sede setorial Itaboraí, na rua Sival Barbosa Velho, número 1875, em Nova Cidade, Itaboraí, antiga rua 40. Este é o endereço da sua vitória, no horário das 8 e também no horário das 9 horas. Eu tenho certeza que todo mal já bateu em retirada, pois Deus está te entregando a verdadeira prosperidade, a prosperidade total, e prosperando todas as áreas da sua vida e repreendendo todo o mal. Tenha certeza, viu, que o Senhor nosso Deus, ele já entregou a vitória, ele já fez a grande obra e ele há de surpreender a sua fé. Nesta quarta-feira, eu mesmo, pastor Iago Almeida, estarei no Santo Altar de Deus no horário das 8 e também no horário das 19 horas, orando e clamando em prol do seu lar e em prol da sua casa. No horário das 19 horas também, pastor Sandro, juntamente também com a nossa irmã Simone, estaremos diante da presença de Deus e Deus honrando a sua fé e te entregando a vitória. 8 e 19, na rua Orcival Barbosa Velho, número 1875, em Nova Cidade, Itaboraí, antiga rua 40. Este é o endereço da sua vitória.

0: agora uma linda testificação do que Deus tem feito na quarta-feira da prosperidade total na nossa sede setorial em Itaboraí. A bênção de Deus há de te alcançar. Ouça agora essa linda testificação para aumentar a sua fé.
1: Cumprimento a todos na paz do Senhor Jesus, meu nome é Francileia. Eu quero contar uma benção que Deus me concedeu. Eu morava em uma casa alugada, já 14 meses de aluguel atrasado, eu não tinha como pagar. Meu esposo desempregado, eu também, meus filhos também. E ali a gente estava passando um momento muito difícil. E eu clamei ao Senhor e disse, Senhor, me dê uma casa própria. Paz, o Senhor me dê uma casa própria, Senhor. Eu vou ofertar todos os meses enquanto eu viver. Fiz um propósito com o Senhor, comecei a buscar a Deus. E ali o Senhor me concedeu uma casa, me deu uma casa própria. O Senhor me deu, que não foi preciso eu tirar um centavo do meu bolso. Deus usou a minha sogra, ela recebeu uma grande bênção e hoje eu moro na minha casa própria já há 3 anos. E Deus tem nos dado muitas vitórias, mas eu queria contar essa vitória que eu prometi ao Senhor. Amém? O meu nome é Francilé Verton Castro Batista. Eu agradeço a oportunidade em nome de Jesus.
0: É o Deus da prosperidade total, é o Deus que surpreende a nossa fé. Mais uma linda testificação do que Deus tem feito nesta grande campanha. É Deus abrindo a porta para o povo de Deus em Itaboraí. É o Deus abrindo a porta para o povo de Deus que está comparecendo na quarta-feira da prosperidade total na sua vida e no seu lar. Também não será diferente, eu creio que toda a ferramenta preparada contra a sua vida e contra a sua casa, vindo da parte do inimigo, ela não prosperará. Deus está completamente intervindo, Deus está entrando na frente e guerreando a sua peleja e a sua guerra. Então tudo que está travado, Deus está destravando para te entregar a grande vitória, pois sobre o seu lar e sobre a sua casa há uma proteção divina, sobre o seu lar e sobre a sua casa há uma intervenção celestial e essa intervenção não vai sair, vai permanecer para que as retaliações venham bater em retirada. Eu estou falando com pessoas que estão vivendo um tempo de escassez, um tempo de crise, um tempo de mesmice, mas Deus há de repreender toda a mesmice, tanto física, espiritual, tanto na área financeira, no casamento, na vida conjugal, na vida sentimental, já está caindo por terra, porque Deus está fazendo uma obra gigantesca sobre o seu lar, e o Deus que começou a boa obra, Ele é fiel para terminar esta boa obra que Ele começou sobre a sua vida. Então, quarta-feira, eu espero você e a sua casa, atenção, povo de Deus de Itaboraí, amanhã, todos diante da presença de Deus, eu mesmo, pastor Iago Almeida, estarei no altar de Deus, no horário das 8 e também no horário das 19 horas, no horário das 19 horas, estaremos diante da presença de Deus, orando pelo seu lar e pela sua casa, juntamente com o pastor Sandro, a nossa irmã Simone, Deus intervindo com uma grande vitória e honrando a sua fé na rua Cival Barbosa Velho, número 1875, em Nova Cidade, Itaboraí, o endereço da sua vitória, antiga Rua 40. Eu espero você e a sua família.

0: Glória ao nome do Senhor nosso Deus. Eu tenho certeza que o Senhor já abençoou este dia de terça-feira e há de abençoar este dia de quarta-feira que está chegando para a glória do nome do Senhor nosso Deus. A sua semana será repleta de bênçãos de Deus e é por isso que nós vamos orar agora, agradecendo por esta programação e também orar para que Deus venha estar fazendo algo tremendo em prol da sua vida ainda essa semana. Eleve os seus pensamentos ao céu, aonde você está, o Senhor e a Senhora está, em um momento, em um instante de clamor e oração ao Senhor nosso Deus.
1: Dizei ao justo que bem lhe irá, porque comerão do fruto das suas obras. Isaías 3:10.
0: Glorioso Deus e eterno Pai, Senhor da glória, oro, meu Deus, em prol dos seus filhos e das suas filhas que estão acompanhando esta programação nesta terça-feira. Que a boa mão do Senhor, ó Deus, venha repreender todo o mal, Senhor. Que o Senhor venha, meu Pai, honrar aonde, meu Pai, os seus filhos e as suas filhas quer que estejam, meu Senhor. Que a bênção do Senhor venha os acompanhar, ó Deus, aonde colocar, ó Deus, a palma das mãos, abençoado será. Aonde colocar a planta dos pés, abençoado será, Senhor. O Senhor é o Deus que há de testificar e honrar, ó Deus, os passos dos seus filhos, pois o Senhor está firmando, meu Pai, os passos dele e os passos dela sobre a rocha. Espírito de Deus, honra, meu Deus, esta semana, este dia de hoje, abençoando mais e mais, entregando a proteção, o escape e a grande vitória. Muito obrigado, Senhor, por esta programação. Fica conosco e honra a nossa fé para a glória do seu nome. Amém e amém, Senhor Jesus.

de Deus a todo o povo do Rio de Janeiro. Eu quero estar aqui dando as minhas considerações finais, agradecendo ao pastor Antônio dos Santos por estar cedendo esse espaço nesse momento para estar falando tudo o que Deus tem feito, tanto na nossa sede estadual de Alcântara, juntamente com o nosso pastor Tiago Eustáquio, e também na nossa setorial em Itaboraí. Deus, ele tem feito maravilhas, assim como tem feito também aqui na nossa sede capital, localizada na rua Senador Pompeu, número 27, a bênção de Deus alcançando a vida de todos. Deus abençoe também nas técnicas da programação aqui, pastor Ayrton, que a bênção de Deus venha permanecer sobre a sua vida, e mandar um abraço a todo o povo de Deus que está nos acompanhando em Itaboraí. Chegando mensagem aqui do povo de Deus, o povo de Deus ligando, falando, mandando um abraço, que a bênção de Deus permaneça sobre a vida de todos os pastores, todos os obreiros, todos os membros, os visitantes, que a bênção de Deus venha te acompanhar. E eu aguardo você e a sua família diante do altar de Deus para receber a bênção total e Deus honrar a sua fé. Vamos agora às identificações das emissoras e fique ligadinho, porque Deus ainda tem muita vitória e muita bênção para te entregar.

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5: Olha só, todos nós estamos muito animados para esse evento. Uhum. E como que o seu pilar está envolvido de maneira geral nesse evento?
6: Bom, muito além também, não somente da parte de voluntários, tem a parte do administrativo durante a semana. Então, hoje mesmo, assim que terminar aqui, eu já vou para Paulista, vou na Calunga comprar coisa para a Store. Então, tem insumos para o COF também, que nós precisamos comprar. Eu já estou com uma lista também, com demanda. Então, assim, tem essa demanda pré e tem a durante o evento, que é na parte de voluntários. Na parte de voluntários, tem voluntários tanto daqui da sede, quanto também voluntários do campo. Então, voluntários do Expansão do Campo também estão vindo para cá. Tem pessoas do Norte, do Nordeste, do Sul, de todo o Brasil está vindo para cá. Nós estamos em contato, tendo reuniões também semanais. Amanhã vou ter uma também com todo o Brasil para falar sobre voluntariado. E assim, é uma coisa que no dia também a gente é o primeiro a chegar e o último a sair. Então, todas as áreas, tanto de culto quanto do COF, do lounge, da Store, tudo isso passa. E uma das demandas minha, especificamente minha, são as camisetas. Então, essa aqui que o Thiago teve sorte, viu? Foi a última que a gente conseguiu separar para ele, porque ainda não chegou para o nosso estoque aqui para a gente ter a pré-venda. Já falando aqui, quinta-feira teremos pré-venda da camiseta, a partir das 19 horas aqui na sede mundial.
5: Olha, viu? Ó, eu tive o prazer, então, de receber uma camisa maravilhosa dessa. Olha só, Ítalo Siqueira, meu querido amigo. Você quer uma camisa? Você já sabe com quem você deve conversar aqui.
6: Ô, Thiago, olha, nós vamos resolver dois problemas de uma vez só. Você é o produtor aqui do Voz e o Luiz é o responsável das camisetas. Sim. Então, resolve aí, Varão. GG pra mim, pra você também, GG, Gabriel. Duas GG e uma G, tá? Ítalo, Gabriel e Levi, agora é com vocês.
7: Ô, Thiago, você tá me ouvindo, Thiago?
6: Pode falar, Renato.
7: Eu tô ouvindo, Renato. Eu quero falar com o Luiz, aproveitar que tá só entre nós aqui, né? Tem ninguém olhando. Por que o Thiago tá com a camiseta e a gente não tá, né, Letícia?
8: Eu não entendi, desculpa.
9: Luiz. Você, Renato.
10: Eu quero saber essa história aí.
6: Então, né, Renato? Bom, eu sei que o Thiago falou ontem comigo, e ontem nós tínhamos a última camiseta ainda disponível antes da chegada dos demais itens. Então, assim, quem pediu ontem conseguiu, entendi. O Thiago foi abençoado por isso.
7: Houve graça na vida do Thiago, né? Houve graça.
6: Agora só quinta-feira, viu?
8: Entendi. Tô achando que isso é um pouco de favoritismo.
5: Eu tô fazendo tá tudo bem. Bom e velho merchandising, né?
7: Sim. Deus honra também.
6: E um outro ponto também, nós não tremendo essa cor preta, na off com arte marrom. Então, assim, Thiago, qual das duas que você gostou mais?
5: Olha, eu gostei que eu ganhei. Essa preta aqui tá... Essa aqui combinou muito bem. Parece que foi feita para mim essa camiseta.
6: Não, certinho. Falei, tamanho certo, tamanho correto.
7: Ó, mostra as costas também. Não tem arte só na frente, não. Fica mostra as costas aí, Thiago. Pra gente isso, ver. Thiago.
8: Olha aí, olha que linda. Rapaz, que linda, rapaz.
7: É o dilema do Creative, né? A gente faz a arte, mas não tem o produto.
6: Olha, na
7: mas
6: costa tá da camisa, na frente da camisa tá escrito graça sobre graça, né? De forma simples, digamos assim, minimalista. E na costa, mais destacado, sim, logo do Expansão, do Regenere, olha ali a referência bíblica.
7: João,
6: né?
7: 16.
6: Muito bem, Thiago, muito obrigado, viu? E olha, resolvam pra gente essa pendência aí e a gente... Dá uns parabéns para vocês. Deus abençoe, Luiz. Muito obrigado pela participação. Externa do Voz, Thiago, Letícia. É Letícia, né?
7: Letícia, tá tudo bem errar o nome dela?
8: Não,
7: porque
8: não.
7: Ela erra o nome
8: Diego.
7: De todo mundo aqui,
8: ó.
6: Foi Deus.
8: Eu tenho uma dificuldade com o nome, mas eu não ligo que troque meu nome. Eu até acho que Larissa é mais parecido do que Priscila, mas tudo bem.
6: Muito bem, Larissa. Mas olha só, o Simplifique...
9: está na organização de tudo ali, né? Às vezes a gente nem imagina todo o trabalho que dá para organizar, correria, mas tem toda uma equipe ali muito bem capacitada, né? E Letícia, você falou que estão aí empenhados nessa questão de oração. Será que tem uma oportunidade para o pessoal participar, assim, quem está de longe?
8: Com certeza. A gente, além das lives que a gente fez no Fire, nas últimas 3 sextas-feiras, que já passou, mas tá lá no canal do YouTube do Ministério Jovem, você ainda pode assistir. Mas, quinta-feira agora, dia 3, nós vamos ter o nosso último dia de imersão espiritual presencial. Vai ter uma live. E você que é daqui da Grande São Paulo, ou você que já chegou, né? Tem muitas caravanas que já chegaram. Você está convidado para participar com a gente quinta-feira, às 20 horas, lá no Auditório Renascença. Vai ser a sua última oportunidade para participar da imersão espiritual junto com a gente antes da conferência. E a gente vai estar ali reunido, vai ter live, com certeza, para o pessoal que não vai poder estar presencialmente. Mas você que pode estar com a gente dia 3, quinta-feira, às 20 horas, no Auditório Renascença, na sede mundial. Então, você está convidado aí para participar e já ver como é que é um pouquinho desse bastidor. Não é tão bastidor, mas é um bastidor.
9: E essa live vai ser transmitida nas redes sociais?
8: Vamos ter a transmissão da live. Vai ser tanto no Ministério Expansão quanto no Ministério Regenere, no canal do YouTube.
9: Muito bem. Renato, a nossa igreja tem uma excelente localização aqui no centro de São Paulo, mas sempre tem gente que fala assim, mas fica longe do metrô, vou ter que ir caminhando. Tem algum planejamento estratégico para isso aí?
7: Com certeza. Nós teremos o transfer. Opa. É um ônibus que vai levar você que vem de metrô. Então você vai estar lá na estação Parque Dom Pedro II, desceu ali, vai ter uma indicação, a gente vai compartilhar um vídeo também explicando detalhe por detalhe. Então a pessoa vai chegar, desceu no metrô, vai ter o lugar do ônibus, vai ficar lá esperando, o ônibus vai passar e vai te deixar dentro da sede mundial. Agora, quem quiser vir também por aplicativos, pode. É só colocar Avenida Prefeito Passos, número 10, que já dá na entrada principal. Sim. Da igreja e você chega rapidinho. Então, se você estiver no Parque Dom Pedro, no Brás, ou qualquer lugar ali da linha vermelha, é muito fácil o acesso para poder chegar. E você que vem de carro também, é o mesmo endereço, Avenida Prefeito Passos, número 10. Você consegue chegar lá com o seu aplicativo de GPS também.
9: Muito bem.
8: E o pessoal pode ficar tranquilo, porque assim, eu sei que a sede mundial por fora ela assusta, porque é muito grande. E tem entrada em todos os lados. Mas fica tranquilo que vai ter a comunicação lá no Instagram, mas os nossos voluntários vão estar ali representando, direcionando, identificados, tá? Todos vão estar identificados, você vai saber quem é voluntário de fato. E aí eles vão te conduzir ali para os ambientes de culto.
9: Exatamente. Muito bem. Renato Diniz, muito obrigado. Nossa conversa foi muito boa e já estamos na expectativa. Obrigado, assim, Letícia.
7: E agora? Agora vamos fazer uma chamada.
9: Opa!
7: Uma chamada pro Instagram, então.
9: Chamada aqui ao vivo?
7: Então, Ítalo, faça aqui uma chamada para quem está nos acompanhando. Então,
9: vamos lá.
7: Ítalo, convide todo mundo aí para a Conferência Jovem.
9: Muito bem, gente. Paz, olha, dia 4 e 5 de setembro, sexta e sábado, Conferência Jovem 2026, aqui na Sede Mundial, você não pode perder.
7: É isso aí, gente. Até mais. Deus abençoe todos vocês. É isso aí. Conferência tá chegando. Bora!
9: Vamos lá. É isso aí. Equipe aqui do Regenere Expansão. Deus abençoe a vida de vocês. E olha, agora a gente vai acompanhar os comentários, hein? Gabriel Araújo, o que tem aí pra gente?
10: Olha, tem a Nayara Moreira, ela postou aqui, ó. Puxa, errei. Eu apostei no Felipe Rodrigues. Exatamente. Não foi só você não, hein? Eu também falei Felipe Rodrigues. Eu fui enganado. Jeremias 20, verso 8. Eu vou falar pro Renato igual o Jeremias falou pro Senhor. O Senhor me iludiu. Iludido eu fiquei. É isso. Mas enfim. Ô, Ítalo, nós temos mensagem aqui. Temos até milagres, tá vendo? Olha, ó. O nosso irmão postou assim, ó. Pastor, em 2017... Evilásia, a Evilásia Donizete, ela falou assim, ó, pastor, em 2017 eu descobri um câncer, já estava avançado e Jesus me curou em 30 dias de tratamento.
9: Glória a Deus.
10: Era para ser um ano, né, mas glória a Deus foi antes. Me curou, recebi meu milagre na Deus e amor.
9: Olha aí.
10: Amém. Olha, ó, deixando seu milagre aí, porque nosso povo é assim, é um povo que tem fé e um povo que vive muito milagre. E o Eric do FalaCast, ele falou assim, ó, paz do Senhor, meus irmãos. Passando aqui para registrar minha participação no chat e na enquete do dia. Tá vendo? O Eric, ele faz o jeito correto. Ele fala assim, ó, já vou deixar minha mensagem no chat e depois vou deixar já meu voto. Com certeza, ele já deixou o like, já compartilhou e você faz o mesmo, hein? Deixa o seu like, compartilha, deixa sua mensagem no nosso chat e também responda a nossa enquete. Eu tenho duas mensagens da Viviana. A primeira é aqui, ó, Viviana Santos, ela diz assim, ó, paz do Senhor Jesus, amados irmãos, cuidem bem do Gabriel. Porque ele está ficando hipnotizado pelo café do sertão, hein?
9: Que isso, Gabriel.
10: Não, você precisa de ver o café que o...
9: Tem um cafezão lá.
10: Que o Medina fez hoje.
9: Tá se vendendo, Barão?
10: Não, não. Eu tomei o café.
9: É tremendo.
10: O café lá é cheiroso demais. É outro, não que aqui não seja bom, tá? Muito pelo contrário.
9: Deixa eu tomar meu cafezinho aqui. Que tá... esfriou já, Barão.
10: Ela diz assim, ó. Que bênção será esse culto. Não poderei ir, mas se Deus quiser, vou acompanhar pelo YouTube. Com certeza vai. Se não conseguirem, isso é, se não conseguirem, porque a atmosfera que nós viveremos naquele ambiente do culto vai ser extraordinário. Pelo, lógico, em culto e casa é bom também, né? Mas não é a mesma coisa de estar presencialmente, sentindo a graça, estamos todos reunidos ali juntos, mas eu te convido a vir. Se não conseguir vir, estaremos pelo YouTube também. Essas mensagens foram pelo YouTube, mas o pessoal que nos acompanha pela rádio também está mandando mensagem pelo WhatsApp. E a primeira mensagem que eu quero ler do WhatsApp, que nossos irmãos da rádio mandou, quem vai jogar na tela é o próprio Arcas. O Arcas vai lançar. E a primeira mensagem é do Ítalo Cavalcante, de Arujá. A paz do Senhor, sou o Ítalo de Arujá. E é a alternativa B que é a correta. Jesus foi julgado pelo Sinédrio. A programação está um sucesso. Um abraço, Ítalo Siqueira, Gabriel Araújo e Levi Muniz. Abraço.
9: Abraço.
10: E já responderam a enquete.
9: Deixará.
10: Já pela rádio já deixou a resposta também. Eita, glória.
9: Deixará, né, Varão?
10: Outro nível, né? Outro nível. Temos também outra mensagem. E a mensagem é do Paulo Sérgio. A paz do Senhor Jesus. A resposta é, e ele grita, Sinédrio! Isso, ele deixa o grito dele.
9: Crucificam!
10: De forma unânime. Sinédrio! Deixou o grito dele aqui. Muito obrigado, viu, Paulo Sérgio? Que Deus abençoe. Tô sentindo falta também do Sérgio Isla lá de Guarulhos, tá? Mandando mensagem.
9: Cadê esse varão, hein?
10: João Gilberto Ferreira, ele diz assim: Sinédrio! Pronto, já deixou a resposta dele sem mais nada. É Sinédrio. Ele tá convicto na resposta. Temos mais mensagens? Será que temos? Eu creio que temos, hein? O Arca, se o Arca jogar, nós temos.
9: Opa!
10: Opa! Opa! Opa!
9: É revelação, Varão? Que é
10: revelação! Eu acho que eu sei de quem é. Será que temos outra mensagem pra revelar ou já podemos revelar?
9: Já pode revelar.
10: Olha aí, ó. É do nosso amigo...
11: Natiel Reis.
10: Natiel Reis. Ele terá outro bebê. Ele,
11: maravilha.
10: Lógico, ambos. Ele e sua esposa. Ele e a Sara. Os dois juntos mandaram a foto para nós e é momento do Voz da Libertação, né, comemorar isso. Você de casa, ele já foi o nosso âncora, e como nosso âncora, você também já gosta muito do Natiel. Então já deixa a sua mensagem de parabéns a ele, à família. Tá vindo mais um bebê, que venha com muita saúde para a glória de Deus.
9: Muito bem, parabéns ao Natiel, nosso grande amigo, né? Paraense também. Conheci o Natiel aqui em São Paulo em 2023. Desde lá passamos a trabalhar juntos até esse ano, que ele foi enviado para Ibaiti, Paraná, está lá com a esposa. Natiel, te amo, meu irmão. Amigo. Um abraço especial, parabéns para você e para a Sara, e que venha mais um garotão aí para compor essa família.
10: Eita, glória.
11: Um grande amigo, ele, a Sara, o Isaac, né, o bebê.
9: Sim.
11: Gente boa, família abençoada.
9: Muito bem, orem pelo Natiel Reis, pela Sara e pela família completa. Olha só, 11 horas e 20 minutos, eu lembrei agora que a irmã Áurea Stelzer está acompanhando lá de Vila Formosa.
10: Olha,
9: a você pregou lá recentemente, lá, né? No e o Paulo Alexandre Faveiro também está acompanhando, sim, pediu para a gente mandar um alô para eles.
11: Eu estive lá domingo e estive com o pastor José Manuel. Deus usou ele. Eu preguei, o pastor José Manuel fez as orações, Deus o usou. E eu quero lembrar o pessoal da Vila Formosa que nesta quinta-feira agora, o pastor José Manuel volta à Igreja Deus e Amor na Vila Formosa, que está na Avenida João 23, 256. Avenida João 23, 256, quinta-feira às 19 horas, pastor internacional, pastor colombiano José Manuel e Deus operando milagres.
9: 11 horas e 21 minutos agora, a gente vai encerrar a nossa enquete. Chegou o momento, Gabriel, sem mais espera. Vamos ver se é Sinédrio mesmo?
10: Vamos
9: ver. É Decápolis.
10: Vamos ver.
9: Vamos lá, atenção, Felipe, rufa os tambores para nós aí, Varão, para o encerramento da enquete. Vai lá. Muito bem, Gabriel. Qual o nome do local que Jesus foi condenado pelos judeus antes de ser entregue a Pilatos?
10: Ah, 142 votos. É, e o Gabriel Campos mandou aqui no chat, na hora da participação dos nossos irmãos, o aí não pode. Eu não peguei o contexto. Gabriel Campos, pelo amor de Deus, né? Você pode ser mais, né?
9: Cheio de mistério.
10: Cheio,
9: né?
10: De mistério. Deve saber de alguma coisa lá. Enfim, qual que é a resposta certa? A letra B, Sinédrio. Por que que eu sei disso? O versículo, capítulo 26 de Mateus, versículo 59. Só que, ó, esse texto vai estar em Marcos 14 também, vai estar em Lucas 22, do 63, a partir do 63, em João 18, esse texto vai se passar. Mas eu vou ler aqui em Mateus, capítulo 26, verso 59. Ora, os príncipes dos sacerdotes e os anciãos e todo o conselho buscavam falso testemunho contra Jesus, para poderem dar-lhe a morte. Tá, mas cadê o Sinédrio? Bom, o conselho aqui no grego é Sinédrions. Então a palavra aparece, só que no grego, e é traduzido como conselho. Então eles buscavam conselho contra Jesus, ou seja, foi levado ao Sinédrio para ser julgado. Então a letra correta é a letra B.
9: Verdade. Inclusive, é o nome do nome da reunião deles era Sinédrio, Sinédrio, né? Quando eles se reuniam, sim, no que a Bíblia fala sobre conselho, uhum, para decidir ali, dentro da cultura judaica, era o Sinédrio, né?
11: O Sinédrio, exatamente. E nós tivemos aí a grande maioria que acertou.
9: Ah, é?
11: Glória a Deus.
9: Quantos por cento?
11: Então, vamos ver aqui.
10: 86%.
9: 86% dos
10: 145.
9: 145 votos votaram no Sinédrio. É muito importante, Gabriel, a gente analisar essa diferença das três condenações que Jesus recebeu, sim, né? Ou seja, as condenações máximas da época, Jesus sofreu tudo isso de forma inocente e injusta por amor a nós, né?
10: Exato, ele foi linchado, depois ele foi escorraçado com um chicote e depois ele foi crucificado. Isso tudo por nós, né? Sofreu por nós. Mas eu quero agradecer aqui a participação, porque essas pessoas que eu li foram tudo pelo YouTube e algumas também mensagens mandaram pelo WhatsApp. Inclusive, ó, Maria Aparecida, a Adailton, Sandra, Dinalva, José Antônio, Lutero Barbosa, Wesley e João Gilberto, todos eles nos acompanhando pelo WhatsApp agora, tudo pela rádio.
9: Ah, é?
11: Glória a Deus.
9: Glória a Deus. E também tem, aqui eu citando agora, a Áurea, o João Paulo Faveiro e a Miriam Freitas, lá de Juiz de Fora, também acompanhando.
10: Olha só, tá vendo? Tudo isso, tudo pela rádio, mandando mensagem no WhatsApp de forma simultânea. Estão ouvindo pela rádio e mandando mensagem.
9: Glória a Deus. Gabriel, muito obrigado pela enquete. Deus abençoe. Obrigado, presbítero Levi, pela contribuição.
11: Glória a Deus.
9: E amanhã tem mais enquete?
11: Amanhã tem.
9: Enquete, Gabriel, amanhã?
10: Sim.
9: Tá preparada?
10: Todas. Tá preparada já de amanhã, já, hein?
9: Tá. Muito bem. Olha, para vocês que votaram na enquete de hoje, muito obrigado. E vem com a gente amanhã, que terá mais enquete para você participar e aprender da palavra de Deus. Agora, 11h25 em São Paulo. A gente vai ficando por aqui. Nós estamos nesse horário reduzido devido ao período político. Mas assim que terminar, a gente volta ao nosso horário normal. Mas sempre transmitindo para você um conteúdo de qualidade bíblico e Deus e amoriano. Não se esqueça, hein? Sexta e sábado, Conferência Jovem, aqui na Sede Mundial. Gabriel e Levi Muniz, venham para cá. Muito obrigado pela presença de vocês. Deus abençoe. E olha só, quinta-feira que vem, estreia do quadro Milagre de Jesus com Gabriel Miranda. Fiquem na paz do Senhor Jesus. Que Deus te abençoe. Se Deus permitir, amanhã estaremos com você.

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1: A paz do Senhor Jesus Cristo, queridos irmãos, Deus abençoe a todos. Vamos agora falar com Deus, momento de oração. Eu sou o irmão em Cristo, presbítero Alan Feitosa. Você pode deixar um chat, os seus pedidos de oração. Juntos vamos buscar a face de Deus com fé. Jeremias capítulo 33, verso 3. Clama a mim e responder-te-ei. Anunciar-te-ei coisas grandes e firmes que tu não sabes. Então Deus já garantiu a nossa resposta. E vamos agora entregar tudo nas mãos do nosso Deus. Senhor Deus e Pai, Criador dos céus e da terra, Senhor, Pai, te louvamos, ó Pai, por essa oportunidade de estarmos mais um dia na Tua presença, buscando a face do Senhor. Meu Deus, inclina Tuas misericórdias, ó Pai. Ó, meu Deus, ai de nós se não fosse a Tua misericórdia sobre nós. Senhor, queremos, ó Pai, te louvar, te agradecer, Senhor, meu Deus, pelo fôlego de vida. Queremos te agradecer, meu Pai, pela Tua bondade, pela Tua fidelidade, ó Pai. Meu Deus, olha o Teu povo orando conosco, Senhor. Atende, meu Pai, a petição do Teu filho, do Teu servo, ó, meu Pai, da Tua filha, que clama, meu Pai, uma resposta. Essa pessoa, meu Pai, que consagra a sua família nesta oração. Meu Deus, visita esta casa agora. Visita esta família agora, meu Pai. Livra de todo mal, Senhor. Eu creio, meu Deus, no Teu poder, meu Pai. Ó Deus, tocando em cada coração, manifestando milagres sobrenatural. Meu Deus Todo-Poderoso, nós Te louvamos, pois Tu és digno de glória, de louvor, de adoração. Pai, que a nossa oração seja atendida, meu Pai. Que o Senhor possa, meu Deus, abrir a janela dos céus e derramar bênçãos de tamanha abastança sobre o Teu povo que clama, meu Pai. Estamos aqui arrependidos de todos os nossos pecados, ó Deus. Perdoa nossos pecados em palavras, em pensamentos, em obras, ó Pai. Tudo aquilo, Espírito Santo, que não foi do Teu agrado, nós pedimos, ó Pai, misericórdia, Senhor. Meu Deus, venha sarar as enfermidades. Pai, eu quero orar, meu Deus, para que o Senhor possa curar, ó Deus, este homem, esta mulher, meu Deus, que o Senhor possa repreender, meu Pai, Deus de enfermidades, Deus crônicas, a enfermidade crônica, meu Pai, venha curar agora, Senhor, para a Tua glória, meu Deus, venha repreender o câncer, venha repreender, meu Pai, enfermidade no ouvido, na garganta. Olha aí, meu Pai, essa pessoa pedindo socorro, pedindo misericórdia, pedindo a Tua ajuda, meu Pai. Ó Deus, atende a aflição, meu Pai, desse homem, desta mulher, desse Senhor, dessa senhora. Pai poderoso, Pai de misericórdia, venha curar as enfermidades agora. Essa pessoa que está, meu Pai, lutando contra a ansiedade, Senhor, repreenda toda a ansiedade agora que está tomando conta desse coração. Meu Deus querido, trabalha, Senhor, nesta oração. Tira este mal que está assolando. Arranca, meu Pai, toda a enfermidade. Ó Deus, psicossomática, ó Pai. Ó Espírito Santo, tira, meu Pai, essa pessoa, meu Pai, dessa crise, meu Pai, do pânico, Deus, desse medo. Quantas pessoas, ó Pai, o inimigo está lutando, colocando, meu Pai, Deus, enfermidades, doenças, opressões. Senhor, liberta esta vida, meu Pai, liberta esse homem. Olha aí, esta mãe clamando pela libertação dos seus filhos, Senhor. Liberta, meu Pai, esse jovem da droga. do crime, meu Pai. Liberta esse jovem, meu Deus, dessa situação agora. Quebra, meu Pai, toda obra maligna que está atuando, meu Pai. Colocando, meu Pai, obra, ó Deus Todo-Poderoso, de enfermidade também, de macumba, de feitiço, Senhor. Quebra agora, pelo poder que é no Teu sangue, Jesus Cristo. O Senhor veio para desfazer as obras do maligno. Desfaça, meu Pai, esta obra, que esta casa receba a Tua visita. Meu Deus, visita esse hospital, esse leito, Pai, essa pessoa que está orando conosco. Ó, meu Pai, o radinho está ligado, está clamando, meu Pai. Ó, Deus, ajuda do céu, a cura divina. Manifesta o Teu poder agora. Ó, Deus, da saúde, meu Pai. Olha aí a intercessão desses filhos. Olha a intercessão, meu Pai, desses pais. Ó, Deus, clamando, orando pela sua casa, pela sua parentela. Deus, vai atendendo, meu Pai, a nossa oração, meu Deus. Move os céus agora. Essa pessoa que está entubada, meu Deus, sopra, meu Pai, o fôlego de vida, Senhor. Essa pessoa, meu Pai, que foi desenganada pela medicina, eu creio, meu Pai, no Teu agir, porque para Deus nada é impossível. Pai, clamamos os Teus milagres, ó Pai, as curas divinas, a manifestação do Teu Espírito Santo. Cura mesmo esse homem, esta mulher, essa pessoa, meu Pai, que vai passar por um processo cirúrgico, Senhor. Daí a vitória agora, Senhor. Vai, Deus, ungindo a mão desse médico, desse enfermeiro, que essa cirurgia possa ser um sucesso para a Tua glória. Pai, abençoa esta pessoa que está viajando, guarda esta família, essa pessoa que está dirigindo, meu Pai, este ônibus, está dirigindo, meu Pai, este caminhão, vai guardando a estrada, na rodovia. Põe as Tuas mãos de poder e graça para, meu Pai, Senhor, livrar, meu Pai, ó Deus, nesta viagem. Eu Te peço a proteção, meu Pai, eu Te peço grande livramento para este homem, meu Pai, para esta mulher que está dirigindo esse automóvel, esta pessoa que está, meu Pai, trabalhando, vai guardando agora, livra do assalto, livra da violência, Pai, protege com Teu poder glorioso, ó Deus querido. Eu creio, meu Pai, que o Senhor guarda, meu Deus, conforme está escrito em Salmo 91, 1000 cairão ao Teu lado, 10000 à Tua direita, e Tu não serás atingido. Guarda mesmo, Pai, livra, meu Pai, Deus garante a vitória. Se o Senhor é por nós, quem será contra nós? Pai, essa pessoa que está ansiosa, que ela possa deleitar o seu coração no Senhor, que ela possa descansar a sua alma no Senhor. Ó, Deus, como vale a pena esperar no Senhor, conforme o Salmo 40, esperei com paciência no Senhor, Ele ouviu o meu clamor, Ele ouviu a minha oração. O Senhor está ouvindo o clamor, a oração do Teu povo, meu Pai, que está deleitando o seu coração, está colocando os seus problemas, as suas dificuldades perante o Senhor, meu Pai, da vitória agora, meu Deus. Oh, meu Pai, abre caminhos agora, abre portas que estão fechadas. Essa pessoa que está desempregada, meu Deus, prepara um emprego, ó Pai, prepara, meu Pai, um salário recompensador. Essa pessoa que está enfrentando uma crise econômica, uma crise, meu Pai, Senhor, que está alastrando, meu Pai, ó Deus, a sua casa, a sua família, e não consegue nem comprar o alimento. Tu és o Deus provedor, o Jeová Jirei, o Deus da providência. Prepara a providência, meu Pai, agora, Senhor. Eu creio, meu Pai, que o Senhor tem poder de abrir portas agora, por intermédio da oração, ó Pai. O Senhor vai socorrer lares, o Senhor vai socorrer famílias, por intermédio da oração. O Senhor vai manifestar, meu Pai, a multiplicação, pois o Senhor multiplicou 5 pães e 2 peixes. Jesus Cristo, multiplica agora nesta casa, Senhor, meu Pai, esta família que está preocupada, meu Pai, ó Deus, que precisa pagar o aluguel, Senhor, os boletos, ó Pai, ó Deus, abre portas agora, socorre, Senhor, esta casa, esta família, para a Tua glória, Deus querido. Senhor, quero orar, meu Pai, esse empresário que está preocupado, pois a sua empresa está no vermelho. Pai, entra com providência agora. Senhor, meu Pai, entra com milagre agora. Pai, abençoa, Senhor, esse comércio, abençoa esse autônomo, meu Deus. Oh, meu Pai, prepara as vendas, prepara clientes agora. Consagramos, ó Pai, a vida espiritual e também a vida financeira deste homem, desta mulher. Meu Deus, eu quero orar por esta pessoa que está, meu Pai, pedindo uma libertação. Ó Deus, liberta esta vida das drogas, liberta do cigarro, liberta, meu Pai, do alcoolismo, Senhor. Quantas pessoas o inimigo está escravizando, mas eu creio no Teu poder, meu Pai, que o Senhor vai libertar esse homem, vai libertar esta mulher desse vício, desse pecado. Liberta agora, eu creio, porque o Senhor veio desfazer as obras do maligno. Desfaça agora, meu Pai, esta prisão espiritual. Desfaça agora, meu Pai, esta obra do inferno. Sai daí, Satanás, agora. Sai desta casa, sai desta família. Meu Deus, desfaça agora toda a contenda, toda a briga no seio desta família, meu Pai. Que haja amor, que o Teu Espírito Santo possa atuar nos corações e tirar todo o ódio, toda a mágoa, toda a contenda, toda a dissensão, Senhor. Meu Deus, vá reconciliando esta família, que esses pais sejam, meu Pai, Senhor, amorosos aos seus filhos, que os filhos possam honrar os seus pais conforme a Tua palavra. Honra teu pai, honra tua mãe, para que prolongue os seus dias na terra. Senhor, meu Deus, trabalha, meu Pai, nesta família. Deus, joga por terra agora toda a fúria de Satanás contra esse casamento. Ó Pai, vai guardando, meu Pai, esta família, esse casal. Deus, que haja restauração neste lar, meu Deus. Ó, meu Pai, não permita, meu Pai, esta pessoa sair de casa. Quem vai sair é o mal que está atuando, mas que haja restauração neste lar, nesse matrimônio. Eu te peço, Pai, a bênção, meu Pai. Destrói agora todo o feitiço que foi feito para destruir, meu Pai, esse casamento. Pai, eu quero orar, meu Deus, para esta pessoa que não consegue mais buscar a Tua face, essa pessoa que está desanimada, que o Senhor possa dar ânimo, meu Pai, que o Senhor possa fortalecer a vida espiritual agora, que o Senhor possa renovar a fé, meu Pai. Oh Deus querido, abençoa a vida espiritual do meu irmão, da minha irmã, abençoa esse jovem, meu Pai, esse adolescente, guarda na escola, guarda no curso, guarda na faculdade, meu Deus, livre esse jovem, meu Pai, das más companhias, ó Pai, liberta esse jovem da depressão, da opressão maligna, guarda esta criança na creche, guarda, meu Pai, esta criancinha, livra de toda a violência, livra esta mulher da violência doméstica, meu Pai. Ó Deus, tem de misericórdia agora, protege com Teu poder glorioso. Senhor, meu Deus, eu clamo, meu Pai, em favor da vida desse idoso, desta idosa. Visita, ó Deus querido, este asilo, meu Pai, visita esse orfanato, dai a bênção, dai a saúde, ó Pai amado. Deus, eu clamo os milagres agora, vem repreender toda a doença, vem repreender, meu Pai, toda a enfermidade que está alojada no baço, que está alojada no fígado, no estômago desta pessoa, esta úlcera, queima com Teu fogo, meu Pai, esse câncer, esse nódulo, vem desaparecer agora, queima, meu Pai, as enfermidades. Tende misericórdia, meu Pai, se compadece do sofrimento deste homem, desta mulher, essa pessoa, meu Pai, que está em tratamento de quimioterapia, de radioterapia, vem entregar a cura divina, meu Pai, da saúde agora, Senhor, meu Deus. O Senhor tem poder, meu Pai, ó Deus, de repreender todo o nódulo. O Senhor tem poder, meu Pai, de arrancar essa enfermidade na cabeça, essa enfermidade na coluna. Pai, o Senhor tem poder de levantar essa pessoa da cadeira de roda. Eu creio na cura divina, eu creio nos sinais, nos prodígios da Tua parte. Meu Deus, se compadece dessa pessoa que está, meu Pai, enferma dentro da sua casa, já tomou medicamento e a dor não passa, a enfermidade não vai embora. Manifesta, meu Pai, a Tua glória, Senhor, meu Deus, manifesta o Teu poder, cura esse homem, cura esta mulher, esse bebê que está gritando, meu Pai, de dor. Senhor, tende compaixão coração desse bebê, dai saúde, meu Pai, essa pessoa que está ardendo em febre, receba a cura divina, assim Jesus Cristo, como o Senhor entrou em Cafarnaum, ali na casa da sogra de Pedro, e repreendeu aquela febre na vida dela, repreenda esta febre na vida deste homem, desta mulher, para a Tua glória, Senhor. Eu quero orar, meu Pai, ó Deus, para esta pessoa que sofreu um acidente de trânsito, meu Deus, tem de misericórdia, Deus, dá o grande escape, dá a saúde agora, restaura com Teu poder, meu Pai amado, Senhor, meu Deus, em nome do Senhor Jesus Cristo, meu Pai, livre esta pessoa, meu Pai, dessa ansiedade.

Livre esta pessoa, meu Pai, que está tão, meu Pai, preocupada, meu Pai, ó Deus querido, que ela possa descansar e lançar toda a sua preocupação, todo o seu anseio perante o Deus que fez os céus e a terra. Tu és o socorro bem presente na hora da angústia. Ó, meu Pai, socorre mesmo, meu Pai, ó Deus, o teu povo que clama, socorre esta pessoa, dá o direcionamento, meu Pai, esta pessoa que vai fazer uma viagem, prepara tudo para esta viagem, ó Deus querido. Eu te peço, meu Pai, a benção, meu Pai, ó Deus, guarda, papai, prospera, guarda, meu Pai, o retorno, meu Deus, guarda, meu Pai, os passos deste homem, desta mulher, desta pessoa que está orando, pedindo direcionamento. Fala, Espírito de Deus, fala, meu Pai, com teu povo agora, fala, meu Pai, com esta pessoa, não permita este homem, nesta mulher, tomar nenhuma decisão precipitada, mas que o Senhor possa, Espírito Santo, direcionar os passos desse homem e desta mulher. Deus querido, trabalha agora, meu Pai, através, por intermédio da oração, da intercessão, do clamor. Fecha a boca do leão, meu Pai, joga por terra toda a obra da inveja, joga por terra agora toda a mentira, toda a calúnia. Pai, dá o escape, meu Pai, a essa pessoa que está sendo perseguida, joga por terra toda a palavra contrária, em nome do Senhor Jesus Cristo de Nazaré. Deus, vai pelejando, meu Pai, em favor deste homem, desta mulher, essa pessoa que está enfrentando uma crise, meu Pai. Deus, ajuda ele, ajuda ela. O Senhor, meu Pai, é um Deus que se compadece. Senhor, se compadece, meu Pai, da aflição da tua filha, do teu servo, essa pessoa que não consegue dormir à noite, tem insônia, meu Pai. Oh Deus, que essa pessoa hoje possa dormir em paz. Oh glória, vai atuando agora, meu Pai. Oh Deus, vai trazendo, meu Pai, mudança desta vida, muda história, muda o cativeiro. Essa pessoa que tem falado, meu Deus, eu não aguento mais a luta e o sofrimento, eu não aguento mais o que eu estou passando. Pai poderoso, Pai de misericórdia, muda agora, meu Pai, a situação, apazigua, ó Pai, a tempestade, Senhor, faz cessar as guerras, faz cessar os conflitos, ó Pai, ó Deus, socorre mesmo esse homem, socorre mesmo esta casa, esta família, ó glória, ó Espírito Santo, abençoa, meu Pai, a nossa pátria brasileira, visita o norte, nordeste, o sul, centro-oeste, visita, meu Pai, os quatro cantos do nosso querido Brasil, Senhor, conceda grande vitória. Deus, prospera, meu Pai, a economia do nosso Brasil, prospera, meu Pai, para a tua glória, Senhor, socorre, meu Pai. Oh Deus, esta pessoa agora que está, meu Pai, precisando, meu Pai, de uma resposta, Senhor, visita esta causa jurídica, esta causa no INSS, meu Pai, resolve esta causa. Clamamos, oh Deus, das causas impossíveis, oh glória, resolve, meu Pai, oh Deus, essa situação, Senhor, cura as enfermidades agora, alegra esse coração, meu Pai, alegra esta vida que está triste, abatida, angustiada. Que a tua paz possa adentrar agora neste coração, Senhor. Eu te peço a bênção, eu te peço, meu Pai, a providência, ó Deus querido. Meu Deus, abençoa nossa liderança mundial, abençoa nossa presidente, nossa irmã Helene Miranda, abençoa nossa irmã Débora Miranda, meu Pai, abençoa o pastor Lorival de Almeida, o pastor Davi Miranda Neto, abençoa a diretoria executiva, meu Pai, abençoa as igrejas pentecostal, Deus de amor, desde a menor até a maior, meu Pai, prospera a tua obra, aviva a tua igreja, aviva o teu povo, meu Pai, derrama fogo, ó Deus dos altos céus, ó Pai, aquele fogo que os discípulos que estavam no caminho de Emaús sentia quando ouvia a tua palavra, Jesus Cristo, aviva a tua obra, meu Pai, ó Deus, reveste, Espírito Santo, visita esta pessoa, meu Pai, que está desanimada, que o Senhor renova a vida dele, renova a vida dela agora, meu Pai, essa pessoa, meu Pai, que está se preparando para o próximo batismo agora, ó Deus, prepara esta vitória, prepara esta bênção,
que este homem, que esta irmã receba a libertação total para se batizar em nome do Pai, do Filho e do Espírito Santo. Pai da vitória, meu Pai, por esse

0: ciúme para esta mulher, para esse jovem que vai se batizar, para esse senhor, para essa senhora. Não deixa, meu Pai, ele desistir. Não permita essa pessoa voltar para trás, ó Pai, mas que essa pessoa possa perseverar, meu Pai. Reveste ele, reveste ela, meu Deus, e conceda a grande vitória nesse próximo batismo, meu Pai. Deus querido, muito obrigado por tudo, Senhor. Ó Deus, te agradecemos, ó Pai. Somos gratos por tudo, meu Pai, podemos dizer as mesmas palavras do profeta Samuel, Ebenezer, até aqui o Senhor nos ajudou, ajuda o teu povo, meu Pai, ajuda mesmo este homem, meu Senhor, somos gratos a ti, meu Pai, por esta obra, somos gratos a ti pelo pão de cada dia, Senhor, meu Deus, que o Senhor possa, meu Pai, falar conosco, que nós possamos, meu Pai, estar, meu Pai, revestido de todo o poder, para a tua glória, meu Pai, ó Deus, trabalha, Senhor, nesta oração. Meu Pai, abençoa o departamento da tua casa. Visita, meu Pai, Senhor, o pequeno Galileu. Visita, meu Pai, o Expansão Regenere. Visita a escola teológica, Deus de amor. Abençoa, meu Pai, os pastores, presbíteros, diáconos, cooperadores, os obreiros e obreiras da tua casa. Abençoa os visitantes, ó Pai. Abençoa todos que oram conosco. Ó Deus, que possam ser, meu Pai, abençoados por ti agora. Que possa ser surpreendido por ti agora, meu Pai, em nome do Senhor Jesus Cristo, vai multiplicando, meu Pai, as tuas mãos estendidas de bênção, de prosperidade, ó Deus, no seio desta casa, desta família. Pai, muito obrigado, meu Pai, nós estamos aqui em oração com o teu povo, abençoa cada pedido de oração, está chegando essa transmissão, atende, meu Pai, ó Deus, Senhor, essa petição, esse nome, Deus, confirma a grande vitória, o milagre, a unção do teu Espírito Santo, é que nós te pedimos, ó Pai, e nós te agradecemos em nome do Senhor e Salvador Jesus Cristo. Obrigado, meu Pai, obrigado, Jesus Cristo. Amém, amém, amém, Jesus. Glória a Deus, bendito seja o nome do Senhor, já nos deu a vitória. Deus já ouviu o nosso clamor, Ele está trabalhando em nosso favor. Esta peleja não é nossa, esta peleja é de Deus. Queridos irmãos, agora eu quero fazer um convite especial. Você que ainda não entregou a sua vida para Jesus, entregue agora a sua vida para Cristo. Salmos 37, versículo 5. Entrega o teu caminho ao Senhor, confia nele, ele tudo fará. Você que está afastado do Evangelho, volte para Cristo. O filho pródigo falou, eu pequei contra o céu, eu pequei contra o meu Pai, mas eu vou voltar para a casa do meu Pai. Chega o momento de você tomar essa decisão de voltar para a casa do Pai. Ore comigo agora, você que vai aceitar Jesus, você que vai reconciliar com Jesus, ore comigo. Diga assim, Senhor Jesus, perdoa os meus pecados. Escreve o meu nome no livro da vida e sela com teu sangue para a vida eterna. Amém, amém, amém, Jesus. Deus abençoe a todos. Agora você faz parte da família Deus Amor. Sejam todos bem-vindos em nome de Jesus. Entre em contato conosco, nosso WhatsApp, prefixo 11 950 94 46 45. Deus abençoe, vou ficando por aqui. Presbítero Alan Feitosa, fique com Deus, na paz do Senhor e Salvador Jesus.
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4: 12:24.
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7: A paz do Senhor Jesus, queridos ouvintes, aqui é o professor Michael Kenner. Quero ter uma conversa bem direta com você que serve ou deseja servir na obra do Senhor. Servir no ministério é uma grande responsabilidade. Não basta apenas a vontade de fazer. A obra de Deus exige preparo, maturidade e atitude no dia a dia para lidar com pessoas, liderar e ensinar, pois tudo isso exige constante desenvolvimento e aprimoramento. E é exatamente por isso, para capacitar você nessa caminhada, que a Escola Teológica Deus e Amor oferece o CFO, que é o Curso de Formação de Obreiros. Mas, vale ressaltar, nós não estamos aqui para entregar apenas um certificado de papel, para pendurar na parede ou deixar guardado ali nos seus documentos. O objetivo principal do CFO é a mudança comportamental. Nós trabalhamos o processo de ensino-aprendizagem na prática. É levar a teologia dos livros diretamente para a sua atitude diária, para a sua postura como obreiro e para o seu serviço na igreja. Para que isso aconteça de fato, o curso é focado no que é essencial: doutrina bíblica, para você ter uma fundamentação sólida e saber no que crer, ética cristã e ministerial, com princípios práticos sobre conduta, família, finanças e postura, e práticas litúrgicas e liderança, com ferramentas diretas de evangelismo, missões e comunicação da palavra de Deus. É o conhecimento teórico se tornando prática direta na sua rotina ministerial. E você não precisa apenas ouvir o que eu estou dizendo aqui. Eu quero te convidar para que você venha fazer uma aula experimental conosco. Venha, assista uma aula presencial, veja na prática como funciona toda a aula. A nossa escola fica localizada na rua Alexandre Levi, número 50, segundo andar, no bairro Cambuci. E para facilitar o seu acesso e o seu regresso para a sua região, a Igreja Pentecostal Deus e Amor oferece o transfer gratuito. É um transporte que leva os alunos diretamente da escola até a estação Dom Pedro II e você não pode ficar de fora. Venha se capacitar e servir ao Senhor com excelência. Um grande abraço a todos e que Deus te abençoe.

0: Está chegando claro, limpo, gostoso, maravilhoso, sensacional em sua casa o programa Mensagens Cantadas. Eu sou seu irmão em Cristo, pastor Lourival de Almeida, e com muito prazer estou aqui com a Débora para nós apresentarmos o programa Mensagens Cantadas, num gentil oferecimento da gravadora MC Music. Fica aqui 90 minutos de coisas boas, coisas gostosas para você, muitos hinos, muitas informações, mensagens de Deus, tudo para a sua edificação. Pai do Senhor, irmã Débora Miranda de Almeida.
1: A paz do Senhor, pastor Lourival de Almeida. Aqui estamos em mais um dia, né? Mais um programa. Eu sei que é uma responsabilidade grande que Deus nos dá de transmitirmos aquilo que realmente é verdadeiro, aquilo que é legítimo, com certeza para edificar, para evangelizar, transformar vidas. Sala do Trono é o nome do CD. O hino, No Céu é o Meu Lugar, cantando Daniela Palabem.

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1: E nós vamos refletindo também nesse dia, falando um pouquinho sobre, olha, nós temos que ser o que somos. Aliás, a gente vem tocando nesse assunto quando falamos sobre a questão de tirar a máscara, né? Não me lembro exatamente o dia. Porque a gente tem que tirar a máscara mesmo, a gente tem que viver o que a gente é, tem que ser o que a gente é. Não dá para ficar vivendo de fachada, né? Mas também não é só nesse aspecto que eu quero falar de viver o que nós somos. Quero também falar a respeito de nós nos comportarmos dentro de um comportamento que Deus espera de nós, dentro daquilo que nós somos. A Bíblia Sagrada nos revela, e a experiência de cada um não contradiz isso, que quando não conhecíamos a Cristo como Salvador e Senhor, nós tínhamos uma vida de pecado. A nossa vida era uma vida no pecado. Quando a gente fala vida no pecado, as pessoas pensam, mas o quê? Você era assim? Você roubava? Não necessariamente. Nós estamos dizendo assim, falta de andar conformidade com a vontade de Deus, transgredindo suas normas. Com a palavra, né? Não necessariamente você tem que ter sido um assaltante. Não necessariamente você tem que ter sido, vou testificar aqui porque eu assaltava banco, eu era o Zé da metralhadora. Não é isso. Né? Mas a verdade é que nós transgredíamos, sim. Nós vivíamos uma vida distanciada de Deus, alienada totalmente das coisas dos céus. A Bíblia fala em Efésios, em que no outro tempo andaste segundo o curso deste mundo, segundo o príncipe das potestades do ar, do espírito que agora opera nos filhos da desobediência, entre os quais todos nós também antes andávamos nos desejos da nossa carne, fazendo a vontade da carne e dos pensamentos. Você parou para pensar nisso? Pense. E éramos por natureza filhos da ira, como os outros também. Então nós fomos graciosamente alcançados pelo nosso Senhor Jesus Cristo. A nossa vida foi transformada e somos novas criaturas. Fomos regenerados, nascemos de novo. E a Bíblia fala que se alguém está em Cristo, nova criatura é, as coisas velhas já passaram, tudo se fez novo. Então nós saímos de uma simples posição de criatura de Deus para um honroso título de filhos de Deus por adoção através de Jesus Cristo. Estou sendo claro, né? E a Bíblia Sagrada nos fala que a partir do momento que somos filhos de Deus, então nós somos adotados e predestinados para filhos de adoção por Cristo, para si mesmo, segundo o beneplácito da sua vontade. Efésios capítulo 1, versículo 5. Então nós assumimos uma posição. O apóstolo João chegou a se expressar de seguinte maneira: vede quão grande amor nos tem concedido o Pai, que fôssemos chamados filhos de Deus. E diz mais ainda: amados, agora somos filhos de Deus. E ainda não é manifestado o que havemos de ser. 1 João capítulo 3, versículo 1 e 2. Bom, então a questão é essa. O que nós somos agora? O que você é agora, Bitoca? Filho de Deus. O que a Débora é agora? Filha de Deus. Não é? Então, se somos filhos de Deus agora, é evidente que nós devemos viver o que nós somos em Cristo. É isso que esse assunto que eu quero tocar nesse momento, ainda em se falando em ser o que somos. E o que se espera de um filho de Deus? Não se espera de um filho de Deus que ele peça 2 minutos para dar um murro na cara de outra pessoa. Senhor, 2 minutinhos que eu vou socar o nariz do meu adversário. Não. Não se espera do filho de Deus que ele ande naquela vida que é uma vida de carne, é uma vida mundana. Não. Espera-se de um filho de Deus que ele seja uma pessoa dedicada ao seu Senhor. Que ele seja uma pessoa, eu vou dizer entregada em espanhol, né? Mas seja uma pessoa que tem realmente entregue a sua vida a Deus. Romanos, que versículo bonito esse, como eu gosto. Eu preguei várias vezes: rogo-vos, pois, irmãos, pela compaixão de Deus, que apresenteis os vossos corpos em sacrifício vivo, santo e agradável a Deus, que é o vosso culto racional, o vosso culto inteligente. Espera-se que um filho de Deus seja uma pessoa também engajada na obra de Deus, na obra do Senhor, servindo a Ele com a vida, com o seu tempo, com os seus bens. Sendo fervorosos no Espírito, servindo ao Senhor, é o que diz a Bíblia, ainda em Romanos 12. Olha, Débora, me apavora muitas pessoas que não têm esse sentimento do que realmente são. Pessoas que eu chamaria de turistas aqui na Terra, não peregrinos, turistas. São pessoas que não dedicam o seu tempo, não dedicam a sua vida, não dedicam os seus bens para o Senhor, não são fervorosas no Espírito servindo ao Senhor. E espera-se isso de um servo de Deus. Espera-se também que um filho de Deus seja uma pessoa dedicada à oração, que esteja sempre falando com Deus, ou no seu particular, ou junto com a igreja, ou dirigindo o seu carro. Mas peraí, Manoel, não posso fechar os olhos. E quem disse que precisa? Fechar os olhos é uma questão de não ficar olhando movimentos e perder o foco. Mas você pode orar de olho aberto, ou, enfim, do jeito que você quiser. Isso vai cumprir o orar sem cessar. De um filho de Deus é esperado ainda que seja um assíduo frequentador dos cultos, onde tem a oportunidade de adorar a Deus juntamente com os seus irmãos, onde ele tem a oportunidade de glorificar a Deus, testificar, até pregar a palavra de Deus. Mas muita gente já não se interessa mais em vir ao culto. Tem pessoas que ao primeiro sinal de possibilidade, a pessoa, como eu já disse, se torna turista. Na casa de Deus não vê mais a necessidade de vir. Porque ouvem pessoas que às vezes chegam até a dizer que não há necessidade de igreja. A Bíblia Sagrada nos fala a respeito de uma viúva de quase 84 anos, e a Bíblia fala que ela não se afastava do templo, servindo a Deus em jejuns e orações de noite e de dia. Está em Lucas, não me lembro exatamente o capítulo, mas está em Lucas, está no capítulo 2, se não me falha a memória. Mas, de qualquer maneira, ouvinte amado, embora aquele templo fosse diferente das igrejas de hoje e tudo, toda pessoa que tem a possibilidade de estar na igreja deve estar na igreja. Uma pessoa sozinha não faz um corpo. O corpo tem que estar unido. De um filho de Deus espera-se também que ele tenha prazer em contribuir financeiramente na obra do Senhor. A Bíblia fala que cada um contribua segundo propôs no seu coração, não com tristeza ou por necessidade. Mas está tão difícil, né? Tão difícil. Comentava com a Débora recentemente. E digo isso porque eu sou de falar, eu não sou de guardar. Eu não sou uma pessoa de duas caras, não, mas tem dia que a gente se cansa de tanta gente que reclama disso, reclama daquilo. Tem que fazer isso, tem que fazer aquilo. Na hora de contribuir para fazer, poucas pessoas o fazem. Mas cobram de você, mas exigem de você, mas esgotam você, mas extraem de você a sua última energia. E às vezes isso cansa mesmo. E disse para Débora, tão bom o tempo que nós evangelizávamos apenas, porque você ia, evangelizava, dizia para os irmãos, olha, as almas que ganhamos, vocês cuidam agora. E eu para outro lugar, evangelizava, ganhava outras almas, punha de novo
2: era
1: nas
2: ótimo
1: costas.
2: Isso.
1: É, e tal. Ninguém cobrava de você nada, ninguém ficava te falando que... Tem pessoas que chegam a dizer, irmão Lorival, a telha da minha igreja quebrou, vai lá e troca. Acreditam vocês que uma pessoa me ligou dizendo, irmão Lorival, quer dizer, irmão, que o banheiro da minha igreja está entupido. Deu vontade de falar, enfia a mão lá e desentope com a mão. Fala, mas irmão, não é assim? Todos nós somos assim. Porque não é brincadeira, as pessoas não querem, às vezes, contribuir com absolutamente nada. Antigamente você dizia, eu me lembro quando nós tínhamos a primeira reforma na sede antiga, irmãos, nós vamos fazer macarrão com ovo aqui e nós vamos fazer o piso da igreja. Mas veio gente, não sei se deve se lembra disso.
2: E com alegria, né?
1: Com alegria. Você lembra disso, Pitoca? E nós fizemos concreto, nós fizemos massa. Curitiba, meu Deus, que maravilha. Quando nós reformamos ali em Tiberê, às vezes estava frio. Me lembro uma ocasião que nós terminamos um concreto lá e antes de terminar o concreto, ficou o pé tudo cheio de concreto, só trocamos o sapato e já estávamos no culto. As pessoas colaboravam, não só colocando a mão na massa, mas também financeiramente. Hoje em dia parece que as pessoas ouvem mais o diabo do que Deus. De um filho de Deus espera-se muita coisa. Que ele seja engajado na obra de evangelização da igreja. Já falou de Deus para alguém hoje? Já convidou alguém para uma concentração já anunciada? De um filho de Deus espera-se muita coisa. Espera-se que ele viva em santidade, que ele tenha o Espírito Santo de Deus. Que ele não tenha que falar para o pastor, pastor, você viu o irmão lá? Pois é, o irmão lá mordeu o dedo do outro. Ah, o irmão lá, você viu? Passou um pouquinho do cabelo dele do tamanho que se poderia esperar, viu, a irmã? Quem tem o Espírito de Deus, tem o Espírito de Deus. O Espírito de Deus ensina todas as coisas e quem tem o Espírito de Deus sabe quando o Espírito de Deus foi entristecido na sua vida. Espera-se uma vida de santidade. A Bíblia fala: somente deveis portar-vos, portar-vos dignamente, conforme o Evangelho de Cristo, fala em Filipenses. Que ele seja engajado na evangelização, ide por todo mundo, pregar o Evangelho a toda criatura. Isso é um papel de todos nós. Você é assim. Você é um servo de Cristo que vive desse jeito. Reflita nisso e ajude a obra de Deus. E ajude. A obra de Deus precisa de ajuda, a obra de Deus precisa de você. Mais uma vez eu digo, a obra de Deus precisa de todos vocês. Todos vocês são importantes na obra de Deus. Mas concluo dizendo, ninguém é indispensável.

0: tô olhando o relógio ali.
1: Mas tá bom.
0: Passou, né?
1: Tá bom. É o que realmente Deus quis falar, não é verdade? Vamos ao hino. Olha, esse hino aqui é bastante antigo. Você se lembra, Lorivaldo, do hino Fim dos Seus Dias, do CD Gratidão?
0: Lembro, era pequenininho ainda quando você gravou esse disco.
1: É, ruim.
0: Menos, né?
1: Menos. Vamos ouvir, então, Fim dos Seus Dias, um hino antigo, mas a mensagem tão atual.

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Falando um pouquinho de curiosidade bíblica, a gente fazendo aqui uma lista, né, de quem foram os madrugadores, aqueles que levantavam cedinhos, e olha que surgiram bastantes personagens bíblicos. Eu tenho aqui, olha, começando já pelo livro de Gênesis, Abraão diz aqui, ou seja, em Gênesis capítulo 19 diz, Abraão levantou cedo para se apresentar diante de Deus, o primeiro madrugador. Jacó, está em Gênesis 28, levantou cedo para

0: para prestar culto ao Senhor. Moisés também, está em Êxodo 8, levantou cedo para entregar a mensagem de Deus a Faraó. E também para construir um altar. Moisés construiu um altar consagrado a Deus. E para encontrar-se com Deus no Sinai. Também foi de manhã cedinho, madrugadinha, está em Êxodo 34:4. Agora, já indo para o livro de Josué, nós vemos o próprio, né, o Josué levantando cedo para conduzir o povo na travessia do Jordão. Foi de manhã cedinho para capturar a cidade de Jericó e também para conquistá-la. Agora, ainda no livro de Juízes 6, a gente lê que Gideão levantou cedo para examinar o novelo, se estava molhado ou não. Em 1 Samuel, vemos mais um madrugador, ou seja, mais dois, né? Ana e Eucana levantaram cedo para cultuar a Deus. 1 Samuel, ainda agora no capítulo 15. Samuel levantou cedo para encontrar-se com Saul. Davi também levantou cedo para fazer o que seu pai lhe mandara, quando ele encontrou o gigante Golias, era cedinho. 1 Samuel 17. O povo de Israel também levantou cedinho e achou mortos os seus inimigos. Nesta ocasião está escrita esta guerra em 2 Reis 19:35. Jó levantou cedo também e ali ofereceu sacrifícios por seus filhos. O povo levantou cedo para ir ouvir Jesus, está em Lucas 21:38. E finalmente as mulheres levantaram cedo para irem ao sepulcro e não encontraram mais o corpo de Jesus.
1: Que bom.
0: São os madrugadores. Aqui, né? Foi uma curiosidade, né?
1: Eu não sou tipo madrugador, assim, mas já estou levantando mais cedo hoje do que tempos atrás, né?
0: Uhum. É, principalmente quando chega a época do inverno, também, né? Aí fica mais difícil levantar. E a oração de madrugada, eu acho que ela é muito que especial, principalmente no inverno, porque exige sacrifício, exige esforço, né? Exige fé, acima de tudo.
1: Exato. Débora, antes do próximo hino, uma coisa que me chamou a atenção. O uso do celular no trânsito mata, em média, 150 pessoas por dia no Brasil.
0: Então, o negócio está ficando grave já, hein? Está matando gente.
1: Então, eu tô dizendo isso porque foi esses dias atrás agora, eu vi uma pessoa usando o celular, mas tão... Eu achei que a pessoa estivesse bêbada, né? Falei, acho que bebeu. Fui ver, a pessoa estava no celular. E eu fiquei, assim, meio chateado, porque se faz tanta propaganda para não use o celular e tal. Não é nem usar falando, nem digitando, né? Então, olha, a utilização indevida do celular é a terceira maior causa de morte no trânsito do Brasil, atrás apenas do excesso de velocidade.
0: Nossa.
1: E do consumo de bebidas.
0: Já está aí nas estatísticas.
1: A média é 150 pessoas morrendo por dia em decorrência de acidentes causados porque o motorista estava utilizando o celular. Quantas pessoas por ano? Aproximadamente 55 mil pessoas por ano. É uma população de uma cidade média, né? Então, olha, nem fale, nem digite no celular, porque é perigoso. É perigoso, você pode virar, aí sim, estatística. Tome cuidado, não custa, espera um pouquinho ou estacione antes de usar o seu celular para evitar que você Exato. Morra ou que você mate.
0: É verdade. Esses dias mesmo nós estávamos no farol e o carro não saía, o farol ficou vermelho de novo e a pessoa lá, no celular, também digitando, né? A pessoa perde totalmente a noção do seu ambiente, onde está, o que está acontecendo ao seu redor. Fica anestesiada, né? Mas vamos seguindo. Nós temos aqui mais um louvor, agora com Ângela Gonçalves, Promessa de Vitória. E nós vamos ouvir este hino, Ao Que Vencer. Música.

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1: Nossas palavras, mais uma mensagem da gravadora MC Music, Davi Leia, do CD Oração no Santuário.

0: Lourival, um momento da família, né? Vamos a este momento? Lá. Vamos lá.
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0: No momento da família, eu quero ler uma passagem bíblica que está em 1 Coríntios 1, 10. Rogo-vos, porém, irmãos, pelo nome de nosso Senhor Jesus Cristo, que digais todos uma mesma coisa, e que não haja entre vós dissensões, antes sejais unidos em um mesmo sentido e em um mesmo parecer. Eu li este versículo porque eu queria aqui meditar um pouquinho sobre a situação, pois existem casais que estão tão distantes um do outro, e agora, mesmo vivendo debaixo do mesmo teto, mesmo vivendo na mesma casa, mesmo dormindo na mesma cama, se um deles for embora de casa, o outro é capaz de nem notar. É triste, né? Infelizmente, essa é a dura realidade de muitos casamentos que estão me ouvindo agora. Mas há uma esperança, nem tudo está perdido. Se você quer começar uma nova vida em seu casamento, eu tenho aqui algumas sugestões, algumas coisinhas que vocês podem aprender. Primeiro, considere seu parceiro como seu melhor amigo. Ah, mas não, Débora, não. Ele não quer ser, ou ela não quer ser. Peraí, vamos com calma. Primeiro, considere seu parceiro como seu melhor amigo. Dois, desenvolva os três C's, que são camaradagem, comunhão e comunicação. Ah, mas ele não gosta... Vamos por parte, porque a gente sempre ouve isso, quando a gente conversa com casais, sempre um está querendo acusar o outro antes que nós terminemos o aconselhamento, não é? E essas três coisas, comunhão, camaradagem e comunicação, exigem tempo, exige esforço, não é fácil. Envolva-se em algumas atividades com seu cônjuge, por exemplo, se ele gosta de cuidar do jardim, ou se ele gosta de passear no parque, vá com ele. Passeie no parque de mãos dadas, tome um sorvete, coma fora. Ou então, vá fazer algum outro hobby com o seu cônjuge para vocês desenvolverem intimidade, amizade e companheirismo. Mas sempre a gente vai ouvir esta frase que eu

0: Comecei iniciando. Não, mas ele não quer. Não, se você começar a fazer, de repente ele vai começar a fazer. Se você começar a se oferecer, ele de repente ele começa a se oferecer a você também. Aliás, você já perguntou ao seu cônjuge que atividade ele ou ela gostariam de desenvolver com você? O que ele gostaria de que você fizesse? Infelizmente, nossa sociedade, eu digo que ela não está contribuindo ultimamente para que os casais possam ficar juntos. Não, é tanta correria, não porque eu tenho que ver isso, não porque eu tenho que ver aquilo, e nunca sobra tempo para o cônjuge, nunca sobra tempo para cuidar da saúde, nunca sobra um tempo para ir numa escola, numa reunião dos filhos, porque sempre o primordial é a coisa do cônjuge, é a coisa dele, é a coisa dela, e se esquece um do outro, e se esquece dos filhos, e se esquece das obrigações no lar. A igreja deve sempre estimular a vida familiar, providenciar meios para que ela, a família, seja desenvolvida, estimular a vida familiar, a união do casal, dos filhos. Gente, os casais precisam passar tempo juntos, porque no dia a dia você não conversa com a sua esposa, você conversa só as coisas fúteis, as coisas cotidianas, rotineiras. Ai, tudo bem, tal, ai, preciso fazer no banco, eu preciso ir lá. A gente só ouve isso, eu preciso ir no banco, eu preciso comprar isso, eu preciso aquilo. Mas para vocês conversarem sobre vocês, vocês precisam investir no tempo de vocês. Tem que passar tempo juntos. E isso exige o quê? Esforço. Ah, mas aí que chega a coisa, né? Aí que pega, né? Exige disciplina você ter que conversar com seu marido. Exige determinação. Tem muita gente relaxada que não determina, que não disciplina, que não faz com que aquilo aconteça e vai deixando para amanhã e vai deixando para amanhã. De repente o negócio está um buraco enorme e ninguém consegue tapar aquilo. Se não houver disciplina, determinação, investimento no tempo para os casais, o casamento não vai sobreviver. Vão viver só como dois amigos dentro de casa. Então, isso não é casamento. Só tendo a comunicação, a comunhão, a camaradagem, a compreensão, que assim os casais poderão desenvolver uma confiança mútua. Honestidade. Tudo isso constitui o alicerce para o desenvolvimento emocional. Pense nisso. A amizade com o cônjuge é desenvolvida, é cultivada. Ambos devem direcionar esforços, o tempo necessário de investimento, procurando deixar o relacionamento leve e descontraído. Vamos deixar um pouquinho de mau humor, né? Levante, dê um sorriso, dê um bom dia para o seu cônjuge, abrace-o. Se está com problema, aquele problema logo, logo vai ficar um pouco mais atenuado, porque o clima, você faz o ambiente. Esta é a palavra, você faz o ambiente da sua casa. Você influencia o ambiente do seu cônjuge, o ambiente da sua família. Que Deus abençoe.
1: O ambiente que envolve a família, né?
0: Exato.
1: Então, cada um se responsabilize por criar um bom ambiente, porque assim vai acontecer coisa boa, né? É tão bom
0: estar
1: sempre juntos. Então, é isso mesmo. Mas, William, então, para vocês, ouvintes, eu vi. É isso mesmo,
0: Daniel? Eu ouvi.
1: Eu ouvi. Evanilson...
0: Não é ouvir de escutar, tá? Eu vi de visão, né?
1: É.
0: Eu ouvi.
1: Evanilson e Clédson, do CD Novos Valores, volume 4.

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1: É, daqui a pouquinho nós teremos o nosso quadro. Mas, Débora, eu gostaria, assim, de antes da... eu tenho uma listagem aqui dos 10 piores alimentos para o corpo, segundo uma nutricionista, Michele Schofro.
2: Vamos lá, anotando, gente, vamos anotando os piores alimentos.
1: Não vai dar para falar todos hoje.
2: Mas você pode mencionar e depois você vai falando, né, aos pouquinhos, explicando cada um.
1: Então, em décimo lugar está o sorvete. O sorvete, eu vou falar depois, com o passar do tempo, nós vamos...
2: Eu vou anotando aqui.
1: O sorvete. Em nono lugar, salgadinho de milho. Depois a gente explica por quê, né?
2: Uhum.
1: Oitavo lugar, a pizza.
2: Esse aí já me tocou, né?
1: Sétimo lugar, batatas fritas.
2: Não gosto.
1: Sexto lugar, salgadinhos de batata. Quinto lugar, o bacon. Quarto lugar, cachorro quente.
2: Não comemos também.
1: Terceiro lugar, donuts, aquelas rosquinhas.
2: Fritas, né?
1: É. Segundo lugar, refrigerante.
2: Não tomamos também.
1: E em primeiro lugar, o refrigerante diet.
2: Esse eu tomo de vez em quando.
1: Então, esse é o que está em primeiro, é o top da lista.
2: Tudo de vez em quando.
1: A gente vai explicar, então, ouvintes, porque tem as explicações do porquê.
2: Uhum, eu vou falar, né?
1: Em décimo lugar, o sorvete, né?
2: Vou até marcar aqui no meu celular. Vamos lá.
1: Ela disse que, apesar de existirem versões saudáveis... entre aspas, né? Ela adverte que esse alimento geralmente possui altos níveis de açúcar e gorduras trans. Além de corantes e saborizantes artificiais, muitos dos quais possuem neurotoxinas, substâncias químicas que podem causar danos no cérebro e no sistema nervoso.
2: Nossa!
1: Tá? Em nono lugar, o salgadinho de milho.
2: Aqueles fandangos, né?
1: Tipo fandangos. De acordo com a nutricionista, desde o surgimento dos alimentos transgênicos, a maior parte do milho que comemos é o frank food, ou seja, aquela comida Frankenstein, que foi modificada na sua genética e tal. Ela aponta que esse alimento pode causar flutuação nos níveis de açúcar no sangue, levando a mudanças no humor, ganho de peso, irritabilidade, entre outros sintomas. Além disso, a maior parte desses salgadinhos é frita em óleo, que vira ranço e está ligado a processos inflamatórios.
2: Então, salgadinhos de milho, vamos banir da nossa alimentação.
1: Oitavo lugar, no caso, está a pizza.
2: Ah, isso aí é meio complicado deixar, né, gente? A pizza do domingo à noite, às vezes a gente esquece.
1: Mas ela destaca, Débora, que nem todas as pizzas são ruins para a saúde. Mas a maioria das que são vendidas congeladas em supermercados está cheia de condicionadores, de massas artificiais e conservantes.
2: É melhor, então, aquela feita na hora, na pizzaria, né? Talvez.
1: Exato.
2: Porque acho que é as químicas, né? Da pizza congelada que é perigosa, né?
1: E ela disse que tudo isso aí é feito com farinha branca. Essas pizzas são absorvidas pelo organismo e transformadas em açúcar puro, causando aumento de peso e desequilíbrio nos níveis de glicose no sangue.
2: Olha só.
1: Em sétimo lugar estão as batatas fritas. Contém não apenas gorduras trans, que já foram relacionadas a uma longa lista de doenças, mas também uma das mais potentes substâncias cancerígenas presentes em alimentos, que é a acrilamida, que é formada quando batatas brancas são aquecidas em altas temperaturas. Além disso, a maioria dos óleos utilizados para fritar as batatas se torna rançosa na presença do oxigênio ou em altas temperaturas, gerando alimentos que podem causar inflamações no corpo e agravar problemas cardíacos, câncer e artrite.
2: Nossa.
1: Em sexto lugar, salgadinhos de batata.
2: A batatinha frita de pacotinho, em outras palavras, né?
1: Além de causarem todos os danos das batatas fritas comuns e não trazerem nenhum benefício nutricional, esses salgadinhos contêm níveis altos de acrilamida também, que é esse produto que é canceroso. E em quinto lugar, o bacon. Que o consumo diário de carnes processadas como bacon pode aumentar o risco de doenças cardíacas. E em 42% do caso, doenças cardíacas em 42% dos casos, e a diabetes em 19%. Um estudo da Universidade de Columbia, nos Estados Unidos, descobriu ainda que comer 14 porções de bacon por mês pode danificar a função pulmonar e aumentar o risco de doenças ligadas ao órgão.
2: Meu Deus!
1: E o cachorro-quente? Ela cita um estudo da Universidade do Havaí, também nos Estados Unidos, que mostrou que o consumo de cachorros quentes e outras carnes processadas pode aumentar o risco de câncer do pâncreas em 67%. das pessoas. O ingrediente encontrado tanto no cachorro-quente quanto no bacon é o nitrito de sódio, uma substância cancerígena relacionada a doenças como leucemia em crianças e tumores cerebrais em bebês. Outros estudos apontam que a substância pode desencadear câncer coloretal. Terceiro lugar, os donuts, que são aquelas rosquinhas fritas. Entre 35% e 40% da composição dos donuts é gordura trans. É o pior tipo de gordura que você pode ingerir, alerta a nutricionista. Essas substâncias estão relacionadas às doenças cardíacas, cerebrais, além de câncer. Para completar, esses alimentos são repletos de açúcar, condicionadores de massas artificiais e aditivos alimentares e contém em média 300 calorias cada.
2: Nossa.
1: Em segundo lugar, o refrigerante.
2: O normal, com açúcar, né?
1: É. Uma lata de refrigerante possui em média 10 colheres de chá de açúcar. É muito, né?
2: É muito.
1: É muito. 150 calorias, entre 30 e 55 miligramas de cafeína, além de estar repleta de corantes artificiais e sulfitos. Somente isso já deveria fazer você repensar o seu consumo de refrigerantes. Além disso, essa bebida é extremamente ácida, sendo necessários 30 copos de água para neutralizar essa acidez, que pode ser muito perigosa para os rins. Para completar, ela informa que os ossos funcionam como uma reserva de minerais, como o cálcio, que são despejados no sangue para ajudar a neutralizar a acidez causada pelo refrigerante, enfraquecendo os ossos e podendo levar a doenças como osteoporose, obesidade, cáries e doenças cardíacas. E em primeiro lugar, o refrigerante diet.
2: E a gente pensa que ele é melhor do que com açúcar, né?
1: Pois
2: ele
1: é.
2: Ele está em primeiro lugar com um péssimo alimento.
1: Ela disse que escolheu porque esse é o pior alimento de todos os tempos. Além de possuir todos os problemas dos refrigerantes tradicionais, as versões diet contêm aspartame e agora também o chamado AminoSweet. De acordo com uma pesquisa, essa substância está relacionada a uma lista de doenças como ataques de ansiedade, compulsão alimentar por açúcar, defeitos de nascimento, cegueira, tumores cerebrais, dor torácica, depressão, tonturas, epilepsia, fadiga, dores de cabeça e enxaquecas, perda auditiva, palpitações cardíacas, hiperatividade, insônia, dor nas articulações, dificuldade
2: parar, né?
1: De aprendizagem, TPM, cãibras musculares, problemas reprodutivos e até mesmo a morte.
2: Não vamos tomar refrigerante diet.
1: Então, olha aí, ouvinte, aí tem mais coisa ainda, né? Os efeitos do aspartame podem ser confundidos com doenças de Alzheimer, síndrome de fadiga crônica, epilepsia, vírus de Epstein-Barr, doenças de Huntington, hipertiroidismo, doença de Lou-Gehrig, que nem sei o que é isso, síndrome de Lyme, doenças de Meunier, esclerose múltipla e pós-pólio. É por isso que ela diz que refrigerante diet leva o prêmio de o pior alimento de todos os tempos.
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0: Sessão da Criança.
1: A Sessão da Criança já chegou. Aqui estamos em mais um dia. E esse dia foi Deus quem o fez. Por isso nós estamos alegres. E estou muito mais alegre ainda de saber que você está aí aguardando a nossa historinha. Pois é, a história de hoje é tão linda. Eu acho que é uma das mais lindas que eu já contei aqui no programa. Depois deste hino, nós já iniciaremos a nossa história de hoje. Vamos ouvir agora, do CD Débora Kids, volume 1, esta linda mensagem e cantem conosco.

0: Chegou o momento da história. Todo mundo preparado? Todo mundo quietinho? Vamos lá. Agora é momento de aprender.
1: Fique bem quietinho. 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
0: Quem está batendo aí? A esta hora? Quem será? Na cidade de São Paulo, numa noite fria e escura de inverno, próximo a uma esquina por onde passavam várias pessoas, um garotinho vendia balas para conseguir alguns trocadinhos.
2: Olha a bala! Bala, R$2! Balinhas, balinhas gostosas, R$2!
0: Mas o frio estava muito intenso. Muito frio mesmo. E as pessoas já não paravam mais quando ele já chamava. Porque ninguém queria passar aquele frio. Todo mundo queria ir embora. E sem conseguir vender mais nenhuma balinha, o garotinho sentou-se na escada, em frente a uma loja, e ficou observando o movimento das pessoas. De repente, sem que ele percebesse, o garotinho viu que um policial se aproximava dele.
3: Ei, garoto, você está perdido ou algo assim?
0: O garotinho balançou a cabeça. Eu só estou pensando onde eu vou passar a noite hoje. Porque, geralmente, eu durmo em minha casa.
4: Sua casa? Perguntou o policial.
0: Sim, na minha caixa de papelão. Lá, perto do correio. Mas hoje o frio está terrível. Eu não sei se eu vou conseguir dormir, porque está muito frio, não é? Mas o senhor sabe me dizer se há algum lugar onde eu possa passar pelo menos esta noite?
4: O policial mirou aquele garoto por alguns instantes, coçou a cabeça pensativo e disse para o garoto:
3: Ei, garoto, se você descer por esta rua, lá embaixo, você vai encontrar um casarão branco. Chegando lá, ao bater a porta, você vai dizer apenas João 3:16.
0: O garoto apressadamente desceu a rua estreita. E quando ele avistou o casarão branco... Oh, é aqui! Subiu os degraus da escada, bateu na porta. De repente, a porta se abriu e uma mulher de rosto bondoso, bem idosa, olhou para ele e o menininho disse: João 3, versículo 16. Ele não estava nem entendendo por que ele estava dizendo aquilo. E ela então disse: Entre, meu filho. Assim que ele entrou, ela disse: Venha, me siga. Eu vou te levar até um lugar onde você possa comer uma comidinha. De repente, o menino já estava dentro da cozinha daquela bondosa velhinha. Ali havia uma cadeira de balanço bem antiga e estava tão quentinho ali porque ali havia um velho fogão a lenha. Sente-se, filho, e Espere um instante, tá bom? Eu já volto. O garoto se sentou e ficou observando aquele fogo. Em cima do fogão havia uma panela de ferro. E ele ficou olhando e ficou pensando consigo mesmo. João 3,16. Eu não entendo o que significa João 3,16, mas uma coisa eu sei. Que aquece um garoto no frio, aquece. João 3,16. Pouco tempo depois, a mulher voltou para a cozinha. Ei, garoto, você está com fome?
5: Estou um pouquinho, sim, senhora. Porque faz 2 dias que não como nada. E o meu estômago já começa a roncar.
4: A velha bondosa então o levou até a sala de jantar. Ali havia uma mesa completamente cheia de comida.
0: O garoto não sabia nem por onde começar. Se comeria o pão, se comeria o arroz, se comeria o macarrão, se comeria o... O que que eu vou comer primeiro?
4: E ele começou a comer.
0: Comeu e comendo, e comendo, e comendo. Até que não aguentou mais. A barriguinha dele estava cheia. E então o garoto pensou consigo. João 3,16.

nem o que significa, mas eu sei que mata a fome de um garoto faminto. Depois, a bondosa senhora chamou o garoto e levou ele até o andar superior daquele casarão. Lá, ele viu um quartinho muito gostoso, quentinho. E ao lado do quarto, aliás, ou melhor, dentro do quarto, havia uma banheira cheia de água quentinha, que estava até saindo fumaça. O garoto só esperou que a mulher se afastasse e então rapidamente se despiu, tirou a roupa, entrou na banheira. Ah, que delícia! Esta água quentinha! Quanto tempo eu não tomo um banho gostoso desse! Enquanto o garoto esfregava a bucha pelo corpo, ele começou a pensar de novo. João 3,16. Eu não entendo o que é isso. Eu não entendo o que isso significa, mas eu sei que é tão gostoso. E torna limpo um garoto que há muito tempo estava sujo. Passou-se meia hora e... a bondosa mulher voltou e levou o garoto até um quarto onde havia uma cama muito gostosa. Era uma cama muito fofinha, cheia de almofadas, cobertores, mantas. Era uma cama de madeira bem antiga, mas tão confortável. E naquele momento, a bondosa senhora abraçou o menino, deu-lhe um beijo na testa e, após deitá-lo naquela cama gostosa, apagou a luz, fechou a porta e saiu. O garoto abriu os braços, puxou a coberta, se virou para o canto e ficou quietinho, sem se mexer, observando a chuvinha que caía do outro lado, do lado de fora do vidro da janela daquele quarto. Que gostosa esta cama, tão confortável. Eu nunca me deitei numa cama gostosa como essa. E o garotinho pensou consigo. João 3,16. Eu não entendo o que isso significa, mas eu sei que é tão gostoso e dá repouso a um garoto muito, mas muito cansado. Amanheceu o dia. A bondosa senhora preparou uma bela mesa de café da manhã. Ali havia bolo, pães quentinhos, leite achocolatado, mingau. Ai, que gostoso, meu Deus! Eu não sei nem por onde eu começo. Mas uma coisa eu sei. Que delícia! Estou com tanta fome. Quando o garoto terminou de comer, a senhora bondosa o levou até a cadeira de balanço próximo ao fogão a lenha. Depois, a senhora foi até uma prateleira e apanhou um livro grande, de capa escura. Era uma Bíblia. Ela voltou, sentou-se numa outra cadeira,

0: cadeira, próximo ao garoto, e olhou dentro dos olhos dele, de maneira doce e amigável, e falou para ele: "Ei, garoto, você entende João 3,16?
1: Não, senhora, eu não entendo João 3,16. A primeira vez que eu ouvi isso foi ontem à noite, um policial que falou para mim."
0: E a velha senhora, bondosa, concordou balançando a cabeça e abriu a Bíblia no livro de São João, capítulo 3, versículo 16, e começou a ler. Porque Deus amou o mundo, você, de tal maneira que enviou o seu único filho para morrer por você, para que o mundo não perecesse, mas que tivesse a vida eterna.
1: Olha só!

0: dizer que...
1: Sim, garoto. Que Jesus morreu por você. Para que hoje você pudesse ter seus pecados perdoados. Mas ele não ficou morto. Ele ressuscitou ao terceiro dia. É o que diz a Bíblia em 1 Coríntios, capítulo 15, versículos 3 e 4. Eu não mereço isso, dona. Sim, ninguém merece, nem eu também. E ali, o garotinho aquecidinho, junto ao fogão de lenha, entregou o seu coração a Jesus, aceitando o grande presente, o presente da salvação, aceitando a Jesus como seu Senhor e seu Salvador.

0: Tinho começou a chorar, de alegria. Lágrimas de felicidade deixavam seus olhos e rolavam face abaixo. E ele pensou consigo mesmo:
1: João 3,16. Ainda não entendo muito bem o que isso significa, mas agora sei que isso faz um garoto perdido se sentir realmente seguro nos braços de Deus. Hoje eu sou filho de Deus e sei que Ele me ama.
0: Ah, crianças, aquele garotinho que estava abandonado foi abraçado pelo amor de Deus. O amor de Deus que foi tocante no coração daquela senhora para abrigar aquela criança que estava nas ruas da cidade, passando fome, passando frio. Você está vendo o que faz o amor de Deus? O amor de Deus, a Bíblia fala em João 3,16, que é imensurável, não tem tamanho, porque Deus amou o mundo de tal maneira, não temos como explicar. Ah, crianças, Deus não mandou Jesus para condenar você, para condenar os pecadores, mas sim para nos salvar. E aquele que crer em Jesus não será condenado e não será levado ao inferno, mas terá a vida eterna com Jesus nas mansões celestiais. Você quer aceitar Jesus? Você, mãe, pai, que estão agora me ouvindo, neste momento, quer entregar o seu coração para Jesus? Você, criança, quer que Jesus entre na sua vida para viver com você até o final do mundo? Então, vocês que querem se decidir por Jesus, vão repetir estas palavras que vou dizer neste momento. Digam assim comigo: Senhor meu Deus, neste momento eu confesso que sou pecador e preciso do teu perdão. Ah, Senhor, lava-me agora dos meus pecados e ficarei limpo. Purifica-me dos meus pecados e serei limpo. Escreve o meu nome no livro da vida. Arranca, Senhor, todas as páginas manchadas da minha vida. Lava-me, Senhor. Purifica-me, Senhor, e serei limpo e salvo para todo sempre. Em nome de Jesus.

0: Que bom, crianças! Vocês gostaram desta história? Eu amei essa história! Se vocês não conseguem sintonizar uma emissora na sua cidade, ouça-nos pela internet, ipda.com.br, ou então pelo nosso aplicativo Rádio Deus é Amor. Na paz do Senhor, são despedidas da tia Débora Miranda.
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1: Boa tarde. É o que nós desejamos. Programa A Voz da Libertação.

ouvintes, aceite a paz de nosso Senhor e Salvador Jesus Cristo. Deus abençoe a vida de todos vocês que estão aí ligadinhos no programa Voz da Libertação. Este programa, você sabe, tem como órgão oficial da Igreja Pentecostal Deus e Amor, que tem o seu fundador, o nosso saudoso missionário Davi Miranda. Na presidência, na direção geral, está a cargo da serva de Deus, a nossa irmã Erini Miranda. O Templo da Glória de Deus está localizado na Avenida do Estado, 4568, Liberdade, São Paulo, capital. E a nossa sede estadual das Igrejas Deus e Amor, aqui no Rio de Janeiro, está localizada na Rua Senador Pompeu, no número 27. Lembrando que temos cultos aqui diariamente, no horário das 7, 9, 11, 13 às 15 e também no horário das 19 horas. Já quero até agradecer vocês por permitir a nossa voz chegar dentro do seu lar. Eu não tenho dúvida, ouvinte, que onde chega esta programação, chega a bênção de Deus também na sua vida. Não desligue o seu rádio, porque daqui a pouco eu estarei orando por você e orando pela sua família.

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0: ouvintes, estou aqui para lembrar a todos vocês que amanhã, quarta-feira, a quarta-feira das portas abertas, e também aquele subtema, a consagração dos trabalhadores. Eu quero convidar todos vocês que são trabalhadores. Você não pode ficar de fora desta campanha. Eu estarei fazendo uma oração específica, pedindo a Deus para consagrar a vossa vida, abençoar todo o trabalho das vossas mãos. Amanhã, em 6 horários, 7, 9, 11, às 13, 15 e também no horário das 19 horas. Eu estarei com vocês pregando a palavra do nosso Deus.
1: Capítulo 26 de Gênesis, no versículo de número 12, nós vemos aqui Isaac semeando em uma terra que não produzia nada. E por que que produziu, pastor? Porque Deus estava com ele. Lucas 6:38. Dai e ser-vos-á dado. Quando nós olhamos para aquela viúva de Sarepta, a mulher tinha pouco, pouquinho mesmo. Mas ela pega o pouco que ela tem e coloca nas mãos de Deus. Agora observa que ela não viu milagre antes da entrega. Houve rendição, houve entrega. O milagre só aconteceu depois da obediência. E enquanto havia fidelidade, a farinha não acabou e o azeite não faltou. Irmãos, a bênção não estava na quantidade, mas na consagração, na obediência. Aleluia! Talvez você conheça pessoas que recebem muito, têm um salário enorme, mas são pessoas que vivem vazias. Quem sabe você conhece aquelas também que recebem menos, ganham pouco, mas vivem em paz. Sabe por quê, irmãos? São pessoas que aprenderam a ser canais e não reservatórios. Porque tem pessoas que só quer para si, ela não transborda, aí se torna um reservatório, só recebo, recebo, recebo, mas não dá. A bênção não transborda para fora, só fica ali. Negócios, ministérios, famílias prosperam quando entendem que tudo que passa pelas mãos deve glorificar a Deus. A bênção que cai sobre a sua vida tem que transbordar sobre a sua casa, sobre os seus amigos, sobre os seus familiares. Você tem que se tornar canal de bênçãos para outras pessoas também. Levante a mão, levante a mão e vai glorificando o nome deste Deus. A bênção não pode parar em você, ela tem que transbordar. Ela tem que transbordar. Ela tem que transbordar. E ela transbordando, o nome de Deus será glorificado. O nome de Deus será glorificado.
0: Meu convite é para todas as pessoas participarem. Você que está aqui no centro do Rio de Janeiro, nos bairros adjacentes, nas comunidades, no interior do estado, você que tem condição, vem participar conosco amanhã no prosseguimento desta campanha. Olha, ouvintes, as pessoas estão alegres, felizes na presença de Deus, porque têm sido agraciadas pelo Senhor. Eu estarei com vocês participando, juntos, tomando posse, recebendo a bênção, recebendo a prosperidade de Deus no decorrer desta campanha. Você sabe que após a pregação da palavra, eu estarei orando através das revelações do Espírito Santo e fazendo aquela oração contra o devorador, a miséria, contra as obras da inveja e contra as enfermidades. Porque, ouvintes, são coisas que têm roubado a sua prosperidade, tem tirado o seu salário, tem prejudicado a sua vida financeira. Mas amanhã nós estaremos levantando as mãos aos céus, clamando a Deus e expulsando esses males do seu caminho.
1: Você que está causando miséria, Satanás, queima ele, Jesus, queima. Vai embora, sai. Sai da vida dessas pessoas. Vai expulsando, expulsa, expulsa, expulsa. Sai, Satanás, sai. Sai daí, enfermidade. Sai do corpo desta pessoa, sai. Vão expulsando. Coloca a mão na enfermidade e expulsa também. Sai, Satanás, sai. Grita para Jesus queimar. Expulsa todo o mal. Sai, demônios devoradores. Você que está devorando a paz, a alegria, a prosperidade desta pessoa, Satanás, eu te repreendo, vai embora. Sai, sai, miséria. Sai, sai. Sai, demônio da inveja. Vai embora, Satanás.
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0: A presença de Deus tem sido notória conosco no decorrer desta campanha. E amanhã não será diferente. A presença de Deus estará conosco no decorrer desta campanha. Olha, ouvintes, as pessoas que estão participando estão testemunhando o poder de Deus. Por isso, neste momento, eu quero convidar você a acompanhar, a ouvir bem de perto o que Deus está fazendo na vida das pessoas no decorrer desta campanha de quarta-feira.
3: Coisa linda, pastor, que Deus está fazendo nesta campanha. Aqui está nossa irmã muito feliz pela porta que foi aberta para o seu esposo.
1: Irmã, qual é o seu nome?
4: Eliana.
1: Irmã Eliana, conta para nós o que aconteceu.
4: Eu tenho vindo aqui na Igreja Deus e Amor com meu esposo. Meu esposo estava muito tempo desempregado. Parece que estava 11 anos desempregado.
1: 11 anos?
4: Sim. E assim, quando coloquei meus pés aqui, fiz um voto com o Senhor também, Deus abriu uma grande porta para ele.
1: Espera aí, o esposo desempregado 11 anos.
4: 11 anos.
1: Participando da campanha Portas Abertas, está trabalhando.
4: Está trabalhando em nome do Senhor Jesus.
1: As portas se abriram.
4: Se abriram em nome de Jesus.
1: Dai glória a Deus com ela, depois de 11 anos, Deus abriu as portas.

não pode perder, você não pode ficar de fora desta campanha de quarta-feira. Ficar de fora é perder a bênção, ouvinte. E a gente não pode perder bênçãos de Deus. Nós temos que abraçar as bênçãos de Deus, receber as bênçãos do nosso Deus. Nesta quarta-feira, você não poderá ficar de fora. Venham participar conosco. A nossa Igreja Deus e Amor está localizada na Rua Senador Pompeu, no número 27, aqui no centro do Rio de Janeiro. É o endereço do seu milagre, o endereço da sua vitória.

0: Deus abençoe, ouvintes, que a graça, a paz e o amor de Deus continue reinando em vossos corações. Estamos aqui neste momento para falar com todos vocês, também parabenizar, agradecer todos vocês que estão envolvidos aí com a obra social da Igreja Deus e Amor, a Fundação Reviver e a Associação Reviver Help Deus e Amor. É um trabalho em conjunto, ouvintes, para que possamos continuar alcançando vidas, almas para o reino dos céus. Olha bem, nós temos aqui no Rio de Janeiro um trabalho extenso da obra social. Está aí minha esposa, nossa irmã Sueli Santos, a nossa irmã Vânia, a nossa irmã Débora, que é uma funcionária da Fundação Reviver, representa a Fundação Reviver aqui no Rio de Janeiro. E temos uma equipe voluntária que atua constantemente ajudando vidas, ajudando famílias aqui no estado do Rio de Janeiro. Olha, ouvintes, é um trabalho em todo o Brasil e o Rio de Janeiro não fica de fora. Está aí abraçando a causa do Senhor. Além de pregar o Evangelho, levar Cristo Jesus para as famílias, nós levamos também o pão, nós levamos o alimento, nós assistimos famílias constantemente. E está comigo aqui a nossa irmã Débora, que representa também a Reviver aqui no Rio de Janeiro, e ela vai falar conosco neste momento um pouco acerca deste trabalho. Irmã Débora, paz do Senhor, e linha aberta agora para falar com todos os ouvintes acerca deste trabalho tão importante aqui no estado do Rio de Janeiro.
1: A paz do Senhor Jesus, amados ouvintes, é um prazer muito grande, pastor Antônio Santos, falar sobre a Fundação Reviver. A Fundação Reviver, ao longo dos anos, ela vem atuando aqui no Rio de Janeiro de forma assídua. Para a honra e glória do nome do Senhor Jesus, todos os dias nós enfrentamos a frente de batalha na área da beneficência. São pessoas que precisam do apoio, que chegam até aqui a nossa estadual, pedindo um auxílio, precisando de um alimento para sua casa, para sua família, e através do projeto Pão e Vida, que também é o projeto Pão e Vida Nacional, tem assistido essas famílias. Constantemente nós temos atendido famílias com cestas básicas. O projeto Pão e Vida, ele é um projeto que ele atende nacionalmente. Nós estamos atendendo todos os estados do Brasil, inclusive o Rio de Janeiro. Eu tenho acompanhado bem de perto o trabalho do Pão e Vida aqui no estado do Rio de Janeiro, e são necessidades contínuas, todos os dias. Nós temos famílias dependendo e precisando de um auxílio da igreja, de um auxílio da Fundação Reviver, de um auxílio da Associação Reviver Help, e nós temos apoiado com cestas de alimentos. Para a honra e glória do nome do Senhor, através da sua doação, através da sua ajuda de vir aos cultos, trazer um quilo de alimento não perecível, Deus tem nos honrado em não deixar faltar o pão na mesa daqueles que mais precisa, pastor.
0: Irmã Débora, que interessante, né? A Fundação, a Associação Reviver Help Deus e Amor, atuando em todo o Brasil. E estamos falando aqui diretamente com o povo carioca aqui do Rio de Janeiro. E vocês acompanharam, ouvintes, um pouquinho a irmã Débora falando do Pão e Vida. Nós temos também aí, irmã Débora, não somente o Pão e Vida, que são famílias cadastradas. Todos os meses essas famílias são assistidas. Nós temos também aí o atendimento daquelas cestas emergenciais, que isso acontece todos os dias aqui na nossa Igreja Deus e Amor.
1: Sim, pastor, verdadeiramente, todos os dias nós temos solicitações de cestas, né, emergenciais. O que são as cestas emergenciais? Para que todos os ouvintes possam entender do que nós estamos falando. O Pão em Vida, ele consiste no cadastro mensal das famílias, e além dessas famílias cadastradas mensalmente, nós recebemos o pedido e a solicitação de cestas das famílias que não são cadastradas ainda. Então, para que não deixamos de atender ninguém, nós preparamos essa cesta emergencial através dos voluntários, através do excelente trabalho da irmã Vânia, que tem feito esse trabalho também juntamente com a nossa irmã Sueli. Junto com os voluntários, nós temos atendido as famílias que vêm diariamente. É um pedido constante. Famílias que estão aqui no entorno da igreja, nos casarões, nas invasões que tem próxima, nas comunidades que tem próximas, eles veem a igreja como ponto de socorro. É literalmente o SOS. E além disso, pastor, também temos as casas-abrigo, os centros de recuperação que a Fundação Reviver assiste mensalmente com cestas básicas. Hoje, atualmente, nós temos 2 abrigos que a Fundação Reviver ajuda mensalmente com cestas de alimento.
0: Olha, ouvintes, vocês estão acompanhando essas informações muito importantes. E eu já quero aproveitar para falar com você, que é um empresário, você que é um microempresário, você que é um trabalhador, você que tem condição de fazer parte deste trabalho social, não fique de fora. Abra o seu coração agora mesmo e comece a estender as suas mãos. Você pode começar a contribuir, quem sabe, de 15 em 15 dias, quem sabe a cada mês, ou até mesmo todas as semanas. Você que tem condição de trazer alimentos, você que pode fazer aquela doação de uma cesta básica, de 10, de 20, você sabe o que Deus tem dado para você, Deus tem abençoado você, é para você abençoar outras pessoas também. É assim que Deus faz. Deus nos abençoa para que possamos também ser canais de bênçãos para outras pessoas. E nós queremos agora convidar você que pode contribuir, você que pode ajudar. Vamos fazer parte deste trabalho. Talvez na sua casa, na sua dispensa, não falta nada, mas tem mesas vazias, ouvintes. Tem dispensas vazias neste momento. E nós não podemos ficar indiferente. Quem sabe ainda hoje você possa passar aqui na Igreja Deus e Amor e deixar a sua contribuição, a cesta básica. Você pode fazer parte. E olha, pode ter certeza, quanto mais você abençoar vidas, mais Deus vai te abençoar. Nós queremos passar agora para vocês, para facilitar. Você, quem sabe, esteja longe neste momento e fala assim: pastor, eu não tenho como estar indo aí na igreja levar as cestas básicas, mas eu vou fazer um Pix agora, eu vou fazer uma transferência bancária no valor de uma cesta básica, no valor de 10, de 20, enfim, você vai fazer agora essa contribuição e vai nos enviar o comprovante, porque esse valor será para comprar cestas básicas ajudando essas famílias necessitadas. Pegue agora a caneta, pegue o papel, você vai anotar agora as contas bancárias da Fundação Reviver, o Pix da Fundação Reviver, as contas bancárias da Associação Reviver Help Deus e Amor e também o Pix. E você que está longe, até mesmo em outros estados do Brasil, você vai poder contribuir e ajudar esta obra social.
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3: Oferte em uma de nossas contas. Banco Bradesco, agência 3392, dígito 8. 3392, dígito 8. 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
0: Olha, ouvintes, eu creio que você conseguiu anotar aí essas informações, mas se não conseguiu, Vai agora no site da nossa Igreja Deus e Amor, www.ipda.com.br. Lá você vai encontrar todas essas informações para você também contribuir com esta obra social. A Associação Reviver Help Deus e Amor, irmã Débora, está aí também com um trabalho extenso no Brasil e muito breve vai chegar aqui no Rio de Janeiro, que é a Casa Aberta. Nós já temos aí as equipes, né, que já foram montadas aqui no Rio de Janeiro, que são frentes que estarão atuando de forma assídua, ajudando, auxiliando famílias, e a Casa Aberta Reviver, porque a Casa Aberta nós vamos estar aí acolhendo moradores de rua, não para morar, mas para passar ali, tomar um café, tomar um banho, cortar o seu cabelo, fazer a sua barba, estar ali usando uma roupa nova. Nós queremos, irmã Débora, no Rio de Janeiro, continuar também recuperando essas pessoas, ajudando essas pessoas a voltar para a sua família, a entrar no mercado de trabalho e essas pessoas seguir firmes aí com Cristo, tendo uma vida abençoada.
1: Realmente, pastor, é uma demanda e uma necessidade muito, muito, muito grande no Rio de Janeiro em olhar para a população em situação de rua. A cada ano que passa, esse número ele tem sido mais crescente. A cada ano que passa, a população de rua ela tem sido muito numerosa aqui no Rio de Janeiro. Através da igreja, da Associação Reviver Help, Deus e Amor, através da Fundação Reviver, tem se despertado para olhar para esta população. Sei que vai ser um trabalho que vai gerar muitos frutos. O Rio de Janeiro precisa urgentemente da atuação da Casa Aberta Reviver.
0: Irmã Débora, isso é tão tremendo, é tão importante o que nós estamos falando aqui com os ouvintes, falando também com toda a membresia agora e pedindo este apoio. Vamos juntos abraçar, ouvintes, a causa do Senhor. Talvez você venha aqui todos os dias na igreja, não deixa de trazer um quilo de alimento. A cada culto que você participar, se você trouxer aí os alimentos, essas famílias vão continuar sendo assistidas ainda mais. Ou seja, nós vamos poder atender mais famílias ainda. E olha, em volta da nossa sede, aqui na área central do Rio de Janeiro, você que mora aqui, você que passa sempre por aqui, você sabe a quantidade de pessoas que tem pelas ruas do Rio de Janeiro. Inclusive, a gente realiza um trabalho também aqui de evangelismo nas ruas, entregando as quentinhas, falando de Jesus. Olha, ouvintes, porque o nosso objetivo não é só entregar alimento para as pessoas. O nosso objetivo não é só entregar roupas, calçados. Não! O maior objetivo é entregar o pão da vida, que é Jesus. Então vamos lá, vamos entrar nesta batalha conosco. Eu tenho certeza que cada ação, cada contribuição que você fizer, pode ter certeza, Deus vai trazer a recompensa na sua vida. E eu quero neste momento orar por você. Eu quero pedir a Deus para te abençoar, você que vai continuar ajudando a obra social, trazendo alimentos, fazendo a sua contribuição aí nas contas bancárias. Você pode passar na livraria também da igreja, fazer a sua contribuição. Em cada culto que você participa, você pode ajudar. Eu quero pedir a Deus neste momento para continuar abençoando a sua vida e nunca vai faltar pão na sua mesa. Deus vai continuar suprindo todas as suas necessidades.
4: E não nos cansemos de fazer o bem, pois no tempo próprio colheremos, se não desanimarmos. Gálatas capítulo 6, versículo 9.
0: Senhor meu Deus e meu Pai, é no nome do Senhor Jesus Cristo, eu quero aproveitar este momento, que estamos falando, ó Deus, com muitas pessoas, quem sabe aqui no Rio de Janeiro, Senhor, nos distritos, nas comunidades, em outras cidades que estão tão distantes aqui do centro do Rio de Janeiro. Eu sei, ó Deus, que muitos rádios estão ligados neste momento acompanhando. Tem pessoas que o seu coração, Senhor, já arde em vontade de contribuir com esta obra. ó Deus poderoso. Eu já quero pedir ao Senhor neste momento, ó Deus, que em todos os cultos da Fundação Reviver, no horário da manhã, no horário da tarde e também no horário da noite, continue abençoando, Senhor, a vida do povo, utilizando os preletores de cada culto. Eu quero pedir ao Senhor que continue abençoando a nossa equipe que tem atuado com muito amor, com dedicação, ó Deus, orando, atuando na entrega de alimentos, Senhor, nos cadastros de famílias, no acompanhamento, a nossa equipe que tem atuado atendendo, ó Deus, os moradores de rua, atendendo essas famílias, meu Pai, que estão em situação tão crítica no meio da sociedade. Nós clamamos ao Senhor agora, Pai, e pedimos ao Senhor que levanta voluntários, levanta empresários com muito amor para continuar, ó Deus, ajudando com alimentos aquelas pessoas que têm feito uma transferência bancária, que têm feito um Pix para a conta da Fundação Reviver, da Associação Reviver Help Deus e Amor. Meu Deus, abençoe ricamente a vida dessas pessoas. Neste momento, ó Deus, nós oramos ao Senhor, meu Pai, porque eu sei que tem pessoas que não têm também condição de ajudar nem com uma cesta básica. Mas, Senhor, abre a sua dispensa e pega lá um quilo de alimento, repartindo o seu alimento com aquelas pessoas que não têm. Senhor, abastece a dispensa desta pessoa. O Senhor é Deus que é poderoso. As pessoas que têm abrido seus corações e estendido as mãos, Senhor, que as mãos do Senhor permaneçam estendidas também. Ó Deus, é o que nós te pedimos e também te agradecemos no nome de Jesus. Deus abençoe, ouvintes. Todas as quintas-feiras, no horário das 9 às 15 e também no horário das 19 horas, nós temos aqui os cultos da Fundação Reviver. Venham participar conosco, ouvir a palavra, receber a oração da nossa equipe e também contribuir para que mais famílias sejam atendidas todas as semanas, todos os meses, pela Igreja Deus e Amor, Fundação Reviver e Associação Reviver Help Deus e Amor. A nossa igreja está localizada na Rua Senador Pompeu, número 27, aqui no centro do Rio de Janeiro.
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6: Olhem para o Senhor e para a sua força. Busquem sempre a sua face. 1 Crônicas 16:11.
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0: Deus abençoe ouvintes do programa Voz da Libertação. Neste momento, eu quero orar por você, que é o mantenedor deste programa no ar. Você que tem contribuído, abrido seu coração e estendido as mãos, nós vamos orar agora por vocês. Eu vou citar alguns nomes aqui e na sequência nós estaremos orando por você. Ailton da Silva, Albertina Assunção, Ana Ribeiro, Angel de Souza, Antônio Batalha, Antônio Rebonato, Antônio Soares, Beatriz Mesquita, Benedito Pereira, Bruno Souza, Carlos Alberto, Carlos Eduardo, Clóvis Mota, Daniela Rangel, Deusete Cunha, Deusineia Rosa, Delson, Devaíris Cordeiro, Edmilson Pereira, Edmilson Souza, Edson da Conceição, Eulina Silva, Fabrício Dávila, Farley de Souza, Francisco Marques, Gabriele Freitas, Graça Maria, Heleno João e Evanir Cordeiro. Nós estaremos agora orando, pedindo a Deus para continuar abençoando a sua vida.
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0: Senhor meu Deus e meu Pai, no nome do Senhor Jesus Cristo, mais uma vez, ó Deus, nós estamos aqui diante da Tua presença, apresentando todos esses nomes. São pessoas, Senhor, quem sabe todas as semanas, quem sabe de 15 dias, ou uma vez por mês, tem contribuído, tem ajudado na manutenção do programa Voz da Libertação. Nós sabemos, meu Deus, que a cada minuto esta rádio está no ar. Ó Deus, o valor é muito alto, mas Senhor, o preço maior foi pago pelo Senhor na cruz do Calvário, que foi derramar o seu próprio sangue pelo resgate da humanidade. E nós estamos investindo, Senhor, nesta programação em prol da salvação de almas. E essas pessoas que têm contribuído, têm ajudado, são pessoas que entenderam a urgência da salvação de almas, porque este programa é uma ferramenta poderosa que o Senhor entregou para a Igreja Deus e Amor ganhar almas para o Teu reino. E é por isso que nós apresentamos ao Senhor os contribuintes, ó Deus, do programa Voz da Libertação, porque são pessoas, meu Deus, que amam missões, são pessoas que têm contribuído com amor e alegria, porque, ó Deus, além de ouvir esta programação nos seus lares, elas estão contribuindo para que vidas sejam alcançadas pela Tua Palavra, através desta programação. Ó Deus querido, Deus poderoso, alcança mesmo agora este ouvinte, Senhor, abençoando, prosperando, quanto mais esta pessoa contribuir, mantendo esta programação no ar. Eu sei que o Senhor já está estendendo as mãos e multiplicando, meu Deus. Está dando em dobro na vida desta pessoa agora que tem ajudado. Que a bênção do Senhor permaneça sobre esta vida, sobre esta casa e sobre toda esta família, no nome de Jesus. Tenha certeza, ouvintes, que Deus já abençoou a sua vida, Deus já abençoou a sua casa e a sua querida e amada família. Continue sempre abrindo seu coração, estendendo as mãos e ajudando este programa a continuar falando do amor de Deus. Deus abençoe, estarei sempre aqui orando por todos vocês.

Muito bem, queridos e amados irmãos ouvintes, aceite a paz do nosso Senhor e Salvador Jesus Cristo, esse quem vos tem o prazer de falar com todos, é o seu irmão em Cristo, pastor Renato Souza. Estamos aqui no estúdio da Voz da Libertação, Rio de Janeiro, hoje terça-feira é o dia que Deus nos concedeu, é o dia que Deus nos garantiu para nos abençoar. E é o programa Voz da Libertação, órgão oficial da nossa Igreja Pentecostal Deus e Amor, que tem por fundador missionário Davi Miranda, está sob supervisão geral da nossa irmã Ereni Miranda. Sede Mundial, Avenida do Estado, 4568, São

do nosso querido e amado pastor Antônio Santos, sede estadual do Rio de Janeiro, está localizada na Rua Senador Pompeu, número 27, aqui no centro do Rio de Janeiro. Música.

E vamos prosseguindo com o programa Voz da Libertação na capital carioca. E nós estamos na expectativa, porque amanhã, quarta-feira, é a quarta-feira do clamor dos trabalhadores, a quarta-feira das portas abertas. E aqui na nossa sede estadual do Rio de Janeiro vai acontecer 6 grandes cultos, onde o poder de Deus será manifestado. 7 da manhã, né, o primeiro culto, 9 da manhã, é o culto das multidões. Pastor Antônio Santos vai estar pregando a palavra de Deus, orando, fazendo aquela oração, aquele clamor em favor dos trabalhadores. E eu tenho certeza que o nome do Senhor, mais uma vez, será glorificado. Você que está nos ouvindo neste momento, que já se preparou, já se programou, já está chegando o momento, daqui a pouco mais, né? Quarta-feira, às 9 da manhã, pastor Antônio Santos, aqui na sede estadual do Rio de Janeiro. 11 da manhã vai ser o terceiro horário, às 13, o quarto horário, 15, o quinto horário, e às 19 horas, vai ser o sexto horário. 6 grandes oportunidades. Nosso querido pastor Apolo vai estar no horário das 19 horas e o nome do Senhor vai ser glorificado. E eu quero chamar a atenção também do povo de Deus aí de Campo Grande, atenção Zona Oeste, porque amanhã nós também estaremos nesse mesmo propósito, fazendo a oração forte, o clamor em favor dos trabalhadores. Tem muitas pessoas que estão com as portas fechadas, pessoas que já foram em tudo quanto é lugar, mas ainda não conseguiu, ainda não encontrou uma maneira das portas se abrirem. E eu quero te convidar para estarem conosco no horário das 9 da manhã, aí mesmo na nossa sede estadual de Campo Grande, na Rua Iaçu, 216, em frente ao Camelódromo, próximo à rodoviária. Eu, pastor Renato Souza, estarei às 9 da manhã fazendo esse clamor forte, o clamor dos trabalhadores. E Deus, com certeza, Ele vai destravar. Deus, com certeza, Ele vai garantir a vitória para a sua vida. 11 da manhã, diácono Adriano pregando a palavra de Deus, fazendo também a oração forte, a oração em prol dos trabalhadores. 15 horas, o nosso querido presbítero Djalma, e às 19 horas, eu mesmo, pastor Renato Souza, retornarei com todos vocês, pregando a palavra de Deus e fazendo a oração forte, a oração dos trabalhadores. Deus com certeza vai operar milagres, Deus com certeza vai abrir as portas e o nome do Senhor mais uma vez será glorificado. Você que já está no propósito para vir aqui para a sede do Rio de Janeiro, 9 da manhã, pastor Antônio Santos, ele vai estar pregando a palavra de Deus e fazendo grande clamor em favor dos trabalhadores. Você vai ouvir aí a forma que Deus tem usado o servo de Deus, né, nas revelações, na palavra, nos milagres, e você vai ter uma noção

0: do que Deus vai fazer nesta quarta-feira, a quarta-feira das portas abertas.
1: Coisa linda, pastor Antônio, a maneira que Deus está operando nessa campanha.
2: Irmã, qual é o seu nome?
3: Lilian.
2: Irmã Lilian, o que é que aconteceu?
3: Aconteceu, pastor, a paz. É que desde 2015 eu estava perseverando em terminar minha faculdade. Luta financeira, trancava a matrícula. Para a honra e a glória do Senhor Jesus Cristo, aí esse ano eu consegui me formar. Minha formatura foi uma bênção. Meus filhos estiveram presentes. E eu estou conseguindo, através da minha carreira, administrar uma agência de turismo. Então, eu sou muito
2: que
3: grata.
2: Que coisa linda, hein?
3: Sim.
2: Estava travado.
3: Estava.
2: Não conseguia concluir a faculdade.
3: Não.
2: Participando da
3: Sim.
2: campanha, concluiu.
3: Concluí. E eu não sabia. E fui surpreendida que os meus sobrinhos entraram no meu WhatsApp para me parabenizar. Porque entre os três irmãos, eu fui a única a me formar.
2: Está abençoada, está emocionada.
3: Sim,
2: e é de
3: sabia.
2: Se emocionar mesmo.
3: Deus me honrou. Glória a Deus.
2: Levante as mãos e aplaude o nome de Jesus com ela. Está abençoada por Jesus.
0: É tremendo, ouvinte, o que Deus está fazendo na quarta-feira da Portas Aberta. Ouviu aí, ouvintes? A nossa irmã testemunhando, estava travado, não conseguia concluir a sua faculdade. E tem coisas que é espiritual mesmo, tem coisas que o diabo luta para que a pessoa não venha progredir, né? Não venha se formar para ter uma vida financeira, ter uma vida secular abençoada por Deus. Então, essa irmã estava enfrentando esse obstáculo, mas ela foi sábia, ela veio para a campanha Portas Abertas, e olha o que aconteceu, Deus destravou, ela conseguiu se formar, e até emocionada, ela estava testemunhando, ela estava contando o testemunho. Olha, nesta quarta-feira, pastor Antônio Santos, ele vai estar orando, ele vai estar fazendo a unção forte, né, ministrando a unção forte sobre a sua cabeça, e eu tenho certeza que o que tiver travado na sua vida vai destravar. E da mesma forma, eu, pastor Renato Souza, estarei lá em Campo Grande, na rua Iaçu, número 216, fazendo a oração forte. Eu estarei ministrando sobre a sua vida a bênção do Senhor. Estarei ministrando sobre a sua vida a unção que vai despedaçar o jugo do diabo. A unção que vai tirar, né, todo o atraso da sua vida. Eu estarei pregando a palavra de Deus, e eu tenho certeza que nesta quarta-feira, a quarta-feira dos trabalhadores, né, quarta-feira das portas abertas, o nome do Senhor vai ser glorificado. Ouça aí um flash de uma mensagem, a forma que Deus vai falar conosco nesta quarta-feira em Campo Grande, na rua Iaçu 216, sede estadual aí de Campo Grande.
4: Em Mateus capítulo 9, 19 ao 22, Mateus também narra a determinação de uma mulher que havia um fluxo de sangue há 12 anos, e pela sua determinação e pela sua fé, ela clamou, ela insistiu, ela perseverou e alcançou.

0: É quarta-feira das portas abertas, é quarta-feira do grande clamor em favor dos trabalhadores. Tem pessoas que têm passado luta lá no, na empresa onde você está trabalhando, né? O diabo está lutando para que você perca o seu emprego, o seu trabalho. E olha aí a oportunidade que Deus está te dando de estar conosco nesta quarta-feira. Eu, pastor Renato Souza, estarei ungindo o alto da sua cabeça a unção que vai trazer o milagre sobre a sua vida, a oração que vai destravar, a oração que vai repreender o devorador. Rua Iaçu, número 216, aí mesmo, no centro de Campo Grande, próximo à rodoviária, em frente ao camelódromo aí de Campo Grande. Eu já estou preparado, né? Deus já nos revelou uma palavra e eu quero te receber aí nesta quarta-feira. Deus com certeza vai glorificar o teu santo nome. Venha para cá porque o nome do Senhor vai ser glorificado. Rua Iaçu, número 216, sede estadual de Campo Grande. É a quarta-feira das portas abertas. É o grande clamor dos trabalhadores. E você vai ouvir o que Deus tem feito. É, na Igreja Deus e Amor de Campo Grande, os milagres. E é o que Deus vai fazer nesta quarta-feira, a quarta-feira das portas abertas.
1: O que aconteceu aí, Santiago?
2: Glória a Deus. Glória a Deus. Pastor Renato Souza, queridos amados ouvintes do programa Voz da Libertação, irmãos presentes, eu estou com a irmã Ana Maria aqui, que foi revelada através do Espírito Santo. Ela que tinha o caroço nos seios aqui, ela procurou e disse que foi curada por Jesus. Vamos ouvi-la agora. Paz do Senhor, minha irmã.
3: A paz do Senhor.
2: Como era que aconteceu?
3: Quando eu cheguei aqui, o meu seio já começou a doer os dois lados. Pinicar os dois lados. Eu senti, sabe?
1: E a senhora apertava e sentia o caroço.
3: Sentia.
1: E no momento da revelação, o que que aconteceu?
2: Além do caroço, ela estava sentindo fortes dores. E ela está procurando aqui. Eu já pedi para ela procurar mais. E ela está procurando. Ela está dizendo que desapareceu. É assim, minha irmã?
3: Assim.
2: Já procurou, minha irmã?
3: Já.
1: Procura direito. Procura mais
2: forte. Procura aí, irmã.
1: Cadê as dores? Cadê o caroço?
3: Sumiu.
1: Sumiu.
2: Em nome de quem? Em nome de Jesus. Dá glória a Deus.
1: Está curada. Dá glória a Deus, igreja.
0: Milagres, milagres, somente milagres é o que Deus vai fazer nesta quarta-feira. Então está aí o convite para você, não perca, Rua Iaçu, número 216, aí na nossa sede estadual de Campo Grande. Nós vamos fazer uma oração e depois vamos aos prefixos das emissoras da Voz da Libertação.
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0: Amantíssimo Deus, maravilhoso, eterno Pai, graças nós te damos por tudo que o Senhor, ó Deus, tem feito, tem realizado. Ó Deus, muito obrigado por tudo, ó Deus, por essa programação, continua sendo conosco e confirma a bênção e a vitória em nome do Pai, do Filho e do Espírito Santo de Deus. Amém, amém e amém.

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0: Esta é a Fundação Reviver, é a Associação Reviver Help, cuidando de todas as pessoas, não importa a faixa etária, de onde veio, nós estamos ajudando vidas em todo o Brasil, como diz esse belíssimo hino aí, falando dos trabalhos social da nossa Igreja Pentecostal, Deus é Amor, irmão Nelson.
1: E nós ouvimos ali, cada pessoa tem o seu valor. Todos, né? A palavra de Deus diz que nós somos nascidos à imagem e semelhança do Senhor. O Senhor ama a todos, todos têm o direito de ter a dignidade, de viver ali com o mínimo, pastor Paulo. E é o que nós, da Fundação Reviver, a Associação Reviver Help Deus e Amor, estamos buscando, com a ajuda de todos vocês que têm estado conosco, você que está começando a conhecer esse trabalho, para nós alcançarmos exatamente essas vidas.
0: Nós estamos trabalhando incansavelmente em todo o nosso Brasil. Nós estamos aí com frentes e trabalhos em todas as regiões do Brasil. E eu quero falar um pouquinho com vocês, aproveitar, irmão Nelson, sobre o projeto Extensão Batimaré, que é o projeto Nordeste. Nós estamos com 10 missionários no Nordeste que estão fazendo um trabalho maravilhoso. E nós tivemos aí resultados. Ontem fizemos reunião com parte desses irmãos e eles visitaram regiões muito carente e nos trouxeram resultados. E as instituições Reviver, com esse trabalho de reconhecimento dessas áreas, pessoas que estão sendo ali assistidas, visitadas, nós teremos nesses próximos meses, irmãos, um grande trabalho. Teremos despesas, teremos investimento em pessoas que estão muito, muito carentes, e nós pedimos a tua ajuda. E esse projeto é exatamente para isso, para nós identificarmos essas regiões. E para a glória de Deus, está surgindo um resultado maravilhoso. E contamos com vocês, contamos com o apoio, com a tua oração, com a sua contribuição. Para a glória de Deus, vamos prosseguir avante e o nome do nosso Deus sendo glorificado.
1: Este é o trabalho integrado da Igreja Pentecostal Deus e Amor com as instituições Reviver, o braço assistencial, porque é a prática efetiva do Evangelho, de você fazer o evangelismo, levar a palavra de Deus, mas também ali ver as necessidades e atender aos necessitados. E nós agradecemos, pastor Paulo, porque é ali o compromisso da diretoria da Igreja Pentecostal Deus e Amor também, disponibilizando esses irmãos evangelistas para nos ajudar em todo esse trabalho em todo o nosso Brasil.
0: Exatamente. São esses 10 pastores que estão no Nordeste. Foi um projeto que começou pelo Nordeste e vai se estender para todo o Brasil. Então, nossa igreja enviou esses pastores com a sua família, os colocou ali nas suas residências. A igreja tem investido nesses obreiros e nós fazemos o trabalho de viagens com esses irmãos. Então, é toda uma logística, uma estrutura em volta desse trabalho. Há despesas e esses pastores vão para essas localidades onde algumas delas não temos igreja, então eles ficam hospedados. Alguns deles precisaram locação de veículos para poder atingir os locais onde não há transporte público. É muita coisa. Além desses aí que estão no Nordeste, nós temos mais 3 também, que a diretoria enviou, 3 famílias que estão lá em Paulistana, no Piauí. Então, meus irmãos, quando você orar, ore pelos missionários do sertão. São pastores que estão ali se dedicando para a obra de Deus, fazendo um trabalho realmente maravilhoso. Ore por eles. Nossos irmãos em Paulistana estão ali desbravando aquele sertão, entrando em regiões carentes, ajudando vidas, e as instituições apoiando também com todas as necessidades deles. Ore para que Deus possa abençoar a vida deles.
1: E é isso, pastor Paulo, um país como o nosso, o Brasil, estamos em cadeia nacional, né, de tamanho aí continental, cada região que nós vemos, pastor Paulo, tem a sua particularidade, a sua necessidade, e nós queremos atuar em todo o Brasil. Pastor Paulo, eu me recordo que quando nós começamos o Batimaré, os irmãos acham que é até um exagero. Tem criança ali, pastor Paulo, que por não sair daquela comunidade, nem torneira conhecia. Pastor Paulo, irmão Nelson, não, para. 2024, 25, 26, está falando que existe essa situação? Irmãos, é exatamente isso. Essas regiões, como o pastor Paulo fala, quando nós começamos a adentrar mais as áreas necessitadas, nós encontramos vários cenários no Brasil. Se você vai pela região ribeirinha, você vê crianças que naquela faixa etária ali é de 5, 6, 7 anos, 8, 9 anos, circulando em um barco, numa embarcação. Às vezes crianças que nesta idade, pastor Paulo, tem que sair numa embarcação para ir ali buscar a sua refeição, pescar para ter a refeição. Tem que fazer os afazeres ali familiar, né, dali de alimentação. Até aquele que, vamos supor, tem 8 anos, cuida dos menorzinhos. E quando nós saímos a circular, e quando você vai para essas áreas que são remotas, você tem a felicidade, nós somos privilegiados, de poder levar uma cesta básica, de levar um chinelo, levar uma roupa, levar a própria palavra de Deus para mostrar de que há um Deus que desde o alto céu, como ele diz na palavra dele, ele olha para os necessitados. Isso é um grande privilégio. Mas um privilégio daqueles que estende a mão também, pastor Paulo, porque aquele que estende a mão é que está nos ajudando a fazer todo este trabalho.
0: Exatamente. E contamos com seu apoio. Nos ajude. Você estará apoiando pessoas em todo o Brasil. Você não vai poder ir ao Nordeste, ao Norte, não vai poder ir às regiões ribeirinhas, mas a sua ajuda, ela vai chegar lá. A sua contribuição, ela chegará a essas regiões onde nós estaremos ali apoiando essas famílias. São tantas famílias necessitadas e nós contamos com o teu apoio. E nós estamos aí em plena campanha novamente, hein? É o kit escolar. Vamos à campanha do kit escolar, que estamos precisando aí da tua ajuda, do teu apoio, para nós já prepararmos para o ano de 2027. É, irmãos, estamos em setembro, hoje é 1º de setembro, nós temos aí setembro, a preparação, outubro e novembro, está tudo já feito o levantamento de quantos alunos, escolas. Se Deus permitir, na próxima semana eu estarei viajando para o sertão, estarei visitando as escolas para fazer, já começar os levantamentos junto à direção das escolas para nós apoiarmos com os kits escolares 2027. E contamos com tua ajuda, com teu apoio, em nome de Jesus.
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0: Apenas corrigindo aí duas informações nessa chamada, os valores subiram para R$150 devido aos custos de produção de todos os nossos materiais escolares que nós vamos entregar para as escolas. E também, além do até o nono ano que estamos ajudando, né, do pré até o nono ano, desde o ano passado estamos ajudando também o EJA, que é a educação de jovens e adultos. Em muitas das escolas tem o EJA. E o irmão Nelson estava lembrando do exemplo lá do Batimaré, né, irmão Nelson?
1: Exato, pastor Paulo. Numa das visitas que nós fizemos lá na comunidade, a mãe estava com a criança no colo e estava ali com o material escolar. E ela perguntou para mim: irmão Nelson, mas o kit escolar não pode ser para os adultos? Porque eu estudo na mesma escola que a minha filha, só que ela tem o kit escolar e eu não. E aí eu recordo que eu comentei com o pastor Paulo como os projetos vão crescendo, pastor Paulo. Nós vamos ver a necessidade e alcançando, então, como que é o nome do programa?
0: EJA. Educação de Jovens e Adultos.
1: Que é um programa federal,
0: exato,
1: mas que é administrado pelo Estado e município.
0: Exatamente.
1: Então veja, meu irmão, você, minha irmã que está nos acompanhando, você que faz a sua contribuição, sua doação, olha onde vai um kit escolar. Ele vai desde ali, quando começa do maternal, no nono ano, e isso influencia diretamente o crescimento e as possibilidades que aquela criança vai ter. Mas aquela pessoa, pastor Paulo, que não teve oportunidade durante a sua juventude, a sua adolescência, até já no adulto, não teve a possibilidade de estudar, e agora ele está estudando, nós também estamos aí apoiando essas pessoas. Então, olha o benefício do que é um projeto chamado kit escolar.
0: Exatamente. E olha, é um exemplo também, porque que nós apresentamos para a irmã Ireni em 2024 para 2025, nós começamos os primeiros em 2025 e agora 2026 contemplamos as escolas estaduais e as municipais com o EJA. Porque no início de 2025, quando recomeçou as aulas, a diretora da escola do Baixão, no Quilombo Baixão, lá em Betânia do Piauí, ela estava nos contando uma situação. Um pai, com o nosso incentivo do kit escolar, ele voltou a estudar. E o filho, ele não precisou gastar com o filho, e nós demos também o kit escolar para ele. E no final de 2025... ele veio relatar, ele voltou porque ele recebeu o kit. E aí ele voltou para a direção da escola e ele disse assim: olha, eu estou muito feliz porque eu estou conseguindo identificar o nome dos meus filhos. Ele não sabia ler nem escrever. E aí, como ele teve um incentivo dos materiais escolares e um incentivo muito grande também dos professores, que são excelentes profissionais, se dedicam, andam ali em estradas perigosas para ministrarem aulas no período noturno e durante também finais de semana fazem atividades para ajudar essas pessoas que realmente não tiveram oportunidade, né? Trabalharam muito cedo, não tiveram oportunidade de ler e escrever. E esse pai, então, ele chegou com muita alegria e ele chegou com uma pasta, a irmã estava contando para a gente, ele chegou com uma pasta com os documentos dos filhos, ele quis mostrar para eles que ele tinha aprendido, o ano dele não foi perdido. E ele começou a tirar os documentos e falou: esse aqui é do meu filho tal, eu lembro que um ele falou é o Davi, esse aqui é o outro, aí eu já sei identificar o nome dos meus filhos. Ele falou: eu estou tão alegre, estou tão feliz, que agora eu estou conseguindo identificar o nome dos meus filhos. Então veja bem, irmãos, que o que proporciona esses projetos? São depoimentos como estes que nos alegram, que nos incentivam a continuar. E eu não cheguei a comentar com o irmão Nelson, mas a irmã Débora, do Rio de Janeiro, ela estava me fazendo um relato e ela disse que na sexta-feira foi a entrega das cestas básicas no Rio de Janeiro, né? Então nós temos várias famílias que nós entregamos cestas básicas. E chegou uma avó e um netinho para buscar a cesta básica. Aí a avó pegou a cesta básica, estava saindo o netinho do lado dela, o netinho viu a cesta e perguntou para a avó: vó, nós vamos ter comida hoje? E a avó, com alegria, falou: sim, hoje nós vamos ter. O menininho saiu com as duas mãos levantadas: uhul, hoje eu vou comer.
1: Olha,
0: sabe?
1: Que então, coisa, irmãos, maravilhosa.
0: É um depoimento, irmãos, assim, é chocante. É um depoimento, assim, que nos deixa realmente chocados com uma realidade. sabe, aquela criança comemorava, e a equipe da fundação que estava lá, sabe, todo mundo começou a chorar, todo mundo começou a ficar emocionado por aquela situação, e eu, quando eu ouvi o relato também, eu confesso aos irmãos, eu fiquei, porque uma família que está sendo assistida, e se percebe que a criança precisava daquele alimento, a família precisava. Então, irmãos, que Deus possa abençoar vocês, continue nos apoiando, e isso é muito importante, com o seu apoio para o nosso, para continuarmos com os nossos projetos. Eu queria também aproveitar, pois não, irmão Nelson?
1: E também, pastor Paulo, o irmão que esteve aí desde o início, né, porque quando a gente fala do kit escolar, nós estamos falando aí de atender pessoas do maternal e agora até o EJA, mas, na verdade, tem toda uma prospecção, o irmão fez a visita naquelas regiões. Na verdade, eu gostaria que o irmão mencionasse também um pouco da esperança dos professores, porque o kit também atende o material para os professores também. E antes os professores não tinham todo o material para lecionar os alunos.
0: Exatamente. Então, o kit escolar não é simplesmente, né, o kit para os alunos. Nós damos um material completo para eles, do caderno até a borracha. Mas nós contemplamos as escolas com suprimentos para os professores e também para a própria escola, como cartolinas, 5 mil folhas de sulfite, né, entre trabalhos manuais também. E nós entregamos para eles os pincéis para o quadro negro e outras utilidades para os professores e diretores. Com isso, fica mais fácil para eles trabalhar, porque infelizmente nem todos têm o material necessário. Então esse é um complemento especial que nós fazemos para ajudar a escola, que na realidade também beneficia mais uma vez os alunos. Então isso tem sido muito bom, porque esse projeto, irmãos, ele não foi decidido o que doaríamos aqui no escritório, sentados aqui no escritório, acho que vou dar um caderno, acho que vou dar uma caneta, um lápis, vou dar. Não, esse projeto foi revelado por Deus, e Deus falou com a irmã Ireni lá no sertão, numa viagem que estávamos lá, e aí começamos a fazer as visitas nas escolas. Então o projeto foi idealizado, implantado, ouvindo todas as diretoras, os educadores das regiões, qual é a necessidade dos alunos e a necessidade deles. Então, esse kit escolar, ele vai realmente suprir a necessidade. Nós fizemos com muito cuidado, com muito carinho, para que eles possam ter esse material escolar para ter um ano maravilhoso. E eu já falei isso aqui na programação, todo ano, como eu vou fazer semana que vem, eu passo nas escolas com feedback, com os diretores, conversando e falando. E desses anos que nós já estamos no kit escolar, todos falam ao mesmo tempo. Houve uma melhora no ensino, a qualidade do ensino. Por quê? Os alunos tendo o material para seguir, né, a pedagogia, seguir ali o que foi proposto através ali da escola, da Secretaria de Educação, então isso, ela, a grade escolar, ele segue, porque ele tem o material para seguir, para fazer, não precisa depender de alguém emprestar ou da professora dar, então ele tem o seu próprio material, o seu caderno, e isso tem feito a diferença. Então tem melhorado muito a qualidade do ensino nessas escolas que estamos apoiando.
1: E aqueles que estão nos acompanhando, ouvindo sobre esses projetos, pastor Paulo, eu sempre convido, acesse o Instagram oficial da Fundação Reviver, você vai ver lá fotos, vídeos da própria irmã Ireni ali também, junto com o pastor Paulo, a equipe do Pequeno Galileu, fazendo a entrega desses kits escolares nas escolas. Você vai ver testemunho de professores daquelas regiões ali, relatando exatamente o que o pastor Paulo está falando, qual era a dificuldade, o quanto esse projeto tem impactado ali a comunidade e o crescimento que tem havido. Então é uma coisa maravilhosa, porque para essas crianças, elas vão ter a possibilidade de aprender, ter um futuro, se prepararem para o futuro. E isso é maravilhoso, é mais uma forma de dar dignidade a essas comunidades.
0: Que Deus possa abençoar grandemente. Estou aqui vendo no Instagram, tem muita coisa publicada. Estou vendo aqui a foto do pastor Neres, lá de Guaianazes. Atualizado 136 cestas básicas, atualizado só de Guaianazes, de arrecadação, muitas cestas arrecadadas. Rio de Janeiro também teve domingo a festividade, foi uma bênção, Campos Elísios, em São Paulo. Olha, tantos lugares, irmãos aí fazendo a obra de Deus. Barueri, a Central Barueri também realizou um grande evento, onde Deus abençoou poderosamente em nome do Senhor Jesus. Aqui também, irmãos de todo o Brasil. Rio de Janeiro, o Azaf participou. Então tem muita coisa para vocês verem no Instagram. Aqui também, ó, lá de Amaturá, Amazonas, a nossa sede regional fez também os 32 anos da Fundação Reviver. Está tudo lá no Instagram. Pode acompanhar lá na Fundação Reviver e também na Associação Help. Temos muitas publicações e você vai estar por dentro dos nossos projetos.
1: Isso, e depois nós vamos deixar o WhatsApp central também da Fundação, que caso a pessoa não esteja acessando no Instagram, quer tirar dúvidas ou quer saber mais, você vai ter o nosso WhatsApp aí central, você enviando a sua mensagem, será um prazer atendê-los para que você conheça cada vez mais e mais sobre os projetos da Fundação Reviver, das instituições Reviver. Você que tem interesse de material para apresentar aí na sua igreja, na sua congregação, nos ajude, todos empenhados em cada vez mais e mais ajudarmos as pessoas.
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1: Quinze horas 30 minutos, nesta terça-feira, 1º de setembro, Pastor Paulo. Como é gostoso fazer essa programação, falar dos projetos, e a gente fica muito feliz quando vidas são alcançadas, mas nós temos o nosso tempo definido, e quando eu olho aqui assim de frente, o nosso irmão coordena a programação ali, quando ele mexe aquele óculos assim de professor, já levanta o óculos assim, dá aquela baixada, a gente já vê que está esgotado o tempo. Então, infelizmente, né, já tivemos aqui o nosso tempo esgotando, mas descontraindo um pouquinho essa programação, a Igreja Pentecostal Deus e Amor, sempre através do programa Voz da Libertação, agora o IPDA Play, esses canais de comunicação que 64 anos, Pastor Paulo, quantas vidas alcançadas, quanto da palavra de Deus anunciada, quantas pessoas alcançadas, quantos testemunhos, olha quantos projetos Fundação Viver, 32 anos, que o Senhor nosso Deus permita. Por muito e muito tempo nós temos esse canal de comunicação para atender e proclamar cada vez mais a palavra de Deus.
0: Exatamente. Então, você que sempre tem nos acompanhado, apoiado a nossa programação, nossos cultos, eu quero lembrar você que na quinta-feira nós temos o culto em prol às instituições Reviver em todo o Brasil. E aqui na sede mundial não é diferente. Às 15 horas nós temos esse culto maravilhoso, estará aqui pregando a palavra de Deus, um servo, uma serva de Deus, orando por todos e Deus abençoando grandemente. E olha, esses cultos são transmitidos pelo canal do YouTube da Fundação Reviver, da Igreja e da Associação Help. E lembrando que a partir da semana passada, nós começamos o Pod Reviver, que é um podcast que começa antes do nosso culto. Então, nós estaremos juntos, em nome do Senhor, irmãos, irmãs. Tem um convidado especial para quinta-feira, né, irmão Nelson?
1: É, pastor Paulo, vamos ali, fui convidado, né? E vou ter o prazer de estar junto com as irmãs ali nessa live, para ir falando mais dos projetos.
0: Exatamente, muito bom. Então, toda a quinta-feira, às 14 horas, começa já a transmissão pelo YouTube, e das 14h30 até às 15 horas temos aí o podcast. Na última quinta-feira, a irmã Eliana falou muito sobre os projetos, que foi a convidada, e a apresentação da irmã Regiane Tinonim e da irmã Andréa Magno. Toda quinta-feira, então, antes do culto, você pode acompanhar muito sobre os projetos, atividades das instituições Reviver, e isso é maravilhoso para a glória do nosso Deus. Então, nesse momento, vamos juntos falar com Deus, vamos orar ao Senhor, pedindo a Deus bênçãos, vitórias dos céus para nossas vidas. Grandioso Deus, maravilhoso Pai, mais uma vez estamos na Tua presença, Senhor, nessa tarde maravilhosa, juntamente com os ouvintes que estão sintonizados com essa programação, o Espaço Reviver. Senhor, primeiramente pedimos perdão dos nossos pecados, falhas, transgressões, para que a nossa oração chegue diante de Ti. E é em nome de Jesus que chegamos agora, pedindo a Tua graça, o Teu poder, abençoando cada irmão, cada irmã que está sintonizado conosco, que precisa, Senhor, de um milagre, de uma vitória. Senhor, eu apresento todos os doadores, irmãos, irmãs que têm apoiado os nossos projetos, têm orado, têm ofertado, têm levado suas doações na igreja. Senhor, eu quero apresentar todos os voluntários que têm feito a diferença nos trabalhos em todo o Brasil. Senhor, meu Deus, estamos cada dia mais felizes, alegres, contentes, crendo, Senhor, na vitória. Pai, eu te louvo e te exalto pelo teu poder e pela tua graça. Abençoe poderosamente, estende as tuas mãos. Eu apresento a tua serva, a irmã Irene Miranda, nas tuas mãos. Eu apresento, Senhor, a diretoria das instituições e da igreja. Abençoe, Senhor, poderosamente.
1: Ó, Senhor nosso Deus, em comunhão nós pedimos a ti e apresentamos mais uma vez todos os projetos, ó Pai, das instituições Reviver. Senhor, Tu que aí do alto céu, do Seu trono, o Senhor contempla todo aquele que é necessitado. O Senhor é quem sabe, Senhor, onde está a necessidade. Dai-nos a direção, possibilite, ó Pai, que nós possamos alcançar estas vidas. Aqueles que nos ajudam, Pai, aos nossos olhos são anônimos. Mas a Ti, Senhor, meu Deus, Tu conhece a todos. Tu vê o coração daquele que estende a mão, daquele que tem a empatia, daquele que se preocupa, daquele que é grato por tudo que o Senhor tem providenciado. Ó Pai, que assim o Senhor continue abençoando a todos, a cada um, e que também, Pai, pedimos a Ti que este venha a ser um canal de comunicação que continue, Senhor, a alcançar tantas vidas, o Teu nome venha a ser louvado, glorificado, exaltado, o anunciar da Tua palavra, o Senhor falar da maravilha, Senhor, desse sacrifício do Teu Filho Jesus em prol da salvação da nossa alma. Só temos que agradecer a Ti, Pai, que aqueles que estão aí sintonizados possam continuar e receber mais da Tua santa e divina graça, porque nós cremos que o Espírito Santo aí está atuando. Pai, graças damos a Ti, em nome do Teu Filho Jesus, certo da Tua santa e divina resposta, nós Te agradecemos. Amém.
0: Deus abençoe, queridos irmãos que ficaram conosco nessa programação maravilhosa, que Deus possa te abençoar grandemente, e que você e sua família sejam prósperos e a mão do Senhor esteja contigo diante das dificuldades que vierem. O Senhor te abençoará. Nós voltaremos na quinta-feira com mais uma programação especial em nome do Senhor Jesus. Despede-se aqui na locução, pastor Paulo Martins,
1: presbítero Nelson Santos,
0: diácono Armando Medina na técnica de som e a direção e supervisão da nossa irmã Irene Miranda. Que Deus abençoe, fiquem com Deus.
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0: E vamos prosseguindo com o programa A Voz da Libertação. Estávamos aí acompanhando o programa da Reviver, Fundação Reviver em São Paulo. E nós vamos de um louvor para edificar as nossas vidas espiritual.
1: Agora você vai ouvir o hino Eu Sou de Deus, na voz da cantora Débora Miranda. Álbum É Assim Que Adoro, da gravadora MC Music.

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3: Que maravilha, terça-feira. Hoje, terça-feira, nós tivemos pela manhã ali um culto maravilhoso da Fundação Reviver, esse projeto que nasceu do coração de Deus, a Fundação Reviver, que tem ajudado muitas vidas. E ali em Campo Grande, hoje pela manhã, tivemos um culto maravilhoso, esse culto que é realizado todas as terças-feiras, é ali na nossa sede, 9 da manhã, e às 19 horas nós teremos o segundo culto. A nossa irmã Elza vai estar pregando a palavra de Deus, a nossa irmã Shirley também vai estar ali supervisionando, e pela manhã tivemos a nossa irmã Adriana pregando, orando pelos dons, e Deus fazendo coisas maravilhosas. Você que está à escuta neste momento e ainda não participou dos nossos cultos da Fundação Reviver, ali em Campo Grande, eu te convido para logo mais à noite. E não vá com mãos vazias, mas leva 1 quilo de alimento não perecível para ajudar as pessoas carentes, as pessoas necessitadas, porque essa é a função da Fundação Reviver. Esse é o propósito, além da salvação de almas, do culto, arrecadar donativos, alimentos.

0: Ouvintes, a paz do Senhor Jesus. O meu nome é Andressa Abreu. Sou mantenedora dessa obra, Fundação Reviver. Sempre ajudei essa obra com muito amor no meu coração. Deus sempre colocou no meu coração o desejo de ajudar. Eu sou prova viva de muitas curas que Deus tem feito através dos votos, através de bênçãos que Ele tem realizado na minha vida e conquistas. Ouvintes, o meu desejo era de fazer uma faculdade, porém eu não tinha condições e imaginava que eu não tivesse capacidade. Eu parei de estudar e voltei a estudar. E eu não sei como o Senhor Jesus, Ele me colocou dentro de uma faculdade. Mas eu havia me inscrito em uma faculdade e eu paguei a primeira parcela esperando ali lotar de turma, de alunos para começar o curso. E me ligaram dizendo que não havia quantidade de alunos que precisava para que iniciasse o curso. E veio uma tristeza muito grande no meu coração, onde eu falei com Deus, realmente, eu acho que não é para mim fazer uma faculdade. Passado-se um mês, eu recebi uma ligação que eu havia ganhado uma bolsa de estudos. Eu não sei como, mas foi Jesus. Eu me formei, eu estudei, eu me formei, hoje eu tenho o meu diploma. Em seguida, Deus me deu o meu carro. E a faculdade que eu fiz, eu não paguei um real e eu ainda ganhava uma ajuda mensalmente do governo. Eu quero dizer para você que pensa que não é capaz, que não tem condições, para você não desanimar. Faça propósito com Deus, faça voto com Deus, porque essa obra, Fundação Reviver, não é sonho do coração de nenhum homem, é o sonho do coração de Deus. Que você ajude, que você confie no plantio, mas confie também na colheita. Hoje eu estou colhendo vitórias. Então que você não desista. Abençoe essa obra, porque essa obra, Jesus, Ele trabalha através dessa obra. Não importa a quantia que você ajude, mas ajude de coração. Eu não paguei um real pelo meu carro, eu não paguei um real pela minha faculdade. Eu ganhei a minha faculdade, eu ganhei o meu carro. E Jesus, Ele tem realizado curas, bênçãos, maravilhas na minha vida e na vida da minha família. Jesus, Ele curou a minha mãe de embolia pulmonar, insuficiência cardíaca, derrame pleural. Tudo isso através da Fundação Reviver. Que Deus abençoe a todos vocês e não desistam dos seus sonhos. Porque Jesus, Ele realiza sonhos, sim.
1: É tremendo o que Deus tem feito na vida de pessoas que com fé levar ao culto da fundação e faz os seus propósitos. E eu tenho certeza que Deus irá abençoar da mesma forma a sua vida. Então compareça nessa terça-feira, às 19 horas, neste culto da Fundação Reviver, aí na nossa sede estadual de Campo Grande. Se caso você tem disponibilidade só no horário da manhã, terça-feira que vem, nós estaremos com mais um culto, a nossa irmã Adriana, 9 da manhã, pregando a palavra de Deus. Então não deixe de participar, levar a sua doação, levar o seu donativo, levar o seu quilo de alimento não perecível, e eu tenho certeza que da mesma forma que Deus abençoou a nossa irmã Andressa, Deus, Ele vai te abençoar. Então venha e participa deste culto maravilhoso, na Rua Iaçu, 216, Campo Grande, sede estadual, ali em Campo Grande Centro.
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0: São membros, obreiros, presbíteros, pastores, porque nesta quinta-feira, 9 da manhã, eu mesmo, pastor Renato Souza, estarei com todos vocês no culto de ensinamento, no culto voltado para a palavra de Deus, 9 da manhã e também às 19 horas. Você não pode faltar aí na nossa sede estadual de Campo Grande. Olha, ouvintes, nós vamos, após a mensagem, ter aquele momento da busca do Espírito Santo. Após a mensagem, nós vamos ter aquele momento que é o momento que o Espírito Santo ele tem a liberdade de nos encher, de nos fortalecer. Tem sido um culto completo, um culto voltado para o ensinamento da palavra de Deus, e nesta quinta-feira não vai ser diferente. E eu quero chamar a atenção de toda a membresia para não faltar. 9 da manhã, eu em santo jejum a Deus, estarei pregando a palavra de Deus, e eu tenho certeza que o nome de Deus será glorificado e você será impactado pela palavra de Deus. Vamos ouvir um flash da mensagem, um flash da forma que Deus tem falado, da forma que Deus tem atuado por meio da palavra. Jesus olha o coração daquela mulher, Jesus, ele vai ver algumas características que havia no coração daquela mulher, e uma das características era a determinação. E quando, meus irmãos, Jesus olha e vê que no coração daquela mulher havia determinação, Jesus vai testar ela, Jesus vai provar aquela mulher. E qual é o primeiro teste de Jesus para aquela mulher? O silêncio. Eu estava orando a Deus e pedindo a Deus para confirmar uma palavra, e Deus confirmou esta palavra. Porque há pessoas aqui nessa tarde que adentraram aqui passando pelo teste do silêncio de Deus, e há uma indagação, aleluia, da pessoa para com Deus, dizendo: Deus, até quando? Até quando o Senhor ficará em silêncio? Mas o silêncio de Deus não significa que Ele te abandonou, que Ele virou as costas para você. No período que Deus está em silêncio, Ele está gerando e preparando o teu milagre. O teu milagre está sendo gerado.
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0: Pelo poder da tua palavra, você será edificado por Deus, pelo poder da palavra. É a palavra que liberta, é a palavra que transforma, é a palavra que nos guia, é a palavra que nos motiva, é a palavra que faz com que nós não se percamos em meio à caminhada. Então, nesta quinta-feira, no horário das 9h e 19h, eu mesmo, pastor Renato Souza, estarei no culto de ensinamento, no culto de doutrina, aí na nossa sede estadual de Campo Grande, na Rua Iaçu, número 216, aí no centro de Campo Grande, próximo à rodoviária e também em frente ao camelódromo. Você não pode faltar, você que está fraco na fé, você que não tem nenhuma motivação mais, Deus, ele te convida para estarem presente aí no culto de ensinamento, e eu tenho certeza que a tua fé, a tua vida será edificada por Deus por meio da palavra. Ouvintes, chegou o tempo de nós nos revestirmos, né, do poder de Deus, chegou o tempo de nós nos equipar pela palavra de Deus, e a palavra de Deus é que nos equipa, a palavra de Deus é que nos reveste, a palavra de Deus é que nos fortalece. E eu quero te convidar, não falte nesta quinta-feira, no horário das 9h e 19h, eu estarei pregando a palavra de Deus, e após a mensagem transmitida da parte de Deus, nós teremos aquele momento da busca do Espírito Santo. Foi tremendo na quinta-feira passada o que Deus fez, né, neste momento da busca. Pessoas, né, presbítero Denis, pessoas foram batizadas com o Espírito Santo, né, pessoas foram renovadas. Eu pude também perceber nesse momento da busca do Espírito Santo e até mesmo no momento da palavra, pessoas se emocionando. É o Espírito Santo de Deus se manifestando, porque o Espírito Santo ele tem diversas formas de se apresentar, né? Não é verdade? Então, você que há muito tempo não sente, né, a presença de Deus, o Espírito Santo ele tem diversas formas de se manifestar na vida da pessoa, e você que não sente mais a manifestação do Espírito Santo, você que perdeu essa intimidade com o Espírito Santo de Deus, eu quero te convidar nesta quinta-feira, 9 da manhã, é o primeiro horário, eu estarei pregando a palavra de Deus e fazendo esse momento desta oração forte, a oração da busca do Espírito Santo. E às 19 horas, o segundo horário, e eu novamente voltarei com todos vocês, e eu tenho certeza que a sua vida será edificada, a sua vida será impactada pelo poder da palavra de Deus.
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0: Então fica aí o convite para você, Rua Iaçu 216, Centro de Campo Grande, quinta-feira, culto doutrinário, culto de ensinamento.
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0: Amantíssimo Deus, maravilhoso e eterno Pai, Pai de bondade, Pai de misericórdia, aqui estamos, Senhor, mais uma vez, para lhe agradecer, ó Deus, pela rica oportunidade que o Senhor nos concede de estarmos aqui ao vivo falando para milhões e milhões de ouvintes que estão ouvindo neste momento. Senhor, todos que estão acompanhando esta programação no seu carro, na sua casa, no seu trabalho, por meio do celular, meios digitais. Senhor, que o Senhor venha garantir o milagre, que o Senhor venha visitar esse ouvinte e abençoar rica e abundantemente. Senhor Deus, venha repreender todo o mal, jogando por terra toda maldição, Senhor, e garantindo para a vida deste homem, desta mulher, o livramento. Ó Deus, fica conosco, ó Deus, nesta tarde, continua conosco nesta tarde, e garante a vitória, em nome do Senhor, o nosso Salvador Jesus Cristo, é o que eu lhe peço, Pai, e lhe agradeço, em nome de Jesus, amém e amém, Senhor Jesus. É ouvinte, vamos à identificação das emissoras e já voltamos com todos vocês.
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E prosseguindo com o programa Voz da Libertação, é ouvinte querido, aproveitando esta rica oportunidade, eu quero chamar a atenção de toda a nossa membresia

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0: ouvintes, estou aqui para lembrar a todos vocês que amanhã, quarta-feira, a quarta-feira das portas abertas, e também aquele subtema, a consagração dos trabalhadores. Eu quero convidar todos vocês que são trabalhadores. Você não pode ficar de fora desta campanha. Eu estarei fazendo uma oração específica, pedindo a Deus para consagrar a vossa vida, abençoar todo o trabalho das vossas mãos. Amanhã, em 6 horários, 7, 9, 11, às 13, 15 e também no horário das 19 horas. Eu estarei com vocês pregando a palavra do nosso Deus.
1: Moisés, diante daquela pressão, olha para o povo e fala: o Senhor pelejará por vós e vós vos calareis. E Deus falou: Moisés, faz o seguinte, fala para o povo que marchem. Aleluia. E agora marchar para onde? Se atrás tem faraó, se na frente tem águas, dos lados tem montes. Marchar para dentro do impossível. Oh, meus irmãos, Deus está mandando você nesta manhã levantar a sua cabeça e marchar a direção da batalha, marchar a direção do impossível. Levante a sua mão bem alta para Deus. Hoje você vai ver o mar se abrindo na sua frente. Deus está falando: marchem, marchem para onde? Para dentro das águas, marchem para dentro do mar. Levante a mão, se você começar a marchar, Deus vai operar o milagre. É para marchar para dentro do impossível. É para marchar para dentro do impossível. Deus vai abrir, Deus vai abrir. Deus vai abrir passagem. Deus vai operar o milagre. Vai!
0: Meu convite é para todas as pessoas participarem. Você que está aqui no centro do Rio de Janeiro, nos bairros adjacentes, nas comunidades, no interior do estado, você que tem condição, vem participar conosco amanhã no prosseguimento desta campanha. Olha, ouvintes, as pessoas estão alegres, felizes na presença de Deus, porque têm sido agraciadas pelo Senhor. Eu estarei com vocês participando, juntos, tomando posse, recebendo a bênção, recebendo a prosperidade de Deus no decorrer desta campanha. Você sabe que após a pregação da palavra, eu estarei orando através das revelações do Espírito Santo e fazendo aquela oração contra o devorador, a miséria, contra as obras da inveja e contra as enfermidades. Porque, ouvintes, são coisas que têm roubado a sua prosperidade, têm tirado o seu salário, têm prejudicado a sua vida financeira. Mas amanhã nós estaremos levantando as mãos aos céus, clamando a Deus e expulsando esses males do seu caminho.
1: Vai gritando para Jesus queimar! Grita, queima, Jesus! Vai expulsando, vai expulsando. Sai daí, demônios devoradores. Sai, demônio de miséria. Sai, demônio da inveja. Vai embora, Satanás. Você que está trancando tudo na vida desta pessoa, Satanás. Você que está amarrando a vida profissional, a vida financeira. Você que está aí atuando nesta vida, causando desespero. Eu te repreendo, sai, sai desta casa, sai desta família.
2: Ódio,
1: vai expulsando, vai expulsando.
3: Quando ela vem aqui.
1: Sai desta casa, Satanás. Expulsa ele, meus irmãos. Vai expulsando.

0: história conosco no decorrer desta campanha. E amanhã não será diferente. A presença de Deus estará conosco no decorrer desta campanha. Olha, ouvintes, as pessoas que estão participando estão testemunhando o poder de Deus. Por isso, neste momento, eu quero convidar você a acompanhar, a ouvir bem de perto o que Deus está fazendo na vida das pessoas no decorrer desta campanha de quarta-feira.
1: Antônio, mais uma pessoa aqui que também quer testemunhar do poder de Deus.
0: Irmã, qual é o seu nome?
2: Meu nome é Márcia.
0: Irmã Márcia, o que é que aconteceu?
2: Eu vim fazendo campanha pedindo muito a Deus uma porta aberta que dê a condição para mim poder trabalhar, para as pessoas poderem entender. Eu tive um filho que teve câncer, só que ele não faz mais tratamento, mas até os 18 anos, ele uma vez por ano, ele faz ultrassom, esses exames de rotina, uma vez por ano. E aí eu pedi a Deus, Deus, me dá condição de eu poder trabalhar. Aí, quarta-feira eu vim para a campanha, quando foi na quinta-feira eu fui levar minha filha na escola e a moça falou assim para mim, me diga uma coisa, você está trabalhando? Eu falei, eu quero trabalhar, mas eu falei, minhas condições. Ela falou assim, ó, alguém vai ligar para você. Aí ligou na quinta-feira, 9 horas da manhã, pedindo para no mesmo dia eu ir fazer a entrevista. Aí quando chegou lá na entrevista, ela falou assim, ó, tem você e tem mais outra. Aí eu falei pra moça da entrevista, eu falei assim, olha só, vou ser sincera com a senhora. Eu tenho meu filho que uma vez por ano vai fazer tratamento e tudo, mas eu quero trabalhar. Aí o que foi que ela falou? Aí ela falou as condições, tudo lá direitinho. E aí ela falou assim, eu gostei de você. Tem a outra menina, mas eu gostei de você. Eu vou preparar para você poder trabalhar. E segunda-feira eu vou começar a trabalhar.
0: Portas abertas.
2: Portas abertas.
0: Dai glória a Deus com ela.

0: É, pessoas testemunhando o poder de Deus. E você não vai ficar apenas ouvindo o que Deus está fazendo na vida das pessoas. Você vai participar para você também testemunhar o poder de Deus. Essa situação que você está vivendo hoje vai se tornar um testemunho do poder de Deus. Eu quero convidar todos vocês, desempregados, você que é trabalhador, é um microempresário, é um grande empresário, vem participar conosco amanhã no prosseguimento desta campanha da prosperidade. Nós estamos aqui na Rua Senador Pompeu, no número 27, aqui no centro do Rio de Janeiro.
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0: Neste momento eu quero falar diretamente com todos vocês que são contribuintes assíduos da obra de Deus, você que é um dizimista, você que é um ofertante, um contribuinte, você que tem abrido seu coração, estendido as suas mãos, eu quero neste momento fazer uma oração por você. Mas antes de fazer esta oração, eu já quero agradecer a todos vocês que têm realmente entendido o reino de Deus. Vocês que são privilegiados de poder contribuir e ajudar o reino de Deus crescer na terra. Nós vamos orar por você. Eu quero informar a todos que nós temos orado constantemente em favor de todos vocês. Eu sei que tem pessoas desempregadas, mas qualquer valor que chega nas mãos, essas pessoas são fiéis. Têm tirado ali a décima parte e devolvido para ajudar na manutenção da casa. Olha, meus irmãos, a promessa de Deus, ela vai permanecer na sua vida. O Senhor diz ali, usando o profeta Malaquias, por causa de vós, eu repreenderei o devorador. Quantas pessoas que não são dizimistas, mas o devorador está ali, atuando, devorando tudo na vida desta pessoa. A pessoa não é dizimista, o devorador está lá, causando gastos extras ali na farmácia. É como a Bíblia fala, coloca o salário em um saco furado. Talvez há pessoas que ganham um salário alto, ganham bem, mas de repente o salário desaparece e a pessoa não sabe para onde foi, porque surge várias contas, várias dívidas e a pessoa não desfruta daquilo que recebe. Você que é um trabalhador, você que é um lojista, um comerciante, você que é um grande empresário e você é dizimista, tem ajudado, eu quero orar por você, eu quero pedir a Deus para continuar derramando as suas promessas na sua vida. Vamos lá, falar com Deus em oração.
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0: Senhor, meu Deus e meu Pai, é no nome do Senhor Jesus Cristo, mais uma vez, meu Deus, nós entramos na Tua presença através desta humilde oração. E com privilégio, ó Deus, estamos aqui orando em favor dos contribuintes da obra do Senhor. São pessoas, meu Deus, que são fiéis, são tementes, pessoas que têm ofertado, pessoas que têm feito propósitos em cada campanha, em cada culto, pessoas que são, ó Deus, dizimistas fiéis da casa do Senhor. Ó meu Deus e Pai, o Senhor tem visto a sinceridade de cada coração, meu Deus. O Senhor tem visto a fé deste povo, que tem ajudado, que tem contribuído com amor e tem contribuído com alegria. Vai estendendo as mãos sobre esta vida, esta pessoa que está desempregada, este trabalhador comum, este lojista, este comerciante, este grande empresário, que o Senhor possa visitar agora e abençoar a sua vida, abençoar a sua casa, abençoar, meu Deus, o seu local de trabalho, os funcionários que trabalham dentro desta empresa. Meu Deus e meu Senhor, eu tenho certeza que o Senhor já está agindo, o Senhor já está trabalhando, porque esta pessoa, Senhor, tem agradado o seu coração. Esta pessoa tem chamado a atenção do Senhor, porque tem colocado o Senhor em primeiro lugar. Que a bênção do Senhor possa permanecer na vida, no lar, na família de cada dizimista, em nome de Jesus. Deus abençoe a vida de todos vocês. Continue abrindo as mãos, abrindo o seu coração e ajudando nas manutenções da casa de Deus. Tenha certeza, Deus vai continuar te recompensando, abençoando a sua vida, protegendo o seu patrimônio. Deus abençoe, meus irmãos. A qualquer momento eu retorno aqui para orar por todos vocês.
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5: Paz de Cristo, família. Eu sou Elias Santos e essa canção que você vai ouvir agora é a canção Som da Adoração. Que você possa abrir o seu coração e adorar o Senhor juntamente comigo. Que Deus abençoe a sua vida.

Muito bem, queridos e amados ouvintes, estamos ao vivo aqui diretamente do estúdio da Rádio Capital do Rio de Janeiro. Hoje, terça-feira, é o dia que preparou o Senhor para nós e estamos aqui na expectativa porque amanhã é quarta-feira das portas abertas e eu tenho certeza que a mão de Deus já está estendida para abençoar a vida de todos que comparecerão na nossa igreja Deus e Amor aí em Campo Grande, na rua Iaçu, número 216, e também aqui na rua Senador Pompeu, número 27, na nossa sede estadual, na grande campanha Portas Abertas. Você que é um trabalhador e pode estar no horário das 9 da manhã, você vai estar aqui na rua Senador Pompeu, número 27, Pastor Antônio, às 9 da manhã, é a quarta-feira, é o horário das multidões, onde Deus com certeza vai abençoar sua vida. Você que precisa que as portas sejam abertas, não falte, pastor, é longe, é o centro do Rio, não vai dar para mim estar presente, você pode estar indo ali em Campo Grande, na rua Iaçu, número 216, próximo à rodoviária, quase em frente à rodoviária, e eu tenho certeza que Deus ele vai te abençoar, porque nós vamos estar ali às 9 da manhã, orando, e o nome do Senhor vai ser glorificado na sua vida. 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

há poder no sangue de Jesus. E falando que há poder no sangue de Jesus, está se aproximando mais uma sexta-feira, a sexta-feira da libertação total, a sexta-feira dos grandes milagres de Deus, e nós vamos estar já firmes, preparados na guerra contra o mal. E desta feita o tema é destruindo as fortalezas do mal. Atenção, você querido e amado ouvintes que está ouvindo neste momento, que sofre de problemas, né, de obras de feitiçaria, você que está sendo vítimas de obras do mal, você que está sendo vítimas de ataque satânico, eu quero te convidar para esta sexta-feira, 9 da manhã, pastor Sandro Mesquita pregando a palavra de Deus, desafiando as obras do diabo. Eu estarei ali junto com este homem de Deus, ali na nossa sede estadual de Campo Grande, na rua Iaçu 216. Nós estamos já nesta campanha da guerra contra o mal, nesta campanha de libertação, já preparados, né, consagrando as nossas vidas para que nesta sexta-feira o mal seja destruído, para que nesta sexta-feira todas as obras malignas sejam desfeitas na tua vida. Eu falo com pessoas que estão passando por momentos difíceis, né, pessoas que teve decepções no seu relacionamento, e com isso o diabo tem feito de tudo para trazer sobre a vida dessas pessoas depressão, o diabo tem feito de tudo para trazer sobre a vida dessas pessoas a vontade de tirar sua própria vida. E eu quero te convidar para estar conosco nesta sexta-feira, ali na nossa sede estadual de Campo Grande. Deus tem feito coisas extraordinárias, pessoas têm adentrado ali oprimida. Nesta sexta-feira passada foi algo tremendo que Deus fez, muitas libertações, muitas curas divinas, e nesta sexta-feira não vai ser diferente. O nome do Senhor, uma vez mais, vai ser glorificado. Atenção, você que sofre de insônia, perturbação, você que nada tem dado certo na tua vida, eu quero te convidar para estar conosco. Nós teremos 4 horários de culto: 9 da manhã, pastor Sandro Mesquita pregando a palavra de Deus, desafiando as obras do diabo. Às 11 da manhã vai estar o pastor Ronaldo, mais uma vez ali no segundo horário, pregando a palavra de Deus, orando pelos mais excelentes dons do Espírito Santo e desafiando as obras do diabo. 15 horas vai estar o nosso querido pastor Djalma pregando a palavra de Deus e também desafiando as obras do inimigo. E às 19 horas eu mesmo estarei com todos vocês orando, fazendo a oração forte, a oração para que Deus venha destruir as fortalezas malignas. Quantas pessoas que estão aprisionadas, pessoas que não têm força até mesmo de lutar, de prosseguir, pessoas que tiveram seus sonhos destruídos. E eu quero te convidar para estar comigo no horário das 19 horas. Pastor, eu não posso estar no horário das 9, das 11 e das 15. Então venha estar comigo nesse horário das 19 horas. Deus tem uma palavra tremenda, uma palavra maravilhosa a ser ministrada em seu coração. Anote aí o endereço do milagre, o endereço da bênção. Rua Iaçu, número 216, no centro de Campo Grande, próximo ali ao Camelódromo, em frente ao Camelódromo, e também a rodoviária de ônibus. Não tem erro, Deus tem um milagre para ser
realizado na tua vida. Deus vai destruir obras de feitiçaria, Deus vai destruir todas as amarras do diabo que foram feitas contra a sua vida, contra o seu casamento, contra a sua família. Nesta sexta-feira, 9, 11, 15 e 19 horas, que o milagre de Deus vai acontecer. E aqui na sede da Senador Pompeu, a sede estadual da Senador Pompeu, número 27, aqui no centro do Rio, nós também vamos ter, né, 6 horários nesta sexta-feira, 7 da manhã, vai estar um servo de Deus ministrando a palavra de Deus. Às 9 da manhã vai estar o pastor Antônio Santos fazendo a oração forte, pregando a palavra de Deus, e Deus com certeza realizando o milagre. Deus com certeza vai estar libertando. Ouça aí, ouvintes, milagres, libertações que Deus tem feito na campanha Destruindo Fortalezas do Mal.

0: Irmã, qual é o seu nome?
1: Meu nome é Paula.
0: Irmã Paula, o que é que aconteceu?
1: Então, a última vez que eu estive aqui, eu estava com problema de ser despejada, coisa e tal. E eu consegui o dinheiro, só que estava faltando. Aí o pastor falou que Deus ia fazer a obra. Aí ela falou assim: Paula, deixa para você pagar no mês que vem o aluguel. Nesse mês o meu salário veio com medo, mas eu não estou falando sobre prosperidade. E devido a esse problema que eu estava passando, eu não sei se o irmão se lembra, eu fui curada dos 14 miomas, só que eu tinha uma anemia muito forte que estava virando leucemia, sendo que eu fui curada. Mas devido a esse nervoso que eu passei, me desencadeou uma hemorragia muito forte, tanto que eu não tenho vindo na igreja. E nada passava, parecia que minha alma ia sair do corpo, que eu ia morrer, de tanto sangue que eu estava perdendo até quando eu cheguei na igreja. Na hora que eu peguei o voto, eu senti, porque tipo assim, eu gosto de falar, trazer o laudo e comprovar, entendeu? Eu não tenho mais sacramento. E está comprovado aqui que eu estava com hemorragia e que era para mim ir para o hospital de Copacabana hoje para ser internada. Mas agora eu estou bem, parece que meu corpo está pegando fogo.
0: Você está liberta aqui, e está curada por Jesus.
1: Aqui, a prova aqui, ó, que eu tinha que ir hoje para internar e eu sangrando muito, muito, muito, parou.
0: Parou, está curada.
1: Não tem mais.
0: Jesus te curou. Levante a mão e glorifica o nome de Jesus.
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3: É tremendo o que Deus tem feito na sexta-feira da libertação, na sexta-feira da destruição das fortalezas do mal. É sexta-feira, é o dia de guerrear, ouvintes. Sexta-feira é o dia em que você deve vir à nossa igreja já preparado para guerrear e derrotar essas fortalezas malignas. Você acompanhou aí o testemunho da nossa irmã Paula, né? Chegou muito mal aqui na nossa igreja. Ela pensava que iria morrer, que iria falecer, que iria perder sua vida, né? Estava com anemia, hemorragia, perdeu muito sangue, mas ela veio crendo. Esse é o objetivo, não somente vir, mas você tem que vir. Você tem que vir crendo, você tem que chegar aqui na nossa igreja, na sexta-feira, já saindo de casa, já guerreando, saindo de casa, já adorando, já glorificando, já crendo que o milagre de Deus vai acontecer e que a sua vida vai ser mudada. Esse mesmo milagre vai acontecer também aí na nossa sede estadual de Campo Grande. Os homens de Deus já estão preparados para desafiar as obras do diabo, para desafiar as obras malignas. E com certeza Deus, ouvintes, vai trazer a libertação para a sua vida. Rua Iaçu, número 216, aí no centro de Campo Grande, na nossa igreja pentecostal Deus e Amor. Nós vamos estar ali 9 da manhã, 11, 15 e 19 horas, preparados para desafiar junto contigo as obras do diabo, e eu tenho certeza que o nome do Senhor vai ser glorificado. Pastor, nada tem dado certo na minha vida. Pastor, eu já até pensei em tirar minha própria vida. Não, não faça isso. Olha Deus trazendo aí, mostrando para você o caminho. Deus trazendo até você esse convite para te levar, né, ao local onde a sua vida com certeza vai ser transformada. Então você não pode perder, você pode estar vindo aqui na sede do Rio de Janeiro, na sede estadual do Rio de Janeiro, aqui na Rua Senador Pompeu, número 27, onde vai estar às 9 da manhã o nosso querido pastor Antônio Santos, e também às 19 horas o nosso querido pastor Apolo, e você pode estar indo também aí na nossa sede estadual de Campo Grande. Você tem essas opções, né, pastor? Lá na Zona Oeste fica mais próximo, e eu vou então entrar nesse desafio na sede de Campo Grande. Vai ser muito bem-vindo. Pastor, eu já estou no propósito aqui com o pastor Antônio Santos, 9 da manhã, na sede do Rio, na rua Senador Pompeu, número 27. Então eu vou estar indo esse horário na Senador Pompeu. Seja muito bem-vindo. O que não pode é você ficar de fora deste culto maravilhoso, esse culto de libertação, porque Deus com certeza vai garantir a vitória e a libertação para a sua vida. Vamos ouvir milagres de Deus que tem acontecido também e que vai acontecer na nossa sede estadual de Campo Grande. Lá Deus também tem operado, Deus tem feito milagres e não vai ser diferente nessa sexta-feira, a sexta-feira da libertação.
4: Rapidamente, por causa das horas, eu queria ouvir mais uma pessoa. Pastor Gerson.
5: Pastor Renato, mais uma pessoa curada por Jesus nessa tarde. Vamos ouvir, meu irmão, o seu nome.
6: Maria.
5: O que, que a senhora estava sentindo, irmã Maria?
6: Estava muito ruim da coluna, né? Quase eu não chego aqui. Aí, mas eu padeci esse cara, eu tive que pedir meu sobrinho para me ajudar, mas agora eu estou bem, graças a...
5: Chegou aqui com muita dificuldade.
6: Muita dificuldade, é.
5: E agora?
6: Estou bem, graças a Deus.
5: Quanto tempo que a senhora sentia essas dores?
6: Faz dias que eu estou com essa dor de coluna, né? Tava ruim mesmo, não aguentava nem andar assim. Andava torta, eu estava toda torta. Agora estou bem, graças a Deus.
5: Vamos fazer o teste, pastor Renato, ouvintes. Se agacha aí, procura a dor na coluna, vamos ver. Olha aí. Vai de novo. E agora?
6: Estou bem, graças
5: a Deus. Se a senhora andasse, sentia dores?
6: Sentia.
5: Anda aqui para todo mundo ver, vai lá, vai correndo. Isso, olha aí, irmãos, quem pode glorificar a Deus? Volta, irmã Maria. Pode voltar correndo, vem correndo, vem correndo. Olha que tremendo, pastor Renato. Cadê as dores?
6: Sumiu, graças a Deus.
5: Quem te curou?
6: Jesus.
5: Jesus, glorifica o nome dele. Pode dar glória a Deus, foi Jesus mesmo.
7: Deus está no controle da situação, Ele cumpre a promessa.
3: Com certeza Deus está no controle da situação e Ele te convida para fazer parte da sua vida. E é nesta sexta-feira o milagre extraordinário de Deus vai acontecer. Ouvintes, eu estou falando com pessoas que muitas das vezes já foram em diversos lugares e ainda não encontraram a solução para o seu problema. Pessoas que já bateram em diversas portas e ainda o problema continua, a enfermidade continua, pois Deus está te despertando nessa tarde e dizendo que a solução está em você ir à nossa igreja pentecostal Deus e Amor para que o milagre de Deus venha acontecer na tua vida. Você que sofre com problemas de coluna, né, que os médicos disseram que você vai parar na cadeira de rodas, que os médicos diagnosticaram um problema seríssimo, que não tem jeito nem de operar, que você vai ficar sobre poder de remédios para amenizar as dores, faça como a nossa irmã, né, que contou o testemunho. Ela tinha um problema gravíssimo na sua coluna e ao ir na igreja Deus e Amor, ao participar da campanha da libertação, Jesus tocou na coluna dela e ela foi liberta, ela foi transformada pelo poder de Deus, ela foi curada, não precisou mais de remédio, não precisou mais de terapia, não precisou mais de fisioterapia, né? Ela foi curada por Deus e tá testemunhando aí o milagre. Da mesma forma, Deus, Ele quer fazer na tua vida. Nós teremos aqui às 9 da manhã, pastor Antônio Santos, aqui na nossa sede estadual do Rio de Janeiro, nesse horário, pregando a palavra de Deus, desafiando as obras do diabo. Ele vai estar fazendo a oração forte de libertação. A oração de libertação é aquele momento onde os demônios que estão escondidos se manifestam, né? Não resiste o poder da oração, eles têm que se manifestar, confessar suas derrotas e a pessoa é liberta, é livre daquele mal. Então você não pode perder. Venha para cá, Rua Senador Pompeu, número 27, aqui mesmo no centro do Rio de Janeiro. É a sexta-feira da libertação, a sexta-feira onde Deus vai destruir a fortaleza do mal.
8: O Espírito Santo de Deus falou comigo aqui agora. Que tem uma pessoa da família, é uma jovem, uma mulher, uma moça, da família de alguém que está aqui. O diabo já marcou a hora de matar aquela moça. Cuidado, hein? Cuidado. Fecha os olhos. É o demônio da morte. Demônio assassino. Dá o grito da sua derrota. Segura, segura, segura. Grita pra Jesus queimar.
9: Eu ia matar.

0: Ela é demais.
1: Você não vai matar não, viu? Vai gritando pra Jesus queimar ele.
0: Ela não vem aqui, ela vai morrer.
1: Continua com a mão na cabeça e vai expulsando. Vai pedindo pra Jesus queimar. É guerra, meus irmãos, é desafio. É destruição de fortalezas. Quer dizer que você queria matar aquela moça, né, Satanás?
0: Tá mesmo?
1: Não vai matar não, viu?
0: Ela anda na macumba.
1: O que que você ganhou pra matar ela, hein?
0: Ela vai pra igreja, ela mistura tudo.
1: Grita pra Jesus queimar. Se vocês gritar, Jesus queima. Se vocês gritar, Jesus manda fogo. Vai embora, Satanás! Vamos expulsar esses demônios, vamos! Levante as mãos de vocês para cá, meus irmãos. Quantas pessoas oprimidas, meu Deus! O diabo é covarde, o diabo não presta. Levante a mão para cá, grita comigo, Satanás! Sai dessas vidas, em nome de Jesus, sai, abre os olhos, isso, pode abrir os olhos, minha irmã, já estão libertas por Jesus.
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3: É, está se aproximando a sexta-feira, aonde o império satânico vai ser destruído. Os demônios já estão desesperados, ouvintes, porque eles não querem que você chegue aqui na igreja Deus e Amor, tanto aí em Campo Grande, tanto aqui no centro do Rio de Janeiro, na rua Senador Pompeu, porque Satanás sabe que nesta sexta-feira será o dia da derrota dele. Nesta sexta-feira será o dia onde Deus vai destruir todas as fortalezas. Então você não pode perder. Olha, anote aí. Já se programe, já se prepare, porque sexta-feira vai ser muito forte. 9 da manhã, lá em Campo Grande, pastor Sandro Mesquita, né, vai estar nesta mesma unção, nesta mesma sintonia, desafiando as obras do diabo, e o nome de Deus vai ser glorificado na tua vida. É você que é um empresário, que o diabo lançou a maldição e a sua empresa está indo de mal a pior. Eu quero te convidar a entrar neste desafio. Nós vamos estar fazendo a oração forte, a oração da libertação, aonde Deus vai estar destruindo as fortalezas malignas, e eu tenho certeza que você sairá com as bênçãos na mão. Anote aí o endereço e já se programe para estar conosco. Rua Iaçu, número 216, no centro de Campo Grande. Não tem erro, né? Nós temos ali várias linhas de ônibus que vai te deixar ali no centro, quase em frente à nossa igreja. Tem ônibus que passa em frente à nossa igreja e é muito fácil acesso, em frente ao camelódromo. Não tem erro, não tem dificuldade para você chegar. É nesta sexta-feira, 9, 11, 15 e 19 horas, eu estarei no horário das 19 horas, pregando a palavra de Deus, orando pelos mais excelentes dons do Espírito Santo. E às 9 da manhã, aqui na sede estadual do Rio de Janeiro, na rua Senador Pompeu, número 27, vai estar o nosso querido pastor Antônio Santos. Você acompanhou aí o momento da oração forte a Deus. Falou com o servo de Deus que havia um demônio ali escondido, que já estava preparado para destruir a vida daquela mulher, e com o poder, né, de Deus, por intermédio, né, da revelação do Espírito Santo, o poder de Deus foi derramado, os demônios não resistiram e tiveram que confessar a sua derrota. E você vai

0: está aqui com esse servo de Deus, pastor Antônio Santos, às 9 da manhã, às 19 horas, pastor Apolo pregando a palavra de Deus e desafiando as obras do mal. Você não pode perder a sexta-feira da guerra contra o mal, a sexta-feira da libertação total.
1: O nome da senhora, minha irmã?
2: Meu nome é Cristiane.
1: Irmã Cristiane, qual foi o milagre, qual foi a benção que a senhora recebeu aqui na Igreja Deus e Amor, às sexta-feira em Campo Grande?
2: Eu tenho uma filha de 24 anos, surgiu um caroço grande no seio dela, e nós ficamos muito desesperados. Eu vim aqui, desesperada, comecei a fazer a campanha por ela. Depois de 7 semanas, ela foi no médico, foi fazer os exames, e o caroço simplesmente tinha sumido.
1: A senhora entrou na campanha aqui, né? Logicamente todo mundo já estava apavorado, né? Preocupado com a situação. E a senhora começou a campanha aqui na sexta-feira. E o caroço da menina?
2: O caroço sumiu. O médico pediu os exames e falou que a gente estava ficando louca porque não tinha caroço algum, sendo que o caroço era totalmente palpável. Quando foi sexta-feira passada, ela esteve aqui agradecendo ao Senhor.
1: Meu Deus do céu! E quem fez esse milagre na vida da sua filha?
2: Foi Jesus que fez esse milagre.
1: Meu Deus, vale a pena fazer campanha, minha irmã?
2: Muito, vale muito, muito a pena. Deus tem feito milagre nesse lugar.
1: Confirma para nós aqui, para os ouvintes da Voz da Libertação, minha irmã, o nome da senhora e o seu endereço.
2: Meu nome é Cristiane, eu moro na Praça São Berto, número 70, em Senador Vasconcelos.
1: Deus abençoe, irmã Cristiane, a senhora. Deus abençoe, muito obrigado por esse maravilhoso testemunho de cura divina. Um testemunho tremendo, aonde a sua filha estava sob o corpo dela, um caroço. E vindo aqui na campanha, participando da campanha, ouvintes, a filha conseguiu receber a cura do nosso Senhor e Salvador Jesus Cristo. Testemunho tremendo, é a campanha de sexta-feira em Campo Grande.

0: É, ouvinte, é Deus operando, Deus fazendo milagre. E nós vamos falar com Deus, eu quero te convidar para parar tudo que você esteja fazendo neste momento, porque é um momento muito importante, é um momento que nós vamos falar com Deus, nosso Pai.
1: Prostremos agora e busquemos a face do nosso Deus com fé. E Ele nos ouvirá.
0: Amantíssimo Deus, maravilhoso e eterno Pai. Pai querido, Pai amado, mais uma vez, em gratidão ao Senhor, ó Deus, eu me coloco diante da Tua presença, com meu coração grato a Ti, Senhor. Ó Deus, obrigado por tudo que o Senhor tem feito, tem realizado. Obrigado, Senhor, pelos livramentos. Obrigado, Senhor, pela vida dessa amada audiência que nos acompanha nessa tarde. Ó Deus, obrigado também pelo Teu servo, Teu filho, nosso querido presbítero Denis, que está aqui, Senhor, na técnica, que está aqui conosco. Ó Pai, obrigado também, Senhor, por tudo que o Senhor, ó Deus, tem feito no decorrer deste mês. Ó Deus, Senhor Deus, visita, ó Deus, esse ouvinte, ó Deus, que ora conosco e que pede ao Senhor uma intervenção divina na Tua saúde. Esse ouvinte que, ó Deus, tem gastado todo o seu dinheiro e ainda não tem tido a solução, que o Senhor venha garantir o milagre, a vitória para a vida e a família. É o que eu lhe peço, ó Deus, e lhe agradeço em nome de Jesus. Amém e amém, Senhor Jesus.

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0: ouvintes, estou aqui para lembrar a todos vocês que amanhã, quarta-feira, a quarta-feira das portas abertas, e também aquele subtema, a consagração dos trabalhadores. Eu quero convidar todos vocês que são trabalhadores. Você não pode ficar de fora desta campanha. Eu estarei fazendo uma oração específica, pedindo a Deus para consagrar a vossa vida, abençoar todo o trabalho das vossas mãos. Amanhã, em 6 horários, 7, 9, 11, às 13, 15 e também no horário das 19 horas. Eu estarei com vocês pregando a palavra do nosso Deus.
1: O interesse de Deus é sempre abençoar pessoas, porque pessoas abençoadas, elas transformam qualquer ambiente. A pessoa abençoada transforma qualquer lugar. Muitas das vezes o problema não é falta de esforço, talento ou trabalho, meus irmãos. Muitas das vezes o problema é tentar viver, produzir, construir sem a bênção de Deus. Tem muitas pessoas que trabalham muito e colhem tão pouco. Tem pessoas que trabalham um dia, perdem noites de sono e não prosperam. Trabalham muito e colhem pouco. A gente que trabalha com Deus vê a mão do Senhor prosperar tudo o que toca. Porque ali tem a bênção de Deus. E onde tem a bênção de Deus, onde você colocar a mão, Deus vai abençoar. Deus vai prosperar. Se a bênção de Deus está na sua vida, onde você tocar, Deus vai abençoar.

Palavra de Deus será transmitida aos vossos corações. Deus tem uma palavra para você. Deus sabe, ouvinte, a sua necessidade. Deus sabe o que você precisa e Ele vai falar lá no fundo do seu coração através da sua palavra. E vocês sabem, vocês que participam conosco aqui todas as quartas-feiras, após a pregação da palavra de Deus, eu estarei aqui orando por revelação do Espírito Santo. Esta igreja é dotada dos dons de Deus. Deus fala com a igreja. Deus fala conosco. No momento das revelações, Deus tem curado, tem libertado, Deus tem operado maravilhas. E aí entra aquele momento, na sequência das revelações, aquela oração, ouvinte, para Deus repreender os espíritos devoradores da miséria, da inveja, das enfermidades. São demônios que têm aí roubado a prosperidade de muitas pessoas. São demônios que têm causado gastos extras aí, como nas farmácias, e a pessoa vai perdendo o seu salário e acaba não gozando daquilo que Deus te entregou. Mas olha, nesta quarta-feira, eu tenho certeza, Deus vai jogar esses demônios por terra e esses gastos extras vão acabar na sua vida. Meu Deus, te repreende, Satanás. Vão expulsando. Vão expulsando. Expulsa ele. Expulsa ele. Sai, demônios devoradores. Vai embora, Satanás. Sai da casa desta pessoa. Sai da empresa. É no nome de Jesus Cristo que eu te repreendo. É no nome de Jesus que eu te repreendo. Sai daí, vai embora. Sai da cabeça, sai dos ossos, sai do sangue, sai do pulmão, sai dos rins, sai da bexiga. O meu Deus te repreende, Satanás. Vai expulsando, expulsa, meus irmãos, expulsa, expulsa. No nome de Jesus.

0: Deus mil. O mal não pode resistir à presença de Deus. Que coisa tremenda! É o que Deus vem realizando nesta campanha de quarta-feira. Deus fala, Deus revela, Deus liberta, e as pessoas vão testemunhando o poder de Deus. Nós vamos acompanhar agora para você entender as pessoas contando a bênção, as pessoas testemunhando o milagre. Aumente agora, ouvinte, o volume do seu rádio e nós vamos acompanhar as pessoas contando o milagre alcançado nesta campanha de quarta-feira. Irmã, qual é o seu nome?
1: Cleide Santos.
0: Irmã Cleide, o que é que aconteceu?
1: Então, pastor, ano passado entrou uma inveja, um olho grande no meu trabalho. Eu sou corretora de imóveis, eu não estava conseguindo vender nada. E aí eu vim para a campanha, eu pedi até ao senhor, faltando uma semana para o Natal, para o senhor abençoar umas chaves. Não sei se o senhor lembra.
0: Estou lembrado.
1: Aí eu pedi ao senhor para abençoar umas chaves e Deus falou assim, pega o voto, o pagamento do aluguel e coloca lá na porta desse imóvel. Eu tinha um imóvel para alugar em Vila Isabel, na 28 de setembro, um imóvel maravilhoso. 7 meses que eu estava lutando. O anúncio na internet tinha mostrado para mais de 10 pessoas e não conseguia alugar. Aí eu pedi ao senhor para abençoar as chaves e botei lá o voto. Em 2 semanas eu aluguei. Eu aluguei.
0: Alugar!
1: Eu trouxe aqui o voto do aluguel, trouxe aqui o dízimo. E tem mais. O dono do apartamento tinha pago 5 mil de obra, o pedreiro sumiu com dinheiro, não terminou a obra. E aí eu falei, meu Deus, e agora? Eu tinha levado muitas pessoas nesse imóvel, todo mundo, ninguém queria. Quando eu botei o voto lá e o senhor abençoou as chaves, veio uma cliente antes do Natal. Ela foi lá ver o imóvel, aí eu falei para ela, ó, só que o proprietário não tem mais dinheiro, o pedreiro sumiu e a gente não tem mais como terminar a obra. E a pessoa que alugou assumiu toda a responsabilidade da obra. Dia 31, eu estava assinando esse contrato e recebi a minha comissão para honra e glória do Senhor.
0: Está alugado.
1: Está alugado.
0: Está em glória. Portas abertas. Quem entra nesta campanha é abençoado.

pessoas testemunhando o poder de Deus. E você não vai ficar apenas ouvindo o que Deus está fazendo na vida das pessoas. Você vai participar para você também testemunhar o poder de Deus. Essa situação que você está vivendo hoje vai se tornar um testemunho do poder de Deus. Eu quero convidar todos vocês, desempregados, você que é trabalhador, é um microempresário, é um grande empresário, vem participar conosco amanhã no prosseguimento desta campanha da prosperidade. Nós estamos aqui na Rua Senador Pompeu, no número 27, aqui no centro do Rio de Janeiro.

0: Ouvintes, eu quero neste momento convidar todos vocês, todas as famílias, para participarem conosco neste domingo no prosseguimento da campanha da restituição. E você sabe, todo primeiro domingo de cada mês, nós estamos aqui no Domingo dos Vencedores. Você não pode ficar de fora deste culto especial. Olha bem, é uma manhã de consagração, é uma manhã de bênçãos, é uma manhã de vitória. Quem sabe eu esteja falando com pessoas que no decorrer da semana você tem dificuldade de estar aqui conosco, mas no domingo você e a sua família podem estar aqui conosco participando. É a campanha da restituição e também o Domingo dos Vencedores. Eu tenho certeza, ouvinte, você vai dar o brado da vitória. Você vai erguer as mãos aos céus. Vai soltar aquele grito de vencedor. Você vai falar, eu vou vencer. Eu vou conseguir. Eu vou conquistar. Você não pode ficar de fora. Domingo agora, no horário das 7, 9 e 11 da manhã, nós estaremos no prosseguimento desta campanha. Estarei com vocês, pregando a palavra de Deus neste domingo.
1: Nós vivemos em um mundo onde as pessoas valorizam mais a aparência do que a essência. Pessoas que se sentem vazias porque não mora numa casa bonita. Quem sabe porque não anda em um carro novo. Quem sabe porque não tem uma roupa que está na moda. Você se sente para baixo, você se sente inferior. Mas eu quero te informar que a verdadeira glória de Deus não está na casa nova. A verdadeira glória de Deus não está na prata, no ouro que você tem. A glória de Deus não está no seu carro novo, mas está em um coração quebrantado na presença de Deus. Se tem coração aberto, se tem coração quebrantado, tem glória, tem presença. Presença, tem valor. Levante a mão e adora. Levante a mão e glorifique a Deus.
0: Glória, glória. Você não pode ficar de fora. Você precisa estar aqui conosco, com a sua família, ouvinte, participando desta campanha. É a campanha da restituição, mas o primeiro domingo do mês é o domingo dos vencedores. É tão triste quando nós olhamos pessoas que não conseguem vencer na vida, estão de cabeça baixa, no fracasso, derrotados. Deus não tem prazer em te ver nessa condição. Deus quer que você esteja de cabeça erguida. Deus tem prazer em fazer de você um vencedor. Eu estarei orando por revelação, fazendo aquela oração para Deus repreender o mal, para Deus confirmar a libertação. Nós vamos acompanhar neste momento, este momento de oração que é feita todos os domingos nesta campanha.
1: Vai expulsando, irmãos, vai expulsando. Sai doença, eu te repreendo. Sai doença, eu te repreendo. Vai embora, Satanás. Vai gritando para Jesus queimar. Vai gritando para Jesus queimar. Sai daí, opressão do mal, eu te repreendo. Sai de dentro dessa casa. Sai da família, sai, sai. Grita para Jesus queimar ele. Sai da mente dela, Satanás. Vai expulsando, sai opressão do mal, eu te repreendo, Satanás.
2: Quem mandou?
1: Sai da mente desta mulher também, Satanás.
2: Quem mandou?
1: Sai da casa dela.
0: É, você não vai ficar de fora. A libertação de Deus, ela vai alcançar a sua vida e a sua casa na manhã deste domingo. Olha, ouvintes, as pessoas que estão participando têm testemunhado o poder de Deus. Pessoas que saíram do fracasso, de uma vida de derrota, e hoje podem testemunhar: Deus abençoou a minha vida, Deus mudou a minha história. E nós vamos acompanhar para você entender o que Deus está realizando a cada domingo dos vencedores nesta campanha da restituição.
2: Dor no peito acabou de sumir agora, pastor Antônio.
0: Irmã, qual é o seu nome?
3: Verônica.
0: Irmã Verônica, quanto tempo este problema que estava no peito? É dor no peito, é isso?
3: É, toda noite me dá febre, dor no peito e a pneumonia vai e volta três vezes.
0: Toda noite sente febre e dor no peito. Sentia, porque você foi liberta por Jesus aqui agora.
3: Oh, glória a Deus.
0: E você está curada.
3: Eu creio, pastor.
0: A partir de hoje não terá mais febre, não terá mais dor no peito.
3: Três vezes eu vou no pronto-socorro, chega lá, a pneumonia, tomo remédio, aí à noite dá febre.
0: Vai no médico.
3: E não melhora.
0: Não resolve.
3: É.
0: Mas você hoje veio no médico dos médicos.
3: Oh, glória a Deus.
0: Está curada.
3: Amém.
0: Por Jesus.
3: Amém, pastor.
0: Cadê o glória para Jesus? Você não pode ficar de fora. Venham participar conosco. Você também, ouvinte, vai testemunhar o milagre de Deus. Você ouviu alguém contando agora? Você é a próxima pessoa a testemunhar. Todo primeiro domingo de cada mês, o domingo dos vencedores. Participe conosco. Rua Senador Pompeu, número 27, aqui no centro do Rio de Janeiro.
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6: o amor é paciente, o amor é bondoso, não inveja, não se vangloria, não se orgulha. 1 Coríntios 13, 4.
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0: Deus abençoe, ouvintes, o seu lar, Deus abençoe a sua querida e amada família. Passando aqui para orar por todos vocês que têm contribuído a cada dia com esta obra social, a Fundação Reviver, todas as quintas-feiras em três horários, 9, 15 e também no horário das 18 horas, nós temos aqui esse culto especial. É um culto voltado à obra social da nossa Igreja Deus e Amor. Os cultos são realizados para Deus abençoar a vida espiritual, mas nós também falamos da obra social. A igreja tem assistido muitas famílias constantemente, famílias carentes, famílias necessitadas, e eu já quero neste momento orar por você. Você que tem estado conosco aqui a cada quinta-feira, você que tem contribuído com esta obra social. Eu já quero pedir a Deus para te abençoar.
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0: Senhor, meu Deus e meu Pai, é no nome do Senhor Jesus Cristo, nós estamos aqui diante da Tua presença mais uma vez. E neste momento, ó Deus, eu quero apresentar ao Senhor cada quinta-feira, onde os cultos da Fundação Reviver têm sido realizados. No horário das 9 da manhã, às 15, e também no horário das 18 horas, Senhor. Eu quero pedir ao Senhor que continue utilizando a vida das Tuas servas, ó Deus, que tem sido instrumentos de bênçãos para a vida das pessoas. Eu quero apresentar ao Senhor todas as pessoas que têm estado presentes conosco a cada quinta-feira, meu Pai. Meu Deus e meu Senhor, continue abençoando o povo que tem contribuído, as pessoas que têm ajudado nesta obra social, pessoas que entenderam, ó Deus, que têm recebido bênçãos do Senhor e também são portadoras da bênção do Senhor. Meu Deus, pessoas que têm contribuído com as suas ofertas, pessoas que têm contribuído com roupas, calçados, com alimentos, pessoas, meu Deus, que tem amor em seus corações e tem socorrido famílias necessitadas. Eu quero pedir ao Senhor, ó Pai, que entra neste lar agora, ó Deus, abençoando ainda mais. Senhor, que haja bonança, que haja multiplicação. Continua mantendo essa dispensa cheia. Continua abençoando esta conta bancária que tem contribuído, Senhor. Continue abençoando também a saúde desta pessoa, o trabalho, o seu salário, porque, meu Deus, quanto mais o Senhor abençoar, essas pessoas vão abençoar outras pessoas também. Meu Deus e meu Pai, continua mesmo abençoando, ó Deus, esses contribuintes de forma, meu Deus, extraordinária. Porque essas pessoas têm ajudado esta obra social. Senhor, é o que eu te peço e também te agradeço no nome de Jesus.
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0: Olha, ouvintes, Deus continue abençoando ricamente a sua vida. Você que tem contribuído sempre com esta obra social, pode ter certeza, Deus nunca vai te desamparar. Quero deixar o endereço aqui da nossa Igreja Deus e Amor para você participar conosco a cada quinta-feira desses cultos da Fundação Reviver. Rua Senador Pompeu, número 27, bem aqui no centro do Rio de Janeiro. Vem para cá participar conosco e pode ter certeza, você não sairá desse culto de mãos vazias.
1: Valeu.

0: Muito bem, queridos, estamos de volta. Quem comunica com todos, teu irmão em Cristo, pastor Renato Souza. E nós estamos aqui, presbítero Denis, na expectativa e batendo forte para amanhã, quarta-feira, a quarta-feira da porta aberta, a quarta-feira das portas abertas. Vamos falar no plural, né? Portas abertas, porque Deus vai escancarar as portas amanhã e eu quero convidar você para estar conosco, 9 da manhã, ali mesmo, na sede estadual de Campo Grande, na rua Iaçu, número 216, ali no centro de Campo Grande. Eu estarei no horário das 9 da manhã, pregando a palavra de Deus, orando, desafiando o devorador, a miséria, e fazendo aquele clamor, presbítero Denis, o clamor em prol dos trabalhadores. A paz do Senhor, presbítero Denis, seja muito bem-vindo à programação.
1: Deus abençoe, pastor Renato, a paz do Senhor Jesus. Deus abençoe todos os ouvintes que estão acompanhando a programação, este programa que é uma bênção de Deus para as nossas vidas, que leva a palavra do nosso Deus aos corações. Já estamos aqui na expectativa muito grande para amanhã. Amanhã é a quarta-feira tão esperada. Nós podemos dizer aqui, pastor Renato, que a campanha da prosperidade, ela já vem acontecendo no estado do Rio de Janeiro há mais de 30 anos. Hoje nós estamos na etapa 2026 dessa campanha, estamos na fé, na expectativa, e amanhã aquela oração, aquele clamor especial em favor dos trabalhadores. Atenção, trabalhadores que estão nos ouvindo neste momento, já vamos nos organizar, já vamos nos preparar para estar juntos aqui na Rua Senador Pompeu 27 amanhã, ou em Campo Grande, na rua Iaçu, número 216, lá com o pastor Renato, que vai estar pregando também a palavra do nosso Deus. Você é o nosso convidado especial. Então, não fique aí olhando para os seus problemas, venha correndo para a Igreja Pentecostal Deus e Amor. É necessário, pastor Renato, tomar uma atitude, não ficar se lamentando e nem olhando para as adversidades, e sim buscar a Deus e tomar posse de tudo aquilo que Deus já reservou para as nossas vidas.
0: É verdade, é verdade. É quarta-feira da prosperidade, é quarta-feira da portas abertas, e eu tenho certeza que o nome de Deus será glorificado na tua vida. Atenção, você que está precisando de uma solução na tua vida financeira, emocional, sentimental, porque a prosperidade não vai abranger somente a sua vida financeira, mas também a sua vida espiritual, sentimental, emocional e física. Então venha para cá, rua Iaçu, número 216, ali no centro de Campo Grande. Nós teremos aqui também pastor Denis na rua Senador Pompeu, número 27, às 9 da manhã. É o horário das multidões, aonde Deus com certeza vai estar usando de uma forma poderosa. Nosso querido pastor Antônio Santos vai estar pregando a palavra de Deus e fazendo também o clamor em prol dos trabalhadores.
1: É verdade. Pastor Renato, deixa eu fazer aqui uma consideração, porque todo ser humano, todos nós, independentemente dos países, todos nós precisamos trabalhar. E o trabalho é o meio pelo qual o homem consegue viver de uma forma honesta. Então amanhã, quarta-feira, tanto aqui na sede estadual do Rio de Janeiro quanto lá em Campo Grande, estará sendo realizada aí a oração pelos trabalhadores. Então nós gostaríamos de perguntar aqui, qual é a área de atuação que o senhor trabalha? Qual é a área de atuação que a senhora trabalha? Talvez estejamos falando agora com analistas, talvez estejamos falando com auxiliares administrativos, talvez estejamos falando neste momento com arquitetos, talvez estejamos falando com agrônomos, pessoas que se formaram em diversas áreas de atuação, advogados, talvez estejamos falando neste momento com pessoas bancários, biomédicos, pessoas que trabalham aí nas áreas como bombeiro, Talvez estejamos falando com pessoas que trabalham aí como bibliotecário, e talvez estejamos falando com pessoas que trabalham com cirurgia geral, pessoas que trabalham aí comissário de bordo, pessoas que trabalham como cozinheiro, cabos, né, no exército, contadores e etc. Poderíamos citar aqui muitas profissões. Nesta quarta-feira estaremos clamando, orando, pedindo a Deus, para Deus abençoar. Porque uma coisa, pastor Renato, é conseguir o conhecimento, estudar. Outra coisa é conseguir a sabedoria. E esta sabedoria que estaremos orando amanhã é aquela sabedoria que traz para o profissional o entendimento. Porque há situações que mesmo que a pessoa tenha estudo, mas lhe será necessária a sabedoria para realizar tarefas, para resolver problemas, para resolver situações. E amanhã os nossos pastores estarão fazendo esse clamor especial. Talvez alguém que esteja ouvindo a programação poderia falar, mas eu estou desempregado. Ora, você pode estar desempregado, mas você também é trabalhador. Nós vamos orar para Deus abrir a porta para o Senhor, para a Senhora. Aqui na Senador Pompeu, 6 horários de culto, às 7, às 9, às 11, às 13, às 15 e às 19 horas. Nos horários principais, às 9 da manhã, pastor Antônio, às 19 horas, pastor Apolo, às 7 da manhã, pastor Adão Guilherme vai estar pregando a palavra de Deus e orando em favor de todos. Pastor Renato, a Igreja Deus e Amor na quarta-feira fica aberta, e lá em Campo Grande não vai ser diferente. O senhor também, juntamente com aqueles pastores lá, estarão orando, ungindo o povo com azeite, fazendo aquela oração. Tenho certeza, pastor Renato, que essa quarta-feira vai ficar marcada na história do povão do Rio de Janeiro.
0: Com certeza, presbítero Denis, estaremos preparados, prontos para fazer esta poderosa oração. Estamos sintonizados, né? Conectados. É, o mesmo Deus que vai operar aqui nesta quarta-feira, aqui na sede estadual do Rio de Janeiro, é o mesmo Deus que vai estar operando lá na nossa sede estadual de Campo Grande, não é verdade? Estaremos ministrando, sim, a unção em prol dos trabalhadores, a inveja, o olho grande, a maldição, né? Sabemos que tem pessoas que são vítimas de inveja por desenvolver um bom trabalho na empresa, tem pessoas que estão recebendo ali até mesmo afrontas, né? Pessoas que têm armadilha armada para elas, e é muito importante você tirar um tempo, se você tiver disponibilidade no horário das 9 da manhã, não perca esse tempo. Vá à nossa igreja, pode ser aqui no centro do Rio de Janeiro, na rua Senador Pompeu, como lá na Zona Oeste, em Campo Grande, mas não deixa de vir à igreja, porque esse mal olhado, esta inveja, é o momento que Deus revela, é o momento que Deus ele desfaz todos os laços que o diabo tem armado, e você recebe aí o livramento. Nós temos ouvido, né, testemunho de pessoas que receberam livramentos, pessoas que tiveram livramento de perder até mesmo o seu emprego, porque entendeu o toque do Espírito Santo de Deus e foi à igreja, e lá Deus ele cortou o mal, lá Deus ele deu o livramento e a pessoa recebeu a vitória. Então você não pode ficar de fora. Em Campo Grande o endereço é na rua Iaçu, número 216, ali no centro de Campo Grande. Você pode estar indo nesta quarta-feira, 9, 11, 15 e também às 19 horas. Nos horários principais, eu estarei 9 da manhã e também às 19 horas, e Deus com certeza vai estar operando milagres, e o milagre certamente vai acontecer. Aqui na sede do estado do Rio de Janeiro, são 6 horários, 7, 9, 11, 13, 15 e 19 horas, horários principais, horário das multidões, 9 da manhã, pastor Antônio Santos, e às 19 horas, pastor Apolo vai estar ministrando a palavra de Deus, e Deus com certeza vai estar operando milagres.
2: Agri, Pastor Antônio, é Deus operando aqui nessa poderosíssima campanha. Pessoas que conquistaram vitórias através de vir na campanha revelada, a campanha da prosperidade.
3: Irmã, qual é o seu nome?
4: Miriam.
3: Irmã Miriam, o que é que aconteceu?
4: Então, eu vou dar uma resumida porque é muito grande o testemunho. Mas em fevereiro do ano passado, a minha empresa queria me obrigar a trocar de horário, só que eu fazia um curso de batismo. E eu falei que não. E a partir daquele momento, eu fui chamada de fanática. Aí eu me batizei, só que aí não parou por aí. É aí que começa o meu testemunho. Eu comecei a sofrer muitas perseguições. O meu trabalho começou a ser questionado. E aí, eu sendo perseguida, muitas coisas acontecendo através do Espírito Santo, revelado aqui pelo Senhor, que tinha uma pessoa que estava sofrendo perseguição no trabalho, que aí o diabo queria tirar ela daquele lugar. Eu levantei as mãos. A partir daí, começou a acontecer o mover do Espírito Santo, tudo começou a mudar de uma forma tremenda, e Deus foi mudando o quadro, e hoje eu fui promovida. Eu trabalhava na segunda maior operação do Rio. Reconheceram que meu trabalho era bom, me pediram desculpas, falaram que sem eu lá naquele lugar, aquele emprego não funcionava. Falaram, olha, a gente precisa de você aqui, sem você isso daqui não anda. E aí reconheceram o meu trabalho.
3: Espera aí, antes criticaram, e agora Deus fez uma reviravolta lá.
4: Me promoveram, me tiraram de lá, me colocaram na maior operação do Rio, falaram que eles viram capacidade de mim para trabalhar nesse lugar e operar, e falaram que lá é temporário, porque eu trabalho em loja, eu sou subgerente, que a primeira loja que tiver disponível, eles me deram um prazo de 2 meses para ele me promover. Então, uma pessoa que... E assim, o que mais me emocionou na minha saída de lá, na minha despedida, é que eles colocaram o símbolo da Deus e Amor, a igreja que eles tanto criticavam.
3: Foi promovida. Vocês não glorificam o nome de Jesus por isso? Deus abençoe, minha irmã, pelo seu testemunho.

É debaixo da promessa, você vai vencendo, você vai recebendo os milagres de Deus. Que testemunho tremendo, presbítero Denis, né, desta irmã, irmã Miriam, né, ela estava recebendo uma perseguição, estava sendo perseguida lá no seu local de trabalho, mas ela estava firme aqui na campanha. Olha que coisa tremenda. É o que nós estávamos falando, né, presbítero Denis? Né? Quantas pessoas que estão passando por provações lá no seu setor de trabalho, mas não fez como a nossa irmã Miriam fez, não é verdade? A nossa irmã, ela estava na campanha e Deus pelejou por ela. Ao invés dela ser envergonhada ou até mesmo prejudicada, olha o que aconteceu. Ela foi promovida.

0: Pastor Renato, realmente há pessoas que às vezes vivem situações semelhantes, às vezes são perseguidas, mas Deus é aquele que peleja, Deus é aquele que dá vitória. E nós podemos aqui entender, Pastor Renato, que já a Bíblia Sagrada nos fala sobre essa questão de profissão, de trabalho. A Bíblia já nos fala lá no comecinho, irmão, sobre Caim e Abel. Caim, ele trabalhava no campo, Abel cuidava das ovelhas, então já eram profissões. E ali eles trabalhavam, um cuidava das ovelhas e o outro cuidava da plantação, do campo. E é como hoje, nós tiramos as nossas ofertas para ajudar a obra de Deus daquilo que nós trabalhamos. Caim, em vez de tirar o melhor do seu trabalho para dar para Deus, ele não quis. Já Abel foi diferente, Abel foi lá e do seu trabalho tirou o melhor para apresentar para Deus. Então, a profissão, ela já existe desde aquele tempo. Deus deu para o homem essa capacidade de trabalhar, de aprender, de buscar o seu objetivo. E nós queremos aqui tocar nesse ponto, irmãos, tocar nesse ponto. Há pessoas, Pastor Renato, que falam muito contra essa questão de prosperidade, né? Há muitas pessoas que falam muito contra. Só que o que me admira é que muitas pessoas que falam contra têm o seu carro, sua casa boa, gosta de comer bem, de se vestir bem, que, aliás, tudo isso é também prosperidade. O próprio Jesus falou, nem só de pão viverá o homem, mas da palavra que sai da boca de Deus. Então, nós entendemos aqui, Pastor Renato, que o homem vive do pão físico e também do pão espiritual. Nós não podemos ter a vida espiritual boa e, às vezes, a nossa vida da nossa família não está adequada, vai gerar um desequilíbrio. Nós temos que estar com a vida espiritual abençoada e também a nossa vida, vamos dizer, material, também abençoada. Jesus nunca foi contra a riqueza. Jesus sempre foi contra, irmãos, o apego, sabe? Aquele apego a ponto de se tornar a riqueza um Deus na vida da pessoa. Porque Jesus falou, ou servirás a Deus ou servirás a mamon. A mamão ali representava o Deus das riquezas. Jesus estava falando sobre essa questão da pessoa servir à riqueza, da pessoa servir ao dinheiro. Ele não estava falando sobre a questão de prosperar, sobre a questão de ter uma vida financeira abençoada. Jesus nunca foi contra isso. Se o próprio Deus fosse contra isso, ele não faria Abraão enriquecer, ele não faria Faraó enriquecer. Porque o próprio Deus fez Faraó enriquecer nos dias de dificuldade para que houvesse o sustento. O próprio Deus prosperou tantos homens na Bíblia. E por que nós iríamos agora falar que Deus não quer que o seu povo prospere? Se você, irmão, não crê e gosta de ficar reclamando, fique aí sem crer e fique reclamando. Mas não fique perseguindo aqueles que buscam, aqueles que pedem a Deus para abrir as portas. Não reclame, deixe cada um usar a sua fé. Todos os profissionais, amanhã na rua Senador Pompeu 27, às 9 da manhã com o pastor Antônio, ou lá em Campo Grande com o pastor Renato, qual é a área de trabalho? Ah, irmão, eu trabalho na cozinha, não tem problema, seja qual for a sua área de atuação, nós vamos estar orando. Eu creio, pastor Renato, que muitos profissionais vão progredir ainda mais para a glória de Deus.
1: Com certeza, presbítero Denis, é muito forte essa sua colocação acerca da prosperidade bíblica, né? O próprio Deus, após Jó ser aprovado, né? Deus dobrou, multiplicou em dobro a sua riqueza. Então, riqueza é de Deus. É como o presbítero Denis falou, nós não podemos colocar o nosso coração no dinheiro, né? Mas você ser próspero, você desejar ter uma condição de vida boa, né? Isso não é pecado, né? Pecado é você amar as coisas terrenas. É idolatrar as coisas terrenas, isso é pecado. Mas é Deus te abençoar e você ir possuindo, né? Bens material, isso não é pecado. Então, nesta quarta-feira, venha no propósito de adorar a Deus e Deus vai acrescentar, né? A Bíblia mesmo diz, né, que Deus ele nos acrescentará, não é verdade?

0: É só nós confiar nele, é só nós acreditarmos que o milagre de Deus vai acontecer na tua vida. Então, nesta quarta-feira, no horário das 9 da manhã, eu estarei ali em Campo Grande, na rua Iaçu, número 216, no centro de Campo Grande, pastor Antônio e pastor Apolo. Pastor Antônio, 9 da manhã, pastor Apolo, às 19 horas, ministrando a palavra de Deus e o nome de Deus sendo glorificado. Já estamos no finalzinho aqui da nossa participação e eu quero mais uma vez te convidar para falarmos com Deus, nosso Pai.
1: Prepare seu coração. Deus vai falar em oração.
0: Grande Deus, maravilhoso e eterno Pai. Pai querido, Pai amado, obrigado, Senhor, por mais uma programação. Obrigado, ó Deus, pela vida desse querido e amado ouvinte que esteve conosco ao longo dessa tarde. Senhor Deus, ser conosco, usando-nos poderosamente, ali, Senhor, na sede estadual de Campo Grande, nesses horários 9, 11, 15 e 19 horas. Ser também com o pastor Antônio Santos, aqui na sede estadual, pastor Apolo, que o Senhor venha usá-los de uma forma tremenda e maravilhosa. Senhor, fica conosco, ó Pai, garantindo o livramento, a vitória, as bênçãos, em nome de Jesus. É o que eu te peço nesta tarde maravilhosa. E lhe agradeço, em nome do Pai, do Filho e do Espírito Santo de Deus. Amém e amém, Senhor Jesus. Muito bem, queridos e amados ouvintes, nós já chegamos ao final da nossa programação. Olha, mas terça-feira que vem eu estarei aqui com todos vocês. Já estou com saudade, hein, presbítero Dennis? Já estou com saudade, mas terça-feira que vem estarei com todos vocês a partir das 14 horas até às 18 horas. Que Deus abençoe, fica todos na paz do Senhor. Esse quem vos despede é o teu irmão em Cristo, pastor Renato Souza, e o teu irmão em Cristo,
2: presbítero Denis de Oliveira.
0: Que Deus abençoe e fica na paz do Senhor Jesus. Deus.

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se apoderando de cada intercessor, de cada vida, de cada filho, de cada filha, meu Salvador, aqueles que neste momento estão em meio à agitação, Pai, daquele coletivo, daquele metrô, do trem, Senhor, do táxi, do motorista, Senhor, do carro de aplicativos, aqueles, ó Pai, que estão em aflição, aqueles que não suportam mais porque a pressão é tão gigante, é tão monstra, Senhor, que parece que vai diluir e sufocar a sua alma. Pai da glória, e a tua palavra acabou de nos afirmar que são correntes de águas, correntes de angústias, correntes contínuas de tempestades, ó Pai, Elemarassuri Kalamaia, que vem, meu Deus, para dominar, que vem, Senhor, para triunfar contra a fé, contra o ânimo, contra a vida espiritual dos teus. Mas em nome de Jesus Cristo, agora nós pedimos, nós oramos ao Senhor, ó Rei Eterno, colocando tudo na Masturi Kalamaia. Obrigado, Pai Santo, porque o Senhor agora está despertando um povo seu, um povo escolhido, um povo de boas obras, para orar neste momento, para não somente ouvir a oração, meu Pai, mas interceder, fazendo o que o Senhor mandou fazer, porque foi o Senhor que nos mandou dizendo que devemos levantar mãos santas, sem ira, sem contendas, e ali, Senhor, interceder pelos moradores da terra. Senhor, olha quantas trevas, olha quantos males, oremandaraya suri kalamaya, olha quanta angústia, olha quantas dificuldades, Senhor, tem tomado por completo, por inteiro, meu Salvador, a vida, a mente, os corações, e as vidas estão destruídas, Pai, as vidas estão entregues ao acaso, as pessoas foram preparadas para aceitar toda a má obra. Mas agora, Pai, em oração nós pedimos que o Teu Espírito Santo, que conhece cada vida, que conhece cada coração, é Ele que virá com poder para fazer o resgate desta pessoa, para fazer o resgate desta alma, para fazer o resgate deste moço, desta moça. Tira, Senhor, deste lugar, ó Pai, conhecido como o altar da frustração. Tira, Senhor, deste lugar, conhecido, Pai, pelos assentamentos de angústia. Alamai, te kalamassuri alamaia. Tira, Senhor, deste lugar, conhecido como o laço do passarinheiro. Tira-se candalamasturianda, tira, Senhor, os moradores desta terra, arranca, Senhor, com as tuas mãos poderosas, com as tuas mãos de amor. O Senhor sabe como livrar, o Senhor sabe como guardar, Pai, aqueles que têm se guardado para ti, aqueles que têm se reservado para o Senhor, na intercessão, na oração e na súplica, meu Deus, em nome de Jesus Cristo, agora eu peço, Pai bendito, pela vida da nossa diretoria, pela vida da Igreja Pentecostal, Deus e Amor. Eu peço, meu Salvador, pela vida daqueles que estão também em oração, aqueles que estão unidos a nós, Pai, porque hoje já é o início desta campanha dos 21 dias de oração, dos 21 dias de intercessão, Pai, durante todo este mês que o Senhor ordenou e levantou a Igreja Deus e Amor para estar jejuando a Ti, para estar clamando ao Deus que tudo pode, ao Senhor que tudo por nós executa. Pai Santo, oramos neste momento, Pai,
Senhor, pela conferência que já está, Senhor, às portas para acontecer. Oramos, Deus de poder, pela campanha, Senhor, que se realizará de todos os domingos em prol da família. Meu Deus, eu sei que o Senhor quer salvar, usa, inspira a nossa diretoria, Senhor. Ó Deus da glória, ó Pai de amor, ajuda neste momento, meu Salvador, as famílias. A família pentecostal, Deus e amor, já foi apresentada. Mais uma vez, ó Pai, nós queremos trazer esta casa de oração, este lugar que está repleta de pessoas, de intimidade, de comunhão. Senhor da glória, Rei dos exércitos, venha operar, meu Pai, para que aquelas vidas que não cessam, ó Deus, de chorar, de lamentar as perdas, de lamentar, Senhor, os membros da família, de lamentar na calamante, oremasturi alamaia, Senhor, aqueles que perderam o lar, a casa, o lugar no sentido geográfico para estar, meu Deus, porque aquela casa foi varrida, Pai, foi completamente demolida pelas enxurradas das águas, pelos deslizamentos de terra, pelas fatalidades e sinistros da natureza. Meu Deus, aqueles, ó Pai, que não conseguiram tirar nem o básico, nem a documentação da família, porque o fogo veio e consumiu e destruiu tudo, Senhor, na Mandarai, Alabassúria. Ah, Senhor, aplaca, Pai de amor, aplaca a fúria deste espírito destruidor. A família, o homem, aquele Senhor crente, não entende, Pai, pelo que ele está passando, mas o Senhor está trabalhando, mas o Senhor está dando a oportunidade, aqueles que foram envolvidos, Pai, nesta situação de destruição. Pai, o Senhor está dando a oportunidade de cada um deles se levantar, de cada um deles saírem mais forte, de cada um deles saber realmente, ó Deus, valorizar o que importa nesta vida, Pai Santo. As pressões psicológicas que este mundo, que os acontecimentos, meu Pai, estão trazendo, as pressões espirituais, meu Pai, geradas pelo inferno, Pai, porque Satanás está desesperado, ele quer colocar o seu trono na terra, ele quer assentar no lugar, ó Pai, aonde se adora, aonde se glorifica, porque ele quer parecer com o Senhor. Ó Deus de amor, abandarai a labassúria, e nós oramos, desfaz os tronos de Satanás, desfaz, ó Pai, o assentamento do mal, desfaz, ó Pai, as nuvens, as névoas, desfaz, Papai, o poder é teu, o poder é do Senhor, e não há rei de amor que opere, que atue, que trabalhe como o Senhor atua, como o Senhor trabalha, meu Deus e meu Pai, eu oro agora.

navios, e eles estão firmes na fé, eles estão firmes no ânimo, eles estão firmes orando, crendo que do Senhor vem a resposta, crendo que do Senhor vem a vitória. Deus Todo-Poderoso, Deus maravilhoso, Rei eterno, Pai de amor, confirma, meu Salvador, a vitória completa, a vitória perfeita, a vitória total, a vitória celestial, meu Deus. Oramos neste momento pelos que estão apresentando a nossa diretoria, todo o conselho executivo, todo o conselho deliberativo, Pai. Oramos pelos que estão jejuando, pelas almas desta igreja. Oramos pelos que estão consagrando as suas vidas para entregar os pastores, os pregadores, os evangelistas, os missionários, Pai, os realizadores, que maia labarassúria, os realizadores da tua obra, eles são teus, Espírito Santo de Deus, e nós já sentimos o fogo bendito do Senhor nos queimando, nos tomando, do alto da cabeça até a planta dos pés, de cima, Senhor, até embaixo. Ó, meu Deus, ó, Senhor, olha quantos pedidos de oração daqueles que estão em aflição, olha quantos pedidos de oração daqueles que estão em angústia. Terama surimikandalabaia, ó poderoso, ó maravilhoso, ó eterno, bondoso e santo, agora, papai, nós entregamos, agora, Senhor, nós colocamos, andará massúria, te calamacanta labaia. Coloque as tuas mãos, papai, coloque as tuas mãos sobre a situação deste canceroso, deste desenganado pela medicina. Coloque as tuas mãos, ó, pai, sobre estes rins, sobre estes pulmões. Coloque as tuas

porque diz a tua palavra que é no transbordar, ó Deus, das muitas aflições que nós podemos contar com as mãos poderosas na batalha. Obrigado, Rei da Glória. Obrigado, Deus Santo. Meu Deus e meu Pai, em nome de Jesus Cristo, ó Pai bendito, não deixa cair o semblante dela, Pai, não deixa cair o semblante dele, não deixa, Pai, este peso do diabo, das trevas vencer, este poder antagônico das trevas não pode triunfar, Pai. Esta igreja está orando, expulsando toda a legião do inferno, toda a legião de cargas, de peso, todas as legiões de opressões, terebastei, candalamasturianda, vai queimando nesta hora, Pai da Glória. Este jovem não suporta mais esta angústia, esta moça não suporta mais esta ansiedade, Pai. Este homem quer desistir de tudo, e dentro do seu coração já não há mais fé, ó Deus, para repreender as legião, e ele já se sente abatido, vencido, mas em nome de Jesus Cristo, Pai, queima toda a desesperança, queima toda a falsa esperança, queima toda a falsa aliança, meu Pai, ó Deus, é com respostas, ó Pai, com saídas, com lugares e caminhos que não são teus, Espírito de Deus, nós queremos a resposta que vem das tuas mãos. Ele precisa agora, Pai, só a tua resposta para levantar lá dentro daquele hospital, aquele que agora está desenganado, canceroso, tuberculoso, aidético, Pai, só o teu poder maravilhoso para levantar aquele que já se deu por vencido nesta luta, nesta batalha dentro de casa. Alabacicandaramassúria. Vai queimando, Jesus, vai queimando, Pai, em meio destas guerras, vai manifestando o teu fogo purificador, o teu fogo alimentador, o teu fogo transformador, meu Pai. É por isso, Senhor, que não deixamos, é por isso, meu Pai, que nunca ignoramos. Ori calamai a seri alamai dei, ei candalabasturianda, meu Deus e meu Pai, ó Senhor, operai, operai, Senhor, operai, operai maravilhosamente, meu Pai. Esta é a semana que o Senhor escolheu, meu Deus, é, Senhor, o primeiro dia deste mês, e o Senhor nos prometeu nos abençoar, ó Deus, desde o primeiro dia deste mês, Pai, venha operar para que seja um mês de acontecimentos, de definição, de decisão gigantesca também para a sua obra, ó Rei da Glória, alabastei, candalabastu, erimialamai de cantaraia, resgata, Pai, aquela igreja que já estava apostatada, resgata, Senhor, aquela igreja que já estava e amargava a derrota, Pai da Glória, em nome de Jesus Cristo, em nome de Jesus Cristo, Pai da Glória, olha esta pessoa que está sentindo, Pai, ó Deus, do lado do seu corpo, meu Deus, este catéter lhe furando, Pai, este dreno que está rasgando o corpo dele, o corpo dela, Pai, e esta pessoa grita de dores, e o Senhor agora nos manda clamar pela anestesia divina, para anestesiar este lugar aonde está esta sonda causando este mal-estar, aonde está, Senhor, ó Pai, este procedimento, aqueles pontos pós-operatório, Senhor, aqueles drenos, tenha de misericórdia, Pai, nós sabemos que o Senhor está sofrendo.

dentro daquele presídio, Pai, aquele que está preso lá na fronteira daquele país, naquele lugar chamado lugar de espera, e a decisão, a condição dele não muda, a situação dele não se define, Pai Santo, mas agora nós oramos

0: para as tuas mãos, porque cremos em ti, porque cremos no teu poder. Calamasturi alamai, eiri alamaste canda lamassurianda. Vai operando, vai manifestando, vai realizando o impossível por nós, Pai. Este teu filho que está desesperado, está na estrada, Pai, atrás do volante deste carro, meu Deus, e venha a toda velocidade, meu Pai, para chegar no lar, para chegar até o trabalho, para chegar até onde aquela questão precisa se solucionar. Mas eu oro a ti pedindo livramento, mas eu oro a ti pedindo, Pai, o escape, o sustento das tuas mãos. Opera, Deus, de compaixão, dando grande livramento àquela fúria diabólica que se levantou por causa das bênçãos, meu Salvador, por causa das vitórias, por camanchore calabarasúria, eri alamaste canta labaia. Vai operando, Rei da Glória, vai manifestando, Deus, de poder. O Senhor é tremendo, Pai, não há quem possa fazer esta obra preciosa, esta obra maravilhosa. Alamai de canda labassúria. Dá coragem, Pai, aqueles que estão amedrontados, aqueles que foram confrontados e desafiados pelo inferno e agora estão cheios de medo, Pai, agora estão cheios de ressentimentos, agora estão cheios, ó Pai, de cuidados é demasiados, Pai. Meu Deus, em nome de Jesus Cristo, capacita, Pai Santo, ó Deus bendito, oremai, candalamaste cantarabassúria, te palabaster inimianda labai, clamaste cantarabassurianda. Meu Deus poderoso, meu Deus maravilhoso, nós aguardamos em ti, nós esperamos na vitória das tuas mãos. Olha, Deus de compaixão, aqueles que agora estão chorando, mesmo nesta hora, Pai, ah, Senhor, mesmo atrás do volante deste automóvel, Senhor, esta pessoa está em lágrimas. Ourabacantalamaia, ela se sente culpada pelas decisões que foram tomadas, ele se sente culpado pelas decisões que foram aceitas, Pai, mas na verdade não estava sobre as suas mãos. Meu Deus, a imposição veio e ele só teve que aceitar, e agora está amargando este resultado. E agora, Pai amado, ele grita por socorro, ele pede ajuda. Espírito Santo, ajuda a Igreja Pentecostal, Deus e amor, através, meu Salvador, neste propósito que, Pai, acontecerá durante todos os dias deste mês. Alabancho! Destranca agora. Ah, Pai, destrava agora, tranca do inferno, trava das trevas, em nome de Jesus Cristo. Agora cai por terra, Satanás, cai por terra, tranca das trevas, cai por terra, tranca do mal, cai por terra, legião infernal, cai por terra, impedimento maligno, em nome de Jesus Cristo, nós te expulsamos, tranca maligna que estava impossibilitando este dinheiro de chegar, tranca diabólica, oricalamasteriando, que estava impedindo esta provisão de alcançar esta casa, esta família, Pai da Glória, em nome de Jesus Cristo. Agora nós pedimos, Pai, o socorro sobrenatural do teu amor, o favor que só o Senhor pode nos dar. Espírito Santo, agora eu entrego nas tuas mãos aqueles que estão enviando os pedidos, Pai. Ó Deus, estão colocando as causas dos familiares desenganados, daqueles que estão internados, Pai, visita cada um deles, aquelas causas trabalhistas, aquelas causas jurídicas, aquelas causas civis, aquelas causas que precisam ser levadas, ó Pai, ao juizado de pequenas causas, meu Deus, que o Senhor venha com as tuas mãos de amor e opere, meu Salvador, o milagre, o sinal e a resposta. Senhor, oramos pelos que agora já estão desfrutando do milagre da cura, do milagre da libertação, oricalamaciclandalamaia, o milagre da transformação. Espírito Santo de Deus, Espírito Santo da bondade e de verdade, nós clamamos a Ti agora, pedindo a vitória, Senhor, pedindo meu salvacante, orebaceri alabai, erinimiclandalabaia, meu Deus poderoso, abençoa, Deus glorioso, esta campanha pelos casais, alabada cantaraia, esta campanha para romper as cadeias no meio das famílias, para romper as cadeias no meio do lar. Oh, Espírito Santo, agora nós entregamos, Pai, ó Deus, queremos colocar toda a diretoria nas Tuas mãos. Vem abençoar a reunião que acontece agora. Vem abençoar, Mecanchore Basuri Alamaia. Vem abençoar o Teu povo que não cessa de orar. Ó Deus, que não cessam de clamar pela nossa diretoria. Faz a grande obra, Papai. Faz a obra do sobrenatural, trazendo recursos, Pai, sem igual, trazendo recursos maravilhosos, para a vida daqueles que estão clamando. Senhor, agora entregamos aqueles que hão de se reconciliar. Entregamante orianda lavacanta lavaia. Te calabai. Oh, Espírito Santo, agora, Pai, eu entrego nas Tuas mãos. Esta oração já é a certeza da resposta e da vitória nele. Por isso, Pai querido, agora nós consagramos tudo a Ti em oração e pedimos a bênção e a confirmação em nome de Jesus. Aleluia! Querida audiência, Senhor, Senhora, este é o momento da vitória. Este é o melhor momento que nós temos para decidir a nossa vida, para escolher o que pode gerar vida eterna em nós. E se você está na incerteza da sua mente, da sua alma, e não sabe qual decisão tomar, a primeira de todos e de todas é render-se a Cristo. Levante as tuas mãos, diga comigo, Senhor Jesus, isto, repita, ouvinte, não tenha medo, Senhor Jesus, perdoa todos os pecados praticados pela minha alma. Me sela com o sangue santo do seu amor e aceita em tuas mãos a minha condição e a minha alma para te servir e te seguir eternamente. Aleluia! Louvado seja Deus, 18 horas e 29 minutos, bem-vindo à vida, Senhora, bem-vindo à vida, Senhor, neste dia 1º de setembro, às 18 horas com 29 minutos, você respirou o melhor ar da sua vida até o seu nascimento, porque você tomou a decisão que gerou salvação interna, salvação eterna, salvação externa e salvação completa em Cristo Jesus. Que Deus abençoe você que tomou esta decisão. O nosso número para contato do Quero Aceitar Jesus é o prefixo 11, número 9 50 94 46 45. Hoje tem culto na sede mundial e em todas as igrejas pentecostal Deus e Amor. Eu sou o seu irmão em Cristo Kleber de Oliveira, fico por aqui, lá pelo Direto com Deus, o Ministério Global da Intercessão prossegue a oração e agora pelas emissoras Informativo Reviver. Deus abençoe São Paulo, Deus abençoe moradores da terra.
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0: Senhor Jesus, família Reviver. Que alegria estar mais uma vez aqui juntinho, bem pertinho de vocês. Pra quê? Pra falar de coisas boas. Se tem uma coisa que eu não abro mão, é falar de coisas boas. E o que que é bom? Olha, eu vou dizer pra vocês, tem tanta coisa boa. Ajudar o próximo é bom. Ouvir a palavra de Deus, Deus falando conosco, é bom. Os testemunhos, né? Os louvores, tudo é bom. Tudo é bom e é maravilhoso. Porque em tudo, o nome do Senhor está sendo glorificado. E se tem uma coisa que eu gosto de trabalhar para que aconteça, é trabalhar para que o nome do Senhor seja glorificado. E não sou só eu que faço isso, viu? Não sou só eu, não. Lari também e o Cido também. Eu
1: claro.
0: Nunca estou sozinha, né,
1: não,
0: Cido?
1: Não, não, não, não. Aliás, a gente, além da gente aqui, tem o Senhor Jesus, a doce presença do Espírito Santo nesse momento. Porque a gente está falando dele, trabalhando para ele, para a honra e glória dele, hoje e sempre. E apoiado, né, em todo esse conteúdo, ajudar quem necessita, ajudar quem precisa. E tem muita gente nesse país. Aliás, a Eliana, eu posso falar até pelo país, mas a Eliana fala pelo mundo. Que Jesus, né? Cada história, e você...
0: Cada história, e Deus sempre dando mais, né?
1: Sempre dando mais. A Eliana falou assim, ó, senhor, eu quero ajudar uma pessoa. Ele dá 50. Fala, tá, Eliana, só o lote. Ou pega o lote ou não pega ninguém.
0: E sabe que eu me sinto privilegiada, honrada, porque Deus me escolhe para ajudar pessoas. Isso, para mim, é algo assim que eu não abro mão, gente, não abro mão mesmo, porque às vezes tem pessoa que vai dizer assim, nunca vem ninguém pedir ajuda para mim. Aí, na mesma hora, eu já penso assim, poxa, eu sou tão abençoada porque vem pessoas pedir.
1: Faz
0: sempre
1: fila, né?
0: Tem alguém. É no aeroporto, é na rua, sempre tem alguém pedindo oração, pedindo ajuda para resolver alguma situação. E eu tô sempre disposta, gente. Olha, eu tô sempre disposta. E eu sou daquelas assim, ó. Se você passa mal na sua casa, 3 horas da manhã ligar, eu preciso que você venha me socorrer, eu vou, às 3 horas da manhã. Porque eu penso assim, eu me ponho no lugar da pessoa que precisa da minha ajuda. Então, eu me ponho. Eu penso assim comigo, por exemplo, quando vou trazer, por exemplo, algo para a cesta básica, né? Então, eu já me ponho no lugar. Eu sou mãe, eu tenho 3 filhos, então eu penso assim, meu Deus, se fosse eu que precisasse da cesta básica, dessa ajuda para poder alimentar os meus filhos, eu gostaria de receber isso, de receber isso, de receber aquilo. E, então, assim, eu sou impulsionada realmente, como mãe, eu penso como mãe, e quando eu separo o que é para trazer para doação, então eu separo pensando como se eu realmente estivesse ali preparando para os meus filhos, fosse os meus filhos os necessitados. E Deus, ele sabe... Eu digo assim que o Espírito Santo, ele tem uma forma de me convencer e ele me convence como ninguém. Ele me convence como ninguém. Por quê? Porque o Espírito Santo, ele não chega mandando, ele não chega ali falando assim, ó, vai lá e faz isso. Não. Ele manda alguém e quando a pessoa olha para mim, né? Quando a pessoa olha para mim, eu já penso, meu Deus, essa pessoa realmente precisa de ajuda. Então, o Espírito Santo, ele vai me convencendo. Primeiro, eu olho para a pessoa, né? O olhar ali. Se a pessoa está... Porque na nossa Igreja Deus e Amor, nós temos, cremos e temos em prática o dom da revelação. Então, o dom da revelação, o que é? A pessoa chegou perto de mim, muitas vezes ela não precisa contar para mim a necessidade dela, ela não precisa falar o que ela precisa. O próprio Espírito Santo, ele já vai ali manifestando em mim, revelando de alguma forma que aquela pessoa precisa da minha ajuda. E às vezes, num olhar que a pessoa passa para mim, eu já sei que aquela pessoa precisa, por exemplo, de uma oração, que ela precisa que alguém ouça ela. E muitas vezes eu não espero a pessoa se aproximar de mim. Eu me aproximo. E aí o que que eu ouço? Foi Deus realmente que mandou você aqui. Eu fico tão feliz, tão grata, porque Deus me dá essa oportunidade de poder ajudar as pessoas e poder estender aí, né, a mão para as pessoas e abençoar a vida de outras pessoas. Então, assim, é algo realmente gratificante.
1: E só o fato, a grandiosidade da situação, que nós somos tão pequenininhos, sabe? Tão, tipo, menos que, que um grão de areia no oceano do tamanho do universo.
0: Exatamente.
1: E Deus escolhe, fala, Eliana, você vai ajudar. Ele escolher. Só isso já não tem preço, de saber que Deus está usando a gente.
0: Exatamente. Sabe o que eu costumo dizer? É. Eu costumo dizer que eu sou aquele grãozinho de areia que não sai do pé de jeito nenhum. Sabe? Que você lava, lava, lava, tá. E o grãozinho tá ali grudado.
1: É verdade.
0: Eu sou assim nos pés de Jesus. Eu tô sempre grudada. Não adianta Jesus jogar água, porque eu vou continuar aqui, ó. Não adianta. Volta lá pro mar, se mistura com os outros. Os outros vão embora depois. Eu continuo ali. Eu vou estar sempre ali. E acho que é isso que Jesus que Jesus vê e ele envia outras pessoas, exatamente porque ele vê esse coração diferenciado. Então, o que é para agradar a Deus, o que é para poder estender a mão para ajudar alguém, ele sabe que eu vou fazer, que eu não vou resistir, porque ele me convence só de olhar para a pessoa, ele me convence de várias maneiras, e é por isso que eu insisto tanto com as pessoas, Cida. Às vezes as pessoas podem dizer assim, ai, mas ela só fala disso, só fala disso. Gente, a boca fala que o coração está cheio. Meu coração está cheio daquilo que eu pratico. Se eu pratico bem, então eu vou falar do bem. Então, da mesma maneira, é muito interessante, porque eu vou até antecipar aqui a leitura do versículo, porque eu acho que vai encaixar perfeitamente aqui, ó. Eu estava aqui buscando uma palavra e saiu essa parábola que eu nunca, se li antes na Bíblia, acho que eu nunca prestei tanta atenção como eu prestei atenção agora, nessa leitura. Que diz o seguinte, está lá em Mateus 13, versículo 33, e diz o seguinte, olha. O reino dos céus é semelhante ao fermento que uma mulher toma e introduz em 3 medidas de farinha, até que tudo seja levedado. E aí eu parei aqui, inclusive depois entramos na questão que a sua esposa faz bolos, pães maravilhosos, né? Então, e engraçado que essa palavra já estava aqui quando nós começamos a falar disso.
1: Olha só, como vai direcionando.
0: Já estava aqui, não era a palavra escolhida. Deus está fazendo o que eu vou falar para vocês, viu?
1: Deus sempre
0: surpreende.
1: Deus
0: é tremendo, sempre. E preste bem atenção, o reino dos céus é semelhante ao fermento. Porque quando você pensa em fermento, né, você já pensa assim, fuxico, contenda, né, aquela coisa assim. Inclusive tem um outro versículo bíblico que fala que um pouco de fermento leveda toda a massa. Mas aqui a comparação é diferente, o reino dos céus é comparado. Por que que o reino dos céus é comparado? Eu não sei, né, se as irmãs, os irmãos que estão me acompanhando, se já tiveram, já apreciaram ali, eu acredito que sim, ver o pão crescer, ver, né, o bolo crescer, quando você põe o fermento ali e ele passa daquela coisa dura, daquela, né, para
1: daquela massinha fechada,
0: pra sovar,
1: né,
0: o pão. Então, o pão fica, né, mais duro, mas quando você põe ali o fermento, a massa vai levedando, aí cresce e depois você vai sovar. Naquele momento ali, você percebe a transformação química que acontece num pouco de farinha. E essa transformação química vai fazer o quê? Vai fazer com que aquela massa que está ali, que era só um pouco de farinha, né? Um pouco de coisas que se misturaram ali, ela vai crescer, ela vai perfumar, ela vai ter sabor e ela vai matar a fome. Então, ao ver que o reino dos céus é semelhante a isso, eu fico muito entusiasmada exatamente por isso, porque a transformação química que acontece em nós quando nós aceitamos a Jesus, quando nós entregamos a nossa vida para Jesus, é uma transformação química que dá sabor, dá cheiro, dá gosto.
1: Forma.
0: Né? E aí, o que, que acontece? Com tudo isso vem o que? A fome. E a fome aumenta mais e a gente quer mais, mais, mais e mais. Então, como que isso acontece? A gente quer distribuir para o outro. Não tem nada melhor do que você pegar um pão quentinho ali e passar para a sua família, para as pessoas que você ama na sua casa, aquele pão saboroso, cheiroso ali, e matar a fome daquelas pessoas. Por que que o reino do céu é comparado da mesma maneira? Porque quando nós vivemos em nós essa química, essa transformação, né, química da presença de Deus, de poder saborear tudo essa mistura de condimentos que o nosso Deus faz, poder saborear isso, nós criamos em nós um prazer. E esse prazer, ele é tão grandioso que o que, que acontece? Eu não quero que esse prazer seja só meu. Eu quero que todas as pessoas que estiveram ao meu redor, que essa pessoa também prove disso, que ela sinta o mesmo sabor, que ela sinta o mesmo cheiro, que ela sinta o mesmo gosto. Então, quando eu venho aqui falar das instituições Reviver e dizer para vocês, insistir, que fazer o bem faz bem, é exatamente isso. Eu estou vivendo este momento do fermento que eu vejo do reino dos céus. A salvação é algo único, é algo precioso, é algo que o Senhor preparou para nós, e eu não quero só para mim. Eu não quero só para mim.
1: A gente quer dividir a qualquer custo.
0: Meu Deus, eu quero que o mundo inteiro seja salvo.
1: É.
0: Não é?
1: Muitos cristãos que estão ouvindo agora estão lembrando do primeiro amor.
0: Exato. Exato.
1: Deixa eu falar, gente, meu Deus do céu, você tem que conhecer.
0: Você tem que conhecer Jesus. Ele mudou a minha vida. Então, essa parábola é tão pequenininha. Eu acho que é a menor parábola que eu já vi aqui, né? Porque até a do grão de mostarda é um pouquinho maior. Mas ela é tão perfeita nessa comparação. Exatamente por isso. Porque me faz bem. E esse bem é tão grandioso. É mesmo, eu tava lá, uma massa insossa. Sabe? Aquela massa, né? Sem, de repente ali, então, o que acontece? O fermento é derramado e aí eu já não cabe só em mim. Eu passo a ter sabor, eu passo a ter, né, a viver um diferencial. E aí já não cabe só em mim. Eu não quero só para mim. Eu quero dividir. Então, eu vou dividindo. E é por isso que nosso programa está sempre aqui insistindo com vocês a praticar o bem, a fazer o bem. Eu vou continuar falando sobre isso. Mas agora que você entendeu que esse fermento espiritual está dentro de mim, está transbordando, e eu quero que vocês sintam a mesma alegria, então o mesmo favor de Deus na vida de vocês, porque quando nós ajudamos o próximo, nós temos o favor de Deus a nosso favor,
1: a nosso favor
0: para nos abençoar. É. Então, se você quer viver esse diferencial também, quer sentir essa explosão química, e você que ainda não fez a sua contribuição para as instituições Reviver, preste atenção, quer ver esse pão crescer aí, quer ver o fermento, o processo químico acontecendo aí, e você sentir essa explosão de alegria, de felicidade, de prazer de ajudar ao próximo, preste atenção como você faz.
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0: Estamos de volta aqui, né? E vamos continuar falando sobre as coisas boas que o Senhor Jesus, ele traz para a nossa vida. E chegou aquele momento que nós meditamos na palavra. Claro que lá atrás um pouquinho, eu li aqui um texto porque não era a palavra de hoje, mas estava ali tão encaixadinho que eu li esse texto. E hoje, então, vamos fazer ali um pouquinho mais atrás a leitura em Mateus 12, 28, que diz o seguinte: Vinde a mim todos os que estáis cansados e oprimidos, e eu vos aliviarei. Tomai sobre vós o meu jugo, e aprendei de mim, que sou manso e humilde de coração, e encontrareis descansos para as vossas almas, porque o meu jugo é suave e o meu fardo é leve. Momento de sabedoria, né? De meditarmos nesse manual de vida. E observe que muitas vezes, eu falo muito sobre isso aqui, que às vezes nós vivemos em um tempo em que tudo é para ontem, nada é para amanhã, tudo é para ontem. E nós queremos abraçar o mundo e realizar tudo de uma única vez, né? Queremos. Inclusive, muito interessante, porque eu digo que eu cheguei numa idade, estou com 52 anos, então assim, cheguei numa idade em que eu vivo hoje e o amanhã seja o que Deus quiser. Mas quando a gente é mais novo, a gente vai ficando, quer acelerar o processo. Outro dia, inclusive, eu estava pensando em casa exatamente nisso. Por quê? Antes dos 30 anos, parecia que o tempo não passava. Dos 30 aos 50, o tempo já deu uma acelerada. Mas agora, dos 50, que já estou com 52, o tempo está voando. E isso vem tudo de acordo com a palavra de Deus, porque nos últimos tempos os dias serão abreviados. Porém, as gerações, essa geração mais nova, ela é extremamente acelerada, e esse aceleramento que vive essa geração não é por coincidência, mas, inclusive, as redes sociais, tudo que tem hoje, né, planejado aí, é realmente para acelerar o tempo. Então, quando nós começamos com as redes sociais, por exemplo, então a pessoa ficava lá uma hora e não se entediava. Depois foi diminuindo para meia hora, 15 minutos. Hoje em dia tem que ser no máximo um minuto, porque senão a pessoa já fica entediada com aquilo que está vendo.
1: Nós... E às vezes, nesse minuto ainda passa, falando, 15 segundos já tira.
0: Exatamente, exatamente. E com isso, nós vamos fazendo o quê? Nos sobrecarregando. Também hoje se observa pessoas que são mais entediadas, pessoas mais frustradas, porque elas querem fazer tudo e não conseguem fazer nada. E pessoas que estão vivendo um estresse demasiado. Tudo por quê? Porque as suas expectativas são expectativas para ontem. Né? Para ontem, não é para amanhã, para ontem. Mas a palavra de Deus está nos dando uma lição de vida aqui, dizendo, ó, vinde a mim todos os que estáis cansados e oprimidos, e eu vos aliviarei. Ou seja, você está cansado porque você não consegue ter um tempo para você, você não consegue administrar

0: para ela ser administrada, cada coisa precisa estar no lugar. Nós precisamos, inclusive, eu gosto de ter listinhas, não fisicamente, mas na minha cabeça. Isso tem que estar assim, isso tem que estar assim, eu vou enumerando. Por quê? Porque se as coisas estiverem tudo certo... Eu comentei até um dia aqui sobre o meu armário, né, da despensa. Se eu abro o armário e eu já vejo o que está faltando, o que tem pouco, que... ali para mim, pronto, eu já ganhei um tempo do meu dia de ficar fuçando para poder ver, né, o que, que eu preciso comprar, o que, que eu não preciso comprar. Então, é isso. A nossa vida precisa estar organizada. E se a nossa vida está organizada espiritualmente, emocionalmente e fisicamente, as coisas vão acontecer. Se não está, então receba esta palavra do coração de Deus para a tua vida hoje. Vinde a mim todos que estáis cansados e oprimidos e eu vos aliviarei. O próprio Jesus está dizendo para você, não está dando conta, porque as lutas emocionais, os problemas espirituais são maiores do que a sua capacidade, do que o seu tempo que você tem para gerir. Você não está dando conta de organizar. Então vá para Jesus, tire aí 5 minutos do seu tempo, senta, convida ele para sentar do seu lado, diga, Senhor, senta aqui agora e deixa eu deitar a cabeça no teu colo, porque eu preciso de colo, eu preciso nesse momento receber um carinho para que eu possa continuar, para que eu possa desenrolar as coisas que estão presas na minha vida, que eu não consigo me libertar delas. E quando eu falo coisas que não conseguem se libertar, eu não estou relacionando somente vícios, esse tipo de coisa, mas o emocional, tem coisas do passado, bagagens do passado que a gente carrega. E isso tem sido o mal do século, o mal desta geração. Jovens cada vez mais novos, frustrados com os seus relacionamentos. Quantas informações nós estamos recebendo de jovens cada vez mais novos que estão tirando a vida das suas namoradas, das suas parceiras, pessoas de 20 anos. Por que que estão fazendo isso? Porque elas não têm perspectiva de vida para o longe, então elas conseguem ver só um momento. Ah, não consegue lidar com a rejeição, aí vai e destrói vidas e vidas, não é? De duas famílias. E aqui, olha, no 29 diz o seguinte, tomai sobre vós o meu jugo e aprendei de mim. Quando Jesus está falando isso, ele está falando assim, ó, não se preocupe com a opinião do outro. Porque tem gente que está tão ligado, ah, eu vou ser aprovado, eu vou agradar, eu vou... E aí está preocupado com a opinião do outro e esquece que, na verdade, ele precisa estar agradando a si mesmo. Ele precisa viver o espiritual de Deus. Olha, tomai sobre vós o meu jugo e aprendei de mim, que sou manso e humilde de coração. Então, não queira agradar todo mundo, não queira viver o melhor somente porque outras pessoas estão... dando notas ao que você faz ou não, mas aprendei de mim que sou manso e humilde de coração. Ou seja, a humildade de Jesus diz o seguinte, ela diz o seguinte, eu posso viver essa vida administrando a minha vida sem exigir além do que eu posso dar. E assim, preste bem atenção, e encontrareis descanso para as vossas almas. Agrade a si mesmo. Deixa de querer agradar a todo mundo e preste atenção. Vai se tornar tudo mais leve para você. E aqui, então, vem para fechar, ó, com chave de ouro. Porque o meu jugo é suave e o meu fardo é leve. Ele não exige muito. Ele não exige. Ele diz para você, lança sobre mim todas as tuas preocupações, os teus medos, as tuas frustrações. Deixa que eu cuido de você. É isso que Jesus está dizendo hoje para mim e para você. Que o amor do Senhor Jesus Cristo resplandeça na tua vida e que você seja aquele soldado valente que levanta a bandeira da paz num mundo tão atribulado, numa guerra espiritual constante. Deus abençoe você e ficamos por aqui. Eu e o Cido dizendo para vocês que nós voltaremos. Não voltaremos, Cido?
1: Voltaremos com sorrisos, com muita satisfação. Que Deus continue abençoando a sua vida. E claro que o Senhor Jesus toque cada vez mais e que você possa ajudar cada vez mais. E com isso, ficar cada vez melhor e aumentando o galardão.
0: O galardão, com certeza, espalhando esse fermento crescendo por todo lado. Deus abençoe vocês e até...

0: próxima, se Deus quiser.
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0: 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Boa noite.
1: E vamos aos destaques do dia.
2: Economia brasileira.
1: PIB cresce 0,5% no segundo trimestre do ano.
2: Aumento foi impulsionado pela agropecuária. Márcia Fernandes.
3: O principal crescimento foi impulsionado pelo desempenho da pecuária e da produção de alimentos como café e soja.
1: Mudança no calendário. Começa hoje a escolha do Simples Nacional para o ano que vem.
2: Pequenas empresas têm até 30 de setembro para escolher novo modelo da reforma tributária. Cleide Lopes.
4: Elas poderão optar como irão recolher o imposto sobre bens e serviços e a contribuição sobre bens e serviços.
1: Campanha alerta passageiros sobre consequências de atos de indisciplina em voos e aeroportos.
2: E vamos falar também dos direitos dos viajantes.
1: ANAC Passageiros recebe relatos contra empresas aéreas. Yuri Sherman, gerente da agência, destaca o serviço.
5: É muito importante a gente estimular a utilização da nossa plataforma como uma alternativa mais rápida, mais célere e mais resolutiva até do que o Poder Judiciário.
2: E hoje na apresentação da Voz do Brasil, Luciana Vasconcelos e Luciano Seixas.
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2: O governo reuniu especialistas e gestores para discutir os efeitos das apostas online, nas chamadas bets, na vida dos brasileiros.
1: A ideia é fornecer subsídios para novas medidas na regulamentação do setor.
2: Participaram da primeira reunião entidades ligadas à saúde, indústria, comércio, setor artístico e cultural e crianças e adolescentes.
6: Um dos tópicos foi o impacto das bets na saúde brasileira. A regulamentação da propaganda foi elencada como alternativa a este problema. O ministro da Saúde, Alexandre Padilha, classificou o vício em jogos online como um problema de saúde pública e destacou que o Sistema Único de Saúde oferece atendimento online para ludopatas.
7: Quando a pessoa entra no meu SUS digital, solicita a consulta e começar o plano terapêutico, tem um conjunto de psicólogos e psicólogas que vão atender essa pessoa, pelo menos 10 consultas, depois você pode renovar esse plano para mais 10 consultas, pode continuar a consulta.
6: Leandro Domingos Teixeira, vice-presidente financeiro da Confederação de Bens, Serviços e Turismo, CNC, destacou o impacto das bets sobre o comércio brasileiro e defendeu tributação e limitação do número de plataformas no país.
8: Defendemos uma rigorosa fiscalização sobre os jogos online, ampliando a tributação incidente, já que a atividade que exerce são nocivas à saúde dos apostadores e também à economia popular.
6: Nem as crianças escapam dos riscos envolvendo as apostas online, como destaca Maria Melo, coordenadora do programa Criança e Consumo do Instituto Alana.
9: As plataformas de aposta replicam de forma ainda mais agressiva a mesma lógica de exploração comercial que a gente vê nas redes sociais hoje, que é baseada em desenho viciante, recompensa variável, gamificação e muitas vezes o uso de crianças como vetor de marketing. O uso de influenciadores mirins de até 6 anos de idade.
6: Os participantes da reunião também apresentaram como sugestão a proibição das plataformas de jogos online no país, a criação de programas de saúde mental nas empresas, implantação de estratégias de fiscalização e monitoramento dos sites de aposta, principalmente os legais. As propostas serão estudadas pelo governo e servirão de base para as políticas de regulamentação das bets no país. Reportagem Graziele Bezerra.
1: O produto interno bruto brasileiro cresceu 0,5%.
2: O indicador mede o valor de todos os bens e serviços produzidos pelo país.
3: O produto interno bruto, PIB, que mede a soma de todos os bens e serviços produzidos no país, cresceu 0,5% no segundo trimestre de 2026. Os dados são do Instituto Brasileiro de Geografia e Estatística, IBGE. Foram movimentados 3 trilhões e 400 bilhões de reais no segundo trimestre. O principal crescimento foi no setor agropecuário, impulsionado pelo desempenho da pecuária e da produção de alimentos como café e soja. O coordenador de contas nacionais do IBGE, Ricardo Moraes, detalha os setores que tiveram destaque.
10: O produto interno bruto cresceu 0,5% no segundo trimestre em relação ao primeiro trimestre de 2026. Na série com ajuste sazonal, os maiores destaques foram a extrativa mineral, com crescimento de 3,4%, a agropecuária, com 2,8%, e os serviços de informação e comunicação, com crescimento de 2,1%.
3: Entre os demais setores que apresentaram resultados positivos, o setor de serviços cresceu 0,2% e a indústria avançou 0,1% na comparação com o trimestre anterior. A economista Maria de Lourdes Molo explica o que significa esse índice.
11: E é o valor total da produção de bens e serviços finais que são obtidos pelo país em território nacional em determinado período de tempo, geralmente um ano. Em geral, a produção é medida em unidades monetárias. Ele representa tudo que a economia produz, que para essa produção existem empregos, existem salários, existem lucros. As rendas das pessoas são geradas a partir da geração desse produto.
3: Também foi registrado o crescimento do PIB em relação ao ano passado. Na comparação com o segundo trimestre de 2025, o índice teve alta de 2%. Reportagem, Márcia Fernandes.
1: A implantação da reforma tributária está dando mais um passo.
2: A partir de hoje, pequenas empresas devem optar pelo Simples Nacional e a forma de recolhimento do IBS e da CBS em 2027.
1: O prazo vai até 30 de setembro.
4: Micro e pequenas empresas enquadradas no Simples Nacional terão uma nova decisão tributária para tomar ainda em 2026. Entre os dias 1º e 30 de setembro, elas poderão optar como irão recolher o imposto sobre bens e serviços e a contribuição sobre bens e serviços no primeiro semestre de 2027. Pela nova regulamentação, as empresas poderão continuar recolhendo o IBS e o CBS dentro da guia única do Simples Nacional, ou optar pelo chamado regime regular, no qual os dois tributos serão calculados e pagos separadamente. A escolha pelo regime regular não significa sair do Simples Nacional. A empresa continuará no regime simplificado para os demais tributos, mas seguirá regras próprias para calcular e pagar o IBS e CBS. A microempresária do ramo de alimentação do Rio Grande do Sul, Carolina Kader, disse que ainda não fez a opção, mas vai decidir com o seu contador a melhor opção.
12: Eu acho que para isso a gente tem que ter, enquanto empresária, orientação contábil, assim, né? Para poder fazer essa escolha e optar pela melhor forma de fazer essa declaração tributária.
4: O contador Reginaldo Moraes da Silva destaca a importância dessa opção.
13: O IBS, o CBS, ele vem com a reforma tributária, tá? Tá mudando dois impostos, o PIS e o COFINS. Eles deixarão de existir num processo de transição a partir do ano que vem. E aí, o que acontece? Com essa mudança, o IBS e o CBS, que é o IBS, que é o de serviço, e o CBS, que é o de comércio, basicamente, né? A gente vai conseguir aproveitar crédito dos nossos fornecedores.
4: As empresas que fazem parte do Simples Nacional continuarão enquadradas automaticamente. Reportagem Cleide Lopes.
1: Para o empresário individual, não mudou o prazo. O período de solicitação de opção para se tornar ou permanecer sendo MEI permanece em janeiro.
2: E se você tem dúvidas, acesse ainda o site gov.br/Receita Federal.
1: E uma dica, no YouTube da Receita tem um vídeo que pode ajudar o pequeno empresário na hora da escolha.
2: Empresas brasileiras que tiveram as exportações afetadas pelas novas tarifas dos Estados Unidos podem ter mais tempo para cumprir compromissos tributários.
1: O Ministério do Desenvolvimento, Indústria, Comércio e Serviços regulamentou a prorrogação por mais um ano do chamado drawback suspensão.
2: O regime suspende o pagamento de tributos na compra ou importação de insumos usados na produção de bens destinados à exportação.
1: Na prática, a empresa assume o compromisso de exportar o produto dentro de um prazo determinado. E é justamente esse prazo que poderá ser ampliado.
2: Só no mês de julho, a aviação civil brasileira registrou quase 12 milhões de viajantes em voos nacionais e internacionais.
1: Desse total, cerca de 9 milhões e 100 mil foram em voos domésticos, um crescimento de 1,9% em relação ao mesmo período do ano passado.
2: E é nesse cenário, com tanta gente viajando para dentro e fora do país, que foi lançada a campanha para alertar passageiros sobre consequências de atos de indisciplina em voos e aeroportos.
1: Para se ter uma ideia, o Brasil registrou 881 casos de indisciplina no transporte aéreo entre janeiro e junho deste ano.
2: 154 episódios estão inseridos em categoria 3 de resolução da ANAC, Agência Nacional de Aviação Civil. Isso significa que a ocorrência pode comprometer a segurança operacional.
1: Para conhecer melhor a resolução da ANAC, que cria regras para atos de indisciplina nos aeroportos e a bordo, vá em pareceexagero.com.br.
2: Agora a gente vai falar sobre os direitos dos passageiros. E a ferramenta ANAC Passageiros, que ajuda a orientar usuários e mediar reclamações contra companhias aéreas.
1: Sobre o assunto, conversamos com Yuri Sherman, gerente de regulação das relações de consumo da ANAC. Acompanhe. Olá, nós estamos com Yuri Sherman, gerente de regulação das relações de consumo da ANAC. Boa noite, muito obrigada pela sua presença aqui na Voz do Brasil.
14: Boa noite, Luciana.
1: Yuri, vamos começar falando qual é o papel da ANAC na proteção dos passageiros.
14: Obrigado pela oportunidade de esclarecer, Luciana. Essa nossa atuação, ela se dá por duas frentes. Tá? Uma frente voltada a garantir um ambiente econômico favorável à vinda de novas empresas, para que a gente tenha mais concorrência no nosso setor. E no fim do dia, mais concorrência é bom para o consumidor, né? Gera mais oferta de serviços, mais oferta de produtos, mais opções de tarifas para os passageiros. E a gente tem uma segunda frente, que é diretamente voltada à garantia de direitos essenciais aos passageiros. Isso se dá não só por meio da nossa norma, mas pela nossa atuação fiscalizatória, né? Onde a gente tem ali uma atuação nos aeroportos, a gente acompanha remotamente também o cumprimento dos deveres das empresas. A gente tem também uma atuação de educação para o consumo, né? Para que os passageiros conheçam seus direitos, conheçam seus deveres. E ainda nessa linha de garantir direitos, a gente cria um ambiente propício a resolução de conflitos de consumo.
2: Como é que a agência tem atuado para prevenir problemas e estimular a solução desses possíveis conflitos?
14: Num primeiro momento, Luciano, por meio da fiscalização, né? Por meio da fiscalização que a gente vai ali a campo, né? Que as empresas veem que a gente está atuante, né? Que a gente está ali acompanhando o que elas estão fazendo. As empresas veem que cumprir as regras é fundamental, né? É necessário. Agora, o transporte aéreo, ele é muito complexo, né? Tem várias complexidades no transporte aéreo e, por isso, intercorrências podem acontecer. No caso de intercorrências, você só fiscalizar, você só punir, não resolve os problemas individuais, né? E é daí que vem a nossa atuação voltada à resolução de conflitos. E a gente faz isso tanto pelo monitoramento do saque das empresas, né? Vendo como que as empresas estão respondendo ali no saque, como que os atendentes das empresas estão preparados para responder às demandas dos passageiros. E a gente faz isso também por meio de uma plataforma de resolução de conflitos, que é o ANAC Passageiro.
1: Bem, Yuri, falando em conflitos, nós ouvimos alguns passageiros que tiveram problemas durante a viagem. Uma delas foi a Amanda Evangelista, que teve problema com a bagagem. Vamos ouvir?
15: Oi, meu nome é Amanda, eu tenho 35 anos, sou residente de Brasília. Recentemente, voltando de Foz do Iguaçu, no Paraná, eu despachei a minha mala pela companhia aérea e, chegando no destino, chegando em Brasília, eu verifiquei que itens da minha mala, como perfume, tinham sido roubados, furtados de dentro da minha mala, enquanto a mala estava sob responsabilidade da companhia aérea e do aeroporto, já que ela não estava comigo. Eu queria saber o que fazer nesses casos.
1: Yuri, o que a gente pode falar para a Amanda?
14: Bom, em primeiro lugar, a gente está diante de um cometimento de um crime, né? Então, é imprescindível que a Amanda registre a ocorrência policial, né? Para que tenha a devida apuração policial e registrada a ocorrência, ela precisa fazer um protesto junto à empresa aérea na primeira oportunidade. Então, assim que ela verificou que tinha algum item faltando na sua bagagem, ela faz o protesto junto à empresa aérea e aguarda a resolução. Caso a empresa não resolva o problema, né, considerando que a empresa tem a obrigação de reembolsar por esses itens surrupiados, né, pela violação da bagagem, aí a Amanda pode registrar uma reclamação na plataforma ANAC Passageiro e lá a empresa vai responder e a ANAC também vai monitorar toda essa situação em âmbito coletivo. Né?
2: Tá certo. Tem também aqui a reclamação da Ana Cláudia Ferraz sobre atrasos de voos. Vamos ouvir.
16: Oi, meu nome é Ana Cláudia Ferraz, moro em Rio Branco, no Acre. Recentemente tive um problema num voo que a gente teria que embarcar meia-noite, né, no horário Acre, e embarcamos, só que permanecemos 3 horas dentro da aeronave, porque a aeronave apresentou problemas. Depois de 3 horas, eles cancelaram o voo, e no cancelamento do voo eles não ofereceram hotel, nem lanche, nem alimentação, e só conseguimos chegar em casa 6 horas da manhã. E nesse caso, como que a gente procede?
14: No caso de atraso de voo, a partir de 1 hora, a empresa é obrigada a fornecer facilidade de comunicação, a partir de 2 horas é obrigada a fornecer alimentação e a partir de 4 horas a empresa é obrigada a fornecer hotel, hospedagem para quem não for residente naquela localidade do atraso. Então, ainda que nessa situação a passageira estivesse dentro da aeronave, né, e permanecido lá durante 3 horas, depois de 2 horas a empresa deveria ter fornecido essa assistência material de alimentação e, resolvida ali a questão da reacomodação em outro voo, deveria encaminhar os passageiros ou para o hotel, né, para que aguardasse ali, né, como, pelo que eu entendi, houve pernoite, ou encaminhar os passageiros para sua residência e depois também custear o retorno do passageiro até o aeroporto.
17: E agora ela pode fazer uma reclamação no ANAC Passageiros?
14: É imprescindível que ela faça uma reclamação no ANAC Passageiro, tá, Luciana? A nossa plataforma é uma plataforma que propicia a resolução de conflitos individuais. Então ela vai registrar uma reclamação, a empresa vai ter até 10 dias para responder e depois disso o passageiro vai avaliar como que foi essa resposta da empresa. E a ANAC está ali nos bastidores acompanhando tudo, né, vendo como que em âmbito coletivo se dá essa atuação das empresas, onde que as empresas estão pecando, como que a gente vai utilizar aquilo para direcionar nossos esforços fiscalizatórios. E a gente tem tido resultados positivos com a plataforma, né, resultados que a gente precisa compartilhar, né, coisa de 80% de resolutividade, um tempo médio de resposta pelas empresas na casa de 4 dias. Então é muito importante a gente estimular a utilização da nossa plataforma como uma alternativa, né, mais rápida, mais célere e mais resolutiva até do que o Poder Judiciário.
2: É um aplicativo ou um endereço na internet?
14: A gente tem a versão web, né, do ANAC Passageiro, e a gente tem a opção de acesso também por meio do super app da ANAC. Os dois são possíveis. Então, entrando ANAC Passageiro, gov.br/ANAC Passageiro, o passageiro entra lá na nossa plataforma, consegue se informar sobre seus direitos e consegue registrar a sua reclamação.
17: E é mais fácil, fica mais rápido resolver os problemas?
14: Muito mais rápido. A gente tem informação clara, com linguagem simples. As empresas, como eu disse, né, têm respondido num tempo muito ágil, né, com um índice de resolutividade que a gente tem considerado satisfatório. Então, agradeço aí pela oportunidade de compartilhar a nossa plataforma.
2: Muito bem. Nós conversamos com Yuri Sherman, gerente de regulação das relações de consumo da ANAC, aqui na Voz do Brasil. Muito obrigado por sua presença.
14: Obrigado a vocês pela oportunidade.
1: Será realizado o Dia C de capacitação destinado a profissionais de segurança pública que atuam na prevenção e enfrentamento da violência contra a mulher.
2: A formação será realizada presencialmente nas 27 capitais do país, com transmissão simultânea para 80 municípios.
1: A medida integra um pacote de medidas anunciadas nessa semana, ainda dentro do Agosto Lilás, que teve como objetivo conscientizar a população sobre a importância da proteção de mulheres e meninas no país.
2: Além da qualificação, foram assinadas 2 portarias. É o que vamos ouvir agora na reportagem de Luciana Colares, de Holanda.
18: A primeira portaria contou com a adesão de todos os estados e do Distrito Federal e estabelece a Secretaria Nacional de Segurança Pública como responsável pela avaliação dos planos estaduais e distrital de combate à violência contra a mulher. A elaboração caberá aos entes federativos. Para Michele Gonçalves dos Santos, diretora de ensino e pesquisa da Senasp, a medida contribui para a execução das políticas públicas na área.
19: Reforça a objetividade e a transparência da avaliação desses planos estaduais e distrital, planos esses que são instrumentos bastante efetivos e fundamentais para o planejamento e para a execução das políticas de enfrentamento da violência contra mulheres e meninas em todo do país. Assegura também uma aplicação mais transparente, mais célere e eficaz dos recursos do Fundo Nacional de Segurança Pública para esse fim.
18: A segunda portaria institui um grupo de trabalho para a elaboração de um protocolo nacional de atendimento às vítimas de violência sexual. A área de ensino e pesquisa da Senasp, a medida contribui para a execução das políticas públicas na área.
19: Reforça a objetividade e a transparência da avaliação desses planos estaduais e distrital, planos esses que são instrumentos bastante efetivos e fundamentais para o planejamento e para a execução das políticas de enfrentamento da violência contra mulheres e meninas em todo o país. Assegura também uma aplicação mais transparente, mais célere e eficaz dos recursos do Fundo Nacional de Segurança Pública para esse fim.
18: A segunda portaria institui um grupo de trabalho para a elaboração de um protocolo nacional de atendimento às vítimas de violência sexual.
19: A então das políticas de enfrentamento da violência contra mulheres e meninas em todo o país. Assegura também uma aplicação mais transparente, mais célere e eficaz dos recursos do Fundo Nacional de Segurança Pública para esse fim.
18: A segunda portaria institui um grupo de trabalho para a elaboração de um protocolo nacional de atendimento às vítimas de violência sexual.
20: Integramos as instituições.
18: Também foi lançada uma publicação da Escola Nacional de Segurança Pública sobre o tema, que reúne evidências para o enfrentamento às violências de gênero, ainda em celebração às duas décadas da Lei Maria da Penha. Reportagem Luciana Colares de Holanda.
21: Dicas do Enem.
22: Meu nome é Caroline Santos e a minha dúvida é: como melhorar o meu repertório para a redação?
23: Quem responde pra gente é Juliana Bessa, professora de Sociologia. Vamos ouvir.
24: Galera, para a prova do Enem, é importante a gente pensar que a gente tem três sociólogos importantes, o Durkheim, o Max Weber, o Karl Marx. Mas é importante que você consiga aplicar as ideias deles aos outros temas que são importantes, assim, como cidadania, movimentos sociais, desigualdade social e também política, poder e Estado. São mais ou menos esses temas que você vai ver na prova do Enem. E é importante também pensar que esses temas dentro, por exemplo, de movimento social, você vai encontrar também na redação. Na redação, nos últimos anos do Enem, a gente teve temas como a questão de desafios para a população negra, para os povos indígenas, a questão das mulheres também, a invisibilidade do trabalho feminino. Então, essas são grandes áreas, mas a gente pode pensar vários temas aí dentro.
23: A prova de redação do Enem será realizada no dia 8 de novembro. 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
2: A Companhia Nacional de Abastecimento, a CONAB, recebe até amanhã propostas para o fornecimento de 5.368 cestas de alimentos.
23: Elas serão destinadas a famílias indígenas do Rio Grande do Sul e Santa Catarina em situação de insegurança alimentar e nutricional.
2: A adesão pode ser feita de forma 100% digital, como explica Everton Santos, diretor de Normas e Sistemas de Logísticas do Ministério da Gestão e da Inovação em Serviços Públicos.
25: Agricultores familiares, cooperativas e associações já podem acessar o site do Contrata Mais Brasil, conferir o edital e participar. Basta fazer o cadastro na plataforma, informar quais alimentos pode fornecer, escolher a oportunidade e enviar a proposta. Tudo em um só lugar.
23: E atenção, os interessados na venda de alimentos devem acessar o site contratamaisbrasil.sistema.gov.br. Vamos repetir? contratamaisbrasil.sistema.gov.br.
2: E essas foram as notícias do Governo Federal.
23: Uma realização da Secretaria de Comunicação Social da Presidência da República.
2: Com produção da empresa Brasil de Comunicação.
23: Fique agora com as notícias do Poder Judiciário e do Congresso Nacional. Uma boa noite.
2: Boa noite para você e até amanhã.

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1: Você vai ouvir agora notícias do Poder Judiciário.
2: Presidente do STF abre seminário internacional que discute desafios do uso da inteligência artificial no judiciário.
3: Relator no STJ mantém prisão preventiva de tenente-coronel da Polícia Militar de São Paulo, acusado de matar esposa.
2: TSE lança plataforma para combater a desinformação durante o processo eleitoral.
3: Boa noite, eu sou Leandro Bezerra.
2: Eu sou Walter Lima.
3: Supremo Tribunal Federal abre segundo seminário Brasil-Itália da Rede Internacional sobre Sistemas de Justiça e Democracia.
2: O encontro discutiu os impactos da inteligência artificial no judiciário. Marta Ferreira.
4: Na abertura do evento, o presidente do Supremo Tribunal Federal e do Conselho Nacional de Justiça, ministro Edson Fachin, citou riscos concretos do uso da inteligência artificial que desafiam a magistratura, como citações jurisprudenciais inexistentes, vieses discriminatórios reproduzidos a partir de base de dados históricos e a opacidade dos modelos. Na avaliação do ministro, porém, a resposta a esses riscos não pode paralisar a inovação.
5: O caminho parece-nos ser o da experimentação supervisionada, ambientes controlados, registro de ferramentas certificadas, formação obrigatória da magistratura, comitês técnicos e éticos permanentes.
4: A agenda internacional continua amanhã e quinta-feira, com a 17ª Jornada Ítalo-Hispano-Brasileira de Direito Público. O encontro reúne no STF pesquisadores e especialistas dos três países para o intercâmbio acadêmico e a análise comparada de questões relacionadas ao direito constitucional e ao direito público.
3: O ministro do STJ, Reinaldo Soares da Fonseca, manteve a prisão preventiva do tenente-coronel da Reserva da Polícia Militar de São Paulo, Geraldo Leite Rosa Neto.
2: O PM é acusado de matar a esposa, também policial militar. Fátima Uchoa.
6: Pela investigação, em 18 de fevereiro deste ano, na capital paulista, Geraldo teria atirado na cabeça da companheira após discutirem. Depois, teria deitado o corpo dela no chão e alterado a cena do crime para simular suicídio, colocando a arma do crime na mão da vítima. Em abril, o ministro Reinaldo Soares da Fonseca definiu a competência do Tribunal do Júri para julgar a ação penal. E agora, ao negar a liminar, que é uma decisão provisória, o relator no STJ destacou que a prisão cautelar é necessária diante do risco de interferência na produção das provas e dos indícios de que o militar teria tentado alterar a cena do crime. O julgamento definitivo do habeas corpus caberá à quinta turma do STJ.
3: TSE lança plataforma para combater a desinformação durante as eleições.
2: A iniciativa reúne orientações para auxiliar no enfrentamento de conteúdos falsos. Guilherme Firmino.
7: O TSE lançou nesta terça-feira a plataforma TSE Facilita, Plataformas Digitais em Ação. A ferramenta facilita o acesso a informações e orientações sobre a atuação da Justiça Eleitoral e das empresas de tecnologia no combate à desinformação. Para o presidente do TSE, ministro Cássio Nunes Marques, o tribunal e as plataformas têm atribuições e capacidades que se complementam no enfraquecimento aos desafios do ambiente digital. A expectativa é que a ampla divulgação dos materiais contribua para dar mais efetividade às decisões da Justiça Eleitoral.
3: Justiça Federal condena homem que compartilhava na internet imagens de abuso sexual infantil.
2: A denúncia foi apresentada pelo Ministério Público Federal. Sabrine Menezes.
8: Segundo as investigações, o homem armazenava no celular e no computador 237 vídeos e imagens com cenas de conteúdo sexual envolvendo crianças e adolescentes. O material foi disponibilizado na nuvem em três ocasiões durante o ano de 2021. O homem foi condenado a 4 anos e 9 meses de prisão em regime semiaberto, além de multa. A sentença da Justiça Federal em São José dos Campos destacou ainda que o acusado tentou esconder a própria identidade com o uso de dados fictícios nos sites e e-mails para não ser incriminado. Ele foi condenado pelos crimes de distribuição e compartilhamento e posse e armazenamento de conteúdo sexual envolvendo crianças e adolescentes, mas poderá recorrer em liberdade.
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3: A você uma boa noite.
2: E até amanhã.
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10: Eu sou Paula Groba.
11: E eu sou Humberto Pinheiro.
10: E estes são os destaques de hoje do Jornal do Senado, que começa agora.
11: Vacina contra herpes zoster poderá ser oferecida gratuitamente pelo SUS.
10: Novo piso salarial de médicos e dentistas avança e segue para o plenário.
11: Senado aprova indicação de Rodrigo Pacheco para vaga de ministro do Tribunal de Contas da União.
10: Boa noite.
11: Boa noite.
10: Avançou no Senado a proposta que define a implementação gradual do novo piso salarial de médicos e cirurgiões dentistas ao longo de 3 anos.
11: A proposta foi aprovada pela Comissão de Assuntos Sociais e agora segue em regime de urgência para votação no plenário do Senado. As informações com o repórter Márcio Maturana.
12: O novo piso salarial de R$ 13.662 para médicos e cirurgiões dentistas com jornada de 20 horas semanais vai ser aplicado gradualmente ao longo de 3 anos. 40% do valor a partir de 1º de janeiro de 2027, 70% em 2028 e 100% em 2029. Esse é o conteúdo de uma emenda da senadora Tereza Leitão, do PT de Pernambuco, aprovada nesta terça-feira pela Comissão de Assuntos Sociais. O relator foi Fernando Dueire, do PSD de Pernambuco.
13: A implementação gradual do piso assegura que esses empregadores se adaptem de forma planejada, sem demissões e sem interrupção de serviços essenciais.
12: O projeto já tinha sido aprovado nas comissões, mas recebeu emendas no plenário do Senado e por isso voltou aos colegiados. Na rede privada, o piso vai ser atualizado todo ano com base no IPCA, em vez de seguir o aumento do salário mínimo geral, como é atualmente. Na rede pública, o reajuste vai seguir leis específicas de cada unidade da federação, sendo que estados e municípios não vão precisar arcar com o aumento, porque o custeio será do Fundo Nacional de Saúde. O texto estabelece também que o trabalho noturno e as horas extras vão valer 50% a mais que o piso, em vez dos 20% para trabalho noturno e 25% para horas extras. Além disso, o projeto mantém o direito a 10 minutos de repouso para cada 90 minutos de trabalho e reforça que a chefia de serviços médicos ou odontológicos deve ser feita por profissionais habilitados nessas áreas.
10: E a comissão mista que analisa a chamada MP da taxa das blusinhas adiou para esta quarta-feira a reunião para a votação da proposta. O colegiado volta a se reunir nesta quarta-feira às 10 da manhã.
11: O presidente deputado Reginaldo Lopes e a relatora senadora Leila Barros ainda buscam um acordo sobre o texto. A medida zera o imposto de importação para compras internacionais de até $50. A MP perde a validade no dia 8 de setembro.
10: O Senado aprovou a indicação do senador Rodrigo Pacheco para o cargo de ministro do Tribunal de Contas da União, o TCU. A votação ocorreu em regime de urgência após articulação de lideranças partidárias.
11: Pacheco vai ocupar a vaga deixada por Bruno Dantas. Ele renunciou ao cargo nesta segunda-feira. Os detalhes com o repórter Douglas Castilho.
14: Com um rito especial, a indicação foi direto ao plenário, onde parlamentares exaltaram a atuação de Rodrigo Pacheco como presidente do Congresso em momentos delicados da história recente do país, como na CPI da Covid-19 e nos atos de 8 de janeiro. Após o resultado da votação, que se deu por 63 votos a favor e 4 contra, Rodrigo Pacheco agradeceu ao autor da indicação, presidente Davi Alcolumbre, aos companheiros de parlamento e falou da importância do papel a ser desempenhado.
15: Eu sei o que representa um Tribunal de Contas num país em que os recursos são escassos. Quando se fala de recursos públicos, de gastos públicos, todo cidadão tem o dever de cuidar e de zelar pela aplicação do recurso público e tem o dever de se permitir fiscalizar por um controle externo que é desempenhado pelo Congresso Nacional com auxílio do Tribunal de Contas da União.
14: O projeto de decreto legislativo de indicação do senador agora será encaminhado à Câmara dos Deputados, onde o nome de Pacheco também passará por análise e votação.
10: E nesta quarta-feira, a Comissão de Constituição e Justiça pode votar a proposta proposta que reduz a jornada de trabalho para 40 horas semanais e acaba com a escala 6x1. Um dos favoráveis ao texto é o senador Paulo Paim, do PT do Rio Grande do Sul.
11: O parlamentar citou experiências no Brasil e em outros países que, segundo ele, mostram que a redução da jornada pode melhorar a qualidade de vida dos trabalhadores sem reduzir a produção. Paim fez um apelo para que a proposta seja votada pelos senadores e enfatizou que o fim da escala 6x1 deve ser visto como uma pauta nacional e não partidária. O texto já foi aprovado pela Câmara dos Deputados.
16: Alguns tentam embaralhar esse debate e dizem que o fim da escala 6x1 é uma questão eleitoral. Não é. Eleição passa, a vida da nossa gente fica. Essa é uma causa maior, é uma causa do país, é uma causa humanitária. E por isso, repito, a PEC 221 não tem dono. Não é de partido nenhum, ela é do povo brasileiro.
10: Já o senador Hermes Klan, do PL de Santa Catarina, defendeu responsabilidade e negociação coletiva no debate sobre o fim da escala 6x1. Ele disse que uma regra única pode não atender a todos os setores.
11: Segundo o Klan, a redução da jornada com manutenção dos salários pode elevar o custo da hora trabalhada, afetando contratações, investimentos e preços. O senador também alertou para o risco de o trabalhador precisar de uma segunda renda.
17: É preciso também ter coragem para dizer que uma pauta legítima não pode ser transformada em bandeira eleitoral. É muito fácil anunciar, vamos reduzir a jornada, vamos dar mais descanso. Isso rende aplausos. O difícil é responder, quem vai pagar a conta? Quantos empregos serão afetados? Quanto vai aumentar os custos das empresas? Qual será o impacto sobre os preços?
10: Incitar ou induzir a prática de crimes em locais como escolas, universidades e centros de compras poderá render penas mais duras.
11: A Comissão de Segurança Pública aprovou o projeto que amplia a punição para esse tipo de conduta. A proposta agora segue para a Comissão de Constituição e Justiça. Repórter Bruno Lourenço.
18: O Senado aprovou o projeto de lei que tipifica o crime de massacre. A Comissão de Segurança Pública do Senado aprovou a proposta com normas gerais sobre segurança escolar. E agora a CSP votou a iniciativa que pune a incitação ou o induzimento a crimes contra a paz pública. A relatora, senadora professora Dorinha Seabra, do União do Tocantins, diz que as propostas têm como objetivo reprimir e prevenir atentados, principalmente a instituições de ensino.
19: Os projetos em questão têm como objetivo reprimir e prevenir atentados a instituições de ensino, como os que ocorreram em um passado recente, podendo ser citados aqueles na Escola Estadual Tomásia Montoro, em São Paulo, e na creche Bom Pastor, no município de Blumenau, onde crianças e professores foram covardemente feridos e mortos.
18: O texto, que vai à Comissão de Constituição e Justiça, prevê que se da incitação pública resultar a efetiva prática do crime, a pena será aumentada de 3 a 6 meses e multa para 6 meses a 2 anos e multa. Se o chamamento ao crime for feito por meio da internet, a punição pode aumentar para até o dobro.
10: E a vacina contra o herpes zóster poderá ser oferecida gratuitamente pelo SUS a pessoas com mais de 50 anos.
11: O esquema a ser oferecido é de 2 doses. A proposta segue agora para a Câmara dos Deputados. Repórter Márcio Maturana.
12: A proposta recebeu parecer favorável da senadora Damaris Alves, do Republicanos do Distrito Federal.
20: A vacina Comirnaty já possui registro sanitário no Brasil e a indicação para adultos a partir de 50 anos para indivíduos imunocomprometidos.
12: A vacinação também vai ficar disponível para maiores de 18 anos com imunossupressão ou outra condição clínica que comprometa o sistema imunológico. O herpes zóster provoca lesões na pele, dor nos nervos, ardor, coceira e febre. É causado pelo mesmo vírus da catapora, que pode ficar adormecido durante toda a vida e ser reativado em adultos ou em pessoas com sistema imunológico comprometido, como no caso de doenças crônicas, câncer ou transplante.
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11: O edição de Paula Groba e trabalhos técnicos de Eliseu Caires, o Jornal do Senado fica por aqui. Acompanhe agora as notícias da Câmara dos Deputados. Boa noite.
10: Boa noite e até amanhã.
0: Jornal Câmara dos Deputados. Câmara aprova financiamento para motoristas de aplicativo e taxistas.
5: Deputados prorrogam incentivos para doações de combate ao câncer.
0: Parlamentares apoiam discussão sobre o fim da escala de trabalho 6x1.
22: Boa noite. Jandira Fegali, do PCdoB do Rio de Janeiro, enumera as principais pautas em discussão no Congresso. Entre elas, o fim da escala de trabalho 6x1 e a proposta que amplia a participação da União na política de segurança pública. Ela cita ainda projetos sobre terras raras e minerais críticos.
0: Jandira Fegali também defende a isenção de impostos para compras internacionais de até 50 dólares. De acordo com a deputada, essas matérias estão entre as prioridades do Congresso no trabalho de esforço concentrado antes das eleições de outubro.
22: Alencar Santana, do PT de São Paulo, defende a redução da jornada de trabalho para 40 horas semanais, sem redução de salário, e o fim da escala 6x1. A proposta deve ser analisada pelo Senado e, segundo o deputado, representa uma medida de proteção aos trabalhadores.
0: Alencar Santana sustenta que a mudança pode melhorar a qualidade de vida dos trabalhadores com mais tempo para descanso, convivência familiar e cuidados com a saúde. O parlamentar também destaca a importância de avançar na votação da proposta no Congresso.
22: De acordo com Maria do Rosário, do PT do Rio Grande do Sul, o fim da escala 6x1 é uma pauta histórica para os trabalhadores brasileiros. Segundo a deputada, a medida garante mais tempo de descanso, estudo e convívio familiar, especialmente para as mulheres.
0: Maria do Rosário também critica o empenho da oposição contra uma medida que, segundo ela, beneficia a classe trabalhadora. Na visão da parlamentar, ao tentar derrotar o fim da jornada 6x1, a oposição não atinge apenas o governo, mas impõe um retrocesso à classe trabalhadora.
22: Tadeu Venere, do PT do Paraná, acredita que a aprovação do fim da escala 6x1 é uma conquista histórica para os trabalhadores. Ao rebater a oposição à proposta, o deputado sustenta que a medida representa apenas o exercício do direito ao descanso, ao estudo e ao convívio familiar.
0: No entendimento de Tadeu Venere, os congressistas que tentam adiar o debate sobre a redução da jornada de trabalho demonstram menosprezo pela qualidade de vida da população mais vulnerável.
22: Márcio Gerri, do PCdoB do Maranhão, classifica o fim da escala 6x1 como um avanço no mundo do trabalho. O congressista ressalta o grande suporte popular ao tema e afirma que posicionamentos em contrário no Congresso não serão capazes de alterar esse apoio.
0: Para Márcio Gerri, a mudança em análise no Senado trará mais qualidade de vida com tempo para o convívio familiar, o lazer e a formação profissional. Ele recomenda acompanhar cada voto dos senadores para conhecer quem defende os direitos dos trabalhadores.
23: Trabalho.
22: A Câmara aprovou um projeto que regulamenta o exercício da profissão de psicopedagogo. O repórter Antônio Vital explica o que ficou definido na medida.
24: O plenário da Câmara aprovou o projeto já aprovado pelo Senado que regulamenta a profissão de psicopedagogo ou psicopedagoga. O texto aprovado recebeu parecer favorável da deputada Franciane Baier, do Republicanos do Rio Grande do Sul. Entre outras medidas, estabelece os requisitos para o exercício da atividade, como a exigência de diploma de graduação em psicopedagogia com estágio prático obrigatório. Mas cria regras de transição que permite que profissionais graduados em psicologia, pedagogia, licenciatura ou fonoaudiologia também exerçam a profissão, desde que tenham concluído curso de especialização na área com duração mínima de 600 horas. A proposta também prevê que quem já exerce ou tenha exercido a atividade poderá continuar a atuar na área. O projeto define a psicopedagogia como uma atividade que envolve avaliação e a intervenção em processos de aprendizagem. Quem exerce a profissão trabalha com crianças, adolescentes e outras pessoas que apresentem dificuldade para aprender. A relatora explicou que a atuação não se limita ao desempenho escolar. Dificuldades de aprendizagem podem decorrer de outros fatores, inclusive cognitivos, emocionais e sociais. O projeto foi aprovado de maneira simbólica, sem votos contrários, e a votação foi acompanhada das galerias do plenário da Câmara por representantes da categoria de todo o país. Para o deputado Rodrigo Hollenberg, do PSB do Distrito Federal, psicopedagogos e psicopedagogas são fundamentais para garantir os direitos de quem tem dificuldade de aprendizagem.
25: Essa Câmara hoje vai fazer justiça a uma categoria
3: extremamente importante, eu diria indispensável, para garantir o aprendizado de nossas crianças, mas não apenas de nossas crianças. Como presidente da Comissão de Defesa dos Direitos das Pessoas com Deficiência, eu entendo que esse projeto é absolutamente indispensável para garantir que pessoas com dificuldade de aprendizado possam garantir um aprendizado adequado a partir desse apoio promovido pelos psicopedagogos ou pelas psicopedagogas.
24: Por ser uma atividade interdisciplinar, o projeto deixa claro que o exercício da psicopedagogia não pode ser confundido com o dos profissionais de saúde e educação. O projeto obriga ainda o sigilo profissional e, ao contrário de outros projetos que tratam do exercício de profissões, dispensa a necessidade de um conselho profissional. O projeto que regulamenta a profissão de psicopedagogo ou psicopedagoga seguiu para a sanção presidencial e pode virar lei. Da Rádio Câmara de Brasília, Antônio Vital.
4: Economia.
0: De acordo com Cobalcini, do MDB de Santa Catarina, as sobretaxas de até 37,5% impostas pelos Estados Unidos prejudicam a economia catarinense. O deputado destaca o impacto direto em cidades como Caçador, que, segundo ele, correm o risco de perder postos de trabalho.
22: Cobalcini, que preside a Comissão de Meio Ambiente, enfatiza que a produção brasileira é sustentável e baseada no manejo de florestas plantadas. Para ele, as sanções norte-americanas foram aplicadas sem critérios técnicos.
0: Heitor Xu, do PSD do Rio Grande do Sul, defende reduzir a carga tributária sobre o tabaco e combater o contrabando. Segundo ele, o setor gera empregos a milhares de agricultores e a centenas de milhares de trabalhadores, sendo fonte de emprego, renda e arrecadação.
22: Heitor Xu pede também regras para dispositivos eletrônicos para fumar e a produção nacional. Para ele, legalizar a cadeia produtiva nacional e ampliar a fiscalização podem atrair novas fábricas para o país, gerar mais empregos e elevar a arrecadação, especialmente para seu estado.
4: Transportes.
0: A Câmara aprovou uma medida provisória que permite o uso de 30 bilhões de reais para financiar carros novos para motoristas de aplicativo e taxistas. O repórter Antônio Vital acompanhou a votação.
24: A Câmara dos Deputados aprovou medida provisória que autoriza o governo federal a destinar até 30 bilhões de reais para financiar veículos novos para motoristas de carros de aplicativo, taxistas, cooperativas de taxistas e empresas de transporte escolar. A medida provisória faz parte do programa Move Brasil. Além de ampliar o crédito e permitir a renovação da frota, o texto final aprovado, apresentado pela relatora, a deputada Amanda Gentil, do PP do Maranhão, permite o uso do Fundo de Investimento em Infraestrutura Social, gerido pela Casa Civil da Presidência da República. O fundo poderá financiar a troca de veículos que contribua para reduzir custos ambientais, sociais ou econômicos do transporte urbano. Pode arcar ainda com recursos para financiar o seguro do veículo, itens de segurança destinados a profissionais mulheres e até mesmo custos de cartório. Um dos objetivos é estimular a substituição de veículos antigos por outros menos poluentes e permitir linhas de crédito para profissionais que não conseguem obter financiamento com juros menores no mercado. Para motoristas de aplicativo e taxistas, o acesso fica limitado a um veículo por beneficiário. Para cooperativas de táxi, o limite é de um veículo por cooperativa. Já para o transporte escolar, não existe um limite definido. As profissionais mulheres beneficiadas pelo programa poderão ainda ter direito a condições diferenciadas de taxas, prazos e carência, o que será definido pelo Conselho Monetário Nacional. Os benefícios a motoristas particulares e empresas de transporte escolar foram defendidos pela relatora, deputada Amanda Gentil, do PP do Maranhão.
6: Porque, às vezes, muitos desses motoristas de aplicativo, muitos desses motoristas de táxi, eles usufruem de carros alugados, que muitas vezes o valor do aluguel é duas vezes o valor de uma parcela, e que aquele bem, que se você pagar a parcela, vai ser seu. Então, a importância que é nós trazermos um projeto que vai entregar um bem para o trabalhador brasileiro, para que ele tenha mais segurança e renda dentro da sua casa.
24: A medida provisória, que já está em vigor, foi justificada por deputados da base do governo como necessária para incentivar o transporte urbano e a atividade dos condutores. Foi o que disse o deputado

0: na categoria B conduzam caminhões leves elétricos ou híbridos. Outra mudança inclui a produção de baterias no Programa de Apoio ao Desenvolvimento Tecnológico da Indústria de Semicondutores, conhecido como PADIS. A medida provisória que autoriza o governo federal a destinar até 30 bilhões de reais para financiar veículos novos para motoristas de carros de aplicativo, taxistas, cooperativas de taxistas e empresas de transporte escolar, seguiu para análise do Senado. Da Câmara de Brasília, Antônio Vital.
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2: Justiça. Júlia Zanatta, do PL de Santa Catarina, cobra explicações do ministro Alexandre de Moraes sobre denúncias divulgadas pela imprensa envolvendo o ministro e empresário Daniel Vorcaro. A deputada também pediu o afastamento de Moraes e defendeu o impeachment do ministro.
3: Júlia Zanatta acredita que o Supremo Tribunal Federal e o Senado não podem ignorar as denúncias e pede que o ministro se explique em até 48 horas. Para a deputada, os fatos divulgados colocam em dúvida a atuação das instituições e exigem investigação.
2: Hildo Rocha, do MDB do Maranhão, vai apresentar uma proposta para mudar as regras de escolha e permanência de ministros do Supremo Tribunal Federal. Em seu entendimento, pessoas que tenham ocupado cargos comissionados ou mandatos eletivos não poderiam ser indicadas ao STF.
3: Hildo Rocha também defende que os ministros tenham mandato de 5 anos, renovável por mais 5 anos, mediante consulta à população. Ao fim do período, segundo o deputado, eles poderiam atuar como advogados ou professores, mas não poderiam voltar à vida política.
2: Eli Borges, do Republicanos do Tocantins, considera que as eleições para o Senado serão decisivas para o futuro do país. O deputado lembra que caberá aos novos senadores a responsabilidade de sabatinar ministros do STF e de conter o que considera excessos da corte.
3: Eli Borges também pede mais moralização na política e combate à corrupção. Na avaliação do parlamentar, o cidadão deve estar atento aos políticos que defendem o devido processo legal e a soberania popular.
2: Kim Kataguiri, do Missão de São Paulo, classifica como graves as suspeitas de possíveis relações entre ministros da Suprema Corte e envolvidos no escândalo do Banco Master. Ele questiona a inércia das instituições e da sociedade frente às situações divulgadas pela imprensa.
3: Kim Kataguiri critica também decisões da Justiça Eleitoral, alegando supostas diferenças de tratamento entre candidaturas. Ele reclama da suspensão de campanhas por atrasos em declarações eleitorais nacionais, alegando configurar restrição a direitos políticos.
2: Saúde. A Câmara aprovou o projeto que prorroga incentivos para doações a instituições de combate ao câncer e assistência a pessoas com deficiência. As informações com a repórter Cibele Comanetti.
4: O plenário da Câmara aprovou o projeto que prorroga até 2031 o prazo para empresas deduzirem do pagamento do imposto de renda doações a instituições sem fins lucrativos, como as Santas Casas, que atuam na prevenção e combate ao câncer ou na reabilitação de pessoas com deficiência. O incentivo acabaria neste ano. A proposta foi apresentada pelo deputado Sérgio Souza, do MDB do Paraná, e recebeu parecer favorável do relator, deputado Antônio Brito, do PSD da Bahia. Os incentivos às doações estão previstos em 2 programas criados em 2012. O Programa Nacional de Apoio à Atenção Oncológica, conhecido como PRONON, e o Programa Nacional de Apoio à Atenção de Saúde da Pessoa com Deficiência, o PRONAS. Os 2 permitem o emprego de recursos privados para financiar projetos desenvolvidos por entidades especializadas e sem fins lucrativos. Segundo o relator Antônio Brito, o PRONON amplia a capacidade de atendimento do Sistema Único

0: de saúde, o SUS, para a prevenção, o diagnóstico precoce, o tratamento, a reabilitação e os cuidados paliativos de pessoas com câncer. Já o Pronas aumenta a oferta de assistência às pessoas com deficiência, especialmente no que diz respeito a projetos destinados à reabilitação, diagnóstico, tratamento, desenvolvimento de novas tecnologias e capacitação de profissionais. Antônio Brito comemorou a aprovação da proposta.
1: Quero parabenizar a todos que participaram da elaboração da prorrogação até 2031 do prazo do PRONO e do PRONAS, tão importante na articulação da sociedade civil, do terceiro setor, do governo federal e também das iniciativas privadas no atendimento às instituições filantrópicas, seja ela na área da saúde, no tratamento do câncer, como também nas entidades que atuam com a pessoa com deficiência.
0: O projeto que prorroga até 2031 prazo para empresas deduzirem do pagamento do imposto de renda doações a instituições sem fins lucrativos que atuam na prevenção e combate ao câncer ou na reabilitação de pessoas com deficiência seguiu para análise do Senado. Da Rádio Câmara de Brasília, com informações de Antônio Vital, Cibele Colmanetti.
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4: Esporte. A Câmara aprovou um projeto que acaba com a obrigatoriedade de férias escolares durante o período da Copa do Mundo Feminina em 2027. O repórter Antônio Vital acompanhou a votação.
5: O plenário da Câmara aprovou o projeto que desobriga as redes de ensino pública e privada de todo o país a concederem férias escolares para todos os alunos durante a realização da Copa do Mundo Feminina de Futebol no ano que vem. Lei de autoria do governo, aprovada no início do ano pelo Congresso, obriga que as férias dos estudantes coincidam com o período do torneio, entre 24 de junho e 25 de julho de 2027. Projeto apresentado pela deputada Anne Ortiz, do PP do Rio Grande do Sul, permite que os sistemas de ensino dos estados e municípios decidam sobre o período de férias escolares, em vez de obedecer ao calendário oficial da competição. Entidades como a Federação Nacional das Escolas Particulares criticaram a obrigatoriedade prevista em lei e alegaram que a alteração do período de férias do meio do ano coloca em risco o calendário escolar exigido pela Lei de Diretrizes e Bases da Educação, que obriga pelo menos 200 dias letivos no ano. A proposta recebeu parecer favorável do relator, deputado Alex Manente, do Cidadania de São Paulo. Para ele, do ponto de vista educacional, não é adequado impor solução uniforme a todos os sistemas de ensino sem considerar as necessidades regionais. O projeto foi aprovado de maneira simbólica pelo plenário, sem votos contrários. O deputado Chico Alencar, do PSOL do Rio de Janeiro, defendeu a medida.
6: O reconhecimento da importância da Copa do Mundo de Futebol está nesse projeto de lei, só que não subordinando os interesses da Copa do Mundo aos sistemas educacionais. Os jogos ocorrem em apenas algumas cidades e, na maior parte das vezes, com um número reduzido de partidas, não se justificando como férias todo o período em todo o território nacional.
5: Os jogos da Copa do Mundo de Futebol Feminino serão realizados em 8 cidades. Belo Horizonte, Brasília, Fortaleza, Porto Alegre, Recife, Rio de Janeiro, Salvador e São Paulo. O projeto que desobriga as redes de ensino pública e privada de todo o país a concederem férias escolares para todos os alunos durante a realização da Copa do Mundo Feminina seguiu para análise do Senado. Da Rádio Câmara de Brasília, Antônio Vital.
4: Educação.
7: Ranieri Paulino, do Republicanos da Paraíba, propõe diversificar a educação profissional e tecnológica, ampliando a oferta em pequenos municípios, áreas rurais e regiões, conforme as demandas e as vocações específicas.
8: Para tanto, Ranieri Paulino apresentou um projeto que altera o Estatuto da Juventude e o Pronatec, articulando formação, trabalho, emprego e renda às características econômicas, sociais e culturais de cada território nacional e local.
7: Termina agora o Jornal Câmara dos Deputados, produzido pela Rádio Câmara, com trabalhos técnicos de Everson Urani e apresentação de José Carlos Andrade e Márcio Aquilissardi. Uma boa noite para você.
8: Uma ótima noite. A Voz do Brasil volta amanhã.
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4: Horas e 7 minutos.
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0: Boa noite.
2: Olha, ouvintes, que a graça, a paz e o amor de Deus continue reinando em vossos corações. Quem tem o imenso prazer de falar com vocês é o seu irmão em Cristo, Pastor Antônio dos Santos. Este programa, ele tem como órgão oficial da Igreja Pentecostal Deus e Amor, que tem o seu fundador, o nosso saudoso missionário Davi Miranda. Na presidência, na direção geral, está a cargo da serva de Deus, a nossa irmã Erini Miranda. O Templo da Glória de Deus está localizado na Avenida do Estado, 4568, Liberdade, São Paulo, capital. E a nossa sede estadual aqui do Rio de Janeiro está localizada na Rua Senador Pompeu, no número 27, bem aqui no centro do Rio de Janeiro. Lembrando a todos, nós temos cultos aí em 6 horários, 7 da manhã, 9, 11, às 13, 15 e também no horário das 19 horas. Quero desejar a todos uma excelente noite abençoada na presença do nosso Deus.
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2: Deus abençoe, ouvintes. Deus abençoe o seu lar, toda a sua querida e amada família. Neste momento eu quero relembrar a todos vocês que é nesta quarta-feira. É o prosseguimento da campanha da prosperidade, portas abertas, e também a quarta-feira da consagração dos trabalhadores. Toda a primeira quarta-feira de cada mês, nós estamos aí na consagração dos trabalhadores. E eu quero neste momento focar em você, que é um trabalhador, você tem lutado aí para o sustento da sua família, para o crescimento da sua vida financeira. Olha, ouvinte, quem não quer ser abençoado? Quem não quer ser próspero? Quem não quer crescer na vida? Então vamos lá, nós queremos nesta quarta-feira fazer a consagração de todos os trabalhadores, clamar a Deus, pedir a Deus para continuar abençoando todo o trabalho das suas mãos, abençoar os seus projetos de vida. É você que tem um sonho de crescer, vem participar conosco nesta quarta-feira. Eu estarei aqui com vocês, pregando a palavra do nosso Deus.
5: Quem sabe você começou a buscar em Jesus, queridos irmãos, uma resposta. Quem sabe você começou orando em busca de um

Você precisa entender que isso não significa que Deus te abandonou, não! Significa que Ele quer te ensinar a continuar crendo, mesmo quando tudo grita o contrário.

0: daquilo que enxergamos, mas daquilo que nós cremos na sua palavra. Hebreus 10:36. Você necessita de paciência. Você precisa fazer a vontade de Deus para que possais alcançar a promessa. Tenha paciência que a vitória vai chegar. Levante a mão e grita: eu creio. Mesmo que não tenha um relatório positivo, não tem sinais nítidos. João 20, versículo 29. Bem-aventurado os que não viram e creram. Você precisa crer na palavra de Jesus. Fé não é ausência de dor, é continuar caminhando mesmo chorando. Fé não é ter controle da situação, é entregar o controle nas mãos do Senhor. Quem crê que Ele está no controle, mesmo você não vendo nada, mas você crê, levante a mão outra vez e adora o nome dEle. Ele está dizendo: a última palavra ainda não foi dada. Eu sou a vida. Eu sou a vida. A última palavra, quem dá é Ele. Jesus não chamou Jairo para entender. Jesus chamou Jairo para continuar. E você não precisa entender para continuar, você só precisa confiar. O Salmo 56, o versículo 3, o salmista está dizendo assim: quando eu temer, confiarei em ti. Então, quando a circunstância chegar, as adversidades chegarem na sua vida, entenda uma coisa: você vai temer, vai, mas você vai manter a confiança naquele que pode, naquele que tem poder de trazer a solução, naquele que tem o poder de mudar o cenário. Levante a mão e glorifica o nome dele, glorifica o nome dele. Você vai até temer, mas vai continuar confiando. Você vai continuar acreditando.
1: Glória, glória, glória. Deus tem uma palavra para o seu coração amanhã, nesta quarta-feira. Não fique de fora, ouvinte. Eu tenho certeza, Deus falará com você. Nós vamos, neste momento, acompanhar aquilo que tem marcado esta campanha. Deus tem marcado esta campanha de quarta-feira com milagres. As pessoas têm testemunhado o poder de Deus no decorrer desta campanha. Vamos acompanhar o que Deus vem realizando.
0: Irmã, qual é o seu nome?
2: Priscila.
0: Irmã, o que é que aconteceu?
2: O Senhor profetizou duas quarta-feiras atrás sobre o voto já. E aí eu tinha R$70 na minha bolsa. E eu falei pro Senhor assim: Senhor, eu vou te dar o melhor. Era um dinheiro que eu tinha que gastar durante a semana com as minhas crianças, em algumas coisas, né? E eu falei assim: Senhor, eu vou te dar o melhor. Eu vou tirar os 50 e vou fazer esse voto com o Senhor. Que o Senhor falou, que Deus tinha falado no coração do Senhor há duas quarta-feiras atrás sobre um voto, que seria um voto rápido. E eu absorvi aquilo no meu coração. E eu fui receber o meu Bolsa Família, R$650. Esses 650, R$400 é do meu aluguel. E o restante é da minha luz. E muitas das vezes eu não tenho nem o dinheiro para tirar o dízimo. E eu falei com o Senhor assim: Senhor, vou ficar devendo algum dinheiro da luz, mas eu quero tirar o dízimo, Senhor. Eu tenho que tirar. O Senhor, eu sento lá no banco, quantas das vezes eu escuto que eu tenho que tirar o dízimo, eu nunca mais fui dizimista da tua casa, tenho voto para pagar. E fiquei com aquilo na minha mente. Fui em direção à caixa e falei com o Senhor assim: Senhor, eu vou ficar devendo a luz, mas eu vou pagar o dízimo. Eu falei até comigo mesmo, né? É falta de vergonha na cara eu não levar o dízimo à tua casa, porque a gente que conhece a palavra de Deus, né? A gente acaba pensando assim. E fui em direção da caixa, recebi meus R$650. Irmãos, eu nunca fiz isso. Eu bati na tecla lá em outras coisas, eu nunca fiz, a primeira vez. E ali mostrou na máquina assim, contando as notas. E eu falei, meu Deus, que é isso? Contando as notas? Irmãos, R$ 1.009 estava na minha conta. Eu nunca me esqueço disso. Duas
1: vezes. Fez um propósito. Sim. E recebeu a bênção.
2: Recebi. Foi duas quarta-feiras atrás que o Senhor falou, que Deus colocou no coração do Senhor sobre o voto já. E eu absorvi aquilo comigo e Deus colocou na minha conta R$ 1.009.
1: Fez o voto de 50 e Deus deu R$ 1.009. Cadê o glória pra ele?
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1: É verdade. Onde Deus está, os milagres acontecem. E Deus, todas as quartas-feiras, tem estendido as mãos e abençoado o povo. É por isso que eu estou te convidando. Você não pode ficar de fora das bênçãos de Deus. Você precisa receber as bênçãos de Deus. Rompe agora as dificuldades, os obstáculos, as barreiras, tudo aquilo que está impedindo a sua chegada aqui na Igreja Deus e Amor. Você vai romper aí essas barreiras e vai estar conosco. Não fique de fora. Nesta quarta-feira, aqui mesmo neste endereço, Rua Senador Pompeu, número 27, aqui no centro do Rio de Janeiro.

0: É momento de informação no programa Voz da Libertação. Olha, ouvintes, que a graça, a paz e o amor de Deus continua reinando em vossos corações. Estou passando aqui neste momento para, em primeiro lugar, agradecer a todos vocês que têm aí abrido seus corações e também estendido as mãos, ajudando a obra social da nossa Igreja Deus e Amor, a Fundação Reviver, a Associação Reviver Help Deus e Amor. Você que a cada semana, quem sabe todos os meses, tem aí separado aquele valor e ajudado com o carnezinho, você que tem preparado aí aquele cofrinho, quem sabe no decorrer do mês, e você tem entregue aqui na igreja para ajudar esta obra social. Deus continua aí recompensando ricamente a vida de todos vocês. E pode ter certeza, ouvintes, a recompensa de Deus, ela virá para a sua vida. A Bíblia Sagrada mostra para nós que aquele que dá ao pobre, ele empresta a Deus. E eu sempre falo, Deus não vai ficar devendo ninguém. Deus vai pagar, Deus vai retribuir em bênçãos na sua vida. Você que tem tirado aí do seu armário, da sua dispensa, aquele alimento, tem aqui contribuído em cada culto realizado da Fundação Reviver, tenha certeza, meus irmãos, Deus vai continuar multiplicando, abençoando de forma extraordinária na sua vida. Já aproveitando aqui para falar que todas as quintas-feiras nós temos aqui os cultos da Fundação Reviver no horário das 9h15 e também às 18 horas. E eu sei que você tem participado desses cultos, você tem contribuído de forma assídua a cada quinta-feira, você tem contribuído de forma voluntária com as suas ofertas. E olha, meus irmãos, eu quero neste momento orar por vocês. Eu sei que você tem o seu carnezinho, o seu cofrinho, você tem contribuído com seu voto toda semana, ajudando na obra social, você tem entregue aqui aquele alimento, tem pessoas que doam cestas básicas, ajudando famílias necessitadas. Você entendeu a sua missão aqui na Terra? Além de pregar o Evangelho, você tem ajudado a Igreja, a Fundação Reviver e a Associação Reviver Help Deus e Amor a cuidar de vidas. Talvez você olhe agora na sua dispensa, tem alimentos, mas tem dispensas vazias neste momento. Tem mesas neste momento que não tem alimentos e você tem abrido o seu coração e estendido as mãos para que o pão, que o alimento chegue à mesa desta pessoa. Eu quero agora aproveitar, talvez você me ouve de longe e fala assim, pastor, eu gostaria de fazer parte, eu gostaria de ajudar, mas eu estou tão longe. Mas olha só, nós vamos passar para vocês aqui agora o Pix da Fundação Reviver, o Pix da Associação Reviver Help Deus e Amor, as contas bancárias. E onde você estiver, você pode contribuir fazendo uma transferência bancária, fazendo um Pix, e vai apenas nos enviar o comprovante. Vamos lá, pegue uma caneta, pegue um papel, a sua agenda, e você vai anotar aí o Pix e também as contas bancárias da Fundação e também da Associação Reviver Help Deus é Amor.
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0: Olha, ouvintes, você anotou aí as contas, o Pix da fundação, da associação? Deus abençoe a sua vida, pode ter certeza. Talvez você fale, pastor, eu não consegui anotar. Você vai entrar no site aí da nossa igreja Deus e Amor, www.ipda.com.br, e você vai encontrar todas as informações, tá bom? Eu quero agora orar por você, que tem contribuído, que tem ajudado constantemente esta obra social. E pode ter certeza, irmãos, pode sentir esta alegria no seu coração, que aquilo que você tem contribuído aqui, nós temos repassado para as famílias, a Igreja Deus e Amor, a Fundação, a Associação, tem repassado, tem cuidado de lares, tem cuidado de famílias. Eu quero, neste momento, orar por você, que é um contribuinte assíduo desta obra social.
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0: Senhor meu Deus e meu Pai, é no nome de Jesus Cristo, mais uma vez estou aqui diante da tua presença e desta vez, meu Deus, apresentando cada vida, cada lar, cada família, Senhor, que tem contribuído constantemente nesta obra social. São pessoas, meu Deus, que quem sabe, Senhor, estão tão distantes, mas têm contribuído. Senhor, tenho o prazer de ver pessoas sendo assistidas pela igreja, pela Fundação Reviver e pela Associação Reviver Help Deus e Amor. Ó Deus querido, esta pessoa que tem contribuído todas as semanas com o carnezinho, pessoas que têm preparado cada cofrinho, Senhor, para ajudar esta obra social, pessoas que têm separado a sua contribuição de forma voluntária e com muito amor, ó Deus, têm entregado na livraria, em cada culto, têm feito uma transferência para as contas bancárias. Meu Deus, traz a recompensa na vida dessas pessoas. São pessoas que têm repartido seu pão com o próximo. São pessoas, meu Deus, que têm abrido seus corações, estendido as mãos, ajudando famílias necessitadas. Eu sei que são sementes plantadas, meu Deus. O Senhor nunca vai deixar faltar o pão na mesa dessas pessoas, a água, a saúde. Não deixa faltar o dinheiro para suprimento das suas necessidades. Meu Deus, que a bênção do Senhor possa alcançar agora cada contribuinte desta obra social. É o que eu te peço, meu Deus, e também te agradeço no nome de Jesus. Olha, ouvintes, Deus continue abençoando ricamente a sua vida, você que tem contribuído constantemente para esta obra social. E eu quero informar a todos que todas as quintas-feiras no horário das 9 da manhã, às 15 e também às 18 horas, acontece aqui os cultos da Fundação Reviver, aqui na nossa sede estadual da Senador Pompeu. Anote aí o endereço, talvez você ouve falar desta obra social, mas nunca esteve presente. A nossa igreja está localizada na rua Senador Pompeu, número 27, bem aqui no centro do Rio de Janeiro. Que Deus abençoe ricamente a sua vida, você que tem contribuído a cada dia com esta obra social.
3: Vinte horas e 34 minutos.
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graças a Deus, que Deus abençoe grandemente a sua vida. Esse é o seu programa, A Voz da Libertação, órgão oficial da Igreja Pentecostal Deus é Amor, fundada em 3 de junho de 1962 pelo missionário Davi Miranda, estando na atual direção a nossa irmã Ereni Miranda. Nossa sede mundial está localizada na Avenida do Estado 4562, São Paulo, capital. E a nossa sede estadual está aqui na Rua Senador Pompeu, número 27, no centro da capital carioca. Pastor dirigente é o nosso pastor Antônio Santos. Eu sou seu irmão em Cristo, presbítero Apóbulo Alexandre, nos trabalhos técnicos, cooperador Silvan Araújo.

Você sabe que nós estamos em uma campanha muito forte aqui no Rio de Janeiro, chamada Campanha da Prosperidade. Campanha essa que já dura muitos e muitos anos aqui no Rio de Janeiro e é a campanha que mais traz resultados para a vida daqueles que estão vivendo o avesso da vida, uma vida de misérias, de enfermidades, de dor, de sofrimento, agruras debaixo de tanto flagelo, de tanta ação maligna de Satanás. O Espírito Santo nos direcionou para que essa campanha viesse trazer resultados para a vida de cada um que está sofrendo. E quando a gente fala de sofrimento, nós alcançamos centenas de milhares de pessoas que vivem uma vida avessa à vida que Deus tem planejado para os seus filhos. Você pode ver que tem muitas pessoas por aí que hoje vivem uma vida na miséria, não consegue emprego, vive enfermo, gastando o que não tem para cuidar de uma enfermidade que não se cura, pessoas que vivem dentro da sua casa uma miséria emocional, não há paz, alegria, não há um bom casamento, relacionamento entre as pessoas da família, e há também aqueles que vivem uma vida na dependência dos outros, como se precisasse de fato de uma bengala para seguir a jornada dessa vida. Ora, nós não precisamos ser teólogos para saber que isso não é a vontade de Deus, porque Jesus falou de maneira muito clara que ele veio trazer vida e vida em abundância. Então eu quero que você, nesse momento, ative a sua fé, porque o Espírito Santo tem algo muito forte para falar para você. Isso, aumenta aí o volume do seu rádio, porque Deus vai falar contigo. Abençoa.

Graças a Deus. São exatamente 8 horas e 41 minutos aqui na capital carioca e o Espírito Santo nos levou a falar com você acerca de um texto muito forte de alguém que estava vivendo na miséria, no sofrimento, nas lágrimas, no avesso da vida, e através de colocar a sua fé em prática, conquistou coisas extraordinárias na sua vida. Você sabe que no livro de 1 Crônicas, capítulo 4, a partir do versículo de número 9, a Bíblia fala de um homem que para mim é sensacional, chamado Jabes. Jabes nasceu em uma família completamente avessa a uma família de paz, de amor, de alegria. Inclusive, Jabes, quando nasceu, a sua mãe o amaldiçoou, porque qual mãe que colocaria o nome do filho ou o apelido do filho de causador de dor, de sofrimento? Pois é, meu irmão, foi isso que Jabes ouviu durante toda a sua vida. Desde pequeno, ele ouvia essa palavra da própria mãe dizendo: esse aí é causador de dor, de sofrimento, não vai dar certo na vida. E durante algum tempo, Jabes viveu essa situação, viu relacionamentos fracassados, portas sendo fechadas, enfermidades incuráveis, problemas dito como insolúveis, vida completamente acabada, dilacerada. Quem sabe essa seja a sua situação. Você tem vivido uma vida à míngua. Você tem vivido uma vida de acordo com a palavra negativa do seu pai, da sua mãe, de quem te criou. Por exemplo, talvez quando você era pequeno, com as suas travessuras, o seu pai e a sua mãe falou assim para você: você está vendo isso que você está fazendo comigo? Quando você tiver o seu filho, ele vai fazer pior do que você está fazendo comigo. E aí você vê que hoje você tem um filho e de fato o seu filho não te dá alegria. Ele age com você pior do que quando você agia com o seu pai, com a sua mãe, na sua imaturidade. Aquela palavra de maldição colou, e por conta dessas palavras de maldição, hoje você vê um cenário totalmente destruído. E alguém olha e diz para você: olha, isso daí é um karma, e isso daí é culpa de vidas passadas. Ou os mais religiosos dizem que isso é uma cruz, você tem que carregar todo esse sofrimento, porque Deus te escolheu para sofrer. Mas a Bíblia Sagrada diz que na cruz, Deus, o próprio Jesus encarnado ali, o Deus encarnado, colocou um ponto final em toda maldição. Olha só que interessante. E aquele sacrifício de Cristo no Calvário alcançou as pessoas que estavam vivas na época, que viriam depois e as de antes. Então Jesus não havia ressuscitado, ou melhor, encarnado, mas Jabes foi alcançado pelo sacrifício de Jesus. Por quê? Porque está escrito aqui, ó. Eu vou ler para você. Jabes, versículo, isso, 1 Crônicas, capítulo de número 4, versículo de número 10. Olha aqui a chave da virada de vida que Jabes teve. Porque Jabes invocou o Deus de Israel. Agora você pode ver, Jabes
em dado momento da sua vida, após conhecer o Deus de Israel, ele invocou. E você sabe que a Bíblia diz que Deus está atento ao clamor dos sinceros. Jabes foi sincero e ele invocou a Deus dizendo: me tira dessa situação, muda a minha vida. E a Bíblia diz que Jabes se tornou o mais excelente dos seus irmãos. É isso que Deus quer fazer na sua vida. E nós estamos aqui para dizer para você que se você invocar o nome do Senhor, sua vida vai dar certo. Você invocou o nome de tanta coisa, você invocou o nome de padroeiros, o nome de guias, de entidades, você invocou o nome da pata do coelho, da pipoca na encruzilhada, mas eu te convido a invocar o nome do Deus vivo. Inclusive, quando você invoca o nome do Deus de Israel, esse Deus se compromete a mudar a sua história. Por quê? Porque você está colocando a fé nele. E Deus só tem compromisso quem tem compromisso com ele. Talvez você agora está entendendo o porquê a sua vida não mudou. Porque de fato você não invocou. Ah, pastor, mas eu já invoquei o nome do Senhor. Eu oro o Pai Nosso todo dia. Eu boto o hino todo dia. Pois é, mas o invocar na Bíblia Sagrada é você se posicionar, tomar uma decisão de buscar a Deus em espírito e em verdade. E é por conta disso que amanhã, quarta-feira, nós estamos em um propósito muito forte com o homem de Deus, pastor Antônio Santos. E esse propósito é o das portas abertas. Porque Deus já preparou coisas grandes para colocarem nas suas mãos vitórias, bênçãos, conquistas, reviravoltas, que até hoje parecia ser impossível, mas através da fé você consegue pelo poder de Deus. Então amanhã, quarta-feira, pastor Antônio Santos vai estar fazendo o clamor que Jabes fez, que foi o clamor dos trabalhadores, a consagração dos trabalhadores. Inclusive, a Bíblia mesmo diz que consagre ao Senhor os seus projetos e eles darão certo. Então, amanhã, pastor Antônio Santos, no horário das 9 horas da manhã, vai estar fazendo o grande clamor dos trabalhadores. No horário das 7 da manhã, presença marcante do consagrado homem de Deus, pastor Adão Guilherme. No horário das 11 horas, pastor Márcio Mendes. No horário das 1 da tarde, isso, o pastor Paulo César. 2 da tarde, meu Deus do céu, tem muita coisa para acontecer. 2 da tarde, um homem de Deus, 19 horas, eu estarei presente com todos vocês. Inclusive, você vai ouvir agora testemunhos de gente que chegou aqui na Igreja Deus e Amor, sem eira e sem beira, e foram libertos pelo poder da palavra, logo após o retorno com todos vocês.

0: poder de Deus aqui da igreja na minha
1: vida.
0: Ai,
1: glória
0: a
1: Deus com ele. Tá abençoado. Irmão, qual é o seu nome?
0: Meu nome é Carlos.
1: Irmão Carlos, o que é que aconteceu?
0: Eu venho fazendo essa campanha, o Destravar de Deus, e recebi duas notificações da minha aposentadoria. A primeira informando que ela já havia saído, e a segunda com a data para que eu pudesse ir lá e receber. E isso não aconteceu, ela ficou travada. E eu persisti, aí na semana passada, o senhor trouxe uma revelação que nós fizemos esse voto, e disse que naquela semana, naquele dia, iria sair a aposentadoria de alguém que estava aqui pleiteando. E na mesma hora eu senti meu telefone dar um barulho. Eu pensei que era alguma coisa emergencial, aí abri, quando eu olhei, está lá o INSS disponibilizando a data para que eu fosse receber. E lá havia um valor, né? Um valorzinho pequeno. E ontem eu fui lá e, para a honra e glória de Deus, tinha 7 salários mínimos para me receber. Aí voltei aqui. Deixei o dízimo da casa do Senhor, que é o que eu tenho que fazer, e para poder acrescentar mais aí a fé dos nossos irmãos que estão ouvindo, eu me formei esse ano no Senac, na área de confeitaria, gastronomia, né? E pedi a Deus um espaço para que eu pudesse desenvolver aquilo que eu havia aprendido. E as coisas não aconteciam, mas no Destravar de Deus, ontem, o irmão foi lá e me deu essa chave da loja, com tudo dentro.
1: Espera aí. O senhor participando da campanha da prosperidade, a aposentadoria estava travada. Resumindo, o senhor veio aqui, Deus revelou, o telefone vibrou na mesma hora, foi olhar, era a mensagem do INSS.
0: Exatamente.
1: Está aposentado e agora o senhor fez um curso e agora recebeu a chave do lugar para trabalhar, é isso?
0: Exatamente, é isso. Eu fiz na área de gastronomia e confeitaria, mas não tinha espaço e muito menos dinheiro para poder dar início.
1: Agora tem o dinheiro e tem o espaço.
0: E tem o poder de Deus aqui da igreja na minha vida.
1: Glória
0: e na vida
1: a Deus com ele. Tá abençoado.
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3: 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Rua Senador Pompeu, número 27, no centro da capital carioca, poderosa campanha das portas abertas com o tema. Isso, o tema é o tema que vai abençoar você, sua casa, sua família, consagração dos trabalhadores. Rua Senador Pompeu, número 27, vamos orar, vamos falar com Deus.

mãos estão estendidas para socorrer o aflito. Então venha socorrer essa pessoa da mais terrível miséria, dor, angústia. Meu Deus, eu oro por essa pessoa que um dia já teve um alto poder aquisitivo e hoje se encontra, meu Pai, completamente na miséria. O mal destruiu o que a pessoa tem e ela vive, meu Deus, uma incerteza do futuro, mas contigo está o poder para transformar, mudar, salvar. Uma palavra, meu Deus, é o suficiente para mudar a história de vida de todo aquele que está orando comigo agora. Para esse empresário, um contrato assinado já muda toda a história. O Senhor sabe, meu Pai, de como trabalhar na vida daqueles que te buscam. Então eu te peço, faz alguma coisa grande na vida da pessoa que chegar aqui amanhã. Essa pessoa vai chegar aqui carregando um fardo de sofrimento, mas vai sair daqui no mínimo com a paz e a certeza da vitória. Ó, meu Deus, nesse momento eu oro porque essa pessoa pode estar mal, mas a partir de agora, no mínimo, ela recebe a certeza que já deu tudo certo. Espírito Santo, eu também oro por aqueles que estão nos ouvindo na cadeia, que não poderão estar aqui amanhã, mas essa pessoa dentro da cadeia estará acompanhando a transmissão e eu creio que o Senhor vai salvá-la, libertá-la, transformá-la pelo poder da tua poderosíssima palavra. Usa os teus servos, os teus ministros nos mais excelentes dons do Espírito Santo, para que através, meu Pai, do teu poder na vida dos teus ministros, as pessoas venham ver nitidamente o teu agir através da palavra. Meu Deus, eu creio que grande vai ser as maravilhas, as poderosíssimas misericórdias do Senhor alcançará todos aqueles que te buscarem em verdade, em nome de Jesus. Amém e amém, Senhor Jesus. Rua Senador Pompeu, número 27, no centro da capital carioca, 7, 9, 11, 1 da tarde, 3 horas da tarde e no horário das 19 horas. 9 horas da manhã, pastor Antônio Santos pregando e entregando as revelações do Espírito Santo. Nós vamos fazer uma pausa aqui no ao vivo, mas 9:30 nós retornaremos e 9:30 eu não retornarei sozinho, estará conosco aqui o nosso querido irmão cooperador Silvan Araújo, para estar falando também daquilo que Deus tem feito aqui na Igreja Deus e Amor. Que Deus abençoe até 9:30, não saia daí, continue aí, porque Deus vai continuar falando contigo. Deus abençoe.

glorioso Deus e eterno Pai, neste momento eu clamo pela vida do que sofre. Meu Deus, o Senhor levantou essa igreja para pregar para os que estão sofrendo, vivendo o avesso da vida. Meu Deus da glória, quando nós oramos, ó Pai, eu creio que o Senhor responde, porque o Senhor não está com as mãos travadas, encolhidas. Não, meu Pai. O Senhor está com os seus ouvidos abertos para ouvir a oração. As tuas mãos

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4: É de cortar o coração ver o que o vício nas bets está fazendo com as famílias brasileiras. 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